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1: Na Insuperável 6:02.
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11 do mês de setembro do ano de 2026. Eu paro o programa já na abertura para lembrar que hoje, 11 de setembro, a gente não poderia deixar essa data passar em branco, né? Há 25 anos, os ataques de 11 de setembro deixaram quase 3 mil mortos e marcaram para sempre a história dos Estados Unidos e do mundo, né? Hoje é dia de lembrar as vítimas, suas famílias e todos aqueles que arriscaram a própria vida para salvar outras pessoas. 77 na Insuperável, bom dia.

0: Tá no ar o nosso programa, bom dia pra todo mundo. Hoje é sexta-feira, graças a Deus que a sexta-feira chegou. Esperei tanto por essa terça-feira, ontem eu fui dormir 11h23 da noite, mais ou menos. Eu fiquei pensando, Jesus Cristo, será que eu vou conseguir acordar amanhã 4 horas da manhã? Acordei 4 horas da manhã, cara enrugada. Eu tomo banho gelado todos os dias. É o que me dá energia todas as manhãs. É o banho gelado. Faça chuva ou faça sol, inverno, verão, vocês não vão acreditar. Eu tomo banho gelado todo, até no inverno é banho gelado. Mesmo que seja um banho de gato, né? Que é banhozinho de gato. Mas eu tomo banho gelado todos os dias. Pela manhã eu acordo, porque senão, cara, se você toma banho quente ali, parece que dá mais sono, né? Fica mais relaxado. Não, eu preciso de energia, então toma aquele banho gelado e saí hoje naquela correria, arruma uma coisa. Eu cheguei aqui hoje e falei, cara, não penteei nem o cabelo, velho.
1: Pentear o quê aí, Leandro? Um negócio desse aí, não. Qualquer coisa que fizer, é isso mesmo.
0: É não, o cabelinho tá cortadinho. Ontem meu amigo Mário de Paula cortou meu cabelo com todo carinho do mundo. Tem isso, ficou muito bom.
1: É, realmente, né? Autoestima, né, Leandro? Autoestima. Alguém te olhou diferente ontem, Leandro?
0: Algumas pessoas me olharam diferente ontem, né? Eu tive a sensação de que estavam me olhando com olhares sedutores.
1: Hoje pela manhã alguém te olhou diferente, falou, você tá cheiroso, Leléo? Quem que foi? Quem que foi? Quem que foi? Quem que foi, Leandro? Quem

0: começamos o programa falando de olhares, hoje nós vamos falar de olhares.
1: Tá no ar.
0: O tema de quê? O tema de hoje. O tema é olhares sedutores. Por favor, música para olhares sedutores.
2: Tá com o twin pegando fogo.
0: Sabe quando você tá num lugar e de repente sente que tem alguém te olhando? Para, você que tá ouvindo, para pensar agora. Porque a sua participação é o que faz desse programa o programa mais divertido da América. Então, é pra você analisar agora. Porque não tem jeito, né? Não adianta, toda panela tem uma tampa.
3: Já encontrou a sua, Leandro?
0: Ainda não, tem. Vai calar a boca, tá? Vou encontrar. Então não adianta, para, você que tá ouvindo agora. Você olha de canto, a pessoa disfarça. Daqui a pouco, olha de novo e você pensa... Eu conheço esse olhar.
4: Ai, delícia!
0: Cala a boca, louca. Sem loucura, tá? Eu conheço. Agora, eu quero saber. Quando você percebe que alguém tá te olhando, que te achou bonito, às vezes te achou sedutora, te achou sedutor, o que que você faz automaticamente?
3: Leandro, o que que você faz automaticamente?
0: Eu começo a esfregar os olhos. Passar a mão no olho assim... Passar a mão no zóio.
3: Tem medo. Um amigo meu começou estregando o zóio, né? Deus toma conta. Um abraço pra Sarita, que tá ouvindo a rádio.
0: Você tira essas coisas, mano, né? Então, o que você costuma fazer? Você finge que não percebeu, arruma o cabelo, dá uma melhorada na... Mulher mexe no cabelo, né? Mulher mexe muito no cabelo quando ela percebe que você tá olhando pra ela e que você percebe que é bonitona, assim, sabe? Ela mexe no cabelo. É? Mexe no cabelinho, é verdade, rapaz. Hein? Então, conta pra nós, né? Quando alguém tá olhando pra você, você percebe, né? Você começa até a andar diferente, o que você faz? E hoje não vem com falsa modéstia não, né? Porque você... Se você não responder, eu vou entender que você não se acha bonito. E nessa rádio só tem gente bonita ouvindo essa rádio. Aqui não tem gente feia, não.
3: Leandro, eu quero que você cite nomes, por exemplo.
0: Éder Paixão.
3: O neguinho, viu, gente?
0: Podemos outros homens lindos, por exemplo. Que é lindo demais, um dos mais lindos dessa rádio.
3: Ele, Leandro. O Vanderlei? O Paulo Jacaré, o Pantera.
0: A Marilene, por exemplo, é gata pra caramba. Né? A. Deixa eu ver outra aqui. A Gilca é uma gata. A Edneia Maciel é a nossa musa, né? É a garota propaganda insuperável. Ali é. Nós bota a Edneia na frente, a multidão vem atrás ali. Vai, vai, porra. Então, não vem com falsa modéstia, não, que eu vou entender que você não se acha bonito. Então, assume essa beleza e conta pra gente quando você percebe que alguém tá te admirando. Qual é o seu primeiro movimento? Conta. Conta pra nós. Tô curioso pra saber. 774-707-7833.

0: Hoje é sexta-feira, hoje é dia de falar de pizza também, hein? Ai, meu Deus do céu, eu quero aquelas respostas bem humoradas pra enquete. Hein? 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
0: 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Vambora! Vambora trabalhar, velho. Vambora, vambora. Leandro, hoje nós temos uma pessoa aqui na rádio. Uma pessoa muito querida aqui na rádio hoje, Leandro. Quem será? Quem será? Quem será? Quem será? Vocês acham que tem aqui na rádio hoje um homem ou uma mulher? Deixa eu dar um bom dia aqui. Você consegue trocar de voz pro povo, pra mudar de voz aí? Bom dia, convidado.
3: Bom dia, Leandro. Como é que tudo cê... bem com você?
0: Tô ótimo, graças a Deus. E você?
3: Tô bem também. Já achei minha tampa da panela.
0: É mesmo?
3: Achei. Fui dar uma faxina lá em casa, tava caído de trás do fogão.
0: Olha, você sabe que eu também tô procurando a minha tampa de panela, não achei.
3: Ainda não? Dá uma faxina lá, quem sabe tá lá atrás.
0: Lá não tem jeito, já procurei de tudo quanto é jeito. Não tem jeito. Você, por exemplo, convidado, que ainda não vamos revelar, vamos deixar o povo saber quem é. Já falaram aqui, já sabe, já descobriram aqui já. Quando você percebe que uma pessoa tá olhando pra você porque te achou bonito ou sedutor, como que você reage? Qual que é a sua reação?
3: Rapaz do céu, eu fico todo assim, todo pensando, nossa, eu tô me achando, né?
0: Aí eu começo, fala mais próximo do microfone.
3: Aí eu começo a esfregar as mãos, passo a mãozinha no cabelo, dou um ajeitado, um sorrisinho disfarçado. E aí o pau tora, meu filho.
0: Ulala! Ai, meu Deus do céu! Aloísa, bom dia, querida!
3: E aí, Leandro?
0: Como é que você tá, minha querida?
3: Tô bem, graças a Deus, feliz da vida, vim te ver, te dar um abraço.
0: Ai, eu também tô feliz que você veio aqui, acordou cedo, né? Você tava com saudade de mim mesmo, Aloísa? Tava mesmo? Tava. É mesmo? Mas assim, qual que era o tamanho da saudade? Muito pouco, 100, 200, 300?
3: Mil. Ah. Eu tava com saudade de dar um abraço nesse gatinho cheiroso. Saudades ouvintes também.
0: Pois é, aqui, o povo gosta que você vem aqui na rádio,
3: nem
0: né?
3: Todos, mas...
0: Como? Não, Luísa, nunca ouvi ninguém falar que não gosta que você vem aqui.
3: Sério,
0: na rádio.
3: Sério, Leandrinho? Que bom. É,
0: não, para com isso. Se tiver, é 1% vagabundo. Olha aquela música do Safadão, não tem 1% vagabundo?
3: Lógico.
0: É 1% vagabundo, né? A Luísa, sempre quando vem aqui na rádio, ela traz novidade. Hoje você veio trazer o quê? Você sempre tá aprontando um evento, sempre tá vendendo umas mesas, tá vendendo uns negócios. O que vai acontecer, Luísa?
3: Foi de venda, não é sério.
0: Ah, não, é não, de não. Demais, né?
3: Gente, dia 10 de outubro vai ter um jantar dançante no Clube do Português.
0: Olha, no Clube Português.
3: Com Ravi. 40 dólares. Quer dizer, o que, que é 40 dólares, né, Leandro?
0: Não é nada.
3: Você vai
0: não é
3: jantar
0: nada,
3: no lugar e você paga 60, 70.
0: Exatamente, exatamente.
3: E lá você vai ter o jantar, vai ter sobremesa, vai ter o forrozão depois. Ei, quem gostar do forró, parte pra lá que nós vamos dançar.
0: E já é um jantar tradicional que acontece todos os anos, né?
3: Só que esse vai ser o último, né, Leandrinho? Por isso que a gente tá na expectativa pra poder vender bastante ingresso, é uma festa muito boa. Porque vai deixar saudade.
0: Pois
3: né?
0: É, o Clube Português vai encerrar as atividades, vai. Né? Fiquei sabendo na festa que eu tava lá da comunidade lá de rádio, só que eles estão encerrando as atividades ali. Parece que vai ser um hospital, né? Que pelo que eu ouvi...
3: Acho que vai ser uma clínica, né?
0: É, vai ser um negócio assim, eu fiquei sabendo.
3: Muito triste, porque lá dão uns eventos muito
0: não
3: bons.
0: É bom, né? Ela é gostoso, lá é lugar gostoso. É. Vai fazer falta. Então, é um jantar dançante dia 10 de outubro.
3: Já como vendi duas mesas.
0: Não, você é Luísa.
3: Dois dias atrás já vendi duas mesas. Boa. Graças a Deus.
0: E por exemplo, quem quiser comprar um ingresso pra ir nesse jantar, dançar e comer à vontade, se divertir com um povo bacana daquela comunidade, como é que faz, Luísa?
3: Entra em contato com o Joey aqui, minha filha. Que vende.
0: Aí sim, ó. Chama. Como é que é seu número de telefone, Luísa?
3: 508-371-0886.
0: Então, 508-371-0886. Vai ser dia 10 de outubro. Jantar dançante. Gente, é a última chance que você tem de conhecer o Clube Português de Radisson, porque estão encerrando as atividades. Acabou, não tem mais, né, Luísa?
3: Pega sua família, pega seus amigos, liga pra Luizinha, compra uma mesa e vamos lá.
0: Mas todo mundo tá lá, até eu vou.
3: Você vai, Leandro?
0: Eu vou, lógico que eu vou.
3: Oh, que bom.
0: 10 de outubro nós estamos lá.
3: E o padre garrado. Pergunta, o padre Adriano pergunta.
0: Leandro vem.
3: O Leandrinho não vai vir
0: Leandrinho no jantar? Leandrinho não vai vir no jantar? É.
3: Não. Sério, gente?
0: Não, padre, come demais, dá prejuízo danado. Não pode. Vai ter rifa, Luísa?
3: Não.
0: Não, porque eu vou comprar a rifa. Ganhei a última, eu quero comprar mais uma. Fada Adriano, posso comprar a rifa, né?
3: Não vai ter rifa.
0: Mas vai ter sorteio, né? Sempre tem algum sorteio, alguma coisa. Às vezes tem, né?
3: Às vezes. Se aparecer um filho de Deus doar uma coisa boa lá, quem sabe a gente faz uma rifa.
0: Então, olha, né? Luísa, e a sua, as boas notícias. Jantar dançante em Radisson. Se quiser aí, você fala, eu quero que a Luísa entre em contato com você,
3: 508-371-0886.
0: Luísa, agora já que estamos falando de festa...
3: Ah, lá vem!
0: Você sabe nós. Que a festa da rádio está oficialmente marcada. Não posso falar o local ainda, nem a cidade, mas você, como é muito próxima de mim, você já sabe... Oficialmente marcada pro dia 21
3: de novembro.
0: Nós vamos ter prêmios esse ano, a gente vai ter sorteios esse ano. Vamos sortear ingressos aqui pra moçada. Esse ano nós vamos ter, né, o crachá. Quem será que merece levar o crachá esse ano vitalício?
3: Eu já pensei numa pessoa, depois eu vou te falar.
0: Quem que vocês acham, você que tá ouvindo a rádio, quem que vocês acham que merece ganhar o crachá vitalício? Luísa tem o crachá vitalício.
3: Ah, não paga mais.
0: Não paga nunca mais pro resto da vida, pra nenhuma festa da rádio.
3: Mas isso é pra quem tem categoria.
0: Categoria, A Éder Paixão já tem. Zé Pereira também, que é um cara que ganhou o crachá. Que outro que tem? Tem uma outra pessoa.
3: O Prestes foi embora.
0: O Prestes também, que era um super prestativo.
3: Abraço,
0: aqui.
3: Prestes.
0: Prestes, querido, tá se recuperando. Fez uma cirurgia semana passada, né? Teve que voltar pro hospital de novo. Mas o Prestes também ganhou o crachá. Quem será que vai ganhar isso? E outra coisa, assinantes do Insuperável Power.
3: Eu sou.
0: Vocês vão ser privilegiados esse ano. Esse ano, porque tem um monte de gente que ajuda todo mês. É muito pouquinho, Luísa, sabe? Que todo mundo ajuda. Mas, pra nós, isso é muito bem-vindo. Eu sei que a gente poderia ter muito mais gente contribuindo pro crescimento da rádio. Que às vezes acontece umas coisas aqui, o povo fala, Leandro, eu falo, gente, se a gente tivesse grana pra contratar um monte de gente, tinha muito mais gente fazendo programa ao vivo aqui, mas a gente não tem ainda. Então, a única forma que tem são as empresas que estão aqui com a gente, né? Que nos mantém aqui com o aluguel do prédio, com todos os serviços que a gente tem, com as pessoas que trabalham pra gente, que é o Felipe, é o Panelada, é o Clay, é o Rafa, é a Camila, é o Danilo... Vocês têm noção da quantidade de gente que a gente paga aqui pra trabalhar de funcionário? É muita gente.
3: É trabalho de graça, né?
0: Não é, ué.
3: Todo mundo.
0: A gente precisa pagar pra limpar a rádio, né, Luísa? Quando precisa limpar a rádio aqui. Então tem uma despesa muito alta. Então, gente, a galera contribui pro Netflix. Eu sei que é um benefício. A rádio também é um benefício. Nós somos o Netflix da comunidade brasileira. Aqui a gente fala com autoridade. Aqui a gente faz você rir. Aqui a gente faz você passar raiva também, que é importante, não pode ser só alegria.
3: E eu não contribuo com muito, não.
0: Pois é.
3: $5.
0: É 5, mas... 10, 15, 25. Tá ótimo, tá ótimo, né? Então, a gente vai fazer algo especial pra essas pessoas que todo mês contribuem. A gente arrecada, Luísa, $400 por mês. Ajuda. Ajuda a gente.
3: Melhor pingar do
0: que pegar, lógico, né? Ajuda a gente. A gente tem seguro de carro. O carro que eu dirijo tem seguro, mas é um carro que eu faço serviço pra rádio.
3: Agora,
0: eu tô nele pra cima e pra baixo, fazendo coisa pra rádio. A van tá parada, mas ela tem um seguro que a gente paga todo mês.
3: A van,
0: entendeu?
3: A van eu vou pedir o padre pra benzer uma água e trazer e jogar lá dentro.
0: Pelo amor de Deus, o padre tem que fazer isso, tem que fazer isso. Né? Então, vai ser um privilégio. E a gente quer todo mundo lá, porque foi tão gostoso o ano passado o encontro, foi muito legal, né? E esse ano a gente vai ter uma banda de pagode. E a gente vai ter uma cantora que canta de tudo.
3: É
0: sertanejo,
3: mesmo?
0: Tudo. Eita. Sertanejo, axé, forró, sertanejo. Vai arrebentar. Vão ser duas atrações pra essa festa. 21 de novembro, gente. Marca aí na sua agenda, tá? Quero todo mundo nessa festa, porque vai ser bom. Nós vamos nos divertir muito. Muito.
3: Se Deus quiser, vai ser uma festa boa, igual foi as outras, né?
0: Foi demais,
3: você,
0: né?
3: Sabe qual é a festa que eu mais gostei que você fez da rádio?
0: Qual?
3: A feijoada.
0: Feijoada, né?
3: Feijoada,
0: no ano que vem, nós vamos fazer uma... Já tem um lugar pra fazer uma feijoada o ano que vem.
3: Aquela feijoada foi...
0: Porque... Verão do ano que vem, nós já vamos ter um lugar especial pra fazer uma feijoada. Um lugar muito legal que eu conheci esse ano. Um clube brasileiro. E é lá que nós vamos fazer essa feijoada. Fala no microfone, Luiz, aí pertinho.
3: Eu vou te falar uma coisa, Leandrinho. Eu sou meia brega. Eu não gosto de coisa muito chique, não.
0: Não, mas
3: eu vou... Não, deixa eu só te explicar que o pessoal vai entender. Igual, lá o jantar, o último jantar foi muito bom, né? Chique, ganhei meu crachá e tal. Mas a feijoada, o povo ficou junto ali, ó.
0: Ficou todo mais
3: mundo
0: junto, né?
3: Rindo.
0: É por isso que eu não vou fazer jantar. Uhum. É por isso que eu não vou fazer jantar. Porque quando você faz jantar, fica todo mundo separado. Então, vou fazer uma coisa. A gente vai ter uns belisquetes ali pra você ficar comendo durante a festa, né? Uhum. Vamos fazer uma petiscada. Vai ficar ali petiscando ali, comendo durante a festa inteira. Pra todo mundo ficar juntinho. Nesse lugar, lá tem os camarotes que... Assim, algumas pessoas praticamente já compraram quase todos, que são só 10. Então, mas é assim, é tudo pertinho, um do lado do outro, pra você sentar com um sofazinho, uma mesinha no meio. Então, se alguém ainda quiser...
3: O povo ali fica unido,
0: fica,
3: né, Leandrinho?
0: É a melhor coisa que tem. Não, boa, bom demais. Todo ano a gente vai fazer algo diferente. Esse ano a gente faz assim, o ano que vem a gente bola uma nova ideia, assim como a gente fazia nas festinhas que a gente... fazia na época da Cláudia Gilbert, que teve uma que foi tema de super-herói. Nossa, foi maravilhosa aquela festa, viu? A última que nós fizemos foi todo mundo. O Prestes tava de Popeye, eu tava de Tartaruga Ninja. Foi demais,
3: aquela
0: cara.
3: Aquela foi boa também.
0: Você tava nessa?
3: Eu tava de oncinha,
0: você
3: lembra?
0: Tava de onça. Gente, foi maravilhosa essa festa, Luísa.
3: A Lucy. Foi na época que eu conheci elas. Tava
0: exato, eu fui de Tartaruga Ninja. Foi que festa maravilhosa.
3: Vocês imaginam tartaruga, filho.
0: Foi maravilhoso. Então, ó, quero todo mundo nessa festa, hein, gente, ó.
3: Cê imagina...
0: 21 de novembro, viu?
3: Você imagina o jacaré vestido de jacaré.
0: Jacaré já chega a caráter. Nossa, isso vai ser bom demais, tá? Ai, meu Deus do céu. 7 horas e 28 minutos, aquele insuperável. Então já marca na sua agenda. Nós estamos já acertando os detalhes.
3: 10 de outubro, jantar, 21 de novembro, a festa do Leandrinho.
0: Pois é, e o ano que vem, a feijoada também. Nós vamos fazer uma feijoada, a segunda feijoada da Insuperável. Vai ser num lugar espetacular. Inclusive, a gente ia até fazer a festa nesse lugar, mas a gente resolveu mudar por causa do tempo de divulgação. Algumas questões logísticas.
3: Não,
0: mas o ano que vem vai ser melhor.
3: É mais perto também, né, Leandrinho? É mais fácil pras pessoas. Não, só tô dando uma dica, mas não falei onde que era.
0: Luísa.
3: Deixar o povo mais curioso mas ainda.
0: Não, é. 3 horas daqui não é muito longe, não.
3: Não, não.
0: 3 horinhas, é 3 horinhas daqui.
3: Será que o Henrique para esse ano, vai, com a esposa?
0: Ah, podia ir, né?
3: Tem vontade de conhecer o Henrique, a esposa.
0: O Henrique é muito bacana. A esposa do Henrique, então, cara. É muito. Eu conheci ela lá em Uster, na inauguração lá do Seabra. Muito simpática, muito bacana, muito bacana.
3: Tem vontade de conhecer, lá do Parazão, lá.
0: Pois é, pois é, gente. A festa é muito legal. É um ambiente... A galera que vai, né? É uma galera muito da vibe, muito boa, né?
3: Nossa,
0: muito
3: divertida. Só tem gente boa no Parado.
0: Só gente boa, gente. É demais.
3: Gente boa. Começando de, por nós dois
0: clube
3: aqui,
0: clube de
3: ó.
0: Amigo insuperável. Não vale nada, Leandro e Leandrinho. Também hoje nós estamos falando das trocas de olhares. Quando alguém olha pra você, você percebe como é que você fala. Meu Deus do céu, tá me olhando. Como é que você reage? Vamos ver o WhatsApp, porque daqui a pouquinho nós vamos trazer ela, Joyce Vogerac. Vai estar batendo um papo com a gente aqui pra falar da Porto Seguro Consórcio. Luísa tá na Porto Seguro, né, Luísa?
3: Você
0: tá feliz, Luísa?
3: Demais.
0: É mesmo, Luísa.
3: Tá o dinheiro pra comprar meu carrinho lá, minha casa.
0: Se for contemplado, você vai comprar um carro? É carro?
3: Não, agora não, mas uma casa eu vou comprar.
0: Uma casa, né?
3: Primeiro. Bom, né? Arrumadinha pra mim.
0: Eu também quero comprar.
3: Vem curtir minha velhice.
0: Ah, eu também. É um investimento.
3: Não.
0: É um investimento,
3: eu
0: né?
3: Eu acordei tarde, eu deveria ter acordado mais cedo, né, Leandrinho?
0: Pois é.
3: E você que tá aí dormindo, que tá mais novo, acorda enquanto tá novo.
0: Ó, a gente faz consórcio, quando você pisca já deu 2 anos,
3: não
0: já
3: é?
0: Teve 3 anos. Uhum. E a possibilidade de ser contemplado quando é um grupo maior, né, um grupo muito mais próximo, igual o grupo que a gente tá montando aqui, tá todo mundo nesses grupos, é muito maior de ser contemplado.
3: E então, pra falar a verdade, Leandrinho, eu tinha medo desse negócio de consórcio.
0: É mesmo?
3: Mas
0: então, Luísa, mas eu também.
3: Insegura.
0: Mas eu também, Luísa. Eu só tô fazendo propaganda de consórcio aqui na rádio, porque eu conheci a Joyce e eu também comprei o consórcio. Eu tenho 2 consórcios agora. Porque eu tinha muito medo. Você imagina, eu venho aqui e falo, gente, vai fazer. Vamos fazer consórcio. Você não conhece a pessoa.
3: Não conhece,
0: o sonho das pessoas. Isso aqui é uma responsabilidade muito grande. Eu, pra mim, é uma responsabilidade
3: mais
0: muito grande.
3: Mais sua do que é dela.
0: Sim, né? Exatamente.
3: Mais sua do que é dela.
0: Eu falo sempre,
3: então,
0: cara.
3: Aí eu vim aqui com a Marilene e eu agradeço a Marilene também. Ela falou, vamos lá, Luísa, vamos fazer. Aí eu falei, eu vou lá, mas dependendo, vou fazer não, Marilene. Aí cheguei ali, comecei a conversar com a Joyce, falei, não, aqui tem confiança.
0: É, não, ela é muito boa, né?
3: E
0: muito
3: aí dela, se quebrar com nós, ela vai lá dar nela um couro. Eu sei onde ela mora.
0: Oh, meu filho, eu não, né?
3: Joyce, brincadeira.
0: É, filha, é responsabilidade. Às vezes eu fico pensando, falei, esse tanto de gente que nós temos aqui, né? Esse tanto de gente, você tá doido, é muita gente, né? Tem gente que comprou consórcio que a gente nem divulga aqui, porque às vezes a pessoa...
3: Tem gente que não gosta, né?
0: É, que é uma coisa mais...
3: Né?
0: Que é uma coisa mais... É uma coisa mais privada, né?
3: E cada um tem um direito de escolher o que quer, ué, né?
0: Cada
3: se não quer que fala... Bom também.
0: Bom também, né? É um direito seu, mas a gente tem... Por exemplo, eu fui na casa do Ebert, conheci a esposa dele. Ah, tem um monte de gente aqui. Marilene, que veio aqui.
3: Ah, mas nem vale nada,
0: a Luísa, Marilene. Ali não vale. Não, que respeito.
3: Aquela malcarada hoje junto.
0: Ah, Deus me livre, viu? Luísa, vamos ver... Vamos ver a sua visita aqui na rádio,
3: vamos
0: a repercussão
3: ver.
0: Que deu, porque o WhatsApp tá bombando aqui.
3: Sério?
0: Agora.
3: Sério?
0: Oh, eu ainda
3: vou ser sócia aqui dessa rádio
0: por
3: ainda.
0: Por favor, Luísa, por favor. 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
0: É um Rav4 também, né?
3: É?
0: Você sabe que eu tenho um Rav4, você... E o Zé Pereira.
3: Zé Pereira.
0: Zé Pereira também. Quem mais ouve a rádio tem um Rav4?
3: A Andréia, Coelhona.
0: Não, Andréia, não. Andréia tem um carro mais chique, o da Andréia.
3: Ah, é mais chique? É. A Andréia pode, né?
0: É, dela acho que é Highlander. O dela é Toyota Highlander. É a Highlander dela.
3: É Highlander?
0: Dela é mais, o nível é mais elevado, Luísa.
3: André,
0: nós é nós,
3: né? Nós é nós.
0: Teve um dia que aqui no estacionamento tinha 6 Rav4.
3: Sério?
0: Tudo no estacionamento. 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

0: locutor. Peraí, vou colocar um. Não vai pra um. Peraí, câmera locutor 2. Agora apareci. Pronto, tá ali. Ah, agora a Luísa vem pra essa aqui. Não, essa aqui é da Luísa, não. Peraí. Essa é da Luísa, também não é. Ô, gente, cadê a câmera da Luísa?
1: Tô aqui.
0: É, peraí, Luísa, sua câmera sumiu agora. É, um. Um locutor, dois. Peraí, dois? Não, não é dois locutor. Sumiu, Luísa, perdi sua câmera. Quatro, câmera 2.
1: Mas eu tô lá.
0: Não, tá aparecendo
1: essa belezura
0: ali.
1: Tá lá.
0: Ah, essa câmera aqui, Luiz, ó, é a 3. Agora sim, agora já coloquei você na câmera 3 aqui pra participar, eu, você e Joyce Vogerak. 7:35. Antes de falar com a Joyce, hoje nós tava falando dos olhares aqui na troca de olhares, né, Luiz? Você, Luísa, quando você percebe que alguém tá olhando pra você, você fala assim, eu acho que eu chamei atenção, hein?
1: Eu penso assim, acho que eu já dou um caldo, hein?
0: Como é que fala? Como é que é?
1: Eu penso assim, acho que eu ainda dou um caldo aí, né? Porque não tô cantando, olha.
0: E como é que você faz
1: aí
0: assim?
1: Aí eu fico meio sem graça, começo a dar uma risadinha assim.
0: Como é que você faz assim pra seduzir, assim? Você mexe o cabelo, o que que você faz?
1: Dá uma virada, olha.
0: Dá um vira o zoinho. Luísa, vira o zoinho, vira o zoinho.
1: Vira um dói mesmo, é depois, meu filho,
2: não
1: é da hora,
2: não. Mande áudio, mande áudio, mande áudio, mande áudio.
0: Mande áudio, Elaine mandou áudio cedo hoje. Bom dia, Elaine.
3: Vou dizer uma coisa pra você, viu? Luísa, tem um lugar tremendo nesse coração desse Leandrinho, nessa
0: tem.
3: Rádio, viu?
0: Demais, demais.
3: É a única que é convidada, vai aí. Magou até a gente, viu?
0: Meu pode ir, todos Luísa, são convidados.
3: Luísa é Luísa, né, Luísa? Bom dia, gente.
0: Olha, eu vou dizer uma coisa, Elaine. Todos vocês são convidados pra vir. O dia que vocês quiserem vir,
1: pode
0: é só
1: vir.
0: Falar, Leandrinho.
1: Tô indo,
0: tô chegando. Ou então chega aqui no 1071 da Worcester Road. Só chega aqui, bate na porta e fala, Leandrinho, tô
1: só
0: aqui.
1: Pro quarto andar.
0: Vou participar do programa. Pronto. É só vir. Quando tem alguém aqui, fica até mais divertido.
1: Ô, Elaine.
0: Se tivesse alguém todo dia aqui, seria legal. Então, ó, eu tô abrindo as portas da rádio pra todo dia.
1: Aí fala, mas de manhã é ruim, né? Eu não vim, né? Não tô aqui.
4: Eu não consigo.
1: Ô, Elaine, mas o pessoal da as meninas lá da igreja de ratos fala que é a queridinha do Leandrinho.
0: Lógico que é. Lógico que é minha queridinha, né? Olha, a Elaine ainda disse, eu tenho a Siena, a van Siena, pra carregar as meninas, as amigas delas, cachorro, tralhas e muito mais, né? Já tô me preparando pra ir lá no Ricardo. Boa. Zenaide mandou oi aqui, falou, bom dia, Leandrinho e Luísa. Se
1: dia,
0: o Henrique
1: Zenaide.
0: Pará for na festa, estará intimado a levar um caldeirão de pato no Tucupi.
1: Eita,
0: o Pará, né? Acho que o Pará não tá nem ouvindo a rádio hoje, né? Eu ficaria muito feliz se o Pará fosse na rádio também. Leandrinho, o Padre Adriano não vai querer vender rifa pra você mais não, tá? Nossa, só porque eu ganhei $2,000.
1: Quem
0: Padre
1: falou
0: vai querer sim. A Gilca falou, bom dia, Gilca. Fala pros meus inimigos aí que eu não irei, tá? Eles podem ir. Ah, vai te catar, Joyce. Claro que você vai, Gilca. Inimigo, você tem inimigo? Que inimigo que você tem, menina? Bora pra festa. Bom dia, fala comigo.
5: Bom dia, Goiaba. Eu tô agarrado nessa festa aí, viu, Goiaba? Quero conhecer o Éder. O Eda Baixão.
0: Ai, que gracinha.
5: O homem das notícias de Nurk.
0: Nós vamos fazer um espaço Éder Baixão.
5: O Bené Vibes.
0: Aham.
5: Uhum. Mas galera que ainda não conheço, né?
0: Nossa, você não conhece o Bené
5: mas
0: ainda?
5: Mas outras pessoas ainda, mas eu quero ir sim. Me arrependi muito não ter ido ano passado.
1: Bem feito.
0: Bem feito.
5: Um festão, cara.
0: Muito bom, Luiz.
5: Podia ter ido, mas...
0: É.
5: Esse ano eu vou, se Deus quiser, já tô me planejando pra tudo.
0: Então já vou separar seus quatro ingressos aqui, tá?
5: Aí também.
0: Tá, os quatro.
5: Eu moro um pouquinho mais longe, né?
0: Uhum.
5: Aí eu posso encher a cara na cachaça e...
0: Boa, garoto.
5: E ficar no hotel.
1: Olha, beleza, jacaré, é isso mesmo.
5: Vamos que vão, hein?
0: Cuidado, jacaré, pra não encher demais, né?
1: Jacaré que dorme, como é que é?
0: Sabe
1: vira
0: que...
1: bolso de padrão.
0: A Marcela falou, bom dia, vou na festa dia 21. O Johnny falou, bom dia, crianças vão poder entrar na festa? Quero levar minha manada de Catitu toda. Aqui todo mundo é ouvinte. Abraço, o Johnny JB. O Johnny,
1: é simples, sabe o que? Compra como é que fala?
0: Camarote.
1: Um camarote
0: fica. Eu não sei, porque tem bar, né? Tem bebida. Pode, mas I'm gonna ask them.
1: Vai ele e a esposa. Vai,
0: vou perguntar. Boa, vou perguntar. André.
2: Manda um link. Quanto tá o ingresso aí? Fala pra nós aí.
1: Do que, minha filha?
2: Esse ano eu quero ir, tá?
0: Pois é, vai. 250. Essa vai nada, essa é outra enrolada que não vai.
1: 250.
0: É, fala assim.
4: Ô, Leandrinho, bom dia, bom dia. Você tá falando quando a pessoa fica te encarando muito, daqui, fica te olhando, olhando, olhando, olhando. Você chega perto dela e pergunta, né? Igual eu, por exemplo, aconteceu comigo. Uma vez eu fui lá em Toronto, no Canadá, e tinha uma festa brasileira lá, e tinha um cara, rapaz, tava me encarando, o cara tá me olhando, tá me olhando, sabe que merda desse cara tá me olhando, gente? Eu vou lá perguntar esse cara, você me conhece? A primeira vez que eu tinha ido no Canadá, que negócio todo, você, pô, o cara me conhecer aqui, será que é desse jeito?
0: Você já deve, já deve todo mundo.
4: Tendo uma festa brasileira lá.
0: Para com isso.
4: Aí cheguei perto dele, bom dia, meu amigo, como é que você tá, tudo bem? Ele, tudo bem e tal, tal. Falei, rapaz, eu tô vendo que você tá me encarando de uma tal maneira, você me conhece de onde? Ele olhou pra mim assim, você não tá lembrado de mim, não? Não, tô não. Ô, rapaz, eu sou o Lúcio Pá. Ele falou desse jeito, que ele é um Canadá cheio de português. Eu sou o Lúcio Pá. Eu falei, não tô lembrado desse nome, não.
1: Pá no Pedorinho.
4: Rapaz, eu te conheci, você naquela cadeia lá na Flórida, quando eu fui preso lá, rapaz, eu consegui passar e vim embora pro Canadá. Você foi deportado? Quando você foi? Rapaz, o cara ficou me encarando tanto. Você acredita que o cara me conheceu quando eu fui preso?
0: O cara tinha feito outra coisa, né? O cara ficou me encarando.
4: Onde o cara foi lembrar de mim, rapaz? Tanto lugar bom, o cara foi lembrado da cadeia. Pensa.
0: Você vê que nós só temos ouvinte legal aqui, né? Um foi preso, outro que matou cachorro. Não tem isso não, para com isso, gente, que só tem gente boa. Se cutucar, sai mais coisa aí, Leandro.
6: Bom dia, Lelê.
0: Bom dia, minha gatona.
6: Lelê, você acredita que quando as pessoas me olham, eu viro uma estátua?
0: É mesmo? Menino,
6: eu fico morrendo de vergonha, eu morro de vergonha. Eu não olho, se eu ver que a pessoa tá me olhando, eu não olho pro lado que ele tá me olhando. Nunca mais eu olho pra lá, eu viro uma estátua.
0: É mesmo?
6: Eu sou muito vergonhada com essas coisas.
0: Tem homem que quando você começa a olhar pra ele, que ele percebe bonitão, ele levanta a camisa e fica coçando a barriga. É. Levanta a camisa e fica mostrando...
1: Eu pensei que ia coçar outra coisa.
0: Levanta, fica coçando a barriga, assim, mostrando um abdômen. Quando ele percebe, quando ele é bonitão, ele percebe que você tá olhando, ele levanta a barriga e fica coçando o abdômen ali, sarado.
7: Bom dia, como você tá, beleza?
0: Tô ótimo.
7: Rapaz, domingo vou tomar uma cachaça com o Luizão, hein?
1: Luizão,
7: domingo pra tirar, vai embora pedindo, carregado, hein?
0: Boa.
1: Você vai pagar uma caipirinha lá pra mim, Zé?
0: Vai. O Zé paga mesmo.
7: Ô, Goiaba, bom dia pra você aí, bom dia pra essa galera barra pesada aí. Goiaba, fala a verdade, eu sou um gatão.
0: Você é, Valtão.
7: Fala aí na rádio, pra todo mundo escutar.
0: Você é lindo, lindo. Lindo em todos os sentidos, Valtaí. O que eu falei do Valtaí pra Luiz agora, Luiz? O que eu falei do Valtaí?
1: Não, a gente tava ouvindo o sertanejo lá, né, do Rony. Aí eu falei, ó, Valtaí, quanto tempo que ele não participava? O Leandrinho falou, gente boa, Luiz. Falei, eu conheci eles uma vez só que o Zé Preste me apresentou ele na igreja.
0: Eu sou apaixonado pelo Valtaí, assim... De coração, sabe? De gente
1: deixa
0: tão gente...
1: Deixa a mulher dele saber,
0: não,
1: tá?
0: Não, gente boa que é. Com gente boa demais, cara do bem demais. Cara, nossa, eu sou fã do Valtaí, de verdade.
1: Eu não conheço ele, sabe? Não, mas parece ser.
0: Não, demais, demais. O Jorge tá ouvindo a gente, foi pra Terra da Laranja, mas continua ligado aqui com a gente. Bom dia, Leandrinho. Ultimamente não tem ninguém me olhando, Jax.
1: Ô, meu Deus. Vem pra Massachusetts.
0: Homem bonito que nem o Jax, assim, não tem ninguém olhando. Oh, que desperdício, né, Luiz?
1: Não conheço o Jorge, não.
0: Que desperdício, Luísa.
1: É o da carne, né?
0: Que desperdício.
1: É bonitão, Leandrinho. Trem.
0: Abri o computador aqui e mostrei a foto pra Luísa. É bonito, Luísa?
1: Fazer igual antigamente, lá em casa.
0: Fala aí, Luísa. É bonito ou não é, Luísa?
1: Lá em casa. Brincadeira.
0: Esse... Pronto, Jax, era isso que você queria ouvir?
1: Já ouviu.
0: Já resolveu o seu BOzinho aí, já
1: esse
0: resolveu.
1: Aí que é o da carne?
0: Nunca vi.
1: Vem trazer uma carninha aqui pra
0: diz
1: nós.
0: Diz ele que esse ano vem na festa da rádio, Luísa. Eu tô...
1: Ô, Jax, vem trazer uma carninha pra nós.
0: Isso tem 12 anos, Luísa.
1: Ele...
0: 12 não. anos. 12
1: só tem
0: anos.
1: Boniteza? Só tem boniteza.
0: Tem
1: boniteza.
0: Ah, tem 12 anos. Tem 12 anos. 12 anos. 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
0: 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Vamos falar com ela? Joyce, vou gerar aqui mais um boleto, vou gerar mais uma venda. Fala, Joyce, vou gerar, que bom dia, tudo
8: Oi.
0: Bem, querida?
8: Bom dia, tô bem, e você?
0: Tô ótimo, graças a Deus, seja muito bem-vindo ao nosso programa. Olha quem tá aqui com a gente hoje.
1: Oi, Joyce.
8: Ah, eu tô acompanhando. Oi, Lu, oi, tudo bem? Que alegria ver você aí, tô me divertindo um monte.
1: Já paguei Joyce, minha prestação chega, esse mês, não chega me cobra um pouco, não.
0: Aí, ficou mais centralizado agora, Joyce.
1: Já paguei minha prestação esse mês, não me cobra não.
8: É. Eu sei, mas antes de vencer, você já tava preocupada, eu vi que tá tudo certinho, fica tranquila.
1: Se me cobrar no ar, vai ter porrada.
0: Ai, meu Deus do céu.
8: Não, e mês que vem eu tô aí, não quero apanhar de você não.
0: Pois é, Joyce tá vindo, né? Seja muito bem-vinda novamente, a nossa querida Joyce da Porto Seguro. Tá aqui com a gente trabalhando firme. Ó, a gente já perdeu a conta de quantas pessoas já fechou consórcio, né, Joyce? Muita gente, né?
8: Já, bastante. Muita gente feliz, muita gente planejando. E assim, sempre que me chamam, né, hoje, agora de manhã, ou mandar uma falando em Éder Paixão, o Éder tá me esperando, daqui a pouco a gente vai conversar aí. Então, sempre que precisa, a gente tá, não é só a venda, é acompanhar, foi o que eu falo pra todo mundo, é de mãos juntas, fechou o consórcio, a gente vai junto até o final.
0: É verdade. Ô, Joyce, agora tem pai que dá celular, videogame, viagem, presente, né, dá aquele monte de coisa pro filho. Agora, uma coisa que eu queria perguntar pra você. Até anotei isso aqui. Preste bem atenção. Mas se o seu presente pra um filho fosse uma carta de crédito que vai crescendo junto com ele? Já parou pra pensar nisso?
1: O estudo.
8: Isso é muito legal, porque a gente não sabe o dia de amanhã, né? Não é só o seguro de vida, não é só o patrimônio, mas você ensinar, a carta de crédito, ela é algo pedagógico. Né? Os meus filhos, hoje eu tenho, a minha filha hoje tem 16 anos, o nome dela é Gabriele, e eu tenho um Ayrton de 14 anos. Desde pequenos, assim, muito tempo atrás eu já fiz, a gente começou com um valor pequeno ali, 100 mil reais, por quê? A minha ideia não é deixar ninguém rico, a gente tem que ensinar eles a pescarem, né? Então ali, mãe, eu quero aquele videogame, eu quero, olha, tá aqui a tua carta de crédito. Eles vão acompanhando, eles vão entendendo, a carta vai rentabilizando. E é assim, Leandrinho, aquilo que você e eu não tivemos. É aquele pontapé inicial, é aquela forcinha de quando a gente completar 18 anos, eu vou poder comprar o carro. Então, a carta de crédito, por exemplo, lá em casa, eu fiz para os meus filhos assim, olha, meu filho, ele corta a grama de casa desde os 6 anos de idade. Então, ó, o teu pagamento pela carta de crédito, pela grama que você cortou, tá aqui, tá lá na carta de crédito. A minha filha arrumou a casa, passou o aspirador, limpou o banheiro, ó, tá tanto, paguei mais uma parcela da tua carta de crédito. Então, acompanhar não é só o presente de você dar coisas que são perecíveis, né? É um monte de roupa, às vezes muita mercadoria, muita coisa aí que se estraga no tempo, mas uma carta de crédito também pra educar eles, porque eles vão vendo aquele bem crescer, né? A plantação deles. Eles, eu costumo brincar, é a árvore que a gente planta pra eles acompanharem e cultivarem ao longo da vida.
0: E a carta de crédito, ela tem reajuste todos os anos, né, Joyce? Significa que o valor, ele sobe, tem. Né?
8: Não, ele sobe, assim, e o mais legal, por exemplo, uma carta de 100 mil. Vou te dar um exemplo meu. Em 4 anos, uma das cotas que eu fiz de 100 mil, ela já tá em quase 150 mil. Ela foi reajustando. uma delas foi contemplada. O que que acontece? Mais 10 anos de juros de 1% ao mês, que eu não vou tirar ela, meu filho vai pegar na faixa de 600 mil reais, pelo menos, por baixo, entendeu? Então, assim, com 100 mil reais, você faz muitos mil reais. Você pode fazer, até em algumas estratégias que a gente faz, 100 mil reais você consegue transformar ali em 700, 800 mil reais. Então, é questão de estratégia, obviamente, é planejamento e tempo. Então, quem tem filho, quem quer passar essa educação financeira, mostrar, ó, se pagar, se poupar, se programar, você vai ter. O consórcio também é uma das melhores conversas.
0: Boa, show de bola. E pra quem tá ouvindo a rádio agora, que quiser o WhatsApp da Joyce, eu já vi que teve um ouvinte aqui que pediu o contato, manda pra cá, pro nosso WhatsApp, o número 0001.

0: o mês passado, que estava muito boa o que a Porto Seguro estava oferecendo, e fiz uma carta de 620 mil. Então, eu tenho duas cartas de crédito agora com a Porto Seguro. Se você quiser conversar com a Joyce se especializou em atender os brasileiros aqui nos Estados Unidos. E não é de à toa que, além de tudo, ela vem aqui sempre, né? Teve aqui já o quê? 3 meses atrás, Joyce, que você estava aqui?
1: Foi junho eu estive aí com vocês, agora pretendo voltar em outubro. Eu tenho muita demanda que tem para muita gente que quer tirar dúvida também pessoalmente, e o consórcio, ele é uma conversa que demanda tempo, porque você precisa pensar, você precisa entender. Então, toda vez que você estiver falando sobre consórcio, quem já conversou comigo vai entender, é paciência, nada de pressão. Consórcio é algo assim, é um relacionamento que a gente vai formar aí para muitos anos.
0: Não é uma conversa de 2 minutos e uma venda feita,
1: não,
0: né?
1: Não, não.
0: É uma consultoria,
1: não,
0: de te explicar o que você quer fazer, o que você pretende comprar. A Joyce tem todo esse conhecimento para te direcionar com uma carta de crédito certa pra você. E eu falo que a gente gasta com tanta bobagem aqui, Joyce, a gente gasta com tanto. Se você parar pra fazer as contas do quanto você gasta por semana, você faz um consórcio de 1 milhão por mês. Tô falando sério. Porque a gente gasta 30 daqui, 50 dali, 60 dali, e o tanto de coisa que a gente compra é desnecessária aqui. Eu tenho, assim, prestado muita atenção nas coisas que eu compro. Falo, cara, pra que, que eu comprei se lá em casa já tem 3? Pra que eu vou comprar isso de novo se lá em casa já tem? Pra que eu vou fazer isso de novo? E você vai olhando tanto que você gasta. Parece que a gente fica viciado aqui no consumo de gastar. Não, joga fora, compra outra. Ah, acabou. Tem essas coisas. A gente acaba ficando assim aqui nos Estados Unidos.
2: E se faz o compromisso, Leandrinho, tem o compromisso de pagar. É onde a gente junta dinheiro. É
0: isso. É verdade, né? É verdade.
1: E quem acaba perseverando, Leandrinho, quem vai adiante, sempre me agradece depois. Nossa, Joyce, eu não desisti. Eu fiquei contigo, a gente conseguiu. É óbvio, tem as exceções, tem pessoas que realmente têm ali situações, mas assim, quem persevera mesmo e passa o tempo, só vê a tua carta de crédito, né, Leandrinho? A que a gente fez em 2023 pra você, já engordou em mais de 25 mil reais em 3 anos, então é muito valioso. E só puxando um gancho ali do que você falou, a gente tava conversando sobre presente pros filhos. Eu contar bem rapidinho a minha história. Quando eu tinha 13 anos, eu comecei a trabalhar, 13 pra 14, minha mãe falou assim, não, você não vai gastar em besteira. Ela fez uma carta de crédito no nome dela, e quando eu completei 18 anos, eu pude comprar o meu primeiro Corsinho Windy. O apelido dele era Tadinho, porque eu quase tinha que tirar o pé pra fora pra empurrar o carro. Mas foi graças ao planejamento da minha mãe, que falou, não, você vai economizar. Eu ganhava R$280 na época, eu me lembro até hoje, e a carta de crédito eu pagava assim, 60, 70 por mês. Então, eu vejo que quando a gente tem alguém isso ajuda, isso sim, é o valor do planejamento.
0: Joyce, deu uma falhada aí na sua internet agora.
1: Agora voltei.
0: Voltou, aí você falou, eu vejo que, aí agora voltou, pode concluir.
1: Eu vejo que quando a gente tem alguém que apoia, que nos dá apoio, que ensina, né, o pai que ensina a poupar, gente, muda a vida de um filho.
0: Boa, boa. Joyce, obrigado pela sua participação aqui no programa. 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Pode mandar pra cá, 0001. Você já recebe o telefone da Joyce, já bate um papo com ela. Aquele bate-papo sem compromisso, tá, gente? Porque falar sobre consórcio não é um negócio que, toma aqui, toma lá da cá, não. Requer tempo, tá? Mas a Joyce tem tempo e tem agenda pra conversar com você. É só vocês bater um papo aí, fazer o primeiro contato, né, que é o mais importante. 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Eu vou mandar aqui pro nosso ouvinte aqui, que ele mandou 001, é 0001 pra você receber. Mas depois do programa, eu encaminho pra você aqui o ouvinte flamenguista aqui que pediu o contato aqui. Já eu mando pra você, é 0001, tá, gente? 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Digita aí no seu, na sua mensagem, encaminha pra cá que o sistema manda o número dela automático pra você.
2: É 1001.
0: Não, 0001.
2: Ah,
0: 0001. É, 0001. Complica não, Luiz.
2: 1001. Ô, Joyce, esse dia que você vir, a gente vai sair pra almoçar. Nós vamos almoçar, Joyce.
0: Vamos.
1: Nós vamos. E eu tô levando um mimo pra todo mundo, levando um mimo pra você.
2: Sério?
1: Pra Marilene. Marilene, que eu amo de paixão. Tô. Eu tenho um colar que eu ganhei da Marilene que eu uso.

0: até hoje. Então,
1: sério?
0: Eu gosto demais de vocês. Não é só negócio, eu tenho um carinho imenso. É, pra mim é uma alegria, uma satisfação poder cuidar um pouquinho, assim.
1: Obrigada.
0: Fazer bem, assim, pra vocês. Vocês são maravilhosos. E você eu já amo, né, Lu? Você é maravilhosa.
1: Minha filha. Obrigada. Você também é maravilhosa.
2: Valeu, minha querida. Tudo de bom pra você, viu, Luísa? Luísa. Luísa tá na minha cabeça hoje aqui, viu, Joyce? Joyce, um abraço. Tudo de bom.
0: Tchau, linda. Obrigada.
2: Valeu, tchau. Ó, não deixa de entrar em contato com a Joyce agora. Não, Joyce Vogerak, 8:04. Gente, nós postamos lá no nosso Instagram o festival brasileiro que vai acontecer esse final de semana em Brighton, né? É muita comida típica, dança, festa, churrasco, brincadeiras para as crianças. As margens do Charles River, tem 31 anos que eles fazem esse festival em Brighton. Então, se você tá ouvindo a Rádio Insuperável agora e quiser pegar um endereço para você nessa festa, final de semana, domingo 13, manda aqui pro nosso WhatsApp a palavra festa, que você recebe o endereço do Festival de Brighton. É só mandar a palavra festa. Escreve festa e manda aqui no nosso WhatsApp você pegar o endereço. A festa é muito boa. Quem faz é o Grupo Mulher Brasileira. Eles fazem há 31 anos. E lá é um lugar arborizado, tem sombra, as margens do rio.
1: Estacionamento.
2: Lá é gostoso demais. Tem churrasco, caldo de cana, pastel. Dá pra você levar uma toalha, fazer ali um piquenique, ficar deitado ali no chão. É muito, muito, muito legal. Então, se você quiser o endereço dessa festa que vai acontecer esse final de semana, manda pra cá, pro nosso WhatsApp, a palavra festa, que você recebe automaticamente a direção, o GPS, o horário, tudo. Aqui a gente faz tudo pra facilitar a sua vida.
1: E se você quiser o ingresso do jantar, pode me procurar. E se você quiser ir na festa do Leandrinho, pode procurar ele. Pode me procurar também, que eu vendo o mesmo pro Leandrinho também.
2: Boa, boa. Ó, gente, é dia 10 de outubro, no Clube Português, uma festa linda, um jantar dançante. Já é tradicional, a galera faz isso todo ano. Se você quiser, qualquer Luísa, 508...
1: 371-0886.
2: 508. Ô, Jax,
1: anota aí,
2: Jax. Aí, Jax. 508. Corre, Luísa. 508.
1: 371-0886. Brincadeira.
3: Vamos dar risada. Luísa do Goiaba.
2: O tempo tá corrido aqui, minha filha. Faltando 2 minutos. Nossa, até baguncei tudo aqui agora. O Jax mandou mensagem aqui, falou: bom dia, esse ano eu vou, Leandrinho.
1: Oh.
2: Quem sabe alguém me olha na festa e levar sua carne também. Ah, vai.
1: Já tem dois aqui pra te olhar e pra receber a
2: não
1: carne.
2: Ele não vai, Luísa. Certeza que ele não vai. Eu sou capaz de apostar.
1: Não, Jax.
2: Se o Jackson for, chegou
1: vamos
2: lá.
1: Vamos apostar que esse ano lá, ele vai.
2: Não, se ele chegar lá, é 50 dólares de bebida pra minha conta.
1: Paga mais 50 pra mim.
2: 50 dólares de bebida pra minha conta. Vai prometendo, vai. Não, tô falando sério. Leandrinho, será que a Luísa lembra quando foi que eu a conheci, o Zé Prestes? Corre, Luísa, corre.
1: Ah, não lembro, não.
2: Não lembra, não. O Éder Paixão, bom dia, patrão Luísa. Mandar energia da rádio. A Luísa muda a energia da rádio. Ela é iluminada, alegre, inteligente, gatona.
1: Obrigada,
2: nós aqui em casa amamos ela. Beijo, Lulu, você me deve uma visita, né?
1: Obrigada.
2: Vamos lá antes de terminar o verão? Vamos.
1: Eu já falei pra ele, vai.
2: Leandrinho, tem hotel perto do lugar da festa da rádio? Tem demais, gente. Tem demais. Bom dia, Goiaba. Tem como pedir ouvinte aí que tem junkyard pra atender? Eu não sei quem é o ouvinte que tem junkyard. Última mensagem.
4: Como você está?
2: Tô ótimo. Bem.
4: Oi, Luísa. Como é que você tá também?
1: Tô bem.
4: Todo mundo bem?
1: Graças a Deus.
4: Ô, Leandrinho, tô agarrado na festa, hein?
1: Quem tá falando, Leandrinho?
4: Do ano passado, tô agarrado aí.
1: O Ebert.
4: Foi o Carrapato.
2: Boa.
4: Se ele sair, os ingressos você me fala, que eu vou comprar. Pra mim e pra minha esposa.
2: Boa.
4: Talvez meus filhos vão.
2: Boa.
1: Vem mesmo, pra nós conhecer.
2: Valeu,
1: você
2: junto. Valeu, acabou, gente, acabou. Não dá mais tempo. 8 horas em ponto. Eduardo tá chegando. Cláudio Gregório falou. O Gregório falou que hora começa o meu programa. Começa 2 da manhã, Gregório. Tá careca, sem vergonha. Não é, Luísa? Luísa sabe.
1: O Gregório?
2: É,
1: não faz nada, não, menino. Não faz nada, não.
2: Ó, que respira. Vem aí o Central da Manhã com o Eduardo de Oliveira. Tchau, gente. Obrigado. Até segunda. Fica lendo nas redes sociais.

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autoestima por si mesma, e parecia-lhe que entrava enfim numa existência superiormente interessante, onde cada hora tinha o seu encanto diferente.

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5: Senhor, faça deste microfone um condutor da verdade. Mantenha-me firme e sereno para equilibrar o meu senso de justiça. Direcione o meu conhecimento para produzir faíscas de esperança. Não permita que me perca pelos caminhos distantes da razão. Jamais deixe algum sentimento distorcer a essência do que precisa ser dito. Senhor, ilumine as minhas palavras para que elas carreguem alento. Conceda-me sabedoria para falar e bastante paciência para saber ouvir. Inspira-me com bons pensamentos e que eu defenda apenas o que acredito. Senhor, mantenha-me seguro todos os dias da sinuosa pista da humildade. Que a minha voz se faça ouvir sem frieza nem sensacionalismo. Livra-me da arrogância, do medo, da vaidade e da indiferença. Evite que usem indevidamente a minha voz para prejudicar alguém. Faça de mim porta-voz da cidadania, da credibilidade e da isenção. Senhor, impeça que eu induza a pré-julgamentos ou a condenações. Corrija o meu excesso de individualidade e me torne mais flexível. Dá-me firmeza para eu não escorregar nas armadilhas da palavra. Senhor, proteja as minhas cordas vocais, ferramenta do meu ganha-pão. Proteja, Senhor, a todos os meus ouvintes, a razão do meu trabalho. Amém.
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1: Que dia é hoje mesmo? Hoje eu não tô sabendo, não. Tem uma coisa pra falar pra vocês. Só na água não vai, não, viu?

0: Bom dia pra você, bom dia, bom dia, bom dia. A partir de agora até 7 da manhã comigo, Ronald Fire. Tá entrando no ar aí pela Insuperável e também pela TV Foco dos Vales. Mais uma edição aí do Coração Sertanejo nessa sexta-feira, 25 de setembro de 2026. Muito bom dia pra você, muito obrigado pela sua audiência. Olha, a sua participação é imprescindível aí no 774-707-7835, tá certo? De segunda a sexta-feira, hein? Das 5 às 7 da manhã comigo. Aí você deixa comigo e eu quero contar com você. Tá certo? Vamos fazer contato na torre de controle? Bora? Vamos saber as coordenadas de voo de hoje do Boeing do Coração Sertanejo? Tá certo. 060, mantendo a presente proa. Apertem os cintos porque agora nós vamos decolar, hein?
1: Senhoras e senhores, aqui é o comandante. Permaneçam todos sentados e a postos. Torre, pedimos autorização para decolar.
0: Tá certo, agora sim, literalmente, o programa Coração Sertanejo está no ar pela Insuperável e também pela TV em Foco dos Vales. E eu, nessa abertura aqui de sexta-feira, eu quero ir lá no leste do sul de Minas e agradecer aí a cidade de Araponga. Alô, você de Cajuri, você de Canaã, muito obrigado pela sua audiência, hein? Paula Cândido, é a cidade de Paula Cândido, no leste do sul de Minas. Pedra do Anta, alô, Porto Firme, São Miguel do Anta, Teixeiras, Viçosa. Tá certo, muito obrigado a todos vocês aí. Hoje é sexta-feira, hein? A galera tá chegando devagarzinho aí. Deixa eu agradecer a audiência aqui do Jura. Fala comigo, Jura. Muito obrigado pela audiência. O Zezé Galo Doido também. A Sandra também já tá por aqui. O André aí, o Bandido Cheiroso 2. O Eric Almeida, o principal, já chegou ali. Bom dia, cheguei. Tá dizendo. Checão no bolso. O André, ajuda esse menino a andar, a caminhar. Vocês dois têm que se abraçar, porque, né? É, cada um com cheque mais pesado que o outro. E sexta-feira é dia de cachorro quente, é de distribuir alegria para as princesas, hein? É o que, produção? Rapaz, de manhã, assim, às 5h12, você começa a balançar a mão, o braço, e o que que é? Hein? Tem alguém querendo falar já? Quem é esse? Vamos ver quem é. Fala comigo.
2: Bom dia, meu amigo. Onde vai?
0: Aí, é Dogão. Fala, Dogão.
2: Ó, Dogão.
0: Não é, rapaz?
2: Dia de moído.
0: Aham.
2: Dia de picar ferramenta no mato.
0: Oxe,
2: tô picando minhas caixas.
0: É isso aí.
2: Do mato aqui, quero saber mais nada, não.
0: É isso aí.
2: Bora chutar a porta do líquido. Bora, galera, sextou.
0: Ó.
2: Bora, bandido cheiroso.
0: Já
2: cadê
0: chegou.
2: Você que sumiu?
0: Já chegou aqui.
2: Bora.
0: Será que já pode? Ou tá cedo ainda? Sei lá. Sexta-feira, qualquer hora é hora. Vamos lá, esse menino. Vamos começar o moído aqui de sexta-feira? Então vamos embora. Coração Sertanejo, 5 horas e 14 minutinhos. 5 e 14.
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5: Vocês não tocam aquela mais rústica, não. Aquela sertanejona mesmo, que machuca, que rasga o caboclo de dentro pra fora.
0: É a primeira de hoje pra começar aí o Coração Sertanejo de hoje. Chitãozinho Chororó, Nossas Roupas. Bom dia, galera, bom dia, muito obrigado pela audiência de todos vocês, hein? Lembra que hoje é dia de moída, hein?

Agora são sertanejo 5 horas e 18 minutinhos de sexta-feira, hein? Não esquece não que hoje é dia de moída, hein? A Teodoro e Sampaio chegando aí, ó. O pão de banho.

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Agora são sertanejo 5h21. Bom dia, galera. Bom dia, bom dia. Olha, o 774-707-7835 tá liberado. Valeu? 774-707-7835. Tem um pessoal falando aí. Sextou, princesas. Vem em mim que eu tô cheio da grana. Precisa nem falar quem foi, né? Então, tá assim. Sexta-feira não é fácil, não. Sexta-feira é dia de moído. É dia de picar ferramenta no mato, é dia internacional de picar ferramenta no mato. É, essa vem que você anda aí com um pneu saindo um arame, já careca. E o raio do patrão não compra um pneu novo pra essa vem. Você solta o volante, ela puxa pra direita, se você não agarrar, ela te joga lá no mato. Eu sei como é que é. Escapamento furado, você não tá aguentando mais amarrar a porta com fio de fio elétrico. Sentado aí no Five Gallon, rapaz, você acha que em 26 anos de América eu não sei o que é isso não, né? Tá bom, vai por mim que você vai se dar bem. Se vai se dar bem eu não sei, mas... Fala comigo, Vanderleia. Bom dia, Vanderleia, como é que tá? Tudo bem? Tá chegando aí a Vanderleia, tá contente, tá alegre lá. Quem tá aí, esse menino? Quem é? Atender quem? Ah, o Bandido Cheiroso 2 pediu Diga Adeus.

0: Coração Sertanejo 5:26, segura a onda aí, que eu tenho que correr a sacolinha. Sexta-feira é correria, sexta-feira é de correr sacolinha.
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4: Coração sertanejo, 5:30, tá na hora de levantar, hein? Sexta-feira é dia de chegar cedo, rapaz, não chega atrasado não, por favor, de novo. Semana inteira você chegando atrasado. Hoje, aí vira o jogo, hoje você chega antes do patrão. Aí ele olha assim, fala, esse cabra tá de brincadeira comigo. Segunda, terça, quarta, quinta, ele chegou 30 minutos atrasado. Sexta-feira ele chega 30 minutos antes, fica lá, uma garrafa de café, um bocado de donuts, entrega pro patrão. Aí o patrão pega e ele continua com a mão estendida. O patrão olha, o que tá acontecendo? Não tá com problema na mão? Ah, patrão, hoje não é dia do cheque. Rapaz, agarra a ferramenta e vai trabalhar. Oh, rapaz, já piquei tudo no mato, ó. Inclusive a sua vem, velho. Larguei lá atrás num galpão abandonado. Só vim pegar o faz-me rir e o indiano tá lá. Já passei lá, dei um bico na porta, aquela porta de lata. Ele já deve ter dado um pulo do beliche. Eu tenho que voltar lá e pegar minha cana e partir. Um bocado de envelope, o povo sai achando na rua envelope, caixa, tudo com aquele sinalzinho do Prime. Já sabe, Erdogan passou por aqui. Tá certo? Deixa eu dar uma ida lá no norte de Minas e agradecer aí a audiência de pessoal lá de Berizal, Curral de Dentro. Alô, Indaiabira, muito bom dia, obrigado pela audiência. Você de Montezuma, Rio Pardo de Minas. Alô, Santo Antônio do Retiro, muito obrigado aí, hein? Galera aí ouvindo o Coração Sertanejo pelo aplicativo aí da Insuperável e também pela TV em Foco dos Vales. Alô, São João do Paraíso, muito obrigado pela audiência de todos vocês. Dona Madalena, minha mãe, um beijo pra senhora, bom dia. Tá tudo tranquilo por aqui, tá? Tá certo? Daqui a pouco já sei que a senhora vai acender esse fogão de lenha aí, vai fazer um tiragosto bom, a turma vai subir o morro, hein? Não é? É, sexta-feira é assim. Alô, Dona Rosilda, lá em Timóteo. Obrigado pela audiência da senhora, tá bom? De verdade, de coração, agradeço a audiência de todos vocês, galera. O 774-707-7835 tá liberado, tá bom? Quem é que eu vou atender agora? Ah, estão pedindo aqui Luan Santana, solteirou. Rapaz, você pega a visão. Dogão, olha. Aí logo depois vou atender o Bandido Cheiroso, ó, pediu Saudade da Minha Vida com Gustavo Lima. Essa dupla aí, eu não sei não, hein? Sexta-feira é pequena pra esses dois. Erdogan, Você abre teu olho, velho. Você se cola com esse bandido cheiroso aí, um e o dois, você vai ver o que você vai arrumar na sua vida, bobo.

Agora você vê a música que Dogão pede. Você abre a butuca do seu zóio, Dogão. Dogão, Dogão. Coração Sertanejo, 5h35, 5 horas e 35 minutinhos. Aí Bandido Cheiroso tá falando. Aí sim, Dogão. Cola comigo que você brilha. Uhum. Ai, brilha igual lâmpada queimada. Você abre, Dogão, Dogão. Pula desse barco, Dogão, que esse barco já tá com furo danado. Lá vai afundando, Dogão. Ai, ai, ai, sexta-feira é bom demais. É o que esse menino? Já pode abrir uma? Então vambora, bora. Vamos atender pedido cheiroso. Vamos atender bandido cheiroso. Beijo aí, saudade da minha vida. Gustavo Lima. Ah, sai esse cabra.

0: Essa vem, princesas, pode vir. Tem cachorro quente para todas. Segundo, Eric Almeida, mais conhecido como Bandido Cheiroso.
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0: Coração Sertanejo, é 5h39. Aí tá dizendo aqui, ó, se achar alguém parecido comigo, chame aí o FBI, porque é fraude. Descarado. Esse é Bandido Cheiroso. Sexta-feira, ele tá doido pra chegar 1 da tarde. É. Aquele bolso pesado, vai chegar em casa hoje 30h. Ei, André, Bandido Cheiroso 2. Você abre teu olho, hein? Ei, Dogão, você não aguenta esses dois não, Dogão, Dogão, você pula desse barco, Dogão, rapaz, abre a butuca dos olhos, Dogão, tô avisando, e depois não chora não, e depois não fica, bom, então tá, tá na hora o que esse menino? Dá pra cá a sacolinha, então bora.
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0: Coração Sertanejo 5h43. Fala comigo. Olha, o 774-707-7835 tá liberado, viu? 774-707-7835. Fala comigo, Edneia Maciel.
5: Bom dia, Ronit. Como que tá? Bom, não?
0: Bom demais, hein?
5: Olha ali que é mau bacon, né?
0: Não é?
5: Ah, Ronald,
0: oi.
5: Hoje é sexta-feira, né? Tinha que escutar aquela música lá, Boate Azul.
0: Opa!
5: Que você tocar pra nós?
0: Claro!
5: Mais uma vez, quero agradecer o carinho de todos ontem, pelas felicitações. E que Deus abençoe o dia de vocês com muito paz, amor e carinho.
0: Tá bom, Edneia Maciel. Valeu, Edneia Maciel. Quem tá aí de novo? Quem tá aí, esse menino? Tonhão da padaria. Fala comigo, Tonhão.
6: Ô, Rony, bom dia.
0: Bom dia.
6: Rapaz, eu não gosto de fazer fofoca, não, mas uma pessoa falou.
0: Não gosta já fazendo, né?
6: Você, esse ano na festa da Insuperável, você não falou nada. Entendeu? Deixou a turma ficar um separado do outro.
0: Tava demorando.
6: Eu tenho neguinho, outro camarote aí.
0: É, sabe? Eu sei.
6: E não falou nada.
0: Foi ele mesmo que encheu teu ouvido.
6: Esse ano. Esse ano é devagar demais.
0: Tá, né, Tonhão?
6: Tô doido. Nós fez a maior festa. Foi o ano passado, acho que foi.
0: É, claro, você tá doido já. Já
6: superado.
0: Já tem um ano.
6: Aí esse ano tá devagar, mano.
0: Tá.
6: O que tá acontecendo com você, mano?
0: Rapaz, o negócio tá brabo.
6: Meu Deus, velho. Fala com nós aí, meu querido.
0: Tonhão tá. Tonhão, você mudou de estação, voltou pra rádio só pra me perturbar, né? Voltou pra Insuperável, né, Tonhão? Eu tô sabendo aí. Esse aí que diz que tá indo pra outro camarote, é esse que te entrega aí. É, rapaz, vamos ver o que vai acontecer, né, Tonhão? O negócio não tá fácil, não, bobo. Obrigado pela sua participação, pelo seu lembrete aí. Não gosta de fofoca, já fazendo, né? Mas hoje é dia de moído, tá certo? Alex falando aí, bom dia, cheguei. Tá certo, Alex. Beleza. Tá trabalhando mais próximo, né? Tá trabalhando próximo de casa, acorda mais tarde. Tá certo? O que foi esse menino? Ah, Boate Azul. Quem pediu? Ediné Maciel? Vambora.
7: A Boate Azul!
0: Aí, Mato Grosso e Matias. Bom dia, galera. Bom dia, galera. Bom dia. Faltando 15 minutinhos para as 6 da manhã.

Agora são sertanejos, 5h48, 5 horas 48 minutinhos. Ah, será que a esposa do Alex vai na festa? Para o pobre do Alex poder ir também? Rapaz, eu não sei não. Não sei, não tô sabendo não, Sandra. Ih, rapaz, não era pra falar não. Agora já foi. Olha, Alex, a Sandra tá querendo saber aí, ó. Será que a tua esposa vai na festa? Pra você ir? Porque se você fala que vai, o povo não tá acreditando mais. Ai, moidinho bom, rapaz. Aí, a Sandra pediu aqui, ó, direitos iguais com a Simone Mendes. Eu não sei não, eu tô achando que é recado pro outro lado do Rio, hein? O outro pediu solteiro, agora vem direitos iguais, sei não. O outro tá agarrado com os dois bandidos cheirosos. Vamos ver o que vai dar isso.

0: Rapaz, recadão pesado esse, hein? Hã? Sandra. Sexta-feira. Aí, você tá achando que é machão demais? Vai, larga. Vai. Aham. Ai, ai, ai. Coração Sertanejo, faltando 8 minutinhos aí para as 6 da manhã. 8 para as 6. Aí, ó. MM chegou aí dizendo que é novela mexicana. Bom dia, povo bonito de corpo. MM já tá na área. Pois é, tá vendo? Manda recado, não sabe mandar, pega um pesadíssimo de volta. Bom dia, Rony, passa aí a música Filha com Rick. Oferece pra minha filha Lilian, tá trabalhando no Coelho Diniz, lá no Governador Valadares. O aniversário dela foi ontem, valeu, muitos anos de vida. Parabéns pra você, Lilian, é a filha do Carlão, pensa num pintor, este é o Carlão. Falou, Carlão, obrigado pela audiência. Alexa. Alexa, ela chegou, Alexa. Ela escreveu aqui, ó, vixe Maria, acabou a sexta-feira. Nosso Deus, acabou o dia, né? Tudo isso aí tá dentro do vixe. Tá Zezinho também chegando. Fala, Zé Andrade, bom dia, Zé Andrade, hein? Ah, tá certo. Bom dia, Zé Andrade, como é que é? Vai pedir o que hoje, hein? Tá na hora já. Uhum, tá tarde não, tá na hora, tá cedo não, quer dizer, tá tarde já. Ah, sou boa e ruim, sou melhor ainda. Ah, tá. A Sandra tá dizendo que ela é uma pessoa boa, mas é boa e ruim, sou melhor ainda. Nossa, ela é pior do que tudo. Fala comigo, Elídio. Elídio, meu camarada, manda um alô aí pro Jonathan e o Val, instaladores de piscina. Ah, tá fazendo uma permutinha aí, né? Mandando um abraço aqui dos Estados Unidos, que é pro cabra ver se ele pega menos, né? É, você enfia a mão no bolso, chuvisca. Chuvisca, malandro. Fala comigo, Elídio. Um alô aí pro Jonathan e Val. Fala, Val, instaladores de piscina. Tá instalando lá na sua casa aí, Elídio, hein? É, o verão que vem nós vamos cair aí, dar um tibum aí, hein? É, não é? Aham. Uhum. Chama o Cabacioli aí pra ajudar você, porque você é afogado, viu, que eu sei. É, sai da moita, que eu já te vi. MM mandou pra alguém aí, vou falar pra quem é não, porque senão dá, complica o negócio. Tá certo? Cadê? Você vai falando, cadê a música? Rick, beleza? Obrigado, viu? Viu, o Carlão, pela sua audiência. Fala comigo, Lilian, parabéns.
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1: Homenagem do Carlão, lá pra sua filha Lilian, tá lá no Coelho Diniz, trabalhando lá em Valadares.
0: Filha.
1: Aí. Aí sim. Parabéns, felicidades, muitos anos de vida pra você, Lilian. Nós vamos fazer um pequeno intervalo aqui no Coração Sertanejo e daqui a pouquinho nós estamos de volta, tá bom? Não sai daí não. Beleza? Daqui a pouquinho. Alguns anúncios aí vão chegar e rapidinho nós vamos fazer de 6 às 7 também, tá certo? Sai daí não, hein?
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3: Estamos de volta com o Coração Sertanejo, são exatamente 6:03, 6:03, de segunda a sexta-feira, aqui pela Insuperável e também pela TV em Foco dos Vales. Você ouve aí o Coração Sertanejo comigo, Ronald Fire, já agradecendo a todos, a vocês aí pela audiência, a semana inteira com a gente aqui, das 5 às 7 da manhã, tá certo? Olha, o 774-707-7835 tá liberado, 774-707-7835 tá liberadíssimo pra você. Beleza? Vamos lá então, esse menino. Então vambora, vamos lá.
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0: Eduardo Costa, pra você aqui no Coração Sertanejo. Às 6:08. Ah, moleque! 6:08 pra você aqui no Coração Sertanejo. Deixa eu ver aqui. Quer? Fala comigo, esse menino. Pode falar.
1: Olha, sexta-feira sextou.
0: E aí?
1: Aí é pra acabar.
0: Por quê?
1: Não posso beber.
0: Ih!
1: Nem rapaz de graça.
0: Ah, não. Aí você tá lascado, Jotinha. Pelo amor de Deus, meu filho. Você tá doido, rapaz. Aí não. Aí terrível isso aí. Não é? Então vambora. Sexta-feira, sua linda, Alex e Ronaldo.

0: Agora são sertanejos 6:12, 6:12, hein? Quem quer falar? Fala comigo, esse menino.
1: Ô, Ronald Fai, bom dia, bom dia.
0: Ah, ele aí.
1: Chegou, hein?
0: Aham.
1: Chegou o grande dia, aquele abraço pro Nobo, toma aqui, só escuta.
0: Fernandes Chu, do Lava Jato São José. Ali, rapaz, do São José Divino, coladinho no Valadares, né? Uhum. Já fizeram até asfalto pra emendar as duas cidades. Ô, lá é bom demais, né, velho? Pensa numa cana boa. O dia que eu for lá, vou entornar um, hein? Fernandes Chu, você pode ir no melhor alambique que tiver aí, hein? Uhum. E Bandido Cheiroso vai também. Ele falou, o dia que você for no Brasa, eu tô junto. Rapaz. Ai, ai, ai, Dogão, vai, Dogão. E André? Hã? Aí vai ser Bandido Cheiroso 1, 2, 3 e 4. Puta que... Nossa, papai, eu vou falar isso não, velho. Ah, já foi. Pega a dica aí, ó. Dica do dia. Homem que chora e mulher que jura. É mentira pura. Pega a visão. Já sabe quem foi que mandou, não sabe? Desse pega a visão aí, você já sabe quem foi que mandou. Hein? É isso mesmo. A locutora de rodeio, MM, tá dizendo, homem que jura e mulher que jura. Não, rapaz, tá errado. Sabe ler, não? Homem que chora e mulher que jura, é mentira pura, MM. Tá certo, então, tá bom, então. Ah, deixa eu ver. Deixa eu ver aqui o que, que esse menino falou, o que, que foi. Ah, pedra riscada cachaça, é o nome da cachaça, Hernando Chu? Eu vou mandar alguém aí no Valadares pegar um litro dessa e mandar pra mim, tá bom? É o nome da cachaça, é isso? Pedra riscada? Tá certo, ah, deixa eu ver. A MM tá dizendo, aí sim vai fechar o Brasil esses quatro. Não, isso é brincadeira, rapaz. Você tá doido? Eu não vou nesse bonde, não. Já foi a época que eu viajava num bonde desse. Aí Dogão já tá dizendo que ele vai também. Tá bom, Dogão. Você é doido, hein? Deixa eu ver aqui, quem que tá falando comigo? Ah, Zé Andrade? Produção fica desesperada, eu falo demais e o povo não fala. Fala comigo, Zezinho.
2: Patrão, bom dia, galera insuperável.
0: Aí, ele aí.
2: Toca pra nós aí, Chico Rei, Paraná. Tranca a porta e me beija.
0: Vai, só se for agora. Coração Sertanejo, 6:14.

0: Coração Sertanejo 6:18. Sai daí, não, eu tenho que correr a sacolinha.
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4: Coração Sertanejo, 6:21, 6:21. Fala comigo, Alex.
5: Aí. Bom dia, negada. Sextou, papai.
4: Aham.
5: Não é, Ronald?
4: É, ué.
5: O negócio é pra trabalhar umas 3 horinhas só.
4: Tá bom, já tá bom.
5: Só pra falar que foi.
4: Aham.
5: Aí pinta a van de verde,
4: opa,
5: joga no mato.
4: Rápido.
5: E tchau, obrigado.
4: Aham. Vai lá, pinta, enrola 3 horinhas, pega o checão, vira cacunda e vambora. Ô, Ronald. Opa, toca aí aquela do Você é Doida Demais, com Lindomar Castilho. Foi o pedido aí do Alex. Eu não sei, não. Ele não ofereceu pra ninguém, não. Mas eu acho, né? Não é fazendo intriga, não. Eu acho que é pra um pessoalzinho aí. Bom, não sei. Não vou chutar nome, não, pra não ter problema. Alex. Olha, pega

0: Você é doida demais, Lindomar Castilho.
1: Você é doida demais.
0: Aí tá MM querendo saber quem pediu essa música. Você não tá ligado no programa não, né, MM? De novo. Coração Sertanejo, 6h24. A gente vê quando a pessoa não tá escutando o programa por causa disso. Eu falei um monte de coisa. Quem pediu essa doida? Essa é doida demais. Quem é doida demais? A MM tá perguntando. E quem pediu essa música? Ah, tá dizendo que caiu a net lá na casa dela. Tá bom. Quem pediu essa aí? Foi Alex. Foi Alex que pediu. Ele disse que era recado. Você sabe, né? Pra quem é, né? Perguntando. Falei, não tô sabendo. Não. Aí soltei um pra cantar aí, ó. Quem tá aí agora? Fraga de Medford, fala comigo, Fraga. Obrigado pela audiência. Tá pedindo aqui, ó, Amor Clandestino, Marcos e Belucci. Opa, beleza então. Alvivaço.
2: Pra cima, seu Paulo!
0: Não é essa aí não, rapaz. Você tá doido? Não. Vamos fazer o Tem Direito. Amor Clandestino, Marcos e Belucci. É essa aqui, ó. Quer dizer que caiu a net aí, né, MM? Você não pega a visão não, burro. Pega não, você vê.

0: Agora são sertanejos 6h29, 6h29. Fala comigo, MM, vai.
1: Ô, Rony, não é pra falar não, hein?
0: Fala.
1: Bandido cheiroso no comando. André no segundo comandinho. O bandidinho. Aí depois o Dogão entrou pra essa turma.
0: Pois é.
1: Não sei não, hein?
0: Esse
1: trem não vai prestar não, hein?
0: Vai não.
1: Porque passarinho que acompanha pato morre de cabeça pra baixo, né?
0: É? Passarinho que acompanha pato morre de cabeça pra baixo. Ah, vai tirar o morcego dessa história aí. Ah, MM. Passarinho que acompanha pato morre afogado, MM. Me ajuda aí, MM. Fala, fala.
1: Pega a visão, galera.
0: Pega a visão. É visão errada.
1: Você sabe que o bandido cheiroso é tentado, hein?
0: Não, eu não sei não, hein?
1: Ele é um veneno, hein?
0: Quem falou isso pra você?
1: Eles vão na onda do bandido cheiroso. Bandido cheiroso é o rei do hot dog de Massachusetts.
0: Aí, ó. Tá vendo?
1: É tanto que ele... Não fala nada. Pega a visão.
0: Pois é. Então deixa eu atender o pedido dele aqui, ó. Aí, ele aí, ó.

0: Ai, coração sertanejo, 6h33, sexta-feira, dia de moído. O bandido cheiroso tá dizendo aqui, ó. Hoje eu estou igual a trevo de quatro folhas. Sorte quem me tem. Ó, oh, rapaz, cabra. Cabrazinho, vou falar um negócio pra você, ô Dogão. Eu vou soltar o seu áudio sem eu ouvir antes, hein? Olha lá, hein? Fala comigo.
1: Aí, Rony.
0: Oi.
1: Na festa insuperável. O grupo do Bandido Cheiroso chega a camiseta, hein?
0: Nossa!
1: Bandido Cheiroso. A quadrilha, o grupo.
2: A quadrilha?
1: Vou fazer camiseta personalizada.
0: A quadrilha?
1: Pra festa insuperável, hein?
0: É o Dogão.
1: Segura, gente!
0: Nossa, Dogão, pega mais leve aí. Bandido Cheiroso, a quadrilha. Aí também. É, Dogão, pelo amor de Deus, hein? Avisa aí que eu vou fazer uma lista de ditado popular pra não ter erro. É, pois é, é Alex falando. Eu acho que Alex tá cutucando onça com vara curta. É aquela do passarinho que acompanha pato, morre de cabeça pra baixo, Alex? Tiraram o morcego da história, olha. Mas tá bom. Ai, ai, ai. Coração sertanejo, fala um negócio pra você, bô. Fala comigo, Elaine.
3: Bom dia, Soares. Bom dia, insuperáveis.
0: E aí?
3: Já amanheceu por aí?
0: Como é que tá?
3: Aqui em Ustra ainda? Não, tá não. Amanhecendo agora.
0: Ah, é?
3: Mas a pessoa já foi ali e já voltou, tá?
0: Aham, onde?
3: Pertinho do Minas Marques tem um lugar que a gente vai lá e joga o bacon fora.
0: Aí sim.
3: O bacon no Minas Marques, amanhã é dia, né? De comprar torresmo,
0: isso. Olha aí.
3: Mas durante a semana você tem que ir ali perto do Minas Marques e jogar esse balde fora. Bom dia, gente. Bom dia aqui. Eu tô querendo uma. Roberta Miranda.
0: Aham.
3: A majestade o sabiá.
0: Aí, ó.
3: Ah, tô indo agora pro lugar todinho meu.
0: Ó.
3: Afinal de contas, sextou, né, gente?
0: Não é?
3: Bom dia, tá? Bom fim de semana. É. Que Deus nos guarde e nos guia.
0: Amém. Obrigado pela audiência, Elaine Soares. E muito obrigado por ser cliente da gente lá no Minas Market. Valeu. Aí pra você então, Majestade do Sabiá, Roberta Miranda, atendendo o pedido da Elaine Soares. Cantora, ela canta muito, hein? Qualquer dia você vai lá no karaokê, lá em Malmo, hein, Eliane? Eliane Soares pra vocês.

0: Coração Sertanejo 6h39. Deixa eu mandar um abraço aqui pro Julimar Pintura, da Pintura aí, ó. Manda um alô aí pro Neguinho e pro Giovanni, da Alfa Painting. Alô, Alfa Painting. Alô, Neguinho. Ei, Giovanni, obrigado pela audiência. Valeu. O Julimar aí, obrigado também. Tá dizendo, estamos aqui nesse centro de Boston. Ah, lugar avisado, Deus me livre. Obrigado pela sua audiência aí, tá bom? Ah, quem chegou por aqui, fala comigo, esse menino.
1: Ô, Ronald Fire, bom dia.
0: Aí ele aí.
1: Bom dia aí pra você, meu irmão, e a toda a audiência. Tamo junto.
0: Aí ele aí.
1: Um abençoado final de semana pra todos.
0: Esse é Marquinhos Pintor.
1: Valeu, Ronald.
0: Valeu, Marquinhos Pintor. Tá certo, deixa eu ver aqui quem mais, quem mais. Quem mais tá aqui, esse menino? Chegou o menino aqui agora, William Maciel. Fala comigo. Bom dia, estou por cá. Tá bom, na escuta, beleza. Tá certo, então pediu aí. Nos bares da cidade com o Eduardo Costa. Dá pra tocar, produção? Hein? Já dá ou correu sacolinha agora? Oh, beleza. Então, vamos sacudir a roseira aqui, pegar umas verdinhas e logo na sequência a gente atende aí. Tá bom, William Maciel? Segura aí. Mas, por favor, escuta, eu já tô te falando. Logo depois dos reclames aqui do Ronald Fire, atendeu o pedido aí do William Maciel, que é pra você não mandar interrogação. Falou? Cabrazinha, velho.
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0: Coração Sertanejo 6h44. 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Olha aí, a Sandra tá dizendo aqui, ó, quem fala muito dá bom dia a cavalo. Pois é, aí é complicado. Não sei se foi recado, se foi pra alguém. É, rapaz, toca a música de William Maciel enquanto ele não manda interrogação.

0: Coração Sertanejo 6h47. Deixa eu atender o pedido aqui da MM. Mas a MM mandou um áudio aqui, rapaz. Cadê o áudio da MM? Ah, o pior é que o cabra ainda tem advogado, né? É, mas primeiro era o áudio. Vai, fala comigo.
1: É, gente, essa onda pega.
0: Ah, qual?
1: De bandido cheiroso, hein? Você tá doido. Aí, ó, já carregou dois pro lado de lá, hein?
0: Pois é.
1: O André e o Dogão.
0: Vai ter até camisa.
1: Vai na onda, vai na onda. Esse trem não vai prestar, hein?
0: Vai não.
1: E o bandido cheiroso, a fama dele.
0: Bom, eu não tô sabendo de nada.
1: É tentado, hein?
0: Ah, é?
1: É, não é boa não,
0: não
1: hein?
0: Não tô sabendo não.
1: Deixa perigoso. É o veneno.
0: Ai, bandido cheiroso. Rapaz, vai ter até quadrilha do bandido. Dogão, pula desse barco, Dogão. Tô te avisando, pula desse barco, Dogão. É, o bandido cheiroso já trocou aqui dizendo que é quadrilha do amor. Tá certo, então. Tá. Onde é o piseiro hoje? É pergunta do William Maciel. Não tô sabendo ainda não, mas se eu fosse você, não perguntaria ao Eric Almeida, tá bom? Que é pra não correr o risco de você ser arrastado aí. E a MM já deu a letra aí, ó. Atendendo o pedido aí da MM, a Bela e o Fera.

0: Coração Sertanejo, faltando 8 minutinhos aí para as 7 da manhã. Daqui a pouquinho tem o Leandrinho aí com o show do Leandrinho Goiaba. A William Maciel. William Maciel, caçando jeito aí de carro. Onde é que é o piseiro hoje? Rapaz, você abre a butuca, pega a visão. Ele tá dizendo que ele tá assim hoje.
1: Eu vou arrumar um problema com a polícia hoje, que eu sei que tem coragem de brigar e dar tiro. E eu vou falar pra você, hoje eu tô igual a manga com ovo, doido pra fazer o mal.
0: Atendendo o pedido aí do Dogão.

0: Coração Sertanejo, faltando 5 minutinhos para as 7 da manhã. Fala comigo, Eric Almeida.
1: Não faça isso, Dogão. Não perde essa música em rede nacional.
0: Aí,
1: não,
0: ó.
1: Não faça isso.
0: Rede mundial.
1: Mais cedo você acabou de tomar um aí.
0: Pois é.
1: Não faz isso, não. Desse jeito vão ter que desfiliar você, viu?
0: Aí, ó.
1: Não dá pra andar com um monte de cheiroso desse jeito, não.
0: Não dá, não. Pelo jeito, não. E foi exatamente o que a Sandra colocou aqui, ó. Nunca vai esquecer o meu cheiro. Ai, meu Deus do céu. É, citou uma ex, fica inesquecível. É, tá certo, viu aí, Dogão? Aí, Dogão entrou pra quadrilha do bandido cheiroso, já tá sendo desfiliado. Deixa eu atender o pedido aqui do Marquinhos Pintor. É, bandido cheiroso, ele se lascou. Cortaram ele da lista, nem camisa vai ter pra ele. Ei, Dogão, meu Fabinho, Dogão, Dogão é iniciante.
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0: Pra encerrar o Coração Sertanejo de hoje, sexta-feira.
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0: Já agradecendo a audiência de vocês, viu, galera?
2: E eu sem ninguém, cadê você?
0: William Maciel tá dizendo que hoje é tiro pra cima e bomba no chão.
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0: Pois é.
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0: Emílio tá dizendo que perdeu. Perdeu, Dogão. Dogão, não faz isso, Dogão. Valeu, Marquinho. Tamo junto, irmão. Obrigado. O Dogão dando risada. Cabra safada, velho.
2: E não vou.
0: Ainda tem coragem de dar risada, rapaz? Tá doido? Ei, sexta-feira, dia de moído. Gosto do mal feito. É, William Maciel. Aqui nós estamos aqui é pra fazer o mundo se lascar. Coração Sertanejo é assim mesmo. Sexta-feira é dia de moído, é dia de piseiro. Valeu, galera.
2: Mas não faz mal.
0: É, a Sandra tá dizendo, senti uma vez, fica inesquecível. Valeu, Alex, bom final de semana pra todos aí. Tá oferecendo aí, tá dizendo, né? Eu já tô querendo tomar um.
2: Eu sempre falo, cadê você?
0: Cadê vocês? Aguardo segunda-feira, hein?

0: Infelizmente não dá tempo pra mais nada, galera. Só de mandar abraço pra vocês, valeu! É, MM tá dizendo que o bandido cheiroso já perdeu um parça. Mal entrou na relação, já tiraram ele. É fraco. Então cadê você? Ai, ai, ai.
1: Cadê você?
0: A Sandra tá dizendo que os beijinhos dela é mais inesquecível ainda. Tá certo. Então vambora, esse menino. Vambora? Então vamos. Ei, tá na hora. Tá na hora de agradecer a todos vocês pela audiência aí a semana inteira aqui no Coração Sertanejo. Muito obrigado, galera. Tô de braços abertos aqui, coração aberto, animado. E muito obrigado pela audiência de todos vocês. Valeu, vamos pedir a Deus aí que eu tenha vida e saúde pra voltar aos estúdios da Insu

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3: Alô, dona Rosilda, bom dia!
4: Tá tudo certo por aí, filha?
3: Tá tudo certinho aí hoje? Bom dia pra todo mundo, estamos chegando no

0: ticos e ticos e useirinhas, brasileiros, brasileiras, muchachos, muchachinhas. Bom dia pra todo mundo, obrigado pela essa audiência insuperável.
1: Hoje é sexta-feira.
0: Cadê o grito da galera? Cadê vocês pra gritar? Vocês não estão aí, velho?
2: Não, aê, galera!
3: Oi, Goiaba!
0: Olha o Lobo Goiaba, tá solto na área! Lobo! Bom dia! 7:07, tudo igual aqui no Relógio Superar, como eu esperei por essa sexta-feira. Tem semana que a semana passa rapidinho, mas essa sexta-feira demorou demais, né, Filho Santos?
1: Olha, Leandro, eu vou dizer uma coisa pra você, tá? Regaçou a semana de tão demorada.
4: Ai, delícia!
0: Que delícia o quê, Jorgete? A gente esperou praticamente 20 anos sexta-feira. Você tá feliz ainda? Ah, pelo amor de Deus, né? Bom dia pra você que já está trabalhando, bom dia pra você que não vai sair de casa hoje, bom dia pra você que vai ficar de folga, de boa, só esperando a tempestade chegar. Que hora que a previsão pra chuva hoje tá marcando aqui? 60%, né? É, rapaz, o tempo deve começar a ficar nublado daqui a pouco. Por enquanto tá mais ou menos, o sol não deu as caras, mas é bom ficar atento porque vai ser complicado esse final de semana. Ficar quietinho dentro de casa, né, gente? Vamos ficar quietinho dentro de casa que é muito melhor. 7:08 na Insuperável. Eu quero saber onde é que vocês estão. Dá um sinal de vida aí, gente. Fala alguma coisa, fala...
1: Tá doidão hoje, Leandro?
0: Tomei bastante café, tô super energético. Tá

0: passada. Meu Deus amado, tava muito, mas uma delícia.
1: Goiabinha, goiabinha.
0: É. Almocei ontem lá com meu amigo Carapato, Carapato, o famoso Vander Lee. Eu fui na de Clinton ontem, né? Quase que eu passei lá nos meninos do Ferro Velho e no Romildo. 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
1: Tá doidão hoje. Hoje ele não tá normal.
0: 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Hoje é comemorado aqui nos Estados Unidos o National One Hit Wonder Day.
1: Olha isso, Wonders!
0: E traduzindo para o português, hoje aqui nos Estados Unidos é o dia dos artistas de um sucesso só. Sabe aquele cantor, aquela banda que apareceu com a música explodiu, tocou em todo canto, tudo quanto é lugar, tocou, todo mundo cantou. E depois nunca mais conseguiu repetir aquele mesmo sucesso. Pois é, eles têm um dia aqui nos Estados Unidos, né? E olhando essa data, eu fiquei pensando, independentemente de, né, o artista ter feito um sucesso, ou 50, todo mundo tem aquela música que virou a sua música. Aquela que pode tocar 300 vezes, você canta as 300 vezes. Aquela que pode tocar, por exemplo, umas 300 vezes. Hã? Umas 300 vezes. Que você vai cantar a música. Não importa, cara. Se tocar 300 vezes, eu vou cantar. Só que também existe o outro lado, né? Aquela música que todo mundo ama. E você não suporta. Você fala, ah, meu Deus, música chata, velho. Ah, não gosto, tá? Ou aquele, ah, não sou fã não, tá? Não, pelo amor de Deus, né? Toca uma festa, todo mundo levanta, o povo canta, né? Se abraça e você pensa, meu Deus, de novo essa música chata pra caramba. Nossa senhora, muito ruim, né? Então conta pra nós, qual é a música que pode tocar 300 vezes que você canta junto as 300 vezes e dança. É aquela pra levantar sexta-feira. E com aquela que todo mundo gosta, mas você não suporta ouvir. Fala, não suporta mais ouvir. Fala, não suporta. Eu não suporto mais ouvir música de Gustavo Lima. Não suporto. Não suporto. Você já sabe. Tocou, eu tô na festa pulando, tocou Gustavo Lima, eu já parei. Parei, eu tomo ranço fácil do artista. Tomei ranço, mas ranço eu. Agora, se eu tiver numa festa e tocar, por exemplo, esta música aqui, ó. Pode ser foto que você, véi. Eu posso estar concentrado, eu posso estar fazendo a maior decisão da minha vida. Se tocar esta música, eu paro tudo e danço, véi. Não adianta, pode... Cara, eu tô falando sério, véi. Não.

sucesso demais, velho. Nossa senhora, velho. Eu quero fazer uma festa só com esse tipo de música, velho. E essa aqui, velho. E essa aqui, ó. Essa também, velho. Essa também. Todo mundo, ó, se você tiver... Atenção, DJs que estão...

Não, vocês concordam comigo ou vocês estão viajando na maionese? Eu tô viajando na maionese. Tô viajando? Não, não tô tendo feedback aqui, bicho. Eu tô viajando na maionese, porque hoje é sexta-feira. Nossa, maravilhosa. Até cansei, bicho. Eu tô ofegante hoje. Eu tô ofegante hoje. Bom demais. Agora, qual que é a música sua, aquela música de milhões? E eu separei alguns artistas também hoje aqui no programa. Aqueles artistas de um sucesso só. Agora nós vamos trazer a lista de artistas que só tocaram uma música. Artistas de um sucesso só. Um único sucesso. Manda pra cá o seu. Agora a sua música, aquela que você gosta. Pode ser que você odeia também, né? Que a gente vai ver se a música que você odeia, se a galera vai concordar, vão concordar ou não vão concordar. Fala, ih, Leandrinho, ninguém concorda com você. Ih, Leandrinho, ninguém. É. Manda pra cá no 774-707-7830.

seu bom dia, você conversa com a gente aqui no nosso programa, você dá opiniões nesse programa, que tem um locutor enrolando até ele colocar as músicas na telinha da rádio. Já coloquei aqui, ó, todas estão aqui, ó, 9 e 10, até a 10ª música, pronto. Todas já estão por aqui. Manda

0: vai precisar de muito café. Hoje o programa vai precisar de muito café. Tá? Não só de momentos felizes vive este programa. Tá? Não só de momentos felizes. Cadê a trilha que eu tava com ela ali, gente? Já saiu a trilha? Não, esse programa não vive só de momentos felizes, só de alegria.
1: Ah, mas é humor?
0: Não, não, não é isso, gente. Já digo pra você, aqui também tem muita polêmica, muita, mas muita polêmica mesmo, tá?
2: Quero um café
0: de cafezinho aí, tá? Já pede um café pra você aí, tá? Já pede um café pra você. 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
1: Aqui é uma porcaria.
0: Aqui nós não damos nada pra você. Esse programa é uma porcaria, velho. Não dá nada pra ninguém.
1: Isso aqui é uma porcaria.
0: É uma porcaria, né? Daqui a pouco.
1: Isso aqui é uma.
0: Nós vamos trazer um assunto polêmico pra falar nesse programa. Eu sei que vocês não querem falar de música. Eu senti que vocês não querem falar de música. Tá bom, é o direito de vocês. Vocês não querem falar de música. Não quer, não quer. Eu não vou brigar com ninguém porque vocês não querem falar de música.
3: Nossa, ô menina, aqui, vocês têm que passar fome mesmo nesses Estados Unidos pra vocês aprenderem a virar gente, cara. Quando você fala com a música,
0: daqui a pouco. Daqui a pouco, neste programa, tá?
1: Lugar gelado!
0: Daqui a pouco, neste programa,
4: eu vou ler pra vocês o comunicado. O que eu tenho de print aqui, não precisa me chamar no privado, não. É comunicado coletivo, em nome de todas as helpings com R, tá bom? E motoristas, comunicamos que a partir do próximo mês, os valores serão reajustados para motorista, 2 pontos, 200.
0: Daqui a pouco você vai ficar sabendo tudo sobre o quebra-pau das house cleaners versus help neste programa. A coisa não tá legal. A coisa não tá legal.
3: Nossa, ô menina, aqui, vocês têm que passar fome mesmo nesses Estados Unidos pra vocês aprenderem a virar gente, cara. Como que você fala pra mim? Confirma pra mim que você vai.
0: Daqui a pouco, daqui a pouco, daqui a pouco, a polêmica das house cleaners aqui no nosso programa. Eu falo com você, cara. Eu falo com você que não tá fácil, tá? Não tá fácil fazer esse programa de ar. Não tá fácil, velho. A gente corre daqui, tenta trazer assuntos irrelevantes.
5: Irrelevantes, Leandro? Relevantes.
0: Não, relevantes, aliás. Eu errei a palavra. Ah, não tem jeito, mano. Falo pra vocês, velho. 7 horas 22 minutos. 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

0: festa de 12 anos da Rádio Insuperável, hein? Já tivemos aí dois camarotes vendidos, pagos. Todos já estão vendidos, né? Mas, olha, vou dizer uma coisa pra você. Ontem, galera pirou aqui, falando, vamos pagar os camarotes. Foi demais. Não sai daí não, que a gente volta em um minuto.
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Bom dia, jacaré. O camarote do jacaré, velho. Já tá garantido, hein? Vai ser personalizado e tudo, viu? O Gabriel falou, Leandrinho, eu também quero o seu boneco. Bom dia. Bom dia, Machela. Bom dia pra você. Bom dia, Ruby. Bom dia, Ruby. Não ficou de não, neném. Bom dia. Alô, alô. Nós estamos falando de música da sua vida. Bom dia pro Jimmy. Obrigado pela audiência. Alô, alô. Bom dia, William Marcileo. Bom dia, Julimar. Bom dia pra você, meu filhote. Obrigado pela audiência. Alô, bom alô. Trabalho bom aí, dia. Julimar. Tudo de bom pra você. Falei. Alô. Bom dia. Bom dia, Dineia, aniversariante de ontem.

Gente, festa de 12 anos da Rádio Insuperável hoje. Hoje, eu acho que eu vou entrar ao vivo depois do programa do Eduardo, hoje às 2 da tarde. 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Bicho, o Adriano Santos canta. Vocês gostam de um forrozinho? Vocês vão ver um cara, bicho. Eu quero ver se vocês vão dançar mesmo. Vocês queriam forró esse ano. Adriano Santos vai estar apresentando com a gente. Vai ser uma festa linda, com prêmios, né? Brindes. É brindes e prêmios, só a mesma coisa, Leandro. Tá bom. É um monte de coisa legal, cara. 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É, nós vamos ter um monte de coisa legal, entrega das credenciais, tem aperitivos pra você ficar degustando ali, muita dança, vídeo, fotografia, o encontro dos ouvintes insuperáveis, quem será? 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Vamos ter a roleta do Goiaba. É roleta. Tem um monte de... Cara, todo ano a gente melhora ainda mais a festa. Então marque na sua agenda aí. 21 de novembro. É oficialmente hoje. As vendas, como é? Camarote já não tem mais, acabou. Já foram todos vendidos. Sem a gente fazer a abertura oficial, todos foram... Cara, que sucesso vai ser essa festa, velho. E o bom é que a galera que tá aqui na rádio. Minha Marilenoca, minha Edneia, Luísa. O Éder vem de New Jersey pra cá, velho. Alexandra vem de New Jersey pra cá. Marcela e Mida vem de Pensilvânia pra cá, velho. A galera se encontra ali, se diverte.

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Tudo bonitinho, porque só são 25 mesas, são 10 camarotes. Camarote já não tem mais, foram todos vendidos. Graças a Deus, não tem mais camarote. E outra coisa, Insuperável Power. Eu vou trazer a lista da galera do Insuperável Power. Ganha

0: 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Vai ser demais. Vai ser demais essa festa. E a gente agora vai ser no Caipe, gente. Em frame. O Caipe tá tão da hora. Véi. O Caipe tá muito da hora, véi. Tá muito, muito, muito legal. Foi reformulado. Fez um ano, né, que... Eles fizeram a reforma lá, mudaram, tá muito, que era bom, ficou muito melhor. E eu espero você nessa festa, tá? Eu quero você nessa festa, viu? Demais, eu quero você.
1: WhatsApp do Goiaba.
2: As goiabinha já estão na rádio, já tem galera gritando Goiaba.
0: Nós estamos falando de música, aquela música que você ama, odeia, canta, dança, né? Bate palma e não quer parar.
3: Bom dia, Lelê. Bom dia. Essas músicas que você colocou aí, eu também curto pra caramba, tá?
0: Não é bom pra dançar.
3: Agora, eu gosto daquela da labucha, aquela que faz assim... Lararilalá. Essa também.
0: Nossa
3: é
0: senhora.
3: É boa.
0: Ah, assim. Essa é demais.
3: Beijo, galera.
0: Valeu. Nossa senhora, velho.

0: Nossa, velho, linear. Meu Deus do céu. Fabrício Douglas, bom dia, Fabrição.
1: Fala, Leandrinho, bom dia, bom dia, bom dia.
0: Bom dia.
1: Rapaz, rapaz, sextou, hein?
0: Graças sextou. A Deus, velho.
1: Rapaz, como é que eu levo um cafezinho da manhã pra você?
0: Não é complicado.
1: Aquele risole de frango.
0: Ai, meu Deus do céu.
1: Aquele bolinho de laranja. Você tá um cara fitness. Aí você come, você fica com peso na consciência.
0: Fico mesmo.
1: Você tá um cara fitness, como é que eu vou errar um trem desse aí pra você? Não. Fica difícil.
0: Nossa, do jeito que você falou, eu quero.
1: Ué, ficou de errar um pudim pra você, mas você tá um cara fitness. Como é que o cara vai errar um pudim?
0: Esse pudim
1: pra você
0: já virou a carne
1: é
0: do
1: Jacques. É muita tentação pra você.
0: É muita Entendeu? Tentação para mim
1: Ué,
0: também.
1: Tá
0: acho.
1: Aí, ó, também, na mano. Sintonia.
0: É mesmo, Wellington.
1: Ué, tu, Renan.
0: Renanzinho.
1: Tá todo mundo na sintonia, mas gracinha. Só fiquem tocados os dois, tá?
0: Sim, não, vamos não sair escuta. Daí, gente. Vamos ser felizes.
1: Um abraço aí pra você e uma ótima sexta-feira a todos da sintonia aí. Sai da toca, Wellington. Sai da toca, Renan.
0: Vamos sair, gente.
1: Bora pra cima. Vambora mexer o doce.
0: Gente, vem comigo. Vamos. Né? Vamos sair dessa toca, meninos. Vamos. Não dá, né? O Ebert, bom dia pra você, o Ebert. Bom dia,
2: Leandrinho. Sexta-feira, sextou. Essas músicas aí são top demais.
0: São demais,
2: muito,
0: né, cara?
2: Muito top. Essas eu curto todas.
0: Olha aí, fé. Que mexe.
2: Quando eu era jovem...
0: E eu acho que eu vou fazer uma festa com esse tema
2: bailes,
0: pra nós.
2: Escola, esse tipo de coisa, assim. Eles tocavam muito... É Furacão 2000, sabe? Acho que é uma remix.
0: Qual? Furacão 2000?
2: Tinha todas as músicas, variedades, assim, de músicas dançantes.
0: Nossa,
2: não ficava um parado. Agora, o que eu não gosto é igual você falou, Gustavo. É isso aí. Quer ver eu ficar quieto no meu canto é tocar essa música. Não, também não curto ele, não. Ele também não.
0: É, muito bem, obrigado.
2: Mas as músicas dos anos 80, dançante, internacional e nacional. Ah, essas aí, eu vou falar pra você. É tocar e o esqueleto balançar.
0: Nossa, é bom, né, cara?
2: Muito
0: Nossa.
2: Bom.
0: Boa, garoto. Eu
2: bom
0: também.
2: Bom dia pra você, Leandrinho. Tudo de bom. Felicidades. Sextou.
0: Cadê as músicas que eu tenho aqui na minha pasta? Eu queria tocar uma música da época da Furacão. Será que eu tenho aqui uma música da época da Furacão? Tem, né? Isso aqui, ó. Olha o Malha.
3: Esse é o Malha.
0: Não, Leandrinho, isso aí é muito, muito, muito novinha pro menino ali do...
3: Esse é o Malha Funk.
0: Não, tô chamando o menino de velho, não. Não, essa aqui...

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0: Enquanto isso, a Joyce lá te esperando, né, Leandro? Ele viaja aqui, Joyce, ele viaja, ele viaja.
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2: Foi essa aqui, ó.
1: A massa funkeira.
0: Essa é boa, hein?
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2: Oi, demorou.
1: O baile tá uma uva.
0: Por isso.
1: Por isso a gente fica na geral.
0: É na geral,
1: esconde,
0: né?
1: A força do funk, DJ.
0: Tá doido.
1: O nosso funk, gente, é sempre assim.
0: Tô bom, tô bom, tô bom. Tá bom, já chega, já chega, já chega. Senão o povo viaja demais, viaja demais. Em 2 minutos eu vou chamar a Joyce pra falar aqui no programa. A festa é dia 21 de novembro, né? Isso mesmo. Muito bom, viu? Nova moda é namorar pelado. Bom dia, os bonitos da Brocha estão por aqui. O Walter Damasceno falou, Leandrinho, você não tem aí... Qual que ele falou? Ô, velho, é lógico que eu tenho, cara. Nossa senhora, velho. Se eu não tivesse essa música aqui, vocês podiam me tirar da rádio. A Cátia Flávia, demais da conta.
3: Cátia Flávia, é uma lauraça do Zebu provocante. É uma lauraça do Zebu, gostosona.
0: Nossa, é da minha época, hein?

0: Alô, polícia!
1: Meu pai ficava bravo, eu tinha que cantar essa música escondido. Alô, polícia, estou usando o Exocet. Calcinha! Alô, polícia, eu estou usando... Bermuda! Eu não podia cantar a pé do meu pai essa música.
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1: Essa não podia, né, velho?

0: A Franciane é essa aqui, ó.
1: Ô, Ana Júlia.
0: Bom dia, Dogão. Eu quero sua caneca, hein? Quem sabe eu não faço umas canecas pro dia.

0: sextou, meu amor. Bora, bora, bora. Que música top. Isso aí da época que eu era feliz e não sabia.
1: Olha aí. Carinho. Ela é bom demais, né? Fala comigo, Andréia.
2: Faz pra...
1: Dentro do meu... Nossa senhora, meu Deus do céu. Vou te falar, viu, meu Deus do céu. Vai ter funk na festa? Ah, eu vou pedir o DJ pra tocar um pouquinho de funk lá, né? Nos intervalos lá. Sandra sobe, Sandra desce, Sandra gira, vai pro chão. Ela tá querendo é mesmo um cachorrão. Parou, parou, parou, parou a brincadeira. Parou, parou. Peguei pesado agora, Sandra. Peguei pesado agora. Vamos trocar cachorro pra gato agora. Acho que vai ficar melhor, né, Sandra? Gato é melhor. Já

0: não tá com cachorro ainda, Sandra?
1: Perguntei quanto que vai liberando os ingressos.
0: Ah,
1: como faço para comprar?
0: Tá, pode ficar tranquilo, André, que nós vamos te avisar quando liberar. Tá tranquila? Ah, 7h43 aqui no programa, já. A polêmica das house, meu Deus. O negócio tá pegando nesse estado. Tá uma briga de help com patroa. Mas assim, coisa baixa. A ponto de apelar pra Donald Trump. Daqui a pouco nós vamos trazer isso aqui no programa. Já.

0: Joyce Vogerak, mais um. Bom dia, tudo bem, Joyce? Seja bem-vinda.
1: Bom dia, muito obrigada, tudo bem por aí?
0: Tá tudo tranquilo, tá tudo maravilhosamente bem. A gente só esperando por você, porque sexta-feira você sabe que é o seu dia de falar aqui na rádio, né?
1: Ah, eu adoro, meu dia favorito na semana.
0: Joyce, eu tô te ouvindo bem baixinho. Eu acho que você tá sem o seu fonezinho hoje, ou então você pode falar um pouquinho mais próximo, que a sua voz tá bem baixinha.
1: Melhorou?
0: Não, tá abafada ainda a sua voz, tá um pouco. É como se você estivesse falando lá longe.
1: Me dá um segundo que eu vou trocar aqui, então. Me dá um segundinho.
0: Segundinho, troca lá. Vai lá, faz essa troca aí. 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Vamos ver se agora eu tô te escutando melhor.
1: Tô aqui.
0: Agora sim, agora o som
1: melhorou.
0: Ficou perfeito agora, Joyce.
1: Tá bom. Muito bom dia, Leandrinho.
0: Seja muito bem-vinda ao nosso programa. 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
0: 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Dá uns 55 dólares por mês?
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0: 70 dólares mensal. Joyce, quando eu comecei a minha carta, foi assim, né? Bem baixinha. Minha primeira carta foi de 120 mil, não foi? Uma coisa assim?
1: Foi um pouquinho mais alta. Foi um pouquinho mais alta, mas
0: 150, mas eu não passei de 200 quando eu comecei. Não, porque não. Eu falei, não, Joyce, eu não quero começar com a carta muito alta pra realmente ter constância. Porque eu não quero começar um negócio e depois parar. É, Deus me livre. Então, eu fiz essa carta de 150, que hoje já tá em 220, né? Tá 220 20. Mil. Olha o quanto já rendeu isso, né? O quanto já.
1: E eu vou te dar uma notícia boa. O Banco Central, isso é bom para umas pessoas e ruim para as outras. O Banco Central, ele previu uma redução no nosso, ali na dívida, no lucro, né? Enfim, no aumento da economia, reduzir um pouco, significa que a inflação vai subir para os próximos meses, o IPCA e o INCC vai subir. Isso significa o quê? Quem tem carta de crédito, quem tá com a carta de crédito, vai ter uma rentabilidade bem maior. A gente pretende, eu acredito que nos próximos meses aí o reajuste anual vai passar dos 100%.
0: Uau, que bacana. Que bacana. Eu tenho duas, né? Eu tenho a de 620 mil, né? Que eu fiz, já vai o quê? Já vai pra terceiro mês já, né, Joyce? Graças a Deus.
1: Já.
0: Passa rápido, né?
1: Esses dias passou na trave, quase que você foi contemplado. Faltou ali, assim, uma meia dúzia de números. Eu falei, eu não vou nem falar nada pra ele. Então, ah, isso não, significa que tá chegando a tua vez. Tá chegando a tua vez.
0: E a gente fica conversando ali nos dias de assembleia. A Joyce, Leandrinho, olha, esse aqui é ouvinte da rádio. Passou perto. Esse aqui eu também tô, passou perto.
1: O Ebert, se o Ebert estiver ouvindo a gente aí, o Ebert, esse mês o número contemplado foi o 520. A cota do Ebert é 620. Quando eu vi, eu falei, nossa, mas passou assim raspando no Ebert.
0: Nossa, a gente vai ficar muito feliz quando for alguém aqui do nosso grupo aqui, que aqui dos Estados Unidos, ser contemplado. Vai ser bom demais, né? 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
0: 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O Ebert falou que, nossa, quase fui contemplado, estou ouvindo aqui.
1: Pois quase.
0: Bateu na trave aí, né? Bateu na trave. 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
0: 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Joyce, tem mais alguma coisa que você gostaria de falar pro pessoal que tá ouvindo agora? 0001. O Zé falou assim, Leandrinho, eu vou querer mais um. Né?
1: Já tem legal,
0: Zé. Já tem um ouvinte aqui que também mandou. Ô, gente, não precisa começar com a carta. A gente tem muitos ouvintes. A galera começou aqui bem alto, né, Joyce? A gente teve ouvinte que fez... Que a gente não quer falar aqui por privacidade, mas que fez carta de 1 milhão, né?
1: Tem gente que fez carta de 1 milhão, já teve quem me pediu estudo para 2 milhões. O importante do consórcio é fazer. O que, que é o meu recado? Eu tô aqui para ouvir vocês sem julgamento, sem pressão, sem aquele pegar no pé. Eu tô para ajudar e a mudar a história de vocês de uma forma positiva, de uma forma leve. 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A gente tá de mãos dadas, vamos juntos, é o que eu falo para todos os clientes que fecham comigo. 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Então por quê? Porque a gente vai estar junto e eu lembro o nome de todos os clientes que eu atendi aí. Todos os clientes, e são vários os clientes, eu lembro, inclusive com muito carinho. A hora que eu vi, sei de cor praticamente a cota de todo mundo, isso é uma habilidade que eu tenho, eu acabo decorando. Então quando eu vejo o resultado da Loteria Federal, eu já sei quem tá perto, já sei quem contemplou. E pode contar comigo que eu tô aqui, é uma alegria poder conversar com vocês, fechando ou não a carta de crédito, é sempre uma satisfação poder ajudar de alguma forma.
0: Valeu, minha querida Joyce, obrigado pela participação aqui no programa. Joyce volta na próxima sexta-feira para poder falar com a gente, para poder trazer mais oportunidades. Então não se esqueça, você quer o WhatsApp da Joyce, já pode mandar mensagem para ela agora, sempre ela atende depois do programa. Manda para cá 0001. 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
0: 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Obrigadão, Joyce, tudo de bom, sucesso, minha filha.
1: Beijo, beijo pra todo mundo, tchau.
0: Tchau, valeu. Essa é a Joyce Vogerak da Porto Seguro, falando aqui no nosso programa. Bom dia pra

0: Ah, gente. Não tá fácil esse negócio de house cleaning help. Dá tempo de trazer hoje? Dá tempo de trazer hoje os áudios?
1: Eu vou ler pra vocês o comunicado. O que eu tenho de print aqui.
0: Não, se me chama agora privado. Não dá, não, né? Vamos deixar pra segunda-feira?
2: Nossa, ô menina, aqui. Vocês têm que passar fome mesmo nesses Estados Unidos pra vocês aprenderem a virar gente, cara. Como que você fala com amigo? Confirma com amigo que você vai. Eu vou passar o nome lá no grupo. Pra
0: quem tá certo nessa história, gente?
2: Nossa, ô menina.
0: Cala aqui. a boca, tio. Tá uma confusão entre patroa e help nesse estado que eu acho que isso ainda vai virar caso de polícia, tá? Eu acho que isso ainda vai virar caso de polícia. Olha isso aqui, gente.
2: Nossa, ô menina, aqui. Vocês têm que passar fome mesmo nesses Estados Unidos pra vocês aprenderem a virar gente, cara.
0: Olha isso.
2: Como que você fala comigo? Confirma comigo que você vai. Eu vou postar o nome lá no grupo pra todo mundo saber que você dá o bolo nos outros. Se depender de mim, você não arruma emprego mais.
0: Olha isso.
2: Olha a nossa conversa em cima. Você se comprou minha pena aí comigo? É. Agora você fala comigo que não vai poder ir amanhã e quarta, apenas quinta? Que quinta, menina? Você vai comigo nunca mais. Toma tipo de gente, vagabundo.
3: Olha, você mandou mensagem hoje 9 horas da noite, entendeu? Eu até pensei que você nem iria me levar mais, porque você falou que ia me confirmar. O business hour vai até às 6 da tarde, entendeu? Então eu falei assim: não, ela não me mandou mensagem, então talvez ela não vai precisar mais. Então antes de você vir falar alguma coisa, tenha certeza disso primeiro, tá bom? Muito obrigada, que Deus te abençoe.
2: Ô, menina. O que é que volta pra pessoa boa, menina? Deve ser retardada.
0: Olha,
2: deixa
0: isso.
2: Ser retardada.
0: Meu Deus do céu.
2: Você arruma emprego em algum lugar agora pra frente?
0: Meu Deus.
2: Porqueira, trem à toa, moleque.
0: Porqueira, trem à toa.
2: Eu falo pra você que esses Estados Unidos não é pra todo mundo, não, menina. Gente porqueira igual o seu Trump tem que mandar embora mesmo. Menina, não tem que pensar nada, não. Já estava confirmado
0: já
2: para
0: tava
2: outra
0: confirmado.
2: Manhã. Já estava confirmado pra amanhã.
0: Vamos ver.
2: Olha as mensagens.
0: Vamos ver.
2: Desculpa,
0: parece que ela tá certa.
2: Não?
0: Parece que...
2: Vagabundo.
0: Meu Deus
4: e outra vagabunda é sua mãe, aquela... Senhorita, a cara que não te educou, sua velha cebosa. Vai tomar um colágeno, vê suma, será que ouça, vê suma, rapariga velha, não vem faltar com respeito comigo,
0: opa,
4: não.
0: Opa, cuidado aí na edição, pessoal.
4: E outra, você não aparece na minha frente, não, tá? Se é mulher mesmo, você não aparece na minha frente, não. Seja mulher e honra esse tabaco seu, sua vagabunda.
0: Meu Deus do céu.
2: Você não sabe, ei, business hours. Ô, menina, você não sabe nem aonde você nasceu, trem à toa.
0: Meu, trem à toa não, que ela queria trabalhar.
2: É pro Brasil mesmo, esse povo ruim aqui. Tá certo o Trump fazer uma varredura nesse lugar aqui. Tá certíssimo. Não é à toa que eu votei nele.
0: Nossa senhora.
4: Vou estar colocando seu nome, sim, no Facebook. Você pode ter
0: macumba.
4: Certeza que seu nome vai rodar. Então
0: vai
4: você
0: rodar.
4: Tá achando que é quem pra com respeito pra mim. Me respeita, rapaz. Se não dá pra mim, não dá. Quem mandou mensagem tarde pra mim foi você. O horário de business vai até 6 horas.
0: É.
4: Quem não tem compromisso com o horário que é você. Oxe, tô doido. Oxe. Se manca.
0: Ah.
2: Ô, menina, parecendo em frente, gente, à toa, eu tô correndo. Nem à toa que nem usa, eu moro, que só tem porcariada nesse lugar aí. Maioria aí, uma porcariada, a gente arruma porqueira pra trabalhar. Ô, menina, parece...
0: Agora dizer que Uster só tem porcariada, não é não. O Henrique Pará é lá de Uster. A Elane é lá de Uster. Agora falando sério, né? Você vê como que é essa racinha que apoia o Laranjão, né? A primeira coisa que o brasileiro... Ah, deixa eu falar, deixa eu parar. A primeira coisa que o brasileiro... mais vigarista desse lugar faz, mais cruel faz, é falar: eu vou chamar a imigração, você, eu vou mandar o Trump. Primeira coisa, velho, que os caras mais vigaristas que tem aqui faz com os outros é isso, cara. Pra mim é a pior racinha de ser humano. Pra mim, você pode ter toda a razão. A partir do momento que você fala desse jeito, velho, deu, menino. Aí a pessoa perde totalmente o direito, né? Agora não vem falar que o Uster não presta, não.
4: O melhor é quando ganha, nós falou que nós de Uster não presta, nós é porcariada. Isso é um sujo falando mal lavado.
0: Não fala de Uster, não. Deus toma conta, né, velho? Onde vamos parar com isso tudo, gente? Não, a coisa tá muito feia, brother. Tá complicado, velho.

0: viajando com essa véia aqui do lado. Ai, tchau, gente. Um abração pra vocês. Brigadão.
1: Coisa feia isso. Deus me livre. Que baixaria. Segunda-feira eu vou trazer mais, porque eu gosto de uma baixaria também, viu, gente? Às vezes. Vem aí o Eduardo. Tchau.
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1: Vamos chegando, sexta-feira, lindíssima de informação. Daqui a pouco tem aula de diplomacia com o professor Jonuel Gonçalves. E o encontro entre Trump e Xi, hein? Como é que foi? Daqui a pouco o professor te conta, já tem pequena dica da produção, tem notícias do Brasil. Vem comigo, aqui é sempre melhor.

dia, comunidade! Bom dia, trabalhador da construção! Bom dia, house cleaners! Bom dia, helpers, guerreira de todos os dias! Está no ar mais um programa Central da Manhã. Eu sou Eduardo Oliveira, vou com você até as 9 horas da manhã, com muita informação para passar no seu rádio. Bom dia aos motoristas da Lyft, bom dia! Bom dia você que é plasteiro, é mecânico, bom dia aos caminhoneiros, bom dia aos drivers, delivery guys, delivery girls da comunidade, bom dia! Bom dia você que trabalha no asilo, é CNA no asilo, Certified Nursing Assistant, bom dia! Chega mais! A partir de agora, eu tenho uma hora de informação no seu rádio. Bom dia pro meu amigo Zé Pereira. Bom dia, Zé. Bom dia pro Paulo Jacaré, bom dia pro ouvinte Marquinhos, bom dia pro Rinaldo de Patinga, bom dia pra Dione Pimentel, mais conhecida como a esposa do Wagner. Chega mais. A partir de agora, uma hora de informação, entretenimento, notícia polêmica. Esse é o programa Central da Manhã. Aqui tem mais informação, tem mais Brasil. Hoje, sexta-feira, dia 25 do mês de setembro. Vamos começando mais uma edição do programa Central da Manhã, agradecendo a sua atenção, a sua companhia, a sua audiência. Daqui a pouco tem tempo e temperatura, o que você precisa saber sobre a tempestade de chuva que está chegando. Olha, tô vendo que tá meio atrasada, né? Daqui a pouquinho todos os detalhes no quadro Tempo e Temperatura. Já notícia trágica, um pai de 4 filhos morre após cair de um andaime num prédio de 3 andares. Aconteceu em Jamaica Plain, Boston. Violência, homem é preso em Brockton após ataque a facadas, deixar 2 feridos. E notícia das guerras do mundo, a CBS News teve acesso a documentos que mostram que o governo de Donald Trump está avaliando envio de polícia militar e equipes médicas em planejamentos em ação em Cuba. Daqui a pouquinho você vai saber o que a CBS News descobriu no quadro de Notícias Gerais. Já eu vou dar para você 3 dicas no quadro Pequena Dica da Produção, uma dica de família, outra dica para você colocar no seu carro e uma dica de um restaurante delicioso e saudável. Daqui a pouquinho no quadro Pequena Dica da Produção. Hoje também tem a participação do nosso correspondente direto do Brasil. Ele chega trazendo direto e reto as seguintes manchetes. Cantor Rick é enterrado em cerimônia restrita para amigos e família, aconteceu em Sorocaba, São Paulo. Advogado de Jair Bolsonaro deixa o caso após desistência de pedido de suspensão da pena dele. Justiça permite o uso e sacrifício de coelhos em experimentos científicos no Instituto Federal em Minas Gerais. Daqui a pouquinho no quadro de Notícias do Brasil. Ainda hoje vou bater um papo com o meu amigo Emanuel Sanches da Benvier Imóveis, imóveis em Santa Catarina, com prazo de parcelamento. Daqui a pouquinho Emanuel Sanches ao vivo direto de Balneário Camboriú. Hoje tem um quadro Pequeno Detalhe, já vou falar da minha mãezinha, fui visitar ela ontem no nursing home. Olha, fiquei preocupado na ida que seria uma visita difícil, mas correu tudo bem. Já eu te conto no quadro Pequeno Detalhe.
Hoje é sexta-feira, é dia da nossa tradicionalíssima aula de diplomacia com o professor Jonuel Gonçalves. O sinal da aula vai bater e o professor vai explicar as seguintes disciplinas. O encontro entre Trump e Xi, que aconteceu pela ocasião da Assembleia Geral da ONU em Nova York. Hipótese de potências médias avançando por causa do crescimento tecnológico e científico. É hoje no quadro Aula de Diplomacia. Eu quero saber quem está em sala de aula. Onde você está sentado? Será que você está perto do Eri Santana ou da Silvia Valência? Daqui a pouquinho tem Aula de Diplomacia. Só me resta dizer, vem comigo, né? Porque a partir de agora, sou eu daqui, você daí, e entre nós tem sempre

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7: Voltei. Vamos continuando o programa Central da Manhã nas ondas da Rádio Insuperável. Chega mais, aqui é sempre, sempre melhor. Olha, hoje sexta-feira é dia de tempestade, daqui a pouco eu vou contar pra você no quadro Tempo e Temperatura como é que a tempestade começa, quando chega, daqui a pouquinho. Já, vou falar com o meu amigo Emanuel Sanches, da Bemvia Imóveis, vai falar sobre alguns lançamentos de imóveis parcelados em Santa Catarina. Minha amiga Marilene também tá aqui, tá dizendo bom dia. Chega mais, Marilene, bom dia. Bom dia também para Elaine Soares. A Elaine também tá aqui já mandando bom dia. Alô, minha amiga Elari, já tá aqui pra falar conosco. Bom dia, Elari, tudo bem?
8: Oi, Insuperável. Bom dia.
7: Bom dia.
8: Insuperável. Aqui é sempre melhor.
9: Aê, bom dia,
7: bom
9: gente.
7: Bom dia, bom dia.
9: Bom dia. Sextou, né, Elari?
8: Sim.
7: Sextou, isso devia virar o promocional da rádio, hein, Elane?

Tem um pequeno detalhe, fui visitar minha mãezinha ontem na nursing home. Tá tudo bem, tá tudo tranquilo. Bom dia pro Adriano. Bom dia. Adriano tá dizendo bom dia, Eduardo. Mete o play aí no seu Manel logo aí, vai. Vera Souza também tá bom dia. Como é que ficou? A festa da rádio esse ano. Leandrinho vai falar sobre isso. Leandrinho vai anunciar oficialmente a festa da rádio dia 21 de novembro. Inezinha Araújo já chegou e tá dizendo sextou, bom dia Eduardo. Sextou com glória de Deus. Um final de semana abençoado para todos nós. Que todos possam ficar seguros, se protejam. Verdade que hoje é dia de restaurantes, deixa eu corrigir, de supermercados estarem lotados. Não sei por que eu fico com um restaurante na cabeça o tempo todo, né, minha gente? Meu Deus do céu. É porque daqui a pouco eu vou também indicar um restaurante saudável muito bom, daqui a pouquinho. Bom, vamos começar com notícia? Notícia da violência da rua urbana. Um homem é preso em Brockton após um ataque a facadas deixar dois feridos. Um homem de Brockton foi preso, acusado em conexão com um ataque a facadas que deixou duas pessoas feridas na quarta-feira, informou a delegacia local. O suspeito, John Tamulevich, de 34 anos, foi acusado de duas agressões com arma perigosa. O incidente aconteceu na tarde de quarta-feira, quando policiais foram chamados para a região do número 24 da White Avenue, após receberem informações sobre um ataque a facadas. Quando chegaram ao local, os policiais encontraram dois homens feridos. As duas vítimas foram levadas para um hospital da região, com ferimentos que não apresentavam risco de morte. Até o momento, as autoridades não detalharam o quadro de saúde dessas duas vítimas. A gente vai continuar acompanhando para você ficar sempre bem informado. Daqui a pouco tem tempo e temperatura. A chuva que vem por aí, quando é que ela chega na região de Framingham?

0: O Johnny também tá aqui, tá dizendo bom dia, Eduardo, bom dia. Eu estou dentro da sala de aula, atrás do Flávio Pantera, tomando pinga e comendo um jacaré frito. Dá um pedaço pro professor aí, Johnny. Chega mais, Johnny, obrigado. Marilene tá dizendo, as meninas da Elane são lindas, lindas. Gilmar, da Carolina do Sul, tá reclamando que está ficando frio, né, Gilmar? Bom dia, Eduardo. Eu estou dentro da sala de aula, atrás do Flávio Pantera. Ah, esse aqui, não, esse aqui é o Johnny, já falei. O Gilmar tá aqui. Eduardo, por aqui tá esfriando, hein? Bom dia, Gilmar, bom dia.
1: Oi, Eduardo, bom dia. Gilmar da Carolina do Sul. Eduardo, aqui já tá frio, hein?
0: Deus, tá esfriando, Deus do céu, hein?
1: Rapaz, já tá tendo que colocar a blusinha mais fina, Eduardo, de manhã. E lá pra 5 horas já começa a esfriar de novo. Eduardo, como é que nós vamos arrumar? Eu tava vendo o dingo aí dessa Márcia Peçanha, é muito antigo esse dingo dela, hein?
0: É verdade.
1: Desde quando eu tava aqui da última vez.
0: Verdade.
1: Em 2001, 2002, se eu não me engano, eu posso estar errado, mas eu já ouvia esse dingo dela, como garra na mente da gente, como é bem feito, Eduardo.
0: Verdade.
1: Um abraço, meu amigo, boa sexta pra nós, bom dia.
0: É, deve ser de 2002 esse jingle. A Márcia Peçanha, inclusive, foi pro Brasil em 2005, depois voltou lá pra 2008. E é um ótimo jingle mesmo. Como a gente fica com o telefone na cabeça, né? Ivani Garcês está dizendo, bom dia, Eduardo, estou de volta, estava na Turquia. Que país lindo!
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0: Bom, ontem eu fui lá no nursing home em New Hampshire visitar minha mãezinha, que estava muito agressiva comigo no telefone, pedindo repetidas vezes para eu buscá-la. Isso dói o coração, né? Falando, vem cá me buscar, para de falar e vem me tirar daqui, não sei o que e tal. E falando algumas coisas que não condizem com a realidade, como eu tô sendo sequestrada, traz a polícia. E a gente sabe que isso é da condição de demência. Minha mãe foi diagnosticada com demência vascular há mais ou menos 2 anos. E aí eu cheguei lá mais ou menos às 6 horas da noite, saí daqui umas 4 e pouca, e aí ela estava sentada num banco próximo ao refeitório, sozinha, e tinha um andador na frente dela. Aí eu cheguei, olhei para ela, ela olhou para mim, ah, você veio até que enfim. E aí eu tava com as minhas duas lindas mulheres da minha vida, a Estela e a Jéssica. E aí ela falou, tô cansada, andei muito. E aquele horário, o horário da janta deles, né? 5:30 da tarde para 6 horas é a janta. Eu cheguei lá 6:15, 6:20. E aí a gente começou a conversar e o papo foi desenrolando. E ela falou umas 2 vezes assim, quando é que a gente vai sair daqui? Quando você me tira e tal? E aí eu fui conversando e tal. Aí logo chegou uma enfermeira e falou, ah, que bom que você chegou, porque ela não quis tomar os remédios. Aí eu falei, mãe, tem que tomar os remédios. Aí a enfermeira falou, eu botei até um Tilenol aqui no meio, porque ela falou que tava com dor no ombro. Eu falei, é esse Tilenol que vai me ajudar, né? Eu pensei comigo, esse Tilenol vai ser a chave, salvação. Aí eu falei com a minha mãe, ó, tô sabendo que a senhora tá andando pra lá e pra cá no andador, gostaria de ver isso, a senhora pode andar pra eu ver aqui? E ela andou do meu lado, a gente foi conversando e tal, chegamos no quarto dela, ela falou, onde que é isso aqui? Eu falei, esse é o quarto, mãe, lembra que divide aqui com a americana linda? Ah, é? Quem é essa? É Valinda, lembra? Aí ela falou, ah, sim. Sentamos lá no quarto, começamos a conversar, falei dos ouvintes, falei da tempestade. Ela é mesmo, então fica longe dessa tempestade. Daqui a pouco a Jéssica, esperta como é todo paranaense, sacou o remédio e falou, dona Marlene, vamos tomar o Tilenol pro ombro? E aí já deu os 4 remédios uma vezada só. E ela tomou tudo e ficou conversando com a gente. Uma conversa gostosa, e a gente conversando, e nada de pedir pra ir embora. Aí eu perguntei dos passarinhos que botam, que pegam a comida na janela dela ali no nursing home, e fomos assim conversando, até que fechamos a cortina, e ela deitou e dormiu. Antes disso, conversou com os meus 2 irmãos, um de Portugal e outro Colorado. E a situação é que ela tá se adaptando à nova vida. Meu irmão ia lá 9:30 da noite também, provavelmente ela já estaria dormindo. Falou que quer um sanduíche com muito bacon, não pode comer bacon. E a gente vai levando. Mas olha, a reflexão da vida que eu faço é, todo mundo vai passar por isso um dia. Portanto, seja bom, principalmente para aqueles que estão em volta de você. Você nunca sabe de quem você vai depender.

Metrópolo. Eduardo pergunta ao professor João Noel: toda a pompa oferecida ao presidente da China, Xi Jinping, mostra os pontos fracos do governo Trump e expõe que a China está acima dos Estados Unidos. Eu acho que ele só estava querendo retribuir, né, o que o Xi fez para ele. Falou até do Biden, né? Falou contra o Biden. Ah, o Xi também fez uma grande pompa pro Trump lá na China. Trump até na ocasião, acho que foi ano passado, né, Maria? Ah, perguntou se o Putin teve a mesma coisa, né? Paulo Jacaré, Eduardo, estou na sala de aula atrás do William Maciel, o homem sertanejo cowboy todo tatuado, tá dizendo o Paulo Jacaré. 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

0: Mudamos de assunto e vamos ao vivo à lindíssima área de Balneário Camboriú, no estado mais seguro do Brasil, Santa Catarina, para falar com ele, Emanuel Sanches. Bom dia, Emanuel.
1: Bom dia, Eduardo. Bom dia a todos.
0: Como é que vai o clima aí hoje? Tá bom, meu amigo?
1: Hoje tá lindo o dia.
0: Que bom.
1: Fantástico.
0: Que bom. Outro dia a gente vai combinar para marcar para ele estar num imóvel. Hoje ele tinha um compromisso também com um cliente aí, não pôde fazer isso, mas a gente vai marcar. Ô, Emanuel, hoje eu gostaria de falar de novidade. 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
0: 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E esse entrega quando?
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0: Ok, ainda tem um prazo bom aí pra pagar. Gente, com dólar, ontem eu tava vendo o dólar bateu ontem 5,19. É muito bom pra nós, né? Vamos aproveitar esse R$1 milhão de reais aí, cai pra menos de $200 mil. $200 mil não compra nenhum apartamento em Framingham, não compra. É mais caro que isso. Mas então, essa é direto com a construtora também, meu amigo?
1: Isso, direto. E o que que eles nos autorizaram? Eu falei, olha, amanhã a gente vai fazer uma inserção na rádio, eu queria alguma coisa bacana. Sim. Aí eles me falaram o seguinte, todo cliente que vir proveniente desta campanha vai pagar até a entrega, ou seja, ele vai dar agora só 5% de entrada.
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1: 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São 3 aeroportos aqui nessa região.
0: Muito legal. Você falou essa semana de uma praia que é preferida dos brasileiros. Qual é e por que que é preferida?
1: Ah, não, do pessoal que daqui, tá aí com daqui, você. É. Isso, é Itapema. Fica a, isso, 15 quilômetros aqui de Balneário Camboriú. É a próxima cidade, após a Balneário. Ela teve uma verticalização muito grande, entendeu? E eu acredito que isso tenha exponencializado a questão dos Estados Unidos. Tem muito brasileiro daí que me pede sobre Itapema, entendeu? Itapema. É fantástico.
0: Muito Itapema. Legal isso. Pode mandar para mim vídeo e foto de Itapema também, porque a gente já sabe que o povo gosta, né? Aqui na nossa região, em Everett, em Massachusetts, tem muito catarinense aqui. Então a gente já sabe a localização deles. Vão muito ali Oliveiras de Everett, pessoal ali do Wildo. É muito legal. 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
0: 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Meu amigo, obrigado pela participação hoje, tá bom, meu amigo?
1: Eu que agradeço, quem quiser ligar aí uma videochamada, estarei lá daqui a uma hora na praia.
0: Videochamada, pra mostrar, hein, minha gente. 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Meu amigo, bom final de semana pra você, você volta com a gente semana que vem.
1: Um abraço para todos e um bom final de semana.
0: Para você também, tudo de bom. 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

0: saber quem tá em sala de aula. Gabriel Jacarezinho tá dizendo: eu estou do lado do Alexandre de Moraes, conhecido como Paulo Jacaré. Que isso, rapaz? Na sala de aula. Ah, por que que o pai dele é Alexandre de Moraes? Que isso? Zé Pereira tá dizendo: bom dia, Eduardo. Tô no cantinho de sempre. Hoje querendo saber do professor sobre a cartada do presidente Lula pra hoje. Que cartada é essa? Patrícia Vieira também já tá sentadinha na sala de aula. Henrique Pará tá dizendo: bom dia, estou aqui na sala de aula e quero passar de ano, não vou mais ficar no fundo da bagunça. Flávio de Tanton, estou na sala comendo rosquinha queimada do Johnny e comendo rabinho de jacaré e só esperando o Monjaro da pinga do Lula ladrão, Monjaro da... Ah, isso é, o Lula falou de Monjaro, é isso? Olha só, o povo tá falando aqui e a gente nem sabe do que o povo tá falando, né? Foi isso que o Lula falou de Monjaro? Ah, não creio, falou mesmo do Monjaro? Meu Deus do céu, mudamos de assunto e vamos ao vivo pra aula de diplomacia.
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0: O sinal da aula já bateu. Quero saber onde você está sentado. Será que você está perto do Eri Santana? Ou está perto da Silvia Valência? Deixa eu pegar o bom dia dele diretamente de Niterói, no Rio de Janeiro. Bom dia, professor Jonoel Gonçalves.
2: Bom dia, Eduardo. Bom dia a todo mundo. Prazer estar aqui de volta, como sempre.
0: Prazer todo meu, professor. Uma aluna já perguntou antes do professor chegar na sala de aula: será que foi muita pompa que Donald Trump deu ao Xi Jinping? Eu falei da recepção do Trump lá na China também pelo Xi Jinping. E aí, como é que foi o encontro dos dois homens mais poderosos do mundo, hein, professor?
2: Olha, a pompa significa que um está respeitando muito o outro. Foi não só a pompa, mas a pequenos detalhes diplomáticos. Xi Jinping teve direito a tapete vermelho de 30 metros. Não é todo mundo que tem, não. E, aliás, ninguém teve. E depois, vamos sublinhar outro aspecto. Em um ano, é a terceira vez que os dois homens se encontram. Portanto, mesmo tendo posições, ambos tendo posições autoritárias, ambos visando a hegemonia mundial em diversos aspectos, eles respeitam determinadas regras e têm cuidado com o efeito da relação à escala mundial. Porque uma má relação entre os Estados Unidos e a China neste momento, é claro que isso tem... Bom, já verificamos isso várias vezes, né? Não preciso nem dizer. Mas tem efeitos devastadores, por exemplo, na economia mundial. E criaria um foco de tensão suplementar em termos político-militares. Porque há a questão de Taiwan, atenção, né? Então, sim, o que se verifica das duas partes é uma grande reverência em termos até, digamos, diplomáticos e de base quase religiosa, entre os dois. Eles sabem que tudo está se decidindo no mundo, pelo menos a 80% em função das relações deles. Esse aspecto, no entanto, pode também servir para outra coisa, que é para camuflar a ausência de resoluções. E muita gente está justamente pensando que a pompa não anunciou necessariamente uma modificação no relacionamento. O relacionamento continua desconfiado e, em termos científicos, isso é grave para todos nós, porque as descobertas de um não são complementadas com descobertas do outro. Elas são vistas como antagônicas. Ora, a ciência não avança desse jeito. Quando há uma descoberta, quem está trabalhando em outros passos do processo precisa ter conhecimento de outras descobertas. Ninguém tem monopólio da ciência à escala mundial. Isso, do ponto de vista científico, naturalmente estamos falando, por exemplo, dos semicondutores mais avançados, que os Estados Unidos bloqueiam a exportação para a China, e por outro lado, a China procura criar tudo quanto é dificuldade em matéria de terras raras, portanto, minerais estratégicos, sobretudo os minerais que dão lugar depois à fusão que dá o coltan, que serve para desde celulares até mísseis intercontinentais e mísseis espaciais, porque agora os Estados Unidos estão já pensando a dois níveis, colocar armas no espaço, e por outro lado também a OpenAI a Google, está pensando em lançar um satélite que seria ele próprio um data center no espaço, que evitaria ocupar espaço na Terra. Dito isso, é muito provável que a grande resolução já tenha sido tomada, que é prorrogar por mais dois meses a trégua na guerra econômica, de forma que os efeitos negativos sobre o petróleo, sobre a energia, de uma forma geral, vindos da guerra do Golfo, e os efeitos de insegurança na Europa em função da agressão russa à Ucrânia, tudo isso não vai ter a China e os Estados Unidos acrescentando mais dificuldades. Agora, eles falaram seguramente da questão do Golfo e da questão da Ucrânia.
0: Sim.
2: Ora, na questão do Golfo, é muito provável que a China tenha dito para os Estados Unidos atenção com o que está fazendo em Hormuz, porque nós temos muitos interesses comerciais dentro do Golfo Pérsico, não é só o petróleo iraniano, são relações comerciais diversificadas com os Emirados Árabes Unidos e com a Arábia Saudita. Portanto, a China tem interesse dos dois lados do conflito. Esse é um ponto. Em relação à Ucrânia, no outro dia eu estava vendo um jornal francês que publicou realmente uma reportagem que é significativa. A China não tem interesse que se prolongue instabilidade na Europa, porque sabe que isso reduz a capacidade de compra dos europeus. Então, um outro aspecto é que a China, então, está fornecendo peças que são pequenas, mas que são fundamentais para fazer drones, está fornecendo tanto para a Rússia quanto para a Ucrânia. Nesse momento, discretamente, me parece que a China está em melhor posição que os Estados Unidos para fazer uma mediação naquele conflito, porque ainda por cima a Rússia depende muito da China. Então, olha, nós estamos perante um quadro tão complexo que eu acho que eles abordaram tudo isso, tanto as delegações especializadas quanto os dois chefes de Estado, que, vamos lá, se a gente tiver conhecimento de 25% do que eles disseram, já é muito, é política feita no confidencial.
0: Sim.
2: E o que a gente vai ver, a gente nota um quadro geral de contenção, de portanto, contenção verbal e tal, mas na prática, realmente, se conseguir ir prorrogando de 2 em 2 meses a trégua em guerra comercial, isso já será um alívio, e parece que é tudo que vai acontecer. A pompa, olha, meu caro, é assim, quer dizer, é o reconhecimento dos dois superpoderes entre si. Isto é o contrário do que havia na Guerra Fria. Portanto, quem quiser fazer comparação com a Guerra Fria, se incluir, com a Rússia nunca se sabe, mas se incluir a China tem interesses comerciais que não passam pela guerra nesse momento. Só se as coisas se agravarem muito no Estreito de Taiwan.
0: Interessante, hein? Olha, o aluno Carlos Pereira está aqui, está dizendo, quando estão longe, mostram os dentes. Quando estão perto, abanam o rabo. Diplomacia estranha. Bom dia. Marcos Pintor está sentado no meio da sala de aula. Tá certo? Aqui na parte do meio, Sônia Vaz está dizendo, bom dia, cheguei para a aula do professor hoje. Eu vim com a capa de chuva porque não posso molhar os meus cabelos, porque hoje é sexta-feira. Meu ouvinte número 1, Maria Helena Costa, está sentadinha na aula. Simone Valverde também está aqui. Nice Santos, Johnny também está aqui. Tá certo. Professor, vamos para o segundo tema. Potências médias podendo crescer com um avanço científico. Que história é essa?
2: Essa história é uma reflexão que nós estamos fazendo, eu e vários colegas, a partir do Brasil, em função do Brasil. O Brasil está muito atrasado em termos tecnológicos e científicos. Estamos a quilômetros de distância de outros países em matéria de inteligência artificial, produção de semicondutores, no fundo, que condiciona tudo, e inclusive técnicos brasileiros estão imigrando, porque Sim. não tem espaço no Brasil. As empresas, por exemplo, de semicondutores, mesmo semicondutores já antigos, não é daqueles de bom desempenho atual, de 2 nanômetros, nada disso. Estamos na base dos 20 para cima. Estão indo embora. Então a gente pensou o seguinte: nesse momento, inteligência artificial, conforme sabemos, é dominada pelos Estados Unidos e pela China. Há uns que têm uma coisa, outros que têm outra. Os Estados Unidos, com um grande avanço mesmo assim, até em relação à China. A Europa está correndo atrás, a Rússia nem corre, depende da China. A Rússia continua dependendo cada vez mais da China e vai pagar uma fatura mais adiante. Agora, nós constatamos que há as chamadas potências médias que têm passos em frente e outros que podem chegar lá. No Brasil, nós estamos particularmente preocupados porque não se fala de avanço tecnológico do país na campanha eleitoral. Quer dizer, é tudo na base do feijão com arroz e na base de eu sou menos corrupto que o outro. E isso, assim, nenhum país avança. Nós estamos com o país parado desde, sei lá, 2012, uma coisa assim. A política nacional, depois das manifestações de 2013, que já tinham significado, a política nacional desandou completamente, né? E vamos ver o que é que vai acontecer com essas eleições e o que é que vai acontecer, neste caso específico, o avanço tecnológico e científico do Brasil, onde existem instituições de formação que são de bom nível mundial, onde existem diversos técnicos e onde não existe capital nessa área. Portanto, há uma empresa estatal, algumas empresas privadas, duas ou três das quais até são exteriores, que produzem, no fundo, sabe, é como aquele time de futebol que mete um time em campo,
0: sim,
2: com muita gente do banco, só para não tomar W.O., só para não dizer que não compareceu. Vamos lá só citar países que estão ao nível em que está o potencial brasileiro, mas que avançaram mais. Na Ásia, temos a Malásia, temos a Índia e temos Singapura. Já estão quilômetros à frente do Brasil na produção de semicondutores e no tratamento de inteligência artificial. A Coreia do Sul já está ao ponto de dominar a inteligência artificial e colocá-la à disposição de toda a população de forma gratuita. Ou seja, que eles não estão só importando elementos, eles estão produzindo elementos. É nesse sentido que se vai. Na Europa, a Holanda e a Suíça têm tecnologia suficiente. Por exemplo, no caso da Holanda, tem simplesmente a maior fábrica do mundo que produz máquinas que depois produzem os semicondutores. E eu não vou citar mais nenhum, porque na África começa a haver interesse nessa base, por exemplo, pela África do Sul, que é parceira do Brasil no BRICS. Então, quando nós dizemos que há potências médias que podem se projetar com base no desenvolvimento científico, queremos dizer o seguinte: são potências que não têm, no curto e médio prazo, capacidade de competir com os hegemônicos em termos econômicos. Provavelmente também não em termos militares. Mas em termos científicos, tal como a ciência está sendo colocada neste momento, sim, está ao nosso alcance.
0: Sim.
2: Por que que não se faz? Nós vamos pagar muito, por exemplo, olhando do ponto de vista nacional, claro, né? Os outros países que eu citei estão avançando e vão avançar cada vez mais. Os Estados Unidos dependem, no único caso em que eles dependem do exterior para produzir, inclusive, semicondutores, é das máquinas holandesas, tá? A SMS. Então, se nós não fizermos, não avançarmos mais, mas muito mais, com mais rapidez, aproveitando os recursos humanos que temos e as matérias-primas que temos, em vez de as negociar, dizendo que queremos participação, queremos que façam aqui algumas transformações e tal, se nós não avançarmos na concepção e na produção, nós vamos pagar, a geração que vem em seguida vai pagar muito caro, porque o avanço cada vez é maior dos da frente e, naturalmente, quem não avança, recua.
0: É verdade, essa é a nossa aula de diplomacia com o professor Jonoel Gonçalves, todo mundo atento, acompanhando com o professor. Infelizmente, o tempo da aula está acabando, professor, só tenho a agradecer por mais uma grande aula, desejo a você um bom final de semana, tá bom, professor?
2: Eu agradeço mais um grande encontro com vocês e bom final de semana.
0: Bom final de semana, esse é o professor Jonoel Gonçalves. Procura o blog dele em áudio no Spotify, chamado Fala do Blog. Entra lá no Spotify, Fala do Blog, tem vários temas interessantes na voz do professor Jonoel Gonçalves.

0: Já já tem pequena dica da produção. Vou oferecer pra você 3 dicas pra hoje, hein? Uma dica pro carro, uma dica pra família, uma dica de restaurante. Antes disso, vamos ao vivo falar com o meu amigo Lidama, da Hart Mortgage. Bom dia, Li.
1: Bom dia, Eduardo. Tudo bem?
0: Tá tudo bem, meu amigo. Tô sabendo que você tá até alugando espaços pra empreendedores e empresas no seu hub. 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
0: 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Lidão, eu vi um vídeo seu explicando que muita gente acredita que tem que ter um crédito perfeito para comprar a casa própria. 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
0: 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Meu amigo, você ainda continua recomendando quem tem chance de comprar uma multifamília é um bom investimento até para render e também para alugar?
1: 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Porque você pode qualificar com a multifamily, Eduardo, até com 3,5 de entrada. E pode comprar até uma multifamily de 4 unidades, 4 apartamentos. 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
0: 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E o povo comentando, Júlio Leal, que é cliente da Hart Mortgage, está dizendo, eu achando que estava arrasando com 790, ele me vem com 850. 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
0: 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Lidama falou agora rapidinho, ficou até com a voz, parece que é aquela aceleração do Zap. 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Qual é a rede social que o povo deve ir pra te encontrar ali?
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0: 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Obrigado, Lidama, desejo você um bom final de semana, tá bom, meu amigo?
1: Obrigado, Eduardo, para você também e seus ouvintes. 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
0: E a próxima vez vier a Boston, a gente tem que tomar um café junto aí, vou botar umas ideias na mesa, tá bom?
1: Awesome. Estaremos.
0: Valeu. Fica com Deus. Obrigado. Bom final de semana. 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
0: Vamos às dicas. Primeira dica é muito simples. Quem não fez isso com seu filho e sua filha, matricule, inscreva ele ou ela numa biblioteca pública. Eu levei minha filha, ela ficou super feliz. As crianças ganham lá os tickets, fica lá andando pela biblioteca e isso estimula a curiosidade e a criatividade. Você tem uma ideia, a biblioteca de Framingham é tudo, tudo gratuito, óbvio. E aí você ainda, com o cartãozinho da biblioteca de Framingham, pode entrar em outras 16 bibliotecas da região. Então a primeira dica é para a família: matricule seu filho, é um tempo de qualidade. Você vai ver lá audiobook, vai ver os livros, tem livro em português também, em Framingham, é muito bom. Essa é a primeira dica. Segunda dica é um pendurador de óculos escuros para colocar no espelho do carro. Eu vi um anúncio no Instagram, um pendurador bonitão lá, R$14,99. Eu falei assim, deixa eu ver se na Amazon é mais barato esse negócio aqui. Não é que é, na Amazon é mais barato. Eu encontrei até um melhor por R$9,99. E por que que é melhor? Porque no meu pendurador dá para pendurar dois óculos. Fica ali no espelho, na frente do motorista. E aí você compra por R$9,99, dois, que cabe dois cada um. Então, quatro óculos para pendurar. Então, você bota um no espelho daqui, outro no espelho do carona. R$9,99 na Amazon. E a terceira dica é um restaurante que eu já vou há anos. E agora eu descobri que ele é inspirado na culinária de Israel. É um restaurante chamado Prest Café. 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Eles adicionaram, inclusive, um menu com carne também. Tem cada hambúrguer delicioso, comida saborosa e saudável. 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Então, estão aí as três dicas da produção. Quem quer as dicas da produção? Não dá tempo pra mais nada. Fique agora com Bene Vibes. Eu volto ao meio-dia.
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6: Agora sim, é chegada a hora, meu povo. Vamos com tudo aqui. Você sabe, é sempre mais informação, opinião, claro que.

0: Você que tá ligado, pra você que tá sintonizada na Insuperável, sou eu, Marcelo Benevides. Ah, este é o nosso Benevibes, que tá chegando sempre com informação, com opinião, claro que tem muita interação também. Vamos com tudo, meu povo. Até às 10 da manhã, o nosso Benevibes está no ar. Então é isso, né, minha gente? Estamos chegando para mais um dia, fim de semana batendo a porta. E eu tô feliz da vida, sabe por quê? Hoje é sexta-feira.
1: Glória a Deus.
0: Ah, Daciolo, glória a Deus. É isso, minha gente. Sexta-feira, sua linda, mais ou menos. Hoje ela tá meio assim, não sei para onde eu vou. Tá daquele jeito, o tempo tá meio nublado. Vai ter chuva, vai ter tempestade no fim de semana, minha gente. Sexta-feira, 25 de setembro de 2026, iniciando mais uma jornada. É o nosso Bené Vibes no ar. Vem comigo, vem. Como é que vocês estão, meu povo? Vocês estão bem? Tá todo mundo ready to go? Olha, presta atenção, hein? Olha, recebi um e-mail lá do condomínio ontem dizendo pra tomar cuidado se você tem coisas aí no deck. Atenção, se você deixa o carro estacionado embaixo de árvore. Muito cuidado pra esse fim de semana, porque vai ter ventania braba, junto com chuva forte também. Muita atenção, se puder deixar o carro na garagem, ótimo. Se a sua garagem for aberta, procure não deixar em lugar que possa corroer aí a sua propriedade, tá certo, minha gente? Se você tem também aí deck, dá uma olhada na mesa, coloca a mesa, fecha a mesa, coloca de cabeça para baixo, enfim. Muita atenção, porque realmente parece que teremos aí tempestade. Vamos ver se ela vai se concretizar da forma que está sendo anunciada. Desejando a todos nós uma ótima sexta-feira. Excelente.

excelente fim de semana. Todo mundo quietinho na roupa, todo mundo vendo sériezinha lá no Netflix, tá certo? É isso, hoje o nosso Bene Vibes, trazendo os seguintes destaques. Olha, agentes de imigração já baleiam pelo menos 21 pessoas durante o segundo mandato do governo Trump. Daqui a pouquinho nós vamos trazer também, olha, uma adolescente de 14 anos ganha indenização de US$ 65 milhões pela morte da mãe num acidente de trânsito. E hoje teremos a participação, inclusive, do nosso especialista nesse assunto, em indenizações, o super advogado Chris Jensen. Olha, Brasil começa um novo ciclo de Copa do Mundo arrancando o empate no último lance contra a Austrália. Rapaz, vai ser sofrido mais 4 anos, minha gente. Daqui a pouco a gente faz uma mini resenha também. Fica comigo. Até às 10 da manhã, você está na Insuperável e você sabe, aqui é sempre melhor.

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0: É isso, né, minha gente? Olha, daqui a pouquinho vou interagir com a galera, a gente faz aquela resenha, eu aqui cumprimento todo mundo que manda mensagem, cumprimento quem não manda mensagem também, sempre desejando o melhor para todos os nossos ouvintes que nos prestigiam aqui ao longo de toda a programação insuperável, não apenas aqui no meu programa, tá certo, minha gente? Eu preciso otimizar o nosso tempo, porque hoje nós temos a presença do nosso advogado Chris Jensen. Toda vez que ele vem aqui, ele é busy daqui, ele vai direto pro seu escritório lá em Boston e sempre trazendo também notícias de utilidade pública. É aquela entrevista barra utilidade pública que eu falo sempre. Então deixa eu cumprimentá-lo nessa manhã. Hello, Mr. Jensen. How are you doing, sir? Good morning.
1: Bom dia. How are you? Getting ready for the storm?
0: Oh, my gosh. There's a big storm coming out, right? So for the weekend. Okay, Mr. Jensen, so let's talk about the construction site accidents. What should I do?
1: Construction site accidents, here's what you should do, right? If you have a serious injury, you should insist on an ambulance to bring you to the hospital.
0: Muito bem, vamos começar falando então já aqui sobre acidentes em locais aí de obra, em locais de construção. O que, que a gente deve fazer se você se machucou seriamente? Então você deve insistir ao chamar uma ambulância para que te leve da cena do acidente para um hospital.
1: So many times your boss will try to cover up where the accident happened by not having an ambulance come to the scene, because an ambulance comes to the scene, is proof that it happened.
0: Yeah, exactly. Muitas vezes, né, os chefes aí de construção, eles tentam esconder para não chamar a ambulância, porque quando a ambulância aparece no local do acidente, aquela ali é uma prova cabal de que o acidente aconteceu naquele local.
1: So we recently had a case where a guy had injured his shoulder and his buddy said, well, we'll drive you to the hospital.
0: Oh, right? My gosh.
1: Turns out it was a broken collarbone.
0: Oh, really?
1: And it started sticking through as they're driving him to the hospital.
0: I can feel it.
1: Woo! Oh, my God. They were panicked at that one.
0: All right. Okay. Teve um caso agora recente que ele disse que teve um trabalhador que machucou o ombro, também parece que machucou aqui, quebrou um pedaço da parte aqui do pescoço. Então, você imagina a dor, aí teve alguém que se habilitou para poder levar ele para o hospital. Olha isso.
1: So at least twice a month and probably twice a week, we have badly injured persons who are bleeding as well. And the boss says, no, don't take him.
0: Yeah.
1: Don't call an ambulance. We'll take him.
0: Hola, look at that.
1: So then the boss also says, I'll go with you to the hospital because I'll tell you what happened. And they lie about what happened.
0: Exactly.
1: It's
0: unbelievable. Yeah. So o que acontece então, minha gente? Olha, ele diz que pelo menos duas vezes na semana, duas vezes no mês, acontece de algum empregado aí se machucar, com sangramento, inclusive. Aí o chefe se habilita para poder levar o empregado, em vez de chamar uma ambulância, dizendo que ele vai explicar o que aconteceu. E obviamente, ou na maioria das vezes, o chefe vai acabar mentindo o que aconteceu para tentar se proteger e prejudicar o próprio empregado.
1: So something simple as insisting on an interpreter at the hospital, because they're going to be objective and they're going to tell your side of the story, not the boss's side of the story.
0: Então o que você tem que ser, né? Você tem que ser bem objetivo e pedir por um intérprete no hospital, porque o intérprete sim também vai fazer a tradução objetiva e vai falar o que aconteceu, vai falar o seu lado da história e não apenas o lado da história por parte do chefe.
1: And if your boss says, I'll take care of the claim, say, thanks, boss. Give me $15,000 for the medical bills and for my wages lost.
0: Oh, ok. Aí se o chefe falar, olha, tu não se preocupe, eu vou cuidar aí das despesas, aí você fala, então tá bom. Então você me dá aí $15,000 aí pra cobrir as despesas médicas e também me paga aí o salário aí, né? Enquanto eu estiver machucado.
1: The boss will say, oh, I can't do that. I'll get back to you.
0: Aí o chefe vai dizer, não, eu não posso fazer isso. Eu retorno com você. Eu te procuro depois.
1: You know, we have a lot of very serious cases, Marcello. And when surgery occurs in any of the hospitals around here, Framingham Hospital to all the way in town to Boston, surgery is going to cost at least $10,000 to $15,000.
0: When
1: you add your wages, you're out for 6 to 12 months, there's another $50,000.
0: Yeah.
1: The boss can't pay for all that. He's just making it up.
0: True. Então, o que acontece é o seguinte, gente, quando alguém se machuca seriamente, aí vai para uma cirurgia, seja no hospital aqui em Framingham, no hospital em Boston, essa cirurgia vai custar pelo menos aí $15,000 ou até $50,000, enfim, fora o salário que vai ter que ser pago durante esse período. Nós estamos falando de $50,000 to $60,000, e obviamente que um chefe não vai se responsabilizar do próprio bolso a arcar com esses custos.
1: So let's summarize, okay? Let's say you unfortunately fall 20 feet, which happens once a week, people calling us about it, right?
0: Okay.
1: And boom, you hit the ground.
0: Oh, my.
1: You want an ambulance, number one. Number two, you want an interpreter at the hospital.
0: Okay.
1: Number three, you're not going to lie about what had happened. because that will ruin your claim.
0: Yes, sure. O que acontece? Olha, pelo menos uma vez por semana ele recebe ligações lá no escritório de alguém que caiu pelo menos aí de uma altura de 20 pés. Então a primeira coisa que você tem que fazer, minha gente, é chamar a ambulância. Você tem que chamar a ambulância. Você não deve mentir. Você deve chamar o intérprete também, não cair no conto do vigário aí do seu chefe, para que você realmente tenha o melhor cuidado e o mais rápido possível e realmente relatar aquilo que aconteceu.
1: Your boss will say, oh, he fell off a ladder while he was cleaning his gutters at his house.
0: Oh, yeah.
1: That's just totally false. Yeah. Don't allow him to say that to the nurse.
0: Não permita que o chefe diga, por exemplo, que você estava limpando ali uma calha de um teto, alguma coisa que seja, na sua casa. Porque tem chefe que faz isso, mente, dizendo que não, ele estava consertando a New Guard ali na casa dele, quando isso é absolutamente falso.
1: So the fourth point we make to summarize is to call Jansen Associates right away.
0: Yeah. E para resumir, né, o outro ponto que é importante, fundamental, você ligar imediatamente para o escritório do Jansen Associates para explicar o que aconteceu e aí eles entrarem com o chamado claim, né, para poder reivindicar a sua indenização.
1: So here are some tricks that the insurance companies will play on you when you're injured.
0: Okay, sure, go ahead.
1: They send out investigators with surveillance. Oh. And they take videotape of you 24 hours a day seeing what you're doing.
0: Oh, really?
1: So you have to be aware of that.
0: Yeah, sure.
1: And don't pick up the trash just because your wife couldn't do it that day. Get your son to do it or something.
0: Oh.
1: Because if they show you picking up the trash, it could ruin your claim.
0: Yeah, you under surveillance all the time.
1: Correct.
0: Right? Yeah.
1: Yeah.
0: O que está dizendo é o seguinte, minha gente, muita atenção, porque isso aqui são alguns truques utilizados pelas seguradoras. Se você está reivindicando aí alguma indenização por conta de algum acidente, você sequer deve levar o lixo da sua casa para o dumpster, porque de repente você está andando ali normalmente, a seguradora está te filmando. Está produzindo, inclusive, prova contra você. Então, se você não faça nenhuma atividade do lado de fora da sua casa, porque você está sob vigilância e isso pode ser usado contra você.
1: So we're recently negotiating a case for almost 2 years in which we want $300,000 in the insurance companies. Only offering $250,000.
0: Ok, tá dizendo que recentemente eles negociaram um caso aí, olha, que a seguradora ofereceu $250,000, mas eles estão indo atrás de $300,000.
1: So the sneaky insurer sends out their investigator to do what? Surveillance. Videotape,
0: okay.
1: Right?
0: Yeah, yeah.
1: And it
0: yeah.
1: shows our guy picking up the trash.
0: Really?
1: But the key point we pointed out and emphasized to the judge was he had to put his cane down. To pick up the trash, and then as soon as he picked up the trash, he picked his cane back up.
0: So okay,
1: so it actually helped us.
0: Oh, I wasn't going to ask that. So okay, então ele está dizendo o seguinte, gente. Olha, teve um dissimulado aí segurado que foi levado, foi jogar justamente o lixo fora e tudo mais. A seguradora disse: olha lá, ele tá lá com. Tá andando normalmente, não tem problema nenhum. Aí o que o Dr. Jansen teve que fazer? Dizer que não, na verdade ele foi jogar o lixo fora, mas a bengala dele tava ali perto, tão logo ele jogou o lixo fora, depois ele pegou a bengala e aí seguiu para sua casa. E isso acabou ajudando como defesa desse cliente.
1: So, after decades of experience as a lawyer and a litigator, I know that my clients will be subject to videotaping. Mm-hmm. Just be careful about that. And assume that when you walk out the front door, they're taking a videotape.
0: Então, muita atenção, gente. Olha, anos e anos, décadas de experiência, né? Ele está dizendo justamente isso. Muito cuidado quando você está sob aí um processo diante de uma seguradora. Ao sair de casa, você estará sob vigilância. Então, tem que ter muita atenção quanto a isso.
1: We actually had a case years ago where the insurance company spliced the videotape to make it look like you were able to walk.
0: Oh, really?
1: When in fact it cut out your cane.
0: Oh, they kind of added the video. Oh my gosh, the mid-edition. Ok, tá dizendo o seguinte, minha gente, ó, teve um caso aí também que ele contou que uma seguradora, o que ela fez? Ela filmou o cara no momento que ele estava andando sem a bengala, fez essa edição e mostrou o corte apenas que interessava a seguradora, não mostrou o vídeo todo quando ele tinha de fato uma bengala.
1: We tell our injured clients also be careful who you're talking to at the grocery store. Because that may be somebody sent there by the insurance company.
0: There might be a secret shopper around there.
1: Right, and find out and have you talk to them about what you can do and what you can't do.
0: Outra coisa que ele está alertando também, não fica jogando conversa fora aí nas lojinhas de conveniência da vida, porque às vezes pode ter alguém ali disfarçado e você soltar o que aconteceu e aquele camarada está trabalhando para a seguradora.
1: All those videos can and will be used against you in a court of law.
0: So cannot use?
1: They can and will be used against you.
0: Ok, tá dizendo que ó, esses vídeos podem sim ser usados e serão usados contra você no momento ali do processo no tribunal.
1: So in terms of results, Janssen Associates continues to thrive and be successful for our Brazilian worker friends.
0: Uhum. Então, o nosso Dr. Janssen continua realmente conseguindo, obtendo resultados incríveis para os nossos amigos, clientes brasileiros.
1: We have a $500,000 mediation set up with one of the top mediators in the country for October 2026.
0: Bom, muito bem, eles conseguiram aqui uma indenização de $500,000 aí, diante de um top mediador aqui, que eles conseguiram esse montante aí para o seu cliente.
1: We have an extraordinary ability, Marcello, to convince large insurance companies to go to mediation, which where the case is almost guaranteed to settle. Mm-hmm. It's not just simply a paralegal talking over the phone and trying to get you some money.
0: Yeah, yeah, that makes all difference.
1: Right.
0: O que está dizendo é o seguinte, gente, o Dr. Janssen, o escritório dele, meio que obriga essas grandes seguradoras a irem para uma mediação, porque quando se vai para uma mediação, é justamente uma garantia de que vai ter um acordo sendo selado ali naquela mediação.
1: We also have an offer in a case of $250,000, but we're not going to take less than $300,000.
0: Mm-hmm.
1: And we just went in front of a judge for the second time for mediation before a judge, which is extremely rare.
0: Olha, então o que acontece? Eles já tiveram um acordo aí, uma oferta de $250,000, mas eles não querem essa oferta de $250,000, estão pedindo $350,000 e conseguiram também uma mediação ali diante de um juiz.
1: We're going in front of the same judge for a third time,
0: okay.
1: Which I've never done in 42 years of practice.
0: Really?
1: The judge says, I'm not letting go of this case.
0: Okay.
1: You're all going to come in front of me again and explain to me why you can't settle it.
0: Mm-hmm.
1: So I think the insurance company is going to settle it in 2 weeks.
0: In 2 weeks, and do you know how much that will be?
1: It's probably $300,000.
0: Yeah. So you're going to be like in the middle, in between.
1: Yeah.
0: They want to pay you $250. You want $350. Just make $300.
1: Correct.
0: And settle down.
1: Which is a damn good settlement.
0: There you go. Yeah, sure. Right. Então, quem está dizendo o seguinte, eles voltaram, ele disse que em 40 anos nunca aconteceu deles voltarem para fazer um acordo no mesmo juiz por 3 vezes. E aí, na terceira vez, o juiz falou assim, ó, chega, agora vocês vão ter que voltar aqui e fazer um acordo. Então, como a seguradora ofereceu $250,000, o Dr. Janssen quer $350,000, então eles acreditam que vão fechar o acordo por $300,000.
1: And again, this is all my negotiating with my excellent staff helping me out. We don't take every possible case because we want to take your case and make certain you get the maximum amount.
0: Sure, yes, absolutely. Então, quem está dizendo é o seguinte, gente, olha, essa é uma prova do quão duro eles trabalham. Eles não vão pegar qualquer caso, eles vão pegar o seu caso e, obviamente, vão trabalhar pela mais alta indenização possível.
1: So we represent this poor older woman. She's a little bit overweight. She's trying to get back into shape at the gym. And she gets on the treadmill and boom, it stops and flips her right off. Straining her shoulder and cutting her knees.
0: Yeah, eles representaram também uma mulher que se machucou numa academia, parece que ela deslocou o ombro, machucou também o joelho, né?
1: So what do you think the insurance company said? It's your fault.
0: Oh, really? Oh, my gosh. A seguradora, adivinha o que é que a seguradora falou? Não, é a sua culpa.
1: We said, the hell it is, and we pursued them for 2 full years.
0: Really?
1: We wouldn't let up on it. And they finally settled it just last week for $95,000.
0: Wow. Então, o que aconteceu? Eles perseguiram esse processo, ficaram em cima desse processo por 2 anos e finalmente conseguiram uma indenização de $95,000 para essa frequentadora de academia.
1: So these are 3 maximum results and good reasons why Janssen Associates is a super lawyer firm in the top 5% of trial lawyers in Massachusetts.
0: Yeah, então isso prova, né, gente, por que o nosso Dr. Janssen está ali. Ele só deu 3 exemplos aqui de resultados incríveis do porquê que ele é considerado um dos super advogados aqui de Massachusetts.
1: And I'm so happy to emphasize with you and we're so happy to be on your show because I conduct the negotiations with 42 years of experience. So many of the billboard firms put you in a position where you never even see a lawyer.
0: Mm-hmm.
1: You just talk to a paralegal.
0: Mm-hmm.
1: And then one day they come to you and say, Marcello, this is the settlement money. You got to take it.
0: Yeah,
1: you got to take it.
0: Sure, yeah. Então
1: and then you say, okay, I guess I do, because the paralegal said so.
0: Absolutely. So you like to, do we have any other consideration?
1: We have many other cases, but it's all the same stuff. We're getting maximum recovery. And we take a little bit longer with the case in order to ensure that you get the maximum.
0: Sure.
1: The more time we take, the more money you make.
0: Sure.
1: That's a good one. I like that.
0: Oh, yeah, absolutely.
1: The more time we take, the more money you make.
0: Absolutely. The more time you take, the more money
1: there
0: you make.
1: There we go.
0: There
1: right.
0: we go.
1: Yeah,
0: okay.
1: Yeah.
0: Então, mais, quanto mais tempo a gente tiver, mais dinheiro você vai fazer. Esse, I like that. So you're gonna, you should have that as a slogan in your office.
1: Yeah, I'm going to put that right up behind you there.
0: More time you take, more money you make. Okay. Então, é isso, minha gente. Ele fez aqui um resumão do que ele mesmo conduz a negociação. Então, quando é o próprio advogado que conduz a negociação, você não está correndo o risco de contratar uma firma que sequer você vai ver um advogado. Por isso que você vai estar em segurança, em boas mãos. Então, eu quero agradecer imensamente aqui o nosso Dr. Jensen. Eu já vou passar o telefone para você. De repente, você me mandou uma pergunta em português. Eu peço que você copie e cole essa pergunta para o WhatsApp que eu vou te passar, porque a sua pergunta pode se transformar num caso, o seu caso pode virar uma grande indenização, tá certo? Dr. Jensen, I'd like to thank you once again.
1: Thank you,
0: so
1: yes.
0: As a show, you're a brilliant lawyer, so well, I can satisfy, and I'll see you again next month.
1: Yeah, one last thing, Christiane has joined us. She's a lovely woman in her late 40s, very experienced, and she is also bilingual.
0: Sure, so that's the third.
1: Originally from
0: Paraná?
1: Yeah, Paraná.
0: Paraná is the south of Brazil. Yeah, the south of Brazil. So that's the third, right? The third Brazil?
1: Correct, yeah. Yes. So we have three now.
0: Great. Thank you.
1: Thank you.
0: Have a great weekend.
1: All right, take care.
0: So be careful out there, right?
1: Yeah,
0: so big storm coming now. Ok, thank you. É isso, minha gente. Então vou passar para vocês o telefone agora. É o WhatsApp. Se você não conseguiu anotar, só pedir para mim aqui o telefone do advogado que eu passo para vocês, tá certo? 617-755-0082. Reforçar que ele disse aqui, você viu, né? Quem tá com a Christiane agora é a terceira paralegal brasileira que trabalha no escritório, então tem gente falando português lá também. 617-755-0082 é o WhatsApp do nosso Dr. Jensen. 617-755-0082. Olha, deixa eu mandar abraços aqui pra essa galera maravilhosa. A galera tá chegando aqui, o Chaves de Acton, Benete. Há muito tempo que não ouvia o seu vibrato, mas não mudou nada. A seleção brasileira tá osso. O Paulo Jacaré também tá aqui com a gente. Vai, Paulão.
2: Bom dia, Benevibes. Uhul, sextou.
0: Sextou?
2: Com essa saudade, essa de cerveja e essa de churrasco.
0: Vamos.
2: Mas o fim de semana não vai dar certo não, hein, Bené?
0: É.
2: Vai ter que ser indoor.
0: Vai
2: e
0: ser.
2: Outdoor, tá fudido.
0: Olha aí, rapaz.
2: Ô, Bené, será que tem mais uma vaga aí na sua garagem, não, pra eu colocar o meu?
0: Rapaz, lá em casa eu sou premium pobre, né? Então, premium pobre só tem uma vaguinha só, né, rapaz? É ruim demais. Tá certo, Paulo, aquele abraço. O Gabriel também tá com o Brasil, quase apoiou do canguru. O que foi?
2: Fala, Bené.
0: Ah.
2: Você vai comemorar o aniversário na festa lá, esperável, né? Não vai poder comer seu bolo ou não? Fala.
0: Olha,
2: pra nós.
0: Lá vem, vai cantar ha-hu-hu lá, não, né? Não é nem onde cantar ha-hu-hu. É, vamos mudar, né, meu irmão? Vamos ser criativos, né? O Zé Pereira tá por aqui, bom dia, Zé. A Heloísa tá com a gente também. Quando você falou bom dia, meu filho respondeu. Depois eu pedi pra ele gravar um bom dia pra você. Teve isso, Heloísa? Vamos ouvir.
3: Bom dia, Bené.
0: Ó, oh, que coisa linda, que legal. Deixa eu ver se eu consigo rodar de novo aqui.
3: Bom dia, Bené.
0: Ah, que bonitinho. Bom demais, Heloísa. Tá vendo aí os seus quinta série? Vocês respeitem a minha audiência, porque nós temos crianças ouvindo aqui a nossa programação. Tá bom, o seu Gabriel? Fica com esses trocadilhos aí. Heloísa, beijoca pro filhão, tá bom, minha querida? E beijoca pra essa maravilhosa ouvinte também, de todas as manhãs. Bom demais. A Sandra tá com a gente aqui de Aracruz. Bom dia. O Sebastian chegou. Happy Friday, tá certo. A Fernanda tá com a gente. Dr. Jensen is the GOAT. É isso. Obrigado, minha querida. Eu tô ouvindo aqui o discurso de ódio aqui. Vocês estão ouvindo aí, ó? Discurso de ódio aqui, ó. É o trem passar aí, ó. Olha lá. Cadê? Não, parou, parou. É só um manifesto só rápido, só. Aí, tá aí de novo, ó lá. Tá ouvindo aí, ó? Esse é o discurso de ódio. O André tá por aqui na igreja de Macedo e da Lagoinha do Bocário. Tem muita gente na cadeira de roda e com bengala que de repente saem correndo. Olha isso. Bom dia pro Marcelo Cruz. Bom dia aqui pra essa galera maravilhosa. O Batista tá por aqui. Bom dia, Marcelo. Como eu não recebi aquele comunicado, pensei que não haveria programa ao vivo. Hoje passou vibrato? Já passou vibrato, irmão. A Aline tá por aqui. Bom dia. Hoje eu tô com a minha família completa. Minha mãe e irmão ouvindo o seu programa. Vieram ficar uma semaninha comigo. Estamos a caminho do JFK. Ô, minha querida, essa aqui é a nossa querida Aline. Aline Beijocas aí, olha pra mamãe. É, o irmão também que tá aqui visitando. Só vieram visitar. É bom demais, né, minha gente? É bom demais. Tá indo lá pra Nova York? Lá pro JFK? Ih, conheço muito esse aeroporto. Daqui a pouquinho tô indo lá de novo. Se não é outra, sem ser semana, agora a outra. Tô eu indo lá. Uma vez no mês tem que ir lá pra Nova York, lá pegar o filho. Ih, aí, ó, discurso de ódio aí. Agora vibrou mesmo. Agora aí, tá. Aí. Ih, tá revoltado aqui. Tá tendo manifestação aqui na rádio. Olha aí, ó. Deve ser os trampistas aí, revoltado com o cara das nove aí, ó. Aí, são os trampistas lá. Vai fazer programa também não. É. Então, os trampistas estão aí, minha gente, né? Desse jeito, tudo o pessoal aqui vem fazer manifestação mesmo. Bom dia pro Zezé, pra Cilei também, pra nossa querida Rosângela. Bom demais, o Márcio também tá dizendo, vou ter que trocar de telefone motivo. Escutei o tal do vibrato, vou levar no chinês pra consertar. Tá certo, o Adeilton tá dizendo aqui, sextou. Bom demais, o Reginaldo, bom dia, vamos que vamos, Deus abençoe o nosso dia. Valeu, Reginaldo. O Henrique Parata por aqui, que passou? Cadê o Henrique? É, tá baixo aqui?
4: Deus abençoe nós todos.
3: Me guarde e nos proteja dessa tempestade. Bené, eu vi que você tá famoso, hein? Você tá passando na propaganda do Grêmio aqui, cara. É. Benevide é coach, auxiliado de coach. O ex-jogador, fala pra mim, Bené.
0: Eu?
3: Tô vendo você na propaganda do Grêmio, hein?
0: Tem tá isso?
3: Famoso, hein, Bené?
0: Não, como assim? Coach? Não, não entendi nada. O Grêmio agora é o Renato. Renato é meu parceiro. Renato Gaúcho, técnico pela 15ª vez do Grêmio. Mas eu não tô sabendo disso, não, irmão. A Jane tá por aqui, bom dia. A Fernanda tá dizendo: olha, o pior da quinta série é tu, os eminentes. Marcelo Beneguinho, terrível, terrível. Marli tá por aqui, bom dia, sextou. Policinha também chegou com a gente, bom demais. A turma toda chegando pra acompanhar. Bom dia, Bené, o vibrato é top. Valeu, irmão. É o Ramon Coelho. O Tony Baiano também tá com a gente, bom demais. Seguindo aqui na batida do nosso Bené Vibes, meu povo. Olha, ainda dentro desse tema sobre indenizações, daqui a pouquinho nós vamos falar sobre imigração. Eu vou trazer para vocês que agentes de imigração já baleiaram pelo menos 21 pessoas durante o segundo mandato do governo Trump. É assunto para daqui a pouquinho. E agora eu quero trazer para vocês, minha gente, que nós tivemos agora há pouco a entrevista com o nosso Dr. Jensen falando exatamente sobre essa questão da indenização, dos seus direitos. Aliás, independentemente de status migratório, é importante salientar, porque às vezes as pessoas ficam assustadas: ah, não vou mexer com justiça, não, que não sei o quê, olha tudo o que está acontecendo aí. Gente, isso não tem nada a ver. Isso está na instância, na vara civil. Então você pode sim e deve ir atrás dos seus direitos, independentemente de status. Se você sofreu um acidente, seja de carro ou no local de trabalho, você deve buscar os seus direitos. Olha o que aconteceu aqui nesse país. Um adolescente de 14 anos vai ter direito a uma indenização de $65 milhões pela morte da mãe num acidente ocorrido lá no Colorado. O valor foi definido por um júri após 5 dias de julgamento. E a mulher acabou morrendo após destroços atingirem carro numa rodovia em agosto de 2022. O nome dela é Megan Ernison, de 32 anos, seguia com o filho pela Rota 25 e perto ali, nas cercanias da cidade de Mead, e ela foi atingida na cabeça por um pedaço de concreto que atravessou o para-brisa do veículo. Uma escavadeira transportada em caminhão bateu numa ponte. E segundo a investigação, o equipamento havia sido carregado de forma inadequada e ultrapassava a altura máxima permitida para um viaduto. E o filho da vítima também estava no carro, na época ele estava com 10 anos de idade, sofreu ferimentos leves e a família processou o motorista e a empresa responsável pelo transporte, e a ação alegou que a Daniel England e o Import Towing não garantiram, ou seja, o motorista e a empresa não garantiram que a escavadeira estivesse devidamente carregada e presa. E a empresa também foi acusada de não ter treinado adequadamente o motorista e de não ter fiscalizado a carga. Então o júri decidiu pela indenização após 5 dias de julgamento. Ainda conforme a emissora NBC News, o Tribunal do Condado de Laramie determinou então o pagamento de $65 milhões, de acordo com a defesa da família. Trata-se da maior indenização definida por um júri no condado, lá no Colorado, e do maior valor num caso de acidente envolvendo um caminhão lá no estado. $65 milhões. Vocês sempre vão ficar muito bem informados aqui no nosso Bené Vibes.
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0: Já vamos falar de imigração, trazer um levantamento, dados de quantas mortes ocorreram durante o segundo mandato de Donald Trump aí diante dessas operações do ICE, mortes ocorridas durante estas ações. É assunto para daqui a pouquinho. O Gleiston tá dizendo aqui, fala Bené, bom dia, olha, vi a picanha 5,99 a libra, até que enfim, boa sexta-feira. Gleiston, os irmãos Batista, bicho mesmo, irmão. Os camaradas foram lá na Casa Branca, mas não, deixa com nós. Vou matar no peito, vamos resolver essa parada aí. Diminuiu o preço mesmo. Eu comprei R$7,99 no Market Basket, R$5,99, mas aquela picanha é boa, né, irmão? Não é aquela picanha lá, meia boca, não, né? Picanha borracha, não, né? Tá certo. Você basta por aqui, olha, na página da Lucy no Pineda. Tem uma matéria dizendo que aquele agente de Minneapolis que atirou no imigrante foi transferido para o office de Massachusetts. Vou dar uma olhada nisso depois, Sebastião. Vou dar uma olhada, quem sabe eu faço até uma matéria a respeito disso aí, desse agente que veio parar aqui em Massachusetts. Vamos ver, e vamos continuar acompanhando esse caso, né? Até porque foi a morte de um cidadão americano. Os americanos não vão deixar passar batido de jeito nenhum. Muito bem, meu povo, olha, agora é aquele momento do programa que eu preciso chamar a sua atenção. Você que trabalha todos os dias para sustentar, para proteger a sua família, deixa eu te perguntar uma coisa, gente. Se amanhã acontecer alguma coisa séria com você, né? Vai que, olha, um câncer, um ataque cardíaco, um AVC, uma doença grave. Quem te protege? Quem continua pagando o seu mortgage? Porque muita gente ainda pensa que o seguro de vida só serve quando a pessoa morre. Isso é um ledo engano. A gente fala bastante sobre isso. Então eu quero já cumprimentar o nosso Jaime Zimmer, já dando bom dia para ele. E eu gostaria que você falasse aqui mais uma vez, Jaime, como é que funciona essa história de poder receber benefícios ainda em vida, sem precisar morrer para poder acessar esse dinheiro, Jaime?
6: Bom dia, animado, depois uma viagem bacana. E a gente entra nesse assunto agora pesado, né, numa sexta-feira, mas é muito sério falar sobre isso.
0: E é necessário.
6: É super necessário nós nos protegermos. Os novos seguros de vida, eles proporcionam com cláusulas especiais dentro das apólices que permitem, se a pessoa vier a ter algum problema grave, sério na saúde, um acidente grave, ou até, por exemplo, desenvolver um Alzheimer, que é algo que vai ser muito comum no nosso futuro, já no nosso presente, muitas pessoas já apresentando. Então, se a pessoa tem um seguro de vida configurado com benefícios em vida, que são empresas que atualizaram as suas proteções, essa pessoa poderá ter acesso a dinheiro em vida, como foi o meu caso, que tive um ataque cardíaco severo, grave. Tô bem vivo aqui, graças a Deus, super bem recuperado e recebi dinheiro em vida que me proporcionou aumentar por muitos e muitos meses, anos eu diria, as minhas reservas de emergência, reservas financeiras. Então é isso, é para isso que existem os seguros de vida com benefícios em vida. Se você ainda não tem, deveria buscar informações a respeito, porque muda o jogo financeiro. Quando nós por acaso teremos aí em algum momento da vida um falecimento ou se vier a ter um problema grave de vida, em vida, você poderá ter acesso a dinheiro que poderá sim salvar a sua família, salvar a sua vida financeira, como aconteceu comigo. Fiquei vários meses sem trabalhar e imagina ficar na América sem trabalhar ou em qualquer lugar do mundo sem trabalho, sem poder desenvolver o seu trabalho, ou seja, sem receber dinheiro. Como ficará você e a sua família? Então é para isso. E o preço, o pessoal fica curioso, ah, mas e o preço? Quanto é que custa isso? Normalmente é o mesmo valor que você paga em outras companhias que não têm o benefício em vida. Então você, comparando com carros, por exemplo, a maioria das pessoas contratam um seguro de vida que não tem essas proteções, é como comprar um carro sem airbags ou com poucos airbags. No caso das seguradoras que nós trabalhamos, proporcionam os benefícios em vida que seriam comparado ao carro, muitos airbags financeiros lhe protegendo. Essa é a grande diferença do mercado hoje. E é esse trabalho que nós desenvolvemos, trazendo luz sobre um assunto que muita gente ainda não quer pensar.
0: É verdade, aquela coisa do postergar a decisão que está diante das nossas mãos, que está diante do nosso alcance, né, Jaime?
6: A questão toda é tomar atitude hoje. Deixar para amanhã custa caro. Muitas pessoas chegam ao momento que tem que buscar, quando acontece um problema sério, buscar ajuda do GoFundMe, ajuda da sua igreja, ajuda de pessoas. Não é? E aí vão queimando etapas. A primeira coisa que normalmente a pessoa pega é queimar o seu cartão de crédito ou cartões de crédito, se endividar completamente. É isso que acontece. E depois vai pedindo ajuda para quem aparecer. Só que essas ajudas normalmente são de valores muito pequenos, elas duram por pouco tempo e o desespero acontece nas famílias e muitas dessas pessoas acabam indo de volta para o seu país. Não é? Nós sabemos já de vários casos de pessoas que tiveram problemas graves de saúde, acidentes graves, que pediram ajuda, ganharam seus GoFundMes, que as pessoas ajudam muito nisso. Dura pouco e aí vai para o Brasil e causam dois problemas. O problema para ela e para sua família, problema financeiro, quebra financeira, e normalmente quebra a família que está no Brasil também.
0: E nós estamos falando de valores muito baixos, né? Que a pessoa pode começar com qualquer valor, literalmente, a se proteger.
6: É muito baixo, nós estamos falando de muitos casos aí, 30, 50 dólares, 100 dólares, dependendo da idade da pessoa, é claro, da saúde, do comprometimento de saúde que essa pessoa tem, mas se a pessoa está bem de saúde, uma saúde ok, não é a saúde de super-homem, super-mulher, a grande maioria dos casos fica ali por volta de 100 dólares, 150 dólares, 60 dólares.
0: E quanto que elas podem acessar pagando esse valor, mais ou menos?
6: Aí uma pessoa de 30 anos com 40, 50 dólares chega até uma cobertura de 500 mil dólares. Uau. Já tive $1 milhão para uma moça aí de 25
0: anos. Quem está na casa dos 40 consegue?
6: 40 anos consegue com $100 por volta de 300, talvez 400 mil dólares de proteção. E pode acessar desses 400 por volta aí de $300 mil no valor total, se tiver uma situação muito grave.
0: Sim.
6: Não é que venha tirar a saúde, tirar muito do que ela teria para desenvolver na vida. Então a avaliação vai até 80% do valor da proteção, é muita coisa, dependendo das situações, da idade da pessoa, cada caso é um caso, como o meu caso, eu recebi em vida. Sim. Porque eu estava bem protegido, então é só questão de fazer o contato e ter essa proteção.
0: Gente, olha, e é um dinheiro não só emergencial, eu diria que é um dinheiro salvador, porque você consegue com esse dinheiro planejar a sua vida, o seu orçamento aí por um bom período. Claro que tudo depende do que você gasta por mês, você vai ficar um tempo sem trabalhar, mas eu diria que, olha, se você ganha $300 mil aí, né, de repente você é cometido de uma doença crônica, ou quem está também na sua pólice também, de repente você ou sua esposa, enfim, você pode acessar $300 mil, meu povo. Eu acho que é suficiente para um ano, não? Bem mais, no meu caso. Se eu tenho uma despesa ali, sei lá, de $5 mil, $6 mil mensal, então não estamos falando de $70, $80 mil por ano de despesa, só de despesa básica, claro, né? Você ganha 300, né? Então paga ali as suas despesas médicas, você ganha ainda um tempo, olha, um tempo de tranquilidade, eu diria. Claro que você vai estar num período complicado, tentando se recuperar de algo que é grave, mas pelo menos financeiramente desse mal você não vai padecer, pelo menos isso. Desse mal você não padece, porque pelo menos você vai estar seguro e pagando muito pouco, gente. Olha aqui, trouxemos exemplos aqui de $30, $40, $100. É muito barato para você ter uma proteção do tamanho que você pode ter em vida. Eu quero aproveitar o Jaime, já que ele está aqui falando dessa questão da proteção, já vou passar o contato, como você pode entrar em contato com o nosso Jaime, se você já quiser pedir o contato dele, se for melhor para você, não consegue anotar o número, já vai pedindo logo, escreve para mim aqui, Jaime, no zap da Superável, no zap do Benevides, é só escrever que eu já te passo o contato dele para saber como faz para você se proteger. Muitos e muitos ouvintes, centenas de ouvintes nossos aqui já fizeram esse tipo de proteção e você também não pode perder esse tempo. Porque doença ou acidente, algo que acontece, como o nome diz, né? Algo inesperado. Mas, Jaime, além disso, além de orientar a nossa audiência, você também oferece oportunidade, principalmente para quem tem energia, para quem tem capacidade, vontade de crescer, de repente já está trabalhando ali 10, 12 horas por dia, insatisfeito, insatisfeita naquela função. Você também está oferecendo essa oportunidade?
6: Nós consideramos que muitos dos nossos irmãos brasileiros fazem, eles acabam desenvolvendo tarefas, atividades profissionais aqui, que não estão de acordo com o que ele gostaria de fazer aqui nos Estados Unidos. Então nós temos essa oportunidade de fazer o que eu faço. Eu diria que é um salva-vidas de muitas famílias. E se você que está nos acompanhando conhece alguém que você identifica, é a pessoa que gosta de lidar com pessoas, gosta de ajudar pessoas, tem uma boa comunicação, ou do outro lado, sente que essa pessoa quer aprender algo novo, quer mudar de profissão, quem sabe ter um novo ar na sua vida, que aceita desafios. Eu não estou dizendo que é uma profissão que te traz facilidades, dinheiro imediato, nada disso. Eu digo que é uma profissão muito motivadora de salvar vidas na área financeira, ajudar pessoas com educação financeira. Você, é claro, vai ajudar a sua própria família com muita informação e muito conhecimento. Então, se você conhece alguém que tem essa característica, deseja uma nova profissão, também envia mensagem, porque nós temos muitas pessoas para ajudar aqui na América. A grande maioria dos imigrantes não sabe nada sobre proteções e eu diria muito menos sobre finanças. Uhum. Trabalham muito, às vezes a vida inteira, chega lá aos 60 anos e não tem reserva financeira. Então a gente ajuda essas pessoas.
0: Então o que você tem que fazer? Se você tiver interesse, ou de repente alguém que tem interesse em trabalhar também com o Jaime, olha, ótimas comissões aí, uma profissão realmente que também traz segurança financeira. 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Para ter essa proteção, tô aqui, olha, o nosso Osmário tá dizendo aqui, o Jaime é show, fiz seguro com ele, na época eu tinha 56 anos, pago $150 por mês e tenho um benefício de $400 mil, pagando 150 merreca por mês e tendo um seguro, uma proteção de $400 mil, e você tá esperando o quê? 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Que você chegue num bom termo para você proteger, se proteger e proteger também a sua família. Meu querido Jaime, agradecendo a sua participação, rapaz, agora é bem forte mesmo. Olha aí, é o discurso de ódio aí passando aí. Deixa eu ele passar o discurso de ódio, aí você se despede com calma, porque pelo amor de Deus, vai.
6: E esse é grande, isso aí deve estar indo pro Canadá.
0: Agora passou. O camara passa buzinando mesmo, na alta. Valeu, irmão. Obrigado aí, parceiro. Vamos lá então, Jaime, com a sua despedida.
6: Vamos lá. É oportunidades para quem está nos acompanhando de se proteger, proteger sua família, ter um seguro adequado para que, se acontecer alguma coisa, você tenha proteção. E o que eu sempre falo, infelizmente, você não quer pensar nisso, mas vai acontecer alguma coisa no seu futuro. E quando acontecer, você está protegido. E venha estar comigo sendo salva-vidas financeiros de famílias brasileiras. É só enviar sua mensagem que nós faremos um contato com você. Obrigado.
0: Então, obrigado, Jaime. Até a próxima. Grande abraço pro Jaime Zimmer. Então é isso, meu povo. Você tem interesse então em conversar com o nosso Jaime? É só escrever aqui no zap da Insuperável, no zap do Benevides. Só escrever o nome dele, Jaime. Pronto. E aí eu te coloco em contato diretamente com ele, tá certo, meu povo? É isso então, intervalinho. E eu volto na sequência para mais Better Vibes. Não sai daí, né?

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2: Muito bem, muito bem. Acho que agora o discurso de ódio já foi, né? Já deve estar chegando no Canadá já esse trem. Pelo amor de Deus, hein? Rapaz, que barulheira. Mas enfim, trazendo para vocês agora a notícia importante, meu povo, para a gente refletir também sobre esse momento envolvendo as atuais políticas migratórias desse governo que aí está. Uma investigação da ABC News contabilizou pelo menos 21 pessoas baleadas por agentes federais de imigração durante o segundo mandato de Donald Trump e 8 casos terminaram em morte. Entre os mortos, 3 eram cidadãos americanos, de acordo com esse levantamento. O caso mais recente aconteceu em Austin, no Texas, onde um agente do ICE atirou e feriu o Wilber Pérez, aquele venezuelano que trabalhava fazendo entregas para a DoorDash. Falamos daquele episódio aqui. O caso também apresenta versões diferentes. O Departamento de Segurança afirma que o imigrante estava ilegalmente nos Estados Unidos, tinha uma ordem final de deportação. Já a advogada do venezuelano afirmou que ele estava, sim, legalmente no país e havia solicitado asilo. E, de acordo com fontes policiais ouvidas pela ABC, o agente do ICE envolvido naquele episódio não estava usando uma câmera corporal no momento do disparo. E, além dos 21 casos em que pessoas foram atingidas, a ABC também identificou pelo menos outros 15 episódios nos quais agentes federais de imigração dispararam as suas armas, mas ninguém foi atingido. O aumento desses episódios vem provocando questionamentos de muitos parlamentares, de grupos pró-imigrantes, sobre o uso da força excessiva durante a atual campanha, que virou uma campanha, na verdade, de deportação. Impressionante o que esse governo instrumentalizou o ICE, tornando também uma política de comunicação para os seus eleitores. Porque isso também, quando há essas operações aí deslocadas, é uma forma do governo Trump dizer: olha, estamos varrendo, estamos limpando esse país. Está aí o desastre. 21 episódios de tiroteios, fora aqueles em que os tiroteiros aconteceram e ninguém acabou sendo atingido, porque esse número de mortes poderia ser bem maior, inclusive. Mas foram 8 mortes já sendo registradas. Estamos falando apenas de 2 anos aí de governo Trump, praticamente. Não há muito o que acrescentar diante da catástrofe que está sendo em relação à política imigratória. Em novembro deve ter uma resposta. Eu espero que venha uma resposta firme do eleitorado e reprove através do Congresso a atual conduta desse governo. Historicamente, governos se iniciam com super maioria, ou seja, maioria na Câmara, maioria no Senado, naqueles 2 primeiros anos ali, e aí depois, tradicionalmente, essa super maioria é perdida. E veja, estamos falando aqui de governos que sequer passaram por situações que esse governo agora vem enfrentando. E ainda assim, governos passados perderam a super maioria. Só para ele fazer, se fizer um levantamento aí de W. Bush para cá, vocês vão ver. Sempre começa um governo, um presidente, os primeiros 2 anos está lá, maioria na Câmara, maioria no Congresso, foi assim com o Obama também. E por aí vai. O próprio Donald Trump também, no primeiro mandato dele, e agora ele tem um risco, acho que iminente, de perder, porque o eleitorado anda muito insatisfeito, principalmente com a política econômica atual, essa guerra insana que ele foi se embrenhar com o Irã, e aí também respinga na questão imigratória, que os americanos também agora, enfim, adotaram também uma pauta como sendo importantíssima, coisa que o governo Trump não está sabendo enfrentar. Não que não tenha que enfrentar, acho que a questão da imigração ilegal, a gente já falou bastante sobre isso, tem que ser enfrentada, deve ser enfrentada, naturalmente, mas não da forma como vem sendo feita. Isso vai ser, eu creio eu, que vai ter um resultado também catastrófico para o atual governo e talvez um resultado promissor para os imigrantes, se o Partido Republicano perder o controle. É o que a gente espera que ocorra em novembro. E aí, o ano que vem, vai prometer na política americana como é que vai ser Donald Trump sem o comando das duas casas, Vamos ver como é que vai ser isso. Tá certo? Vocês sempre vão ficar muito bem informados aqui no nosso Bad Vibes. Vou pegar aqui algumas mensagens que me chegam aqui. Tem gente chegando ainda para comentar com a gente. É, o Henrique Pará mandou aqui outro áudio. Deixa eu ver aqui. Vai, Henrique.
3: Meu prêmio daqui de Massachusetts, diretor, lá no Gillette Stadium. Tô passando a propaganda lá no Gillette Stadium, do Grêmio daqui de Massachusetts, beleza?
2: Ah! Ah, no Grêmio de Massachusetts, tá passando a propaganda? Ah, tá, pensei que fosse o Grêmio. O Grêmio. Tá certo, irmão, tá certo. Abraço pra você. Valeu, Ricão. William Maciel tá na área. Bom dia. Nem assisti essa seleção, vou falar já já. Zenaide tá por aqui. Marcelo, qual é o nome do corte da picanha no Market Basket? Ah, o... Ela botou MB, eu achei que fosse Marcelo Benevides. Mas é o Market Basket. É o Rump Tips. Vou escrever pra você aqui, ó. Rump, R-U-M-P. Tips, ok? Se você for lá, não sei se vai ter ainda, porque tava um corte bonito e eu peguei logo umas três bandejas, logo aproveitei. É, e lá eles fazem já com sliced, né? Já vem cortadinha, picanhazinha. Tava R$7,99. Macia, tá uma delícia, manteiga. Aproveita lá. Parceiro aqui passou R$5,99. Onde é que foi? Dá a fita aí, irmão. Quem passou aqui R$5,99 pra gente? Foi o Gleison, não foi? Passa a fita aí onde é que tá R$5,99 pra nós aí. Eu quero dar uma olhada lá se é essa picanha. Não é aquela picanha, tem umas picanhas aí que eu vou te contar uma coisa, né? A do Market Basket tá top. R$7,99. Pode procurar lá, fazendo propaganda de graça aqui. O Market Basket não pinga nada. Não dá nenhuma gorjetinha pra nós no fim do mês. Muito bem, meu povo, é isso. Olha, vamos fazer mini resenha então. É isso, o Brasil começando o seu novo ciclo para a Copa do Mundo, ninguém se importa, é verdade, mas tá lá a audiência no GE TV, tinha quase 1 milhão de pessoas assistindo, mas ninguém liga para a seleção brasileira, tá certo. Olha, a seleção começou hoje a sua caminhada para a Copa do Mundo de 2030, vai ser disputada em 85 países, vai ter 150 seleções, mas esses amistosos são importantes. Então, se o Brasil tivesse vencido a Austrália, não ia contar nada, e se tivesse perdido também, não, se tivesse perdido, aí ia chover de mensagem, porque ninguém viu, mas o Brasil perdeu, então é o que importa. O Brasil perder, pronto, tô feliz, porque eu sei que não vai pra lugar nenhum, tudo aquilo que a gente já fala sempre. A seleção brasileira começou com um time renovado, mas não quer dizer absolutamente nada, porque eu falo que esses jogos são inócuos, pra mim não tem a menor importância, porque seleção, ela deve ser reunida pra mim 1 ano antes da Copa, você começar a formar um time ali, e aí você faz esse time. Eu sei que os especialistas vão dizer, mas aí como é que você dá entrosamento? Aí eu rebato. Como você dá entrosamento quando você tem jogos uma vez por mês, 2 jogos no mês, né, praticamente de média? Agora eles param em novembro, depois só voltam a jogar em março. Isso não vai entrosar. Se olha, num time que você joga semana sim, semana também, 2 jogos por semana, vocês vão ver agora na volta como é que vai ser os jogos. Eles ficaram 2 semanas parados. O ritmo do jogo é perdido. Aí para você recuperar aquela memória tática, leva ali uns 2, 3 jogos para ser recuperado. E aí quando eles passam a ter um entrosamento, já é hora de se despedir da seleção brasileira e voltar pros clubes. Então isso é balela, essa história de dar conjunto para a seleção. Eu acho que é importante você avaliar os jogadores, como eles se comportam, né, para uma questão ali de peso da camisa, se eles vão, se adaptar ao time de uma seleção brasileira, jogar com jogadores que eles não estão acostumados. Então você observa isso. É muito mais uma questão comportamental do que uma questão de técnica. E obviamente que você vai avaliar a tática, os rumos que um treinador está tomando em relação àquele time. E no caso do Ancelotti é muito preocupante, porque me parece que o Ancelotti não é um treinador talhado para um jogo que a seleção brasileira obriga, que é aquele jogo dominante, de posse de bola o tempo todo, de ataque, de agressividade. E aí você pega uma Austrália que não é uma baba, a Austrália frequenta a Copa do Mundo aí já há algum tempo, mas também não é um time que não é nada demais, aí você planta lá 2 linhas de 4, o Brasil não consegue produzir. E ainda assim conseguiu fazer, teve ali umas chances, principalmente no segundo tempo, com Rafinha. Teve gol até anulado pelo VAR do Estevão também. O próprio Estevão perdeu um gol no segundo tempo. E aí o Brasil toma um gol de falta. E aí Muitos vão dizer que o Hugo não foi bem ali, mas eu acho que foi muito mais mérito do jogador australiano. E olha que eu não sou em absoluto fã do Hugo. Para mim, o Hugo não tem que ser titular da seleção brasileira. Essa é a minha opinião. Mas não dá para colocar na conta dele um gol de falta muito bem batida, falta pelo jogador australiano. E o Brasil, no seu último lance, literalmente no último lance, bate o escanteio. O Ryan acha uma cabeçada. E aí, indefensável, a bola quica depois da linha. Né? E aí o Brasil chega ao empate 1-1. Acho que até que se perdesse o jogo não seria condizente com o que o Brasil apresentou, mas também se o Brasil ganhasse, também a gente estaria aqui criticando, ganhou, mas não jogou nada e tudo mais. Então o empate ficou aquilo ali meia boca mesmo, né? Então acho que falar o quê? É positivo você ver jogadores que têm um futuro, como o Ryan, como o Estevan, quem mais ali que eu posso falar? Acho que o Rafinha talvez jogando mais centralizado, mas o Vini Júnior mais uma vez não jogou nada. Então assim, nesse momento aqui não há muito o que dizer sobre o futuro da seleção brasileira. Para mim o que é preocupante na seleção não é de agora, já de algum tempo, é o sistema defensivo. Quando você olha para os jogadores, a linha de zaga, você olha para o lateral direito, o Brasil não tem, hoje foi o Mateuzinho, mas pode ser qualquer outro também, Wanderson, seja quem for, o Brasil ainda não consegue produzir um lateral direito que seja confiável. A mesma coisa na esquerda, Douglas Santos, um jogador ok, sabe aquele jogador nota 6? Vai passar de ano, não vai ser brilhante, mas também não vai entregar a paçoca. E a dupla de zaga, acho que insistir com o Marquinhos para mais um ciclo, eu acho muito, muito, muito. Então o Brasil para mim hoje é um time que do meio para frente tem bons valores, bons jogadores. A safra é boa sim, não adianta querer detratar os jogadores, porque você tendo um Endrick, você tendo um Estevan, você tendo um Ryan no banco, você ainda tem um Luiz Henrique que nem foi convocado, você tem um Pedro que entrou no jogo. Então você dá para montar um time, claro que dá para montar um time, com certeza dá para montar um time competitivo. Eu não vejo, por exemplo, essa safra na Argentina. A Argentina vive lá do Messi, quando eu quero ver agora que o Messi vai parar, como é que vai ser da Argentina? Você vai ter essa babação em cima de Argentina. É? O Brasil tem sim uma safra boa. Eu acho apenas, na minha opinião, que o Ancelotti não é esse treinador para esse tipo de jogo que o Brasil está pedindo, ou para as características que o próprio Ancelotti está contando agora, né, desses jogadores. Então ficar ali jogando de transição, contra-ataque, jogar bola no Vinícius Júnior, é muito pouco, é muito pobrinho. Então espero que o Ancelotti reveja isso, se é que ele vai ser capaz de montar um time que agrida o adversário, que jogue no campo de ataque o tempo todo, que crie situações de gol. Eu realmente não vislumbro isso, mas pode ser que ele calhe a minha boca e diga, não, tá aí o time que você queria, Berné, pronto, agora com jogadores insinuantes, indo pra cima, o jogo bonito. Vamos ver se ele vai ser capaz de fazer isso nesse ciclo de Copa do Mundo, tá certo? Muito bem, meu povo, olha, tá chegando a hora, é isso mesmo, é? Bateu? Chegada a hora de dizer so long. Eu me despeço por hoje, prometendo voltar. Podendo voltar amanhã. Amanhã não, amanhã é sábado, né, Bené? Segunda-feira, meu povo. É isso. Cuidado aí com o storm, tá, minha gente? Cuidado aí com a tempestade. Atenção aí com o estacionamento na sua casa, se tem deck. Preste atenção aí, tá bom? Excelente fim de semana pra todos nós. Fui. Tchau.

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6: Eu sou terrível, por me dizer, estamos chegando, só pra frescar você, e vai começar agora.
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6: Chegando no meu lado esquerdo, ela. Que foi?
7: Me bota pro lado direito.
6: Do lado direito. Nildinha Fuxuia, a rainha do Gidrobo.
7: Eu sou de Hidrobeira, onde, Capetinha? Onde é que eu sou de Hidrobeira?
6: Ah, imagina, pai. Também do meu lado direito, ele, o velho do bucho mole, Benachi de Açúcar.
7: Bom dia. Estamos chegando! Hoje é sexta-feira, bebê! Até que enfim sextou! 25 de setembro de 2026, 39ª semana do ano, e a gente aqui na rádio Insuperável!
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7: Hoje é sexta-feira, Capetinha!
6: Hoje é o dia dos 4M! Mé, mulher, moté! E mamãe.
7: Pai, eu tenho muito orgulho desse menino.
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7: Chegamos.

0: reconhecer em toda a sua vida é aquele que sempre irá te falar. Eu lá sou homem de mentir, rapaz.
1: Meu povo, é sexta-feira, chegamos, está no ar mais uma edição do Cabaré do Velho.
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0: tiro certo. Olha, morte. Não errou mais, não.
1: Já não vai mais, mudou de ideia, né?
0: Botou tiro no meio, tô fora, rapaz. Tá doido, mano?
1: Ai, bom dia, Hortência!
2: Oi, bom dia!
1: Ah, Renato Rocha. Um ser amor. Como é? Um ser amor.
0: Aí, ó.
1: Hoje está fazendo um mês que você foi embora.

0: É, trabalhando, ocupado. Finalzinho do dia vai ter uma folga. Vai poder tomar uma geladinha.
1: Ah, eu quero tomar uma cerveja hoje.
0: Bora, meu irmão, terminar o programa que eu já posso. Eu só vou trabalhar agora segunda-feira, meu irmão. Eu tô de boa, Zinho. Cícero Mesquita e Ribeiro Gonçalves no Piauí. Tá ligado e tá ouvindo a gente aqui, o Cabaré do Véio. Coisa boa, bom dia, Nildinha, Capetinho vindo assim. A Sandra tá dizendo, tiro eu não dou, mas eu enterro.
2: Eu também enterro. É.
0: Bom dia, Zé Pereira. Nosso Pombo Correio.
1: É doce, doce, doce, parece que tem mel.
2: Bom dia, Zé Pereira, nosso Pombo Correio. Escreve uma carta aí pra Casa Branca perguntando se nós podemos fazer um churrasco lá na varanda.
0: Ah, mas vai. Está aqui, vai. Pode é muito mesmo. Fala, Johnny.
3: Bom dia, Nildinha.
0: Bom dia, meu bem.
3: Bom dia, Renan. Sim, velho, tá com muito bom.
0: Fala aí com nós.
3: Cachorrinho. Da Elaine.
0: É o Frank.
3: Hau, hau, late aí, cachorrinho da Elaine de Frank. Hau, hau, late aí, cachorrinho da Elaine de Frank.
2: Ah, lembrei que daqui a pouquinho não passar o cardápio da Brasília Flav Baker Restaurante. Qual é o cardápio de hoje, hein? Já vem pra nós aí, Johnny?
0: É porque aí na hora que eu for fazer aqui o merchan, já dou aquela passada legal no cardápio pra facilitar a vida do pessoal, né?
3: Renan, sim, eu tô aqui na mesa 13 aqui, ó.
2: Mesa 13,
3: aqui no
2: bora.
3: Fundo aqui de vocês aqui, tô no fundo de vocês aqui.
0: É aquela carinha
3: aí você
0: chata,
3: traz uma velho. Poção de ovo quente pra colocar na...
2: Ovo?
3: Jacaré.
2: O
3: jacaré
2: é ovo?
3: De trem quente. Coloca uma poção de ovo quente pra ele aí, por favor.
2: Suspende a carne. Pega ovo de codorna.
3: O Alexandre de Moraes da
2: pega
3: rádio.
2: Pega ovo.
3: Insuperável. É. Paulo Jacaré.
2: Paulo Jacaré.
3: Pega toca aí o Pablo aí. Ó. E Anjinho dos Teclados.
2: Mesa 13, mesa
3: Pablo
2: 13.
3: Pablo do Arrocha e Anjinho dos Teclados.
2: Mas aí tem isso aqui, macho. Pera aí. Pablo do Arrocha e Anjinho dos Teclados. É os dois cantando junto, é? Pablo do Arrocha e Anjinho dos Teclados. Bora ver se tem aqui, bora. Não, dois não, é um ou é o outro, não é o dono da rádio. Esse é ignorante. Eu pensei que era um dueto, os dois cantando junto, mas não, que não, que... Prepara ele aí, desse Anjinho aí. Anjinho dos Teclados, Seresta, volume 7, música 2. Aqui já o CD já. A música 2 do CD. Batista Rinaldo, bom dia, meu bem.
4: Bom dia.
0: Toma a tua aí, vai, Batista. Ah, bom dia, galera do Cabaré, eu tô ligado. Vendo assim, você ainda mora no mesmo endereço que você me deu a última vez?
2: Eu tinha chibata.
0: Paulo Jacaré, bom dia, meu amorzinho.
5: Rapaz, será que o velho vai atender, seu velho boca mocha? Já
2: aí,
5: uma vez que eu bato no cabaré, ele
2: não atende. Você tá aqui
5: não.
2: Hoje, rapaz.
5: Que velho, viu?
2: Que?
5: Dedada, um minuto de dedada.
2: Não, não, não, aqui tem negócio de um minuto de dedada,
5: bom
2: não.
5: Bom dia, cabaré.
2: Bom dia, fala com nós.
5: Fala com nós, Nildinha, minha
0: tô
5: linda.
0: Tô aqui, meu bem.
5: Tá.
0: E eu tô
5: se aponta
0: ótima.
5: Hoje, Nildinha. Que aí? Hoje o jacaré tá daquele jeito,
0: tá? Naquele
5: tá?
0: Modelo?
5: Pra frente, pra frente.
0: Eita, rapaz.
5: Cadê aí? O velho?
0: Que?
5: Até que fim, né, velho? Você me atendeu, você tá doido, tô batendo sua porta aqui já.
0: Não,
5: umas três horas já.
0: Você é daqui dessa
5: fundo.
0: Chibata, você.
5: Coloca
0: daqui...
5: aí pro jacaré aí uma cerveja bem gelada bem aí no caneco aí. Coloca aí.
0: Bota aqui, bora, para aqui, pode ir. Traz ele aí, bota aí, bota aí, bota aí. Oh, rapaz, só o pipo.
5: Coloca aí.
0: Bota aqui.
5: Coloca aí pra mim aí pro William Maciel.
0: Duas aí.
5: O Homem Não Para, o Pantera e o Dogão.
0: Tu vai pagar
5: isso
0: aí,
5: doido pra tomar uma cerveja gelada no caneco. Vão que vão, que hoje você.
0: Bora se embora, hoje é dia de tomar todas.
5: Juntos, beijo. É cerveja. Cadê o meu menino da Pepeta?
6: Tô aqui, tio. De boa.
5: Só de oi nas Pepeta.
6: Eu fico saindo, as meninas entrando, as meninas saindo. Ó, de isso, rapaz. Você tá doido, rapaz.
2: Paixão por paixão. Fala com nós aí, Avril Zezé.
7: Não, seu velho.
2: É, mãe.
7: Que essas são as palavras de Guga.
2: E é, não, mulher.
7: Vira assim pra mim, eu sou homem de mentir,
2: eu
7: rapaz.
2: Sou de mentir, rapaz.
7: Beijo, beijo, beijo, beijo. Aqui na labuta, mas escutando vocês, viu?
0: Tá bom,
7: love,
0: meu bem.
7: Love, love, love you.
0: Love, love you, você também. Fala, João Paulo.
8: Fala comigo, Nilson.
0: Oi, meu bem. Fala aí, Tchori.
8: Chegou,
0: só na broderagem, né, bichão?
8: Sexta-feira, chegou, sua linda. Chegou. Ô,
4: glória.
2: Ah, é pra aplaudir de pé.
4: Tudo sei.
2: Nada sei. Só sei.
4: Amanhã eu vou hoje.
2: Aí, aí sabe, rapaz.
4: Capetinha, meu chegado. Sextou.
6: Sextou, tio.
4: Graças a Deus. Amém. Tô aqui ligado direto de West Palm Beach.
2: West Palm Beach.
4: 91 Fahrenheit.
2: Aí, na Palm Beach.
4: Ô, véi. Sextou, véi.
2: É nóis.
4: Você já sabe.
2: Aí,
4: ô, véi, toca pra nós aí.
2: Que?
4: Sandro Ronaldo.
2: Sandro Ronaldo.
4: Tá bom? Rapaz. Eu vou beber veneno. Vixe, sai, cachorro.
2: Sai, cachorro.
4: Tchau,
2: obrigado. Tchau, obrigado. Eu vou mesmo, vou beber veneno. O cara bebe veneno por causa da mulher e a mulher fica aí vivendo com os outros. O cara que sofre por causa de mulher. Ah, eu vou lhe dizer. Já dizia meu saudoso viajante, e agora está em outro plano, meu pai dizia o seguinte: que o homem que sofre por mulher porque ele não sabe o caminho de um cabaré. Cadê aqui, ó? Oi, Gabriel, bom dia, meu bem.
8: Bom dia, cabaré.
2: Aí, comar.
8: Ô, vai, Verão.
2: Opa, olha. Coloca
8: o canequinho do Johnny, coloca.
2: É o cão?
8: Quer beber no canequinho do Johnny?
2: Bota no, quer beber.
8: Aqui pegou o canequinho do Johnny, fui eu.
6: Aqui, ó. Para aí, Caia.
8: Mas eu vou...
2: Ai, se eu botar aqui, vai. Aí, ó, pega o copo aí. Vai botar no canequinho do Johnny aí. A pedido do Gabriel. Olha.
9: Vai, vai, valeu.
2: Vai, vai, valeu.
8: Bom dia,
2: Bom dia, Gleice. Bom dia, Gleice.
10: Bom dia.
2: O no capé.
10: Renanzinho, ô, Nildinho.
2: Oi, meu bem.
10: No cabaré aí do velho, pode levar cachorro?
2: Hein?
10: Pode levar cachorro pra aí?
2: Ah, chegou o cardápio, bora falar.
10: Como é que esse cachorro fica latindo aí? Late esse cachorro em vazio.
6: Aqui tem cachorro,
10: não pode levar cachorro no cabaré, não. Tem como cachorro é que foi, aqui, não, tá aí?
2: 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Pede tempo não, bebê. São 10h27.
11: Hora certa.
2: 10h27 na Insuperável. 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
11: Você sabia?
6: Ai! Você sabia que homem lixo, baladeiro e preguiçoso também é atraso de vida pra mulher?
2: Ah, com certeza. Quem já quer um baladeiro e preguiçoso, Deus me livre, né? Eu gosto de um trabalhador, igual Ricardo Machado. Beijo, meu gostoso.

0: esse? Qual é a dificuldade, hein? Que, rapaz? Saber que isso daí não é um brega, não é um... Bote outra do anjinho, vê se ele canta seresta na outra. Se não for, taca o pau pra frente. No programa de forró, vocês pedem brega. No programa de brega, quer que eu ouvi forró? Flera.
1: Tu é fresco?
0: Eu vou botar ordem nesse cabaré aqui, rapaz. Aí. Bote um agora.

0: Chifre em mim e eu botava chifre nele. Era uma fuleiragem. E no final eu e ele escapamos do buraco. Mas que nós é de arrasta pra baixo, não era nem pra cima. Fala,
1: Gogô! Bom dia, cabaré do velho!
0: Fala, parente!
1: Fala comigo! Ei.
2: Bom dia, Nildinha.
3: Oi, velho.
2: Mais sexy, a mais gata do
3: Você acha isso gostoso? Fala assim, não.
2: Fala, velho. Ei, como é?
0: Vai na chilirro.
2: Como você tá hoje?
0: Eu de boa, na correria ainda, macho.
2: Hoje eu quero um canequinho da Nildinha.
3: No meu caneco? No
2: Nildinha que eu vou tomar tudo.
3: Ah, pera aí, deixa eu botar. Deixa eu pegar aqui.
0: Que é isso aí, mano?
3: Que, menino?
0: Tu tá tirando a roupa pra quê?
3: Foi tomar no caneco.
4: Que é isso, meu jovem? É no caneco o copo aí, ó.
3: Ah, pera aí. Aí, tá espumando essa daqui. Pega, dogão. Uau, uau. Aí, ó, você é guloso. Deixa eu botar mais um pouquinho. Ó,
0: rapaz, deixa eu passar o detector nele aqui pra...
5: Uma bicha foi detectada.
0: Foi nada, rapaz. Esse bicho tá com defeito geral.
3: Não, é porque eu tô perto dele.
0: Ah, é?
4: Entendeu? É por isso, rapaz. O Titi Dogão é o homem, rapaz.
0: É verdade, é verdade. Ai, ai, ai, ai. É o música. Peraí, deixa eu ver aqui. Deixa eu pegar outro aparelho aqui. Aí, deixa eu passar agora isso aqui no dogão.
6: Um corno foi detectado.
0: É, realmente, aquele tava com defeito. Ai, meu filho, tomou o seu buchinho, fala com nós agora, já que tomou uma gelada aí com nós.
1: Até o final. Capetinha, meu chegado, meninos pepetos.
4: Que boa!
1: Cadê você, Capetinha?
4: Tá aqui!
1: Bora, sextou, cabaré!
0: Minha amiga, nós! Só tem nós! Vem, mãe!
1: Ô, velho, toca o da Juliana Marques.
0: Ah, é?
1: Ju Marques.
0: É Ju Marques,
1: aí
0: né?
1: É pregue, hein?
0: É toca. Bom! Ô, rapaz, peraí, você manda aqui nessa chibata. Peraí que eu vou pegar aqui uma Ju Marques aí pra ele. Procurei. Ei, pega aquelas notas de R$2 pra nós botar aqui na maquininha. Aí, vê se tem Ju Marques aí. Aí bota pra ele, viu?
4: Pode deixar.
3: Oi, Elaine, bom dia.
7: Eu mandei a minha aí em cima, hein?
0: Mandou o canto, bom dia.
7: Ó, e ela é, só que ela é novinha. Mandei dois pedidos aí, viu, seu Vervenante?
0: Anotada sextou, aqui, bebê. Minha gata gostosa, ó, cheirosa.
7: Desce mel, desce mel.
0: Desce mel.
7: Você colocou em minha boca, desce mel.
0: Doce,
7: vai gostar, hein? Rapaz. Tem participação do Gugu, bebê.
0: Doce mel.
7: Nossa, o Johnny chega é cedo com o tapete dele, hein?
0: Na hora sim, não.
7: Dá bolsagem. Já estacionou. O Johnny tá sabendo disso?
0: Ele ganhou até a lavagem a seco hoje no tapete dele, hoje. Ganhou a lavagem a seco. Já tá, inclusive, tá no sol. Já tá secando já, menino.
7: Eu vou abrir.
0: Vai abrir nada. Quer tá aí? Já tem rapariga brigando ali na outra mesa ali. Diz que vai abrir, não sei o quê. Vai abrir nada, não. Quer tá teu faixa aí, rapariga. Doce mel. Aí, nananina. Eita, poxa.

0: aí, véi, bota ordem nesse cabaré. Os cabas ficam pedindo um negócio nada a ver, rapaz. Se não... Daqui a pouquinho nós estamos ouvindo até pagode. O pessoal aqui não quer saber, não. Quer bagunçar, mano. Ei, fale com nós aí, Tony Santos.
1: Bom dia, cabaré.
0: O caba tá gravando um áudio dentro do banheiro, mano. Acredita nisso? Céu de banheiro, eu conheço. Mas tem dois sons que é inconfundível. Se tu tiver no motel com tua gata e tua mulher te ligar, não atende no estacionamento, não. O caba sai correndo do quarto e vai atender lá na garagem. O eco de garagem de motel é diferenciado. Ó, três ecos que não se confundem. É de banheiro, estacionamento de motel e de igreja. Totalmente diferente, mas muito característico. É melhor você baixar o som que você estiver ouvindo, manda a rapariga ficar calada e atender mesmo dentro do quarto. Oi, meu amor. É o quê? Não, bem, eu estou aqui fazendo um serviço pra um rapaz, já eu chego aí. Não, vou, tu vai me ligar de vídeo? Ah, agora não vai dar, não. Porque é o seguinte, aqui tem um negócio que o rapaz tá mostrando aqui, aí tem muita gente, aí pra gente entender, daqui a pouco eu falo contigo. Tchau, meu amor, aí você dirige.
2: Tá ensinando a mentir, gente. Ah, viu um negócio desse aí? Tony Santos Baiano.
1: Bom dia,
0: cara. Oxê, falhando. Dá uma fuleirada.
1: Coloca uma gelada pra nós chamar, por favor.
0: Tá no banheiro aí, falhando.
1: Cabaré, toca aí a música Ponto G. Cachoeira da Seresta, Seresta do irmão Biro e minha cunhada Sibeli, que estão ouvindo vocês nesse momento em Barra Bonita, São Paulo.
0: São Paulo, rapaz!
1: O copo do meu cunhado, meu irmão, aí, por favor.
0: Ponto G. Cachoeira. Ó, junta dinheiro com um telefone que presta, fuleiraca. Acaba, vai. Vou dizer o negócio, mano. Aí não tá picotando, não, meu amigo, velho. E te dizer. Vamos lá, com o celular do outro de mão. Deixa de ser nojento. Ó, vê quem é mais que tá aí no cabaré aí. Fala, minha princesa.
3: Então adivinha. Adivinha onde é que eu tô, Venancinho.
0: Na piscina. Adivinha. Na piscina.
3: Eu quero ver se pelo som você adivinha onde é que eu tô. Aí mais tarde eu revelo, viu? Beijos.
0: Eu sei onde é que ela tá, eu sei. Você está... Ó, escuta aí, o som de fundo, ó.
3: Então adivinha, adivinha onde é que eu tô, Venancinho, adivinha. Eu quero ver se pelo som você adivinha onde é que eu tô. Aí mais tarde eu revelo, viu? Beijos.
0: Tem uma torneira ligada, tem uma torneira ligada. O acústico não tá ruim, tá bom. Então você deve estar na parte de trás da casa, na lavanderia. Olha, eu duvido que isso aí tá certo. Eu conheço pelo som, rapaz.
3: Eu pedi a do Pablo aí também, hein?
0: A dona da rádio,
3: hein? Também.
0: Ei, ó.
3: Pablo Simone Mendes.
0: Pablo Simone Mendes.
3: Sexta-feira que vem tem eles, hein?
0: Deixa eu te falar um negócio
3: e
0: aqui.
3: E eu tô lá agarradinha no cabaré do Pablo e Eduardo Costa,
0: Elaine, oi, ei, a sua mãe, quando ela lhe batizou, ela botou seu nome, foi de Elaine Soares. Não foi de Rosilda, não, viu? Dona da rádio. É isso, cara. Quer pedir seis músicas, só ela. Só que é um... Mas isso aqui tem ordem, rapaz. Elaine Maria Soares.

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2: Gente, o filho é tão retardado que ele esqueceu de chamar o intervalo comercial. Entrou o intervalo comercial e ficou: onde o diabo é que tá tocando essa propaganda? Já falei, não beba durante o cabaré que tu vai fazer cagado, olha aí, ó.
3: Eu não bebo.
2: Eu sou o Rangel. Ai, sexta-feira, menino! Cabarezão do Velho. 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
3: Ah, deixa eu ver se eu acertei onde tava aqui a Evelyn e o Zezé. Ela mandou um vídeo aí, ó. É, na piscina, é, rapaz. Aí, aí, aí, ó. É, molha na bafurinha.
2: Quê?
3: Não, nada não.
5: Pois é, Nildinha, meu break.
2: Ele errou, né?
5: Né? Eu preferi vir em casa, tá vendo? Sair do trabalho, enquanto as crianças estão na escola. O que é que eu faço?
3: Quem?
5: Tô aqui com o meu velho, né, curtindo o cabaré do velho. Aí daqui a pouco eu volto, as crianças voltam. Ei. 2 horas da tarde, aí eu volto a trabalhar.
2: Que coisa boa.
5: Beijo.
2: Beijos, ó. O Aires tá no intervalo, véi, burro. Amigo, eu tava sem fone. Aí a Sandra, tu tá falando junto com a propaganda. Agora tá aí, todo mundo brigando comigo, rapaz. Outro mandou aqui um áudio, bora ver o que é o áudio dele aqui.
6: O velho está com você, colocou propaganda aí agora da Joyce, do Rogerac.
3: É, o que, que tu quer com ela? Joyce Vogueijac. Ela tá esperando lá, Joyce Vogueijac. Manda oi.
7: Bom dia, cambada.
2: Oi, Luísa. Quem?
7: Ô, Nildinha.
2: Ah.
7: Bota um aí até no tampo hoje. Pra mim, pra Marilene, pra Gil e pra Edneia.
2: Pronto.
7: Hoje à noite nós vamos sair, meu filho. A noite é nossa.
2: Coisa boa,
7: hoje,
2: né?
7: Hoje à noite vai ser uma criança.
2: Um encontro de amigas.
7: Oh. Bota um aí bem cheia. Ô, oh, Elaine, sexta-feira nos veremos lá então no cabaré lá do Pablo, tá bom?
2: Aí.
7: Me procura e eu vou te procurar. Nós estamos por lá. Ó, oh, aí, amor.
2: Eita, aí, ó.

0: como é que a gente acha a amiga na festa? Se tiver muita gente, tu sabe como é que faz? Se eu digo. Fala aí, fala aí. Não, que tem um jeito, rapaz. Tem um jeito, tem um jeito, tem um jeito. Outro homem em meu lugar. Garçom, amigo. Pega mais uma cerveja. Fala, baitola!
1: Ô, velho, eu também tô doido pra colocar o meu mel na sua boca.
0: Não, senhor, não quero conversa com isso aí, não. Bota a música da minha mulher aí, bota aí, bota aí.
2: Vamos, isso não é mulher do careca, não. É nossa, é nossa, é nossa. Ei!
0: Chama na grande, cabaré do
3: velho. Cabaré do velho. 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

0: gente nova aqui chegando no cabaré. Tá perguntando aqui o que é, Nildinho?
1: Tá dizendo assim, ó. Cadê? Você só toca música, o quê? Ei, vocês não aceitam pedidos dos novos ouvintes? É só dos corno antigo, é?
0: É, eu chamou vocês tudinho de corno. Eu não deixava. Deixava era porra. Ei, quem é de vocês que é das antigas aqui do cabaré que vai dar uma chifrada nessa pessoa aqui? Não deixava não, macho. Aí, ó.
2: Arruma esse cigarro ali.
1: Paulo Sérgio. Mas tem que ser brega, meu bem. Aqui não é brega, não.
0: Eu tento ajudar, né? Mas a turma não tá se ajudando. Não é porque eu venho assim pegar no pé por causa de qualquer bobagem.
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4: Um abraço ao meu empresário, José Alves, um empresário apaixonado.

0: notícias e nada mais. Delícia! Uma música dessa com a geladinha, né, o Tony Santos?
1: Ô, véi, você esqueceu de encher o caneco de cerveja do meu irmão, Biro?
0: Ah, Biro, rapaz! Cá, Biro, deixa eu pegar aqui. Bota aqui no caneco do Biro. Aí, bota aí, ó. Aí, Biro! Então matou aí, Biro! Quem te encheu o caneco e quem bebeu foi eu, tá aqui. Quem foi que bebeu o caneco do Biro?
2: Eu não vi, não.
1: Eu também não vi, não.
0: Ah, quem foi que mexeu no caneco do Biro?
1: Ei, Tortense, menino, tá ligado ouvindo a gente? Olha aqui, ó, dependendo de quem é nós, já enterra logo.
0: Eixi. Você tá andando muito com a Sandra, viu, Hortência? Ares, fala aí, minha libelo lajinha preferida!
3: Ah, véi!
0: E aí, mano?
3: Doce mel colocou na sua boca aí, né, velho?
0: É, não é de doce mel, não.
3: Charlene.
0: Essa é essa, rapaz.
3: Já sabia, todo mundo já sabia.
0: Ninguém sabia de nada.
3: Viu, velho?
0: Qual é, rapaz?
4: Ô, cabaré, virou bagunça esse negócio agora, hein? Não tem organização mais, não? Eu propaganda aí, tentando organizar. Conversando, a gente não entende nada. Tá difícil, hein? Vou ter que conversar com o Leandrinho, hein?
0: Ele tá aqui na rádio. Ele ouviu ele. Sabe o que é que ele disse? Ele olhou pra nós assim, tem jeito não. Aqui tem jeito não. Fala, fuleiro, leiro, leiro, leiro, leiro, leiro, leiro, leiro, leiro, leiro.
5: Bom dia, seu chupa-cabra.
0: Fala aí, macho.
5: Se possível, toca aí. Almir Rogério.
0: Fuscão Preto.
5: Fuscão Preto.
0: Ah, bichão. Obrigado. Fuleiro, leiro, leiro, leiro, é um cara bacana, viu? É um cara bacana, né? É fuleiro, mas é meu amigo, rapaz. Você tá de hoje, meu amigo Alcim Baiano. Um abraço pra você, cabavé. Tá sempre aqui nessa chibata.
6: Tu é fresco.
1: Tá sempre passando, né? É, mais ou menos. William Maciel, bom dia. O Alex também tá acabando de chegar. Ô, Alex, entra aí. Bom dia, coloca aí uma jurubeba pra mim.
0: Oi, tem jurubeba ainda aí no balcão, tem um?
1: Tem uma lá. Pega lá pra ir lá.
0: E já aproveita e traz uma tubaína também, uma paçoquinha. Cabetinho!
2: Paçoquinha é lá, pai! Fui aí a gente, tá me chamando de paçoquinha!
0: Que mano é paçoquinha, rapaz? Rapaz, o outro tá aqui teimando, João Paulo, dizendo que aquele negócio lá é brega. Moço, o nome do grupo já diz, pessoal do Arrocha. Rapaz, mas não é possível, não.
7: Essa música aí traz roupa nova, né? Não é brega, não, carai.
0: E ele xinga nós, né? Tem que parar de estar xingando, vou levar vocês pra igreja. Vamos pro culto orar, nega, né? Todo mundo fora.
8: Ô, véi, Venâncio.
0: Hein?
8: Fala aí pra nós, como é que a gente vai encontrar uma outra? Luísa, eu comprei lá no VIP, lá.
0: É fácil.
8: Lá grudadinha no Pablo Eduardo Costa. Pensa bem.
0: Rapaz.
8: Ei. Careca vai dar lá, hein?
0: Ô, careca, vai, ô, careca, vai, vai. Poxa, tá fácil. Ei, ei. Ei, poxa, tá fácil, ó. Na hora que tu chegar lá, viu, Luísa? É só pedir pra ela me sacudir o cordão do careca. Olha aí, ó. É só chamar que ela aparece lá. Então tu grita assim, ó. Ei!
9: Ei, garçonete da Santa Ceia!
0: Que ela ainda aparece!
1: Ela tá chamando de filho de uma égua aqui, ó.
0: Respeito mamãe, rapaz. Mamãe é autoridade, mamãe é costureira,
1: rapaz. 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
2: Rapaz, é comigo mesmo o recado aí, ó.
1: Qual que é o recado de hoje? Qual é o recado, menino?
2: Que recado? Que recado ninguém aqui não, vai.
1: Se me quer frescar, é.
2: Rapaz, é o seguinte, cara. Arrumei uma gata ali. E é o seguinte. Eu não sei, cara.
1: Fala, nojento!
2: Pera aí, rapaz. Arrumei uma gata ali, cara. Eu não sei o que fazer. Ela é mãe solteira e tem três meninos. Eu prometi uma bicicleta pra cada um, cara.
1: Qual que é o recado? Qual que é o recado, então? O cara já tá devendo três bicicletas de tanto se relacionar com mãe solteira.
2: Meu amigo, o recado é o seguinte, cara. Dá uma brigada com elas, desaparece por um tempo. Você chega com um carrinho que a criança nem lembra.
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0: teve muita gente que se iludiu. Olha essa música aqui, aquela O Gostosão. Você tá doido? Não foi normal de mulher lascando com os cabras, não. Você tá doido, rapaz? Ai, ai, ai, é o amor! Ai. Olha o Alex aí, ó.
1: O Alex tá aqui dizendo, bota uma pra mim e toca aí Falcão Cabaré Globalizado.
0: Agora... Você pediu música de homem sério, rapaz.
2: O Fuxico do Dia.
1: Ô, Nildinha. Nildinha e minha amiga que toda semana arranca dinheiro dos bestas pelo WhatsApp.
0: Adegada, presta atenção aí, ó. Aí a fuleiragem aí, ó.
1: Nildinha, ela manda a mesma mensagem pra quatro homens dizendo: amor, me mande aí 200 pra eu fazer aquele bronze que você adora. E um dia demora nada, cai 800 conto no Pix dela. Sendo que o bronze só custa 100. Como é que ela faz pra passar credibilidade pros bestas? Porque assim, tem um segredo aqui, Nildinha. Porque tu dia você manda 200 pra eu fazer um bronze, ele vai ficar assim, 200? Ela manda a chave Pix da dona do bronze. Eu acabei de jogar essa pé, 200 mesmo. Ela mandou, foi direto o Pix. Já da mulher do bronze. Manda aí, meu amor, 200 pra eu... Amor, me manda aí 200 pra eu fazer aquele bronze que você adora. Vou te mandar aqui a chave Pix da dona do bronze. Quando cai os 800, a mulher do bronze tira os 100 dela e passa 700 pra ela, Nildinha. Ela passa a chave Pix numa segurança e com a certeza que nessa brincadeira por mês ela junta 2.800. É 700 por semana, é isso mesmo.
0: Tá vendo aí, nega? Tá vendo? Tá vendo? Tá vendo aí? Tá vendo aí? Tá vendo aí, Hugo?
1: É por isso, Nildinha, que a bichinha só anda de bronze, cabelo arrumado, unha arrumada, cílios pronto, o tempo todo é 24, não trabalha e só anda arrumada. Eu gostei tanto da ideia, Nildinha, que eu já arrumei 3 bestas pra eu fazer um bronze amanhã. Olha
2: a rainha. O Fuxico do Dia.
1: Ai, eu amei essa ideia também, não vou te mentir.
0: A música de homem cheira aí, ó. Cabaré Globalizado.

0: vai, bora se embora, rapaz, vai.
1: É, não, quem foi que chegou aí?
0: O Eduardo.
1: Ah, o cara chega pra fechar o cabaré dos outros, é, mano? Que é isso, mano?
0: Gente, bom fim de semana pra todo mundo. A gente se encontra na segunda-feira, se Deus quiser. Tchau, tchau.
2: Tchau e até a próxima, se Deus quiser.
3: Ok, esse caio. Tchau, seus alienígenas.
1: Tchau, bando de cachaceiro.

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0: sexta-feira lindíssima de informação. Hoje uma sexta esperando a tempestade chegar. Já no começo do programa vou te atualizar, afinal de contas, a tempestade chega ou não chega? Daqui a pouco tem pimenta nos olhos, tem também inteligência artificial e muito mais. Vem comigo, aqui é sempre melhor.
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0: Notícias locais, caso de polícia. Ex-policial de Lin é acusado de agressão e violação dos direitos civis. Daqui a pouco os detalhes. Previsão do tempo, tempestade chega hoje, mais tarde. Saiba o acúmulo de chuva e a intensidade dos ventos e quando vai terminar. Trabalhista, enfermeiros do hospital Brigham Women's em Boston votam em massa a favor de entrar em greve. Acidente no trabalho. Um pai de 4 filhos morreu após cair de uma obra em um andaime em Jamaica Plain. Imigração. O ICE desperdiça milhões de dólares enquanto gastos quase dobram após o Congresso destinar 75 bilhões de dólares. Quem diz isso é uma ONG que checa o orçamento. Imigração 2. Daqui a pouquinho tem o doutor Danilo Brack ao vivo conosco. Aproveite para fazer pergunta diretamente para ele. Já ainda no primeiro horário tem Breaking News. Saiu agora há pouco. Suprema Corte, de maioria conservadora, da vitória Donald Trump sobre verificação do status imigratório de eleitores. Hoje, no segundo horário, tem Pimenta nos Olhos, com Johnny Pimentel, trazendo duas notícias de

0: celebridades e 5 dicas para a comunidade, incluindo como traduzir os filmes na sala do cinema. No segundo horário tem inteligência artificial. Por que que os experts dizem agora, né? Que a IA não é uma ameaça para a humanidade. Vamos continuar nesse tema. Daqui a pouquinho também vou ao vivo ao Brasil falar com o nosso correspondente, Wellington Campos, que chega do Rio de Janeiro trazendo as seguintes manchetes. São Paulo, homem pede na justiça para mudar o sobrenome Flor por causa das piadas. Aposta eleitoral, custo de vida e jogos pautam disputa entre Flávio e Lula. E o atual presidente vai vetar as bets a 9 dias da eleição. E no futebol, seleção brasileira renovada joga mal. Ryan salvou em seleção com empate no último lance do primeiro jogo contra a Austrália. Hoje é sexta-feira, como ontem discordamos e aqui continuamos um respeitando o outro, hoje é um tema mais leve. Hoje eu tô meio com fome, assim, com sede de ouvir sobre culinária de diversas cidades e também estados no Brasil. Por isso hoje trazemos o melhor da vida. A pergunta hoje é: qual a sua melhor lembrança de um restaurante no Brasil? Pode ser uma memória de família ou pode ser uma memória da culinária boa. Eu vou falar hoje de um restaurante que eu lembro da infância, em Copacabana, no Rio de Janeiro. Qual é a sua melhor memória de restaurante da época que você morava no Brasil? Boa tarde você que me ouve, boa tarde você que sempre participa do programa Hora da Notícia. Eu sou Eduardo Oliveira, vou com vocês até as 14h, com muita informação, vem comigo. Aqui não tem faz de contos, fatos mandam nesse programa. Você sabe, o conhecimento é e sempre será o seu melhor investimento. Hoje, nessa sexta-feira, dia 25 do mês de setembro, vamos começando mais uma edição do programa Hora da Notícia, nas ondas da Rádio Insuperável. Chega mais, aqui é sempre, sempre melhor. Um caminhão de informação está indo na sua direção. Uma sexta-feira, todo mundo esperando a nevasca. Você sabia que, por exemplo, deixa eu corrigir, não é nevasca, né? Tempestade, né? A tempestade de chuva. Você sabia que, por exemplo, em New Hampshire, essa tempestade não vai passar? Pois é, eu tava visitando minha mãezinha ontem lá no nursing home em New Hampshire e aí saiu a previsão do tempo, eles vão pegar uma chuvinha pequena, minha gente, lá pra domingo e nada mais. Mas aqui o negócio vai ser um pouco diferente, o buraco é mais baixo, né? Daqui a pouquinho tem a Dione Pimentel ao vivo conosco. Deixa eu agradecer ouvintes queridos que já estão ligados conosco. Abraço de boa tarde pro Paulo Jacaré, já chegou. Val Tigre, diretamente do Espírito Santo, ligadaça conosco. Boa tarde, Eduardo, um bom final de semana para todos nós. Um abraço também pro meu amigo, meu companheiro de copo, José Alves Prestes, acompanhando diretamente de Governador Valadares. Gente, você viu o mar de gente que tinha ontem para receber Flávio Bolsonaro em Governador Valadares? Todo mundo com a camisa do Brasil. Meu Deus do céu, o cara chegou lá no dia do jogo do Brasil, né? Austrália e Brasil. Olha só. Abraço de boa tarde pra minha amiga Rosélia Nascimento. Chega mais, Rosélia. Boa tarde também pra Aline Magalhães. A Aline tá recebendo visita em casa. É ou não é, Aline? Tá recebendo a visita do irmão, do André, e também recebendo a visita da mãezinha dela. Olha só, hoje de manhã ela falou: bom dia, Eduardo, estamos aqui ouvindo o programa, levando a família para embarcar de volta ao Brasil. Ah, já estão indo embora? Essa é a hora que o filho chora e a mãe não vê. Já foram embora, Aline? Nem deu tempo de falar com eles direito. Olha só, abraço de boa tarde também pro meu amigo Mitz, Mituzael. Boa tarde pro Luciano. Tá todo mundo acompanhando a nossa hora dobrada de informação.
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0: Abraço de boa tarde pro Paulo Souza. Boa tarde, daqui a pouquinho as lembranças de comidas do Brasil. Eu tenho muitas, né? Muitas. Eu escolhi uma de falar daqui a pouquinho. A comida de um restaurante em Copacabana. Daqui a pouquinho nós vamos falar sobre isso. Daqui a pouquinho. Já tem o meu amigo Eduardo Ribeiro ao vivo conosco. E o Eduardo vai trazer para mim inteligência artificial. Não tenha medo do futuro. Prepare-se para fazer parte desse futuro. Daqui a pouquinho, Eduardo Ribeiro ao vivo conosco. Bom, vamos à notícia logo da tempestade de chuva. Eu até confundi no começo do programa falando nevasca, que a gente tá acostumado, né? A pele já fica dura igual couro de tartaruga, mas hoje é tempestade de chuva. Vamos lá então. Uma poderosa tempestade de outono do tipo Northeastern está avançando para chegar em Massachusetts nessa sexta-feira. Os meteorologistas do canal de TV Boston 25 emitiram um alerta devido à longa duração da tempestade. A chuva deve chegar a Cape Cod e as ilhas na tarde de hoje, sexta-feira. Na região de Boston, nas comunidades do interior, as pancadas poderão ser mais limitadas durante o dia. Maior probabilidade de chuva em Boston ocorre das 5 horas da tarde em diante. Algumas comunidades ao norte e oeste da cidade de Boston poderão permanecer sem chuva até a noite de sexta-feira. A chuva mais constante e forte é esperada de sábado até segunda-feira, embora possa ocorrer uma breve trégua na manhã de sábado. Os acumulados variam, né? Dependendo do lugar onde você está. De 2 a 5 inches de neve no sudeste de Massachusetts e nas comunidades costeiras. Já no interior é esperado menos chuva, né? 1 a 3 polegadas de neve. Como a chuva ficará distribuída ao longo de vários dias, não são esperadas inundações repentinas generalizadas. No entanto, podem ocorrer acúmulos de água nas estradas, alagamentos em áreas com drenagem deficiente e também problemas isolados durante a tempestade. Outra preocupação que faz parte desse alerta é com os ventos. Os ventos mais fortes são esperados entre a noite de sexta-feira e sábado. No litoral, as rajadas de vento poderão atingir entre 45, olha só, e 60 milhas por hora. A intensidade deverá diminuir em direção ao interior. As comunidades costeiras enfrentam o maior risco de queda de galhos de árvores, danos isolados provocados pelo vento e interrupções no fornecimento de energia. Moradores estão sendo orientados a prender ou levar para dentro móveis, decorações e outros objetos que estejam do lado de fora antes das condições piorarem. Estão esperados também aumentos no nível das ondas, né? A intensidade de 10 a 20 pés de onda estendida. Um alerta de inundação costeira entrará em vigor hoje às 5 horas da tarde até às 8 horas da noite de domingo. Poderão ocorrer alagamentos costeiros leves e erosão também na praia. A tempestade continua até segunda-feira, né? E vai se dissipar totalmente na terça-feira. O que esperar? Ventos de 45 a 60 milhas por hora, possibilidade de queda de energia e danos isolados provocados pelo vento, alerta de inundação, ondas carregadas e acúmulos de chuva. A melhoria da condição, como eu falei, é terça-feira. Nós gravamos até um vídeo hoje pela manhã, que vai ser postado no Instagram da rádio, falando também sobre as recomendações das autoridades em relação a o que fazer, o que os moradores devem fazer antes da tempestade chegar. E olha, tem meu amigo Wellington Santos, mais conhecido como Pai da Lua, tá dizendo o seguinte: Eduardo, por causa dessa tempestade fake, palavras do Wellington, os supermercados estão lotados. Eu falei pra ele: ô, rapaz, esse negócio é bom pro business, né? Quem tem mercado tá adorando isso. Então, se você vai no mercado, vai logo hoje, porque o negócio vai cair mesmo. Aí o povo tá falando que eu falei neve de novo. Gente, eu tenho 10 mil coisas na cabeça. É só chuva, viu? Não tem neve, hein? Adriano tá falando: você falou neve 3 vezes. Ah, não vai ter neve. Ah, Elaine Soares: eita, Eduardo, neve? Não, não vai ter neve, é só chuva. Tempestade de chuva chegando ainda na tarde de hoje.

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Meu amigo João Paulo da Flórida tá dizendo, eu te entendo, meu amigo, também estou doido que a neve chegue logo. Ele só fica zoando a gente que ele tá morando no caldeirão da Flórida e a gente tá aqui nessa friaca, né? Já morou em Clinton, né? Né, João Paulo? Batista Palmeirense já chegou, tô na audiência, chega mais, Batista, tá todo mundo acompanhando o programa Hora da Notícia.

0: sua, a culpa é do Eduardo. Olha só, eu falei muito neve mesmo, acho que eu tô com neve na cabeça então, né? A Sandra de Aracruz também já chegou, chega mais, Sandra. Vamos direto e reto pra nossa enquete de hoje, tá mais leve, mas está deliciosa.
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0: 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A minha intenção era ter trazido essa enquete ontem. E outra intenção que eu tinha era mergulhar naquele barraco delicioso. Vocês ouviram? Ouviram o áudio da House Cleaner? Ai, ai, ai, o Leandrinho fez hoje de manhã e não dá, né, pra repetir. Mas é o seguinte, eu acho que eu não ia editar o áudio, minha gente. Falava uns palavrões lá, o Leandrinho editou. Mas deixa pra lá. Então resolvi fazer essa enquete hoje. Hoje, como a gente debateu ontem, cada um tem a sua visão. Hoje não é pra debater, é pra cada um aproveitar a lembrança do outro. Aqui tá todo mundo no mesmo barco, ninguém é melhor do que ninguém, ninguém é dono da verdade, nem eu, nem ninguém. Então a gente tem que saber brincar. O veículo da rádio é um veículo super importante, a gente tem que cuidar desse veículo. Bom, depois dessa introdução longa, deixa eu te perguntar uma coisa. Qual é a sua melhor memória de restaurante no Brasil? Então eu tô falando da época que você ainda morava no Brasil. Pode ser na infância, pode ser na idade de jovem, pode ser na idade adulta, mas aquele restaurante que te traz memória. E solta aí a lembrança para você ir lá no baú das memórias, inclusive memória de degustação. Porque você pode falar de delícia ou pode falar de lembrança de família. A pergunta hoje é o seguinte: qual é a sua melhor lembrança de restaurante no Brasil? Pode ser memória da família mesmo? Ou pode ser um restaurante delicioso que você nunca mais encontrou comida parecida? Para botar a bola rolando, nossa bola que tá melhor do que da seleção brasileira, do Ancelotti, eu vou falar a minha memória. Eu tenho muitas memórias de restaurante, mas uma que eu lembro muito bem é de uma pizzaria chamada Bella Roma, em Copacabana, na frente da praia, né? Eu era pré-adolescente, o quê? 13, 14 anos, 12 anos, talvez. E essa Bella Roma tinha uma pizza, pensa no negócio de a pizza, o queijo caía pra fora, assim, da pizza, e a borda da pizza, deliciosa. E eles tinham lasanha, tinha tudo quanto é tipo de comida italiana. Eu lembro como se fosse hoje. Meu pai levava a gente, e eu, criança, né? E aí tem uma memória curiosa desse restaurante, Bella Roma Pizzaria. Nem sei se existe ainda, né? Ô, Wellington Santos, será que existe esse restaurante ainda? Bella Roma. E aí tem uma memória curiosa que é um dos meus irmãos ficou preso no banheiro desse lugar. A gente almoçou. E aí, eu nem tava nesse dia, eles me contaram depois. Eles almoçaram, e aí meu irmão foi no banheiro, não volta mais. E aí meu pai falando, ó, deve ter caído no vaso esse menino, né? Porque não volta mais. Aí o outro irmão foi lá e viu que ele tava preso. Ele falou, tô aqui gritando, e essa porta não abre. Então até isso ficou uma memória de família. E aí, é aquele restaurante que a gente fica preso no banheiro? Restaurante Bella Roma. Sem contar que essa é uma lembrança de família, né? Eu tô falando o quê? 88, 89, não, menos até. Eu tinha o quê? 12, 13 anos, nasci em 74, então 86, 87. O irmão preso no banheiro da Bella Roma Pizzaria. Qual é a sua melhor memória de restaurante? Manda pra cá no Torpedão no 603-233-5200. Vamos direto e reto para a participação dos ouvintes. Eu quero saborear essas memórias. Boa tarde, Henrique Pará.
2: Fala, meu querido Eduardo.
0: Chega mais. Rapaz, sai do banheiro, rapaz. Você tá no banheiro?
2: O melhor restaurante do Brasil, Eduardo.
0: Aham.
2: Não existe restaurante melhor do que esse. É aqueles restaurantes porta-pavês.
0: Rapaz, não tá dando para te ouvir, não, meu amigo. Vou pedir para gravar. Aproveita e grava com 40 segundos, tá bom, meu amigo? Não tá dando para ouvir, tá? Tá cheio de eco, então não tá dando pra ouvir. Marcos, eleitor do Trump, tá aqui. Boa tarde, Marcos. Que é isso? Nossa senhora, gritaria. Que gritaria é essa?
3: Eduardo, eu lembro da melhor comida que eu comi foi quando eu tava lá no Belém do Pará, no Vero Peso. Comi uma buchada de boa, aquele tanto de urubu voando assim do lado. Nossa, é assim, foi bom demais. Tem saudade, viu? Buchadona, cheia de pibeta, com a farinha de puba. Paraense. Quem for Paraense aí conhece, viu? E outra, Eduardo. Vou mudar meu nome aí, porque meu nome agora era Marcos Giordani, agora vai chamar Marcos Trump Jr. Lacerda. Igual eu, que gosto de buchada.
0: Valeu, meu amigo. Falando em Trump Jr., você viu que o Trump Jr. casou numa ilha aí riquíssima e quem pagou foi um russo? Meu Deus do céu, foi agora, né? O quê? Semana passada que aconteceu isso. Maria Silva Popolo tá dizendo, como eu já disse, Eduardo, pra mim, uma paulistana não paulista, eu amo qualquer comida mineira, principalmente em termos de da fazenda da comadre, um restaurante de uma família mineira, a melhor que já provei, na rodovia dos Tamoios. É, lembro dessa rodovia, estrada que leva ao litoral norte de São Paulo. Ótima lembrança, é disso que eu tô falando. Minha amiga Rosélia Nascimento tá dizendo, boa tarde, eu lembro como se fosse agora, a empada e o suco de laranja do Garapão. Uma lanchonete no centro de Governador Valadares. Gente, gente, tem algumas coisas assim que são meio pé sujo. Eu lembro, por exemplo, o cachorro quente na frente da Universidade Gama Filho. O cara que fazia o cachorro quente era Fluminense e a gente sempre debatia. Paulo Jacaré também tá aqui. Boa tarde, Paulo.
4: Boa tarde, Eduardo.
0: Chega mais.
4: Eduardo, você tá gostando da neve, Eduardo? Eu também já tô com saudade dela, mas era um pouquinho mais, né?
0: Sim.
4: Eduardo, agora a enquete é o seguinte, eu como que eu cresci num lugar muito escasso, sem dinheiro, então não tive a oportunidade de frequentar restaurante, né? Só que eu lembro de um cachorro quente na esquina lá de casa, que até hoje eu nunca achei um cachorro quente igual aquele. Então a lembrança minha vem dessa época aí, quando eu tinha 10 anos, 12 anos.
0: Tá certo, meu amigo, obrigado, tá valendo. Lembrança do Paulo Jacaré. Cláudio Gregório, corintiano, também tá aqui. Boa tarde, Cláudio. Tudo bem?
5: Boa tarde. Oi, Eduardo, boa tarde.
0: Boa tarde.
5: Rapaz, eu me lembro do Habib's lá em São Paulo.
0: Sim.
5: Levava as gatas lá e tal, pra gente comer lá. Era bom. O melhor sanduíche que eu gostava lá era o Beirute, mas também tinha as esfirras, né? Ainda tem, né? A época melhor foi quando meu irmão foi trabalhar de garçom no Habib's e aí toda noite ele levava esfirra pra gente. Ô, meu, comia, era bom, viu? Que as esfirra. Aqui já tentaram fazer aqui igual, mas a massa não é a mesma coisa.
0: Valeu, meu amigo. Ótima lembrança do Habib's lá de São Paulo. Obrigado. Continue participando, Cláudio. Você é muito bem-vindo. Minha amiga Nilza tá dizendo, boa tarde, Eduardo. A minha memória era o Pizza Hut do Shopping Center Norte de São Paulo. Quando cheguei aqui, soube que tinha essa pizzaria aqui. Quando achei, comi, tive vontade de chorar. Nada a ver com a do Brasil. Aliás, eu nunca comi uma pizza aqui, nada parecido. Gente, gente, lá em São Pedro da Aldeia, também, Rio de Janeiro, tem um lugar muito bom chamado Pizza na Lenha. A pizza maravilhosa, fogão de lenha, maravilhoso. Olha, o Alberto tá chegando. Esse é o nosso quadro, O Melhor da Vida.
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0: 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Quem quer apostar comigo $5, que o Alberto vai dar um jeito de botar o Bolsonaro nessa história? Não, não tem como. Tem, Alberto? Boa tarde, meu amigo. Boa tarde.
6: Boa tarde, Eduardo. Boa tarde, Dinho. Eu gosto muito. Eduardo, você tem uma coisa assim, que eu tenho saudade, que relembra assim a minha juventude. Foi de uma festa que eu fui uma vez em 2003, cara. E eles estavam servindo para as pessoas pão com salame. Nossa, aquele salaminho fininho, com aquele pãozinho francês. Só quem gosta de pão com salame consegue lembrar dessas coisas. Que relembra 2003, a nossa juventude, no auge, né? Isso sim é coisa boa, tem saudade.
0: Passou perto, hein? Passou perto. Daqui a pouco ele ia falar de pão com mortadela e eu ia falar, Alberto, eu tô fugindo de política hoje, meu amigo. Manda pra cá no torpedão. Júnior ouvinte tá dizendo, Eduardo, o áudio aí do ouvinte, literalmente no banheiro, saiu até o cheiro aqui, eca. Gente, gente, cada uma, né? Ô Henrique, manda pra mim o áudio de novo, hein? Porque realmente não dá pra ouvir, meu amigo. Não dá, pode tocar pra você mesmo aí. Manda pra cá no Torpedão no 603-233-5200. Estamos falando de lembrança de restaurantes no Brasil. Fernanda, mãe do Thales, mãe da Amy, tá dizendo: adoro, é o paraguaio falando, abandona logo esse Trump, rapaz. Alberto, eu morro, eu morri. Olha só. Ah, e você, qual é a lembrança que mais vem à cabeça quando fala de restaurantes no Brasil? João Paulo da Flórida, boa tarde, João Paulo.
7: Fala, meu amigo, beleza?
0: Fala.
7: Rapaz, eu lembrava, eu sou mais novo, né? Eu tenho mais um irmão.
0: Sim.
7: Às vezes, no final do ano, sobrava um dinheirinho, vai levar a gente no centro de Patinga para comprar os presentinhos de Natal lá no Camelô. E a gente parava pra comer na oficina do pastel. Rapaz, tinha um pastel de frango com catupiry lá, maravilhoso. Você é doido, marcava a infância. Eu lembro que toda vez que na época de Natal a gente ia lá pro centro, era garantido passar lá e cada um comer um pastel e tomar um suco. Pô, você tá doido, bom demais. Até hoje existe lá essa pastelaria.
0: Muito legal essa lembrança, ele continua.
7: E falar em pizza boa, quem for na região ali de Patinga, vai em Paba, procura a pizzaria do Regis. Tem uma quatro queijo lá e uma canibal, vou te falar, viu? Melhor do mundo, essa cachorra. Pergunta a Julie pra você ver.
0: Gente, gente, eu acho que você já perguntou ela ao vivo, né? E ela conhece. Daqui a pouco a Julie tá chegando, hein? Tá chegando a Julie. Olha só o povo falando. Minha amiga Shirley Moraes. Boa tarde, Shirley. Tudo
8: bem? Eduardo, o meu lugar que me veio primeiramente na minha memória é o Bar Marechal, lá em Governador Valadares. Tinha a melhor comida de boteco de todos os outros lugares. A cerveja era geladinha e tudo era bem baratinho. Então, meu pai não deixava eu sair de casa com o namorado.
0: Sei.
8: Só se meus irmãos fossem e um tio meu, que é da mesma idade que eu, que morava com a gente. Aí, o que que acontecia? Quando tinha que sair com o namorado, que ele tinha que levar a renca toda comigo, ele me levava lá no Bar Marechal, porque aí era baratinho e ele podia pagar pra todo mundo.
0: Olha
8: só. Pensa nos caldinhos gostosos, tá? Ah, trem, lembrei demais agora.
0: Muito bom.
8: Aí o pobre do namorado tinha que levar eu, minha irmã, meu irmão e meu tio a Chiracolo.
0: Ô, Chile, é você que tá falando? Ah, a Chile, saiu o Vecchio agora, saiu. Ô, Chile, você me fez lembrar... Ah, eu tinha uma namoradinha lá, comecei a dirigir carro lá no Brasil e tal. Primeira vez que eu fui sair com a namorada pra levar pra um restaurante. Chego na casa dela, entra ela na frente e os dois irmãos dela no banco de trás. Eu falei, ô louco, eu vou pagar pra toda a família?

0: agora mudamos de assunto e vamos ao vivo ao número 10 da Cotituate Street, na bonita cidade de Natick, para falar com ela, essa americana, nascida em Framingham, mas poderia ser Ipatinga, Valadares, qualquer lugar do Brasil, porque ela tem CPF tudo e alma brasileira. É a minha amiga Julie da Silva. Boa tarde, Julie.
1: Boa tarde.
0: Ô, Julie, você acha que se você tivesse nascido lá em Paba, Ipatinga, você seria uma pessoa muito diferente ou seria desse jeitinho aí que você é?
1: Eduardo, eu tô achando que eu só nasci no país errado. Eu acho que se eu tivesse nascido no Brasil, eu seria a mesma pessoa, mesma personalidade, mesmo tudo, porém, eu teria nascido no Brasil. Então, eu acho que o Deus errou só no país.
0: Bom, você nasceu aqui, casou com um brasileiro. Se você tivesse nascido no Brasil, você acha que você ia procurar brasileiro ou ia procurar americano aqui?
1: Não sei, mas é difícil achar um americano lá na Ipaba. Então, se eu nasci na Ipaba, eu acho que seria brasileiro mesmo.
0: Tá certo, tá certo. O João Paulo da Flórida perguntou, você conhece lá a pizzaria do Regis, na Ipaba?
1: É claro, a gente já falou muito sobre isso. Eu e ele até. É muito gostoso a comida e ele tá aparecendo muito pra mim no Instagram esses dias. Eu tô com saudade de comer lá.
0: Interessante. Bom, vamos começar falando sobre o business depois dessa introdução, que não tem nada a ver com nada. Vamos lá. Vamos voltar um pouquinho ao básico. O que acontece depois de uma pessoa ter um acidente de trânsito? Qual é o processo que a pessoa tem que seguir para consertar o carro pelo seguro e o processo se ela escolher fazer do próprio bolso?
1: Eu vou falar do bolso primeiro, porque é mais rápido. Se a pessoa entra em acidente e quer pagar do bolso, é simplesmente vir aqui com o carro, a gente fazemos um estimativo, entregamos para a pessoa e eles aceitam fazer ou não. Se a pessoa aceita fazer, a gente pode pedir as peças na hora ou no dia que deixar o carro e começa os reparos. Mas com o seguro é mais envolvido, porque está envolvido uma pessoa terceira. Então, eles têm que primeiro fazer o claim com o seguro, eles têm que reportar o claim, explicar o jeito que aconteceu, tem que dar um statement. Eu sempre esqueço essa palavra em português, do statement.
0: Depoimento, que uma declaração?
1: Depoimento. Tem que dar um depoimento do que aconteceu. Aí eles vão vir e eles olham o seu carro. E primeiro eles olham o carro por fora, o jeito que saiu do acidente. Aí eles escrevem o primeiro estimativo. Depois desse primeiro estimativo, você tem que levar no auto body, se não levou ainda, porque é a gente que desmonta o carro. O seguro não toca no carro. Então a gente desmonta o carro e olhamos o estrago embaixo. Tipo um para-choque na frente tem barra de segurança atrás. Pode ser que tenha que trocar essa barra, mas o seguro não veja isso se não tirar o para-choque. Então, a gente tiramos as peças, escrevemos um segundo estimativo e o seguro vem de novo para um estimativo final. Aí que a gente podemos ordenar as peças e começar o serviço no carro. Então, quando você entra pelo seguro, é mais envolvido e eu falo para as pessoas para ter expectativa de 2 a 4 semanas por causa desse processo. Então, é mais demorado.
0: Com certeza. Meu amigo João Paulo da Flórida está dizendo aqui, melhor pizza do mundo lá no Ipaba. Você tá doido, tá falando. Olha, já tem as perguntas sociais aqui chegando para a Julie. Quem quiser já manda logo. Daqui a pouco tem doutor Danilo Braque. Já, doutor Danilo Braque ao vivo. Falando ainda desse assunto, de onde que vem as peças para arrumar o carro? O dono do carro pode comprar também a peça e levar para botar no conserto ou não?
1: Olha, as peças vem, o seguro escreve quais vão ser as peças para comprar. Então, eles fazem as pesquisas, eles têm um software que alerta eles onde tem as peças disponível e dependendo do seguro, o seu seguro vai para as peças mais barato. Tem seguro que não, mas é o sistema deles que escolhem onde que vai comprar as peças. E normalmente, se é uma peça de qualidade boa, a gente segue o que o seguro fala. Eu sempre indico às pessoas que não, pagando do bolso também, não traz as peças, porque se o seguro escreveu uma peça e você fala, não, eu quero essa peça aqui, em Amazon você vai achar mais barato, porque vem de China, é qualidade muito baixa, e pode chegar aqui um farol, principalmente. Sim. Um farol chega, não encaixa no carro, mesmo que fala que encaixa no carro, vai demorar ainda mais para achar outro farol. Então, a gente temos nossas lojas que temos confiança com eles, e o seguro também. Então, quando é um carro de seguro, nós usamos essa loja. E no caso de pagando do bolso, você pode até trazer as peças, mas a gente não dá garantia de nada, porque a gente não garante que o para-choque vai encaixar certo, não garantimos que o farol vai encaixar direito. Então é melhor deixar para os profissionais. Mas nesse caso, que se é uma coisa extra no carro que a Sim. pessoa colocou, a gente trabalha com vocês sobre isso, mas sempre não sabemos as lojas certas para comprar.
0: Com certeza. Tem pergunta social chegando aqui, mas eu tenho mais uma dúvida ainda sobre essa questão, porque a gente começou perguntando sobre seguro, ou melhor, conserto pelo seguro ou conserto do próprio bolso. E se uma pessoa quer entrar pelo seguro para fazer o conserto, mas na pólice dessa pessoa não tinha carro de aluguel? Isso no dia do acidente. Será que ela pode adicionar depois esse carro de aluguel e usar o carro de aluguel pelo seguro?
1: Não pode, e é por isso que eu sempre falo com as pessoas para saber das suas coberturas antes de entrar no acidente, porque não usando a gente está de boa, não estou pagando por mês o valor pensando que tem, que está tudo bonitinho, mas na hora de acidente você vê lá que tem uma franquia de 2.000, você não tem carro de aluguel, não sabe de nada de cobertura. Então sempre olha se você tem carro de aluguel, porque eles vão pela data que aconteceu o acidente. Então, se você é dia 5, você não tinha carro de aluguel no seu policy, você entrou em acidente, aí dia 10 você decidiu colocar, você não pode voltar no tempo e usar do dia 5, porque você não tinha a cobertura nessa hora. Então, infelizmente, num caso assim, é bom você colocar depois, você descobriu que você precisa colocar no seu policy, mas você vai ter que pagar desse acidente do bolso. Então, eu não posso falar mais. É muito importante saber as suas coberturas. O mais importante de tudo, porque a gente fala muito de acidente que acontece antes, depois do acidente, mas não falamos de antes. E isso é o mais importante, saber os seus limites, sua cobertura e tudo do seguro.
0: Tá certo. Olha, tem uma pergunta aqui, tem gente perguntando qual o melhor valor de franquia. Tem também seguro sem franquia, não tem?
1: Não, tem. Eu não sei direito, talvez tenha, Eduardo, mas eu nunca vi. Então eu falei não de experiência, mas pode ter, mas eu nunca encontrei isso. Eu nunca chegou um carro aqui que você usa o seu seguro próprio, que não tinha franquia. O normal é $500 ou $1,000. E eu indico a pessoa, dependendo do valor, de ter $500 só. Porque pensa, você entra em acidente e você usa o seu seguro, você deixa no auto body. É muito melhor você ter que arcar com $500 do seu bolso do que arcar com $1,000. E normalmente a diferença por ano é menos que a franquia. Então vamos dizer que você coloca $500, pode, ao invés de mil, pode dar uma diferença por ano de $300 só. E isso é dividido por mês. Então, eu acho, eu tenho de $500. Então, eu acho, por não tirar $1,000 do bolso, $500 é mais fácil.
0: Com certeza. Agora tem perguntas sociais também aqui chegando. Minha amiga Dione está perguntando, boa tarde, pergunta é, Julie, se ela ou o marido dela, ou o ex-marido dela, é irmão da Ruth do Serginho, que morou aqui, também são de Ipaba. E aí?
1: Não, eu, mas se é a Ruth que mora perto da igreja católica azul, eu conheço ela, mas ela não faz parte da família do meu marido e nem meu ex-marido. Mas se é, eu conheço uma Ruth pessoalmente que mora perto dessa igreja, pode ser que é ela.
0: Rapaz, com essa pergunta eu me senti no programa do pastor Emílio, que passava 4 horas falando, conhece o fulano da esquina tal, e eu tava do outro lado, não conheço ninguém, eu pergunto, e o que que eu faço? Eu não conheço esse povo aí que estão falando. Olha, o Johnny tá dizendo, Eduardo, pergunta a Júlia aí se ela já comeu pão com salame e aquele coquinho KS.
1: Eu não sei o final não, mas pão com salame, eu não sei o final, mas eu passei no açougue outro dia porque eu tava com vontade de comer pão de sal e eu coloquei linguiça. Eu coloquei pão de sal e linguiça que eu comprei lá no açougue também e até, eu até comi no almoço hoje a linguiça ainda, eu amo.
0: O telefone...
1: Mas eu não sei o que, que é o final, não. O que ele fala.
0: Eu, Coquinho KS, nunca ouvi falar nisso. 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Vocês estão abertos até que horas hoje, Julie?
1: Até às 6. Tá segunda certo. A sexta até às 6 e no sábado 8 a meio-dia.
0: Tá certo, minha amiga. Obrigado pela participação. Bom final de semana pra você.
1: Obrigada pra vocês também.
0: Obrigado. A Sandra tá dizendo, a Julie fala tão bonitinho. 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

Bom, já já voltamos para nossa enquete. Daqui a pouco tem doutor Danilo Brack, o nosso advogado de imigração. Aproveite para fazer pergunta diretamente para ele. Bom, vamos lá, tem mais notícias rolando. Ah, um pai de 4 filhos, infelizmente, morreu depois de cair de um andaime numa obra em Jamaica Plain. Isso aconteceu em Boston. Um homem que tinha pouco menos de 50 anos trabalhava entre o segundo e o terceiro andares de uma casa na Weld Hill Street, perto da Hyde Park Avenue, quando caiu no chão pouco antes das 3 horas da tarde, segundo o corpo de bombeiros. Isso aconteceu na tarde de ontem. O cunhado da vítima, José Espinosa, diz que a morte deixou a família devastada. Ele contou que morou com um homem por cerca de 17 anos e o descreveu como uma pessoa trabalhadora e dedicada à família. Equipes especializadas em resgate do Corpo de Bombeiros de Boston foram chamadas ao local. O chefe distrital, Eric Vininsky, explicou que, após a confirmação da morte, a retirada da vítima precisou ser feita de maneira lenta e cuidadosa. Vininsky também afirmou que ventava muito no local na quinta-feira, mas ressaltou que não estava presente no momento da queda e, por isso, não poderia afirmar se o vento contribuiu para esse trágico acidente. A causa da queda fatal continua sob investigação. A OSHA, que é o órgão federal responsável por segurança no trabalho, foi acionada e também vai investigar as circunstâncias da morte do trabalhador. Espinosa, o cunhado, diz que os 4 filhos da vítima agora enfrentam a perda repentina do pai. A gente está acompanhando para você ficar sempre, sempre bem informado.

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1: 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Estamos perguntando qual é a sua melhor memória, lembrança de restaurantes da época em que você morava no Brasil. Meu amigo Walter Damasceno, um homem que foi expulso da escola no primeiro dia. Boa tarde, Walter. Tudo bem?
2: Nossa, vem lembrar agora.
1: Aham.
2: Acho que não existe mais, que eu tive lá e não vi. O restaurante Tabu, que era na 13 de maio, lá perto da Praça Raimundo, em Governador Valadares. Rapaz, aquele lugar tinha um peixe na brasa. Nossa, melhor do mundo. É, mas era bom demais, era bom mesmo. E outra coisa também,
1: sim,
2: lá no Cachorro Quente, lá no Democrata, pedi o X-Filé. Ei, era bom demais, né?
1: Valeu, Walter, continua.
2: Ah, e tinha pizza Bondinelli também, na Vila Minas Gerais, na pracinha, lá perto do, acho que é Santa Helena. Todo domingo, meu pai, minha mãe, os 5 irmãos, todo domingo a gente ia jantar lá, comer pizza. Nossa, ali era top também.
1: Bom demais, né? A Kátia tá dizendo, memória de restaurantes, eu tenho muitas, mas uma boa. Era todo domingo, meu pai nos levava à praia e depois íamos almoçar uma peixada no Alfredo, o rei da peixada, na beira-mar de Fortaleza. Que delícia! O Brasil é cheio de delícias, né? É muito rica a nossa culinária no Brasil. Já tem doutor Danilo Brack, manda pra cá. Minha amiga Vera Souza tá dizendo, ai, ai, sou de Ipatinga. Fazia meu pai pagar o colégio John Wesley, os amigos se reuniam nessas pastelarias e eu sempre dizia que estava na correria, para não dizer não tenho grana. Eu trabalhava no depósito Wesley, no Panorama, tá dizendo Vera Souza. Qual é a sua melhor memória de restaurantes no Brasil? Meu amigo Dário, ouvinte também, tá aqui, tá querendo falar. Boa tarde, Dário. Tudo bem, meu amigo? Boa tarde. Chega mais.
3: Boa tarde. Oi, Eduardo. Boa tarde. Rapaz, uma lembrança boa. Eu tenho várias lembranças boas. Tem,
1: sim.
3: Posso falar três rapidinho. Um é lá em Moraes, num restaurante Beiracais, lá. Acho que é Tia Laura, dos Rochas, lá. Tinha uma moqueca de cascudo maravilhosa lá. Uma maravilha. Eu ia sempre lá com minha família, quando eu tava em Moraes. Outra, lá na Ilha das Caieiras, lá em Vitória, Espírito Santo, tem uma moqueca lá, massa. E, rapaz, a pizza brasileira, tem uma pizza brasileira, sim, a Express Pizza, em Bilerica, faz uma pizza brasileira igualzinha a que eu comia lá perto de casa. Bom pra caramba. Um abraço.
1: Valeu, meu amigo, obrigado pelas suas lembranças. Vera Souza tá corrigindo aqui, dizendo, desculpa aí pela escrita, eu só fazia para pagar o colégio. Tá certo, realmente saiu truncado aqui. O Marcelo Ferreira tá dizendo, tem um quiosque em Guarapari, os donos são italianos, a comida é maravilhosa, mas o meu prato preferido é um peixe peruá frito. Ele colocava alface no prato primeiro, ao redor do prato, aí ele colocava o peruá, aí, Edu, em cima vinha camarão frito, aipim frito, carne de sol frita e banana frita, e cebola e tomate. Rapaz, eu ia lá umas 5 vezes por semana. Até hoje ele fala que eu era o melhor cliente dele, Edu. Só de falar nesse prato, já dei 2 babadas aqui no telefone. Bom final de semana. Você comia esse prato aí, 2 pessoas, tranquilo, tá dizendo Marcelo Ferreira. Manda pra cá no Torpedão, no 603-233-5200. Qual é a sua melhor lembrança de restaurante da época em que você morava no Brasil? Você pode participar através do WhatsApp da rádio 774-707-7835.

0: Recordações dos ouvintes, Elaine Soares, Sandra de Aracruz, Carlos Souza, meu amigo Henrique Pará gravou outro áudio, né, Henrique? Obrigado aí pela participação, daqui a pouco a gente vai tocar. Vamos ao vivo ao escritório Brack Law para falar com o doutor Danilo Brack. Boa tarde, Danilo.
1: Boa tarde, Eduardo, boa tarde, comunidade, tudo bem?
0: Tá tudo bem, Danilo, estamos falando aqui na nossa enquete O Melhor da Vida, sobre... qual é a melhor lembrança de restaurante que você tem da época que morou no Brasil? Tem algum que te chama mais atenção lá?
1: Rapaz, tinha uma churrascaria na minha cidade, chamava Churrascaria Vitória, que nem existe mais, mas era uma coisa absurda de fantástica. Chamava Churrascaria Vitória. Era muito bom quando era garoto. Aí depois vieram Churrascaria Zequinha, depois veio, né, o Fogo de Chão. Mas naquele tempo se chamava Churrascaria Vitória. Adorava quando meus pais iam lá.
0: Isso era onde? Qual cidade?
1: Em Taquara, no Rio Grande do Sul.
0: Ah, legal, muito boa lembrança. Bom, tem gente querendo fazer pergunta aqui, pode mandar a sua, mandando a palavra advogado antes, organiza tudo. Danilo, como é que estão os casos do DACA? Estão renovando normalmente ou não?
1: Olha, os casos do DACA estão demorando um pouquinho mais do que o normal, né? A gente estava sempre renovando o DACA com 2-3 meses e agora nós temos tido vários que chegaram a 6 meses, teve um que chegou a 8 meses para renovação. Então, quanto mais cedo você pedir a renovação do DACA, melhor para você. Lembrando que a gente pede renovação do DACA 6 meses antes de expirar.
0: 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Tem uma pessoa pergunta ao advogado por que o Visa Bulletin parece que está atrasado, achei que ia vir essa semana e nada ainda.
1: Olha, difícil te falar, para te falar a verdade, a minha semana foi tão bizada que eu não cheguei a prestar atenção no Visa Bulletin que sairia para o próximo mês. Pode ser que tenha a ver com o orçamento, né, que termina agora no dia 1º de outubro. E a gente sabe que o Visa Bulletin ele é 100% dependente do orçamento federal. Então pode ser isso, mas na realidade eu não verifiquei para ter certeza se saiu ou não.
0: 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Tem mais gente perguntando aqui, quem tiver pergunta, a hora é essa de mandar, é agora, hein? Boa tarde, pergunta ao doutor, como é que é a transferência do visto de estudante para visto de trabalho?
1: Olha, não tem assim, não é uma transferência que é feita, né? O que acontece é que você faz um pedido do visto de trabalho enquanto você está dentro do visto de estudante. E aí a hora que aprova o seu visto de trabalho, aí você não precisa mais continuar estudando, você pode simplesmente parar de seguir as regras do visto de estudante. Não tem assim, não é um pedido de transferência, é um pedido de um novo visto.
0: Tá certo. Quais são as vantagens que a pessoa tem de baixar o aplicativo Brack Law?
1: Olha, o aplicativo Brack Law, primeiro que é de graça, né? Não pesa muito no celular das pessoas. São 4 anos de publicações que nós temos no aplicativo, que você vai ter na palma da sua mão, que você vai poder consultar, ver o que já foi dito sobre certos assuntos, quando você tem dúvidas sobre isso. Então é um ótimo meio de consulta. Mas também... A gente vê as pessoas recebendo e ficando mais bem informadas com o aplicativo da Brack Law, porque acontece que a gente publica quase todos os dias algum artigo. Sim. Entendeu? Especificamente a gente publica sobre imigração principalmente. Então, por exemplo, nós publicamos ontem uma decisão extremamente importante, que é o caso de KKUJ, que apresenta uma nova barreira para imigrantes que foram vítimas de fraude de paralegals, fraude de pessoas que não têm competência ou que não são licenciadas. Essa decisão foi extremamente detrimente para imigrantes. Por exemplo, há poucos meses atrás a gente estava falando da Legacy. Pois é, essa decisão ela é muito contrária aos interesses das pessoas que foram vítimas da Legacy. Se você tem o aplicativo da Black Law, você recebeu e você tem esse artigo disponível para você.
0: É muito bom. É um recurso que você tem a mais para entender como funciona todo o sistema imigratório nos Estados Unidos. 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Você continua com a comunidade no YouTube também, né, Danilo?
1: Absolutamente, a gente continua com a comunidade no YouTube, a gente tem o nosso canal do YouTube, então eu convido as pessoas a procurar Black Law e se inscrever no nosso canal do YouTube, e nós temos também a nossa comunidade privada dentro do canal, então você se inscreve no canal e aí depois você pode entrar para a comunidade privada. Nessa comunidade privada a gente faz vídeos que são exclusivos para os membros, aonde a gente fala sobre assuntos que às vezes passam despercebidos, ou a gente destrincha várias das coisas que estão acontecendo, a gente responde muitas perguntas dos membros. Além de sorteios, a gente faz muitos sorteios. Semana passada a gente sorteou mais um kit da Black Law para os membros da comunidade. Então, eu aconselho as pessoas também, se tiverem interesse de saber mais, entra no nosso canal do YouTube e entra para a comunidade legal, você vai estar bem mais informado.
0: É isso aí. 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Doutor Danilo Brack, obrigado pela participação hoje, tá bom, meu amigo?
1: Obrigado, Eduardo. Obrigado, comunidade. Deus abençoe todos. Um bom fim de semana. E se Deus permitir, semana que vem a gente está de volta. Aquele abraço.
0: Com certeza. Um abraço para você, para toda a família. Stay safe, né? Com essa tempestade chegando. 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
1: 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Daqui a pouquinho vamos ao vivo ao Brasil falar com o nosso correspondente Wellington Campos. Chega mais, chega mais. Hoje nós estamos conversando sobre memória boa de restaurantes da época que você morava no Brasil. Pode ser uma memória de família, pode ser memória de delícias também da nossa culinária. Mara Eusébio tá aqui. Boa tarde, Mara. Tudo bem?
2: Boa
1: tarde.
2: Ó, meu restaurante de infância não tem, porque nós não podíamos ir em restaurante. Né? Família pobre não vai em restaurante. Mas eu tenho de adolescente, assim, né? Já moça, no caso.
1: Sim.
2: Quando já pagava minhas contas. Eu fui no restaurante, o nome é Flus House. É uma cidade perto onde eu moro, né? Perto de Criciúma. Pensa num lugar bom. Rodízio, o nome lá é Café Colonial, mas é rodízio de tudo que se imagina, tem. E que você paga um valor e você come à vontade, toma suco à vontade. A gente sai de lá, vai comer depois só daqui uns 2 dias.
1: Gente, olha, essa enquete tá me dando fome, né? Meu Deus do céu, pra que eu fui fazer isso, né? João Paulo tá dizendo, colégio John Wesley, era um dos melhores lá de Ipatinga, estudei 2 anos lá, pois era bolsista, jogava pela escola na Liga Estudantil, era muito caro. Henrique Pará gravou o áudio de novo, boa tarde mais uma vez, Henrique.
3: Fala, meu querido Eduardo Oliveira, Henrique Pará da Liga Capital de Urso. Eduardo.
1: Sim.
3: É o seguinte, o melhor restaurante do mundo pra mim é o restaurante Costa Parrua, Eduardo. Por que Costa Parrua? A dona do restaurante te serve de dentro da porta da casa dela. E a mesa é no meio da porta. Então você só senta de Costa Parrua. Ali você acha um vatapá, ali você acha um tacacá, ali você acha uma maniçoba, que é uma feijoada paraense, e um sarapaté, uma buchada de bode. Para mim, o melhor restaurante do mundo é esse. Chama Restaurante Costa Parrua. Rapaz,
1: que lembrança boa.
3: Tem negócio de carne de ouro aí que eles comem.

0: de Virginópolis, né? E
1: sim.
0: Que fica bem do lado de Guanhães. E aí em Guanhães tem uma padaria lá, tanto que ela talvez tenha alguém de Guanhães e vai me lembrar o nome. Tanto que ela tinha lá na principal e abriram também uma em frente ao hospital regional lá.
1: Sim.
0: E na época eu fazia estágio lá. Nossa, Eduardo, vou dizer pra você, uma esfirra. Mas é a esfirra, tá, Eduardo? Porque o pessoal tem mania, desculpa aí os mercados brasileiros, mania de ir lá e fazer a carne toda primeiro, depois botar dentro da massa e falar que é esfirra. Porque esfirra não é assim. A esfirra, ela vai a carne cru, bem temperada, limão, muita coisa, muita cebola, mas é a carne cru dentro da massa. Aí você bota pra assar tudo junto. Isso aí é a esfirra. Então é essa esfirra que eu tenho vontade, tá, Eduardo? Aqui, até agora, não encontrei, não. Encontrei já pessoas que fazem, mas assim, igual lá, tá? Eu, inclusive, quando a Ariela foi no Brasil, eu até pedi minha irmã pra levar ela lá pra comer. Porque eu vou dizer a verdade, é boa, viu, Eduardo? É boa.
1: Olha, me deu vontade de comer esfirra agora. E eu vou passar no restaurante. Você não trabalha em restaurante, ô Elaine? Eu vou passar lá, nesse restaurante. A Sandra tá dizendo, eu lembro desse restaurante Aimorés, hein? Moqueca do Cascudo. Era boa. Aqui a minha mãe fazia moqueca de cascudo. Moqueca de cascudo era boa que minha mãe fazia. Olha só, meu amigo Ari Júlio tá dizendo lá ele, Edu, o cara falou que a comida, que comia comida de restaurante, mais duas pessoas, sai fora, vou puxar na memória dos empatiguenses, Rinaldo, JP, Dione e outros ouvintes de lá. Quem lembra da Oficina do Pastel, no centro de Ipatinga? Um local pequeno, simples e sempre superlotado, onde o dono não trocava de local porque alegava que um local maior espantaria a clientela. Aquele pastel gigantesco, eu sempre comprava o pastel de galinha com pouca massa e muitíssimo recheio. E aquele caldo de cana com limão. Rapaz, nunca provei caldo de cana com limão, vou ter que provar, né? Espera aí, Edu, preciso trocar a camisa, porque só de falar comecei a salivar de tanta vontade e saudade. E o colégio John Wesley, os caras que estudavam lá jogavam pedra com a mão de esquerda. Abraço, JP. Níquel 20. Boa tarde, Eduardo. A mais marcante memória foi a primeira vez que eu fui a um restaurante na minha vida com a minha namorada, que agora é minha esposa. Eu tinha 19 anos, fui de boné e quando iria pagar a conta, tentando ser gentil, não aceitavam um cartão. Fiquei muito envergonhado pela situação e ela pagou a conta e nunca se esqueceu. O tiro saiu pela culatra. Rapaz, esse negócio de vergonha com namoradinha, eu tenho uma boa lá que eu fui na... Sabe aqueles caminhões que vão pro parque de diversão? Então, aí tinha lá a mulher que virava macaco, né? E aí, isso foi lá em São Pedro da Aldeia, eu tinha 11 anos, eu tinha uma namoradinha chamada Verônica e ela tinha 12. Aí a gente de mão dada lá, entramos pra ver a mulher virar macaco. E eu segurando na mão da namoradinha, ela era mais velha e mais alta que eu. Aí a mulher começou a ter pelo na mão, pelo no braço, e eu falando, ai, vou sair correndo desse negócio. A mulher virou um macacão, eu saí correndo. A namorada ficou lá dentro e eu fiquei com vergonha.

0: Ai, ai, ai. Eu ganho pouco, mas me divirto. Essa eu nunca mais esqueci. Aí meu irmão chegou e tá lá a namorada saindo. Quando todo mundo saiu, eu sem graça. Fiquei com medo da mulher macaco. Ai, ai, ai. Vamos ao vivo ao Brasil agora falar com o nosso correspondente, o Wellington Campos, trazendo informação do nosso país. O caldeirão da eleição está fervendo. Deixa eu pegar o boa tarde dele direto do Rio de Janeiro. Boa tarde, Wellington.
1: Muito boa tarde, meu querido Eduardo. Boa tarde, amigos. Na hora da notícia, agora à tarde, ficou o céu azul. Aparece o sol neste momento aqui na cidade maravilhosa. 23 graus de temperatura, Eduardo.
0: Chega mais, Wellington. Vamos começar com as manchetes do Brasil. São Paulo. Homem pede na justiça para mudar sobrenome Flo por causa de piadas.
1: A justiça de São Paulo negou.

0: Nesta quinta-feira, o pedido de um homem para a exclusão do sobrenome paterno Flor do seu registro civil. Ele alegava sofrer comentários depreciativos por conta do nome. A decisão foi decretada pela 10ª Câmara de Direito Privado do Tribunal de Justiça de São Paulo, que manteve a sentença da 2ª Vara Cível do Fórum Regional de Nossa Senhora do Ó, em São Paulo. No documento, o homem relatou que o pedido de remoção do nome foi construído após anos de comentários depreciativos, brincadeiras e piadas de mau gosto. Ele ainda havia sustentado a situação de que a imutabilidade do nome não é absoluta e que a retificação poderia ser autorizada diante de constrangimentos, Eduardo. Apesar do relato do homem, as autoridades decidiram que a sentença de primeiro grau deveria ser mantida, uma vez que a análise do caso foi detalhada e objetiva, Eduardo.
1: Olha, eu tenho um amigo que tem o mesmo sobrenome e nunca ligou pra isso, nunca nem pensei em fazer piada sobre isso, é cada uma. O povo também, né? o povo também pega em cada detalhe, hein?
0: Bom, eu tive há muitos anos uma amiga e uma colega de escola de origem portuguesa, né? O nome dela completo era Heloísa de Fátima Rego Paradinha.
1: Paradinha?
0: É, Rego Paradinha. Ninguém nunca fez piada, pelo menos naquela época não tinha.
1: Rapaz, com esse nome aí eu consigo pensar umas piadas aqui, ué. Paradinha?
0: É piada pronta.
1: Olha, eu, na terceira série, eu tive um amigo imigrante chinês, que o nome dele brasileiro era Márcio. E o nome chinês era Wong Chong Tang. No auge do Tang no Brasil. No auge.
0: É, que beleza.
1: E aí o povo queria me bater, e o Wong entrava na frente e fazia lá uns negócios de karatê, e todo mundo saía correndo. Então o Wong me defendia. E olha, uns 5 anos atrás o Wong veio me visitar aqui. Gente boa, cara, dono de pastelaria no Brasil. Era uma figuraça. Quem sabe a minha ligação com a vida de imigrante já não foi através desse amigo.
0: É verdade, é verdade.
1: Ficou lá atrás, né? Bom, vamos lá. Aposta eleitoral, custo de vida e jogos pautam disputa entre Flávio e Lula. Presidente petista diz que vai vetar bets a 9 dias da eleição.
0: É uma matéria do jornal Globo para os assinantes que diz que há pouco mais de uma semana do primeiro turno, as campanhas do presidente Luiz Inácio Lula da Silva do PT e de Flávio Bolsonaro do PL acirraram o confronto político na propaganda eleitoral, nas redes sociais e em comícios ao trocarem acusações sobre temas que vão desde o custo de vida, passando pelo mercado de apostas esportivas, até investigações relacionadas ao Banco Master e desvios nas aposentadorias do INSS. Ontem, mais uma pesquisa apontou o cenário de empate técnico em segundo turno, em um momento em que o candidato do PL busca avançar sobre outros adversários do campo da direita, investindo no voto útil. Do outro lado, o petista recorre ao poder de chefe do executivo para baixar medidas consideradas populares, como o reajuste no Bolsa Família e a proibição das bets em anúncio marcado para hoje, Eduardo.
1: É isso aí, você fica bem informado nas ondas da rádio Insuperável. Meu amigo, bom final de semana pra você. Ah, não, ainda tem a notícia do Brasil, né?
0: E o jogo do Brasil foi horroroso.
1: O Rayan salvou a seleção, eu não vi esse jogo, salvou a seleção então no final?
0: No último minuto, na última bola do jogo, já nos acréscimos, nós sofremos um gol de falta muito bonito, muito bem marcado pelo Irancunda, né? Ele bateu ali pelo lado esquerdo da área e bateu no ângulo superior direito do goleiro Hugo Souza, que nada pôde fazer, talvez ali nem com escada mais giros do corpo de bombeiros aqui do Brasil ele conseguiria defender, acredito eu. E depois, no último lance, um cruzamento e o gol de cabeça do Rayan, dando empate em 1-1. Mas o próprio técnico Ancelotti considerou as mudanças que ele fez, um novo recomeço da seleção, como um dos culpados pelo empate, mas não com gosto de derrota. Mas foi um negócio bem feinho, Eduardo. Depois dá uma olhadinha. Não sei se eu te recomendo os melhores ou os piores momentos.
1: Olha só, e pior que ainda tem mais um jogo contra a mesma seleção, né? Quando? Segunda?
0: Terça-feira, 7:30 PM, no horário do Brasil.
1: O Sebastião Fernandes está dizendo: Wellington, criamos muita expectativa no Ancelotti, pois esperávamos uma renovação. Vini e Rafinha já foram testados. Por que não levar outros jogadores para serem testados? Brasil tinha a obrigação de sobrar contra a Austrália. Já pode comparar o trabalho dele na seleção com o Diniz, o do Diniz e o do Dorival, ou não?
0: Não, não pode não. O problema nosso é de jogador, entendeu? O nosso problema é de jogador, e isso seria extremamente normal, como poderia ter jogado bem. A seleção brasileira nova, essa é a grande verdade, sendo remontada, e a seleção da Austrália, que fez uma bela Copa do Mundo nos Estados Unidos, Canadá e México, sendo mantida. Melhorou bem o futebol mexicano. A gente viu ontem, nós vimos o Uruguai perder para o Japão, 3-1, deu Japão. Né? A gente vai ver já numa próxima Copa, daqui a duas Copas, o Japão brigando pelo título mundial, viu, Eduardo?
1: Verdade, o William Marcel tá falando: nada, foi frango, Eduardo, fala pro Wellington aí, foi frango.
0: Se ele achou, ele achou frango, tudo bem, eu tá prefiro certo. Um assadinho.
1: Tá certo, meu amigo, bom final de semana pra você, tudo de bom.
0: Fiquem com Deus, tchau, tchau.
1: Obrigado, esse é o Wellington Campos, homem da palavra fácil, da Super Rádio Tupi, Rádio Itatiaia e também da Insuperável.

0: papo, tem Johnny Pimentel trazendo 5 dicas pra comunidade, tem inteligência artificial. E será que o seu Manel vai faltar hoje por causa da tempestade?
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1: Segura! Carlos Coimbra tá falando. Boa tarde, Eduardo. Não pode faltar o seu Manuel. Pra desespero do William Maciel. Segura! Abraço pra Nice Santos. Boa tarde pro Carlos Ferrari, marido da Silvana. Boa tarde pra Rose Boaventura. Boa tarde também pra Sueli Mano e a sua linda mãezinha.
2: Aí o

0: agora finalmente sextou. Paulo Jacaré, ô Eduardo, seu Manel está frouxo igual você correndo da macaca.
1: Que?
0: Segura aí que tem mais gente falando da macaca. Aliás, minha mãe tinha uma cuidadora quando tava lá em casa, e aí a cuidadora é de Fernandes Torim. É, aí ela mandava mensagem pra minha cuidadora: sua mãe acordou com a macaca hoje. Aí todo dia eu falava: hoje tá com macaca ou sem macaca?

0: 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Um caminhão de informação indo na sua direção. Chega mais, chega mais, chega mais. Paulo Jacaré tá aqui, o povo tá falando. Olha, meu amigo Aire Júlio. Eduardo, eu também corri da monga. Começou a virar macaco. Eu corri mais do que o Usain Bolt. Por sorte, eu estava sozinho, sem namorada. Mas lá fora estava lotado de pessoas vaiando e zoando os calça frouxa que saíam correndo. Eu fui um deles, tá vendo? É desse jeito, hein?
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0: Minha amiga Sônia Dias está dando risada que eu já tinha contado essa história. Sônia é testemunha que eu já contei aqui, não tem problema nenhum. Hoje eu dou risada, mas eu tinha vergonha dessa história. Sandra tá dizendo, sobrenome Rego Paradinha ninguém merece, né? Olha só, Zé Pereira tá dizendo, me lembrei da novela Rock Santeiro, Florindo Abelha, o prefeito. É por causa do nome Flor. Ô, Sônia, tem alguma memória boa aí de restaurante do Brasil? Boa tarde, minha amiga.
2: Boa tarde, Eduardo. Então, agora eu tô vendo que a gente era pobre mesmo, porque eu não lembro, eu não tenho lembrança que a gente ia no restaurante. Eu sou filha segunda de seis filhos, né, meu pai? São cinco homens e eu de mulher. A gente não ia no restaurante, eu não me lembro se a gente ia no restaurante. Eu não tenho lembrança de nenhum restaurante da minha infância ou da minha mocidade, não. Mas uma coisa que a gente fazia, às vezes, aos domingos, era meu pai buscava aquele frango assado, que eles tinham aquela assadeira do lado de fora do bar ou de restaurante. Aí meu pai buscava o frango assado que vinha com aquela farofa dentro, sabe? Uma sacolinha de farofa dentro. Aquilo para nós era mais do que um restaurante. A gente amava aquele frango assado. É isso. Eu acho que nós era muito pobre, porque eu vejo gente falando em dois, três restaurantes. Eu nunca fui. Quando eu era menor, não, né? Claro, depois de grande também, mas na minha infância, na minha adolescência.
0: Valeu, obrigado, Sônia, pela sua memória. Adriano tá dizendo, a Chile tá dando descarga, Eduardo. Não é vecchio, não. Ô, rapaz, não é descarga nada. Olha só, tem mais gente falando. Manda pra cá, meu amigo Chaves de Acton. Cadê o Chaves aqui que eu já apertei? Já sumiu, sumiu. O Chaves tá dizendo, restaurante na minha época de criança no Brasil é pros riquinhos, filhos de papaizinho só. Mas tinha sim as delícias que ficaram lá. Bom final de semana pra todos, tá dizendo o Chaves de Acton. A Vera Souza tá dizendo, eu também jogava no time do John Wesley, eu era goleira do futebol. Vou fazer uma foto, que saudades. Ah, meu amigo Nick, ouvinte, boa tarde, Eduardo. Ah, a mais marcante foi a primeira vez que eu fui a um restaurante da minha vida. Ah, isso aqui já falou, né? Tinha 19 anos. Não, não falou, não. Ah, fui com a minha namorada, que agora é minha esposa, já falou sim. Tinha 19 anos. Ah, tá certo, já falou. Mônica Guerra tá dizendo, boa tarde, Eduardo. X tudo em Goiânia, não tem igual. Senti o cheiro dele sendo preparado em qualquer... não entendi o resto. Em qualquer bom PTI dog de lá, qualquer hot dog, é isso? É bom demais, dá conta? Goiânia não tem jeito. Quem conhece quer voltar lá. Milhares de lugares deliciosos e de uma culinária incrível. Mônica Guerra. A Marilene também tá aqui. Boa tarde, Marilene. E aí, qual a sua memória? Boa tarde.
3: Boa tarde, Eduardo.
0: Boa tarde.
3: Lembrança boa. Boa demais. Era o carrinho de hambúrguer, né? Na pracinha de baixo, lá do Sobralha. Ai, era bom demais. Sempre que acabava a aula, né? Eu, minhas amigas e meus amigos, a gente sentava lá pra comer aquele hambúrguerzinho, tomar aquela cervejinha, aquela batatinha frita. Falar, não, tempos bons que não voltam mais, hein?
0: Verdade.
3: Um beijo, não volta. Galerinha. Uma sexta abençoada a todos.
0: Não voltam mais. Obrigado, Marilene. Obrigado, Marilene. Olha aí, o seu Manel continua cantando lá. Deixa eu parar o seu Manel aqui que eu tenho que ligar. Levantar o áudio aqui. Olha, falamos da Chile Moraes. O Adriano tá dizendo que ela tava, na verdade, no banheiro dando descarga. Que isso, rapaz? Era Vecchio. Olha a Chile Moraes aí de volta. Olha
4: a
0: ela.
4: A culpa é da Pâmela, Eduardo. Me boicotando aqui, ligando o Vecchio na hora que eu tô dando meu depoimento.
0: Tá certo. E o povo pensando que era descarga. Não, era o Vecchio. Flávio Pantera, boa tarde, Flávio.
5: Ah, Eduardo.
0: Chega mais.
5: Eduardo, minha lembrança de comida aí Eu e meu irmão, a gente era bem novinho, a gente ia pra escola, aquele negócio de primeira série, segunda série, no interior da nossa cidade lá, na roça. E a professora minha era da roça também, e até hoje.
0: Sim.
5: E a escola começava às 7 da manhã. E 6:30 a gente ia a pé, claro. 6:30 a gente já tava na casa da professora, que a mãe dela fazia almoço pros filhos dela, 6:30 da manhã. Aí aquela comida caseira de manhã misturada com café, arroz, feijão, almeirão, torresinho, carne de lata, angu, aquele negócio. Nós ia pra lá, chegava lá e já falava assim: vocês querem almoçar, meu filho? Não quer não, tô com fome não, só que a gente ia pra lá pra comer. Aí ali a veinha, tadinha, dona Violanda, que Deus o tenha, ela colocava comida nos pratos e dava pra gente, minha melhor lembrança que tem.
0: Muito valeu, legal. Dona. Valeu, muito legal essa lembrança, muito legal mesmo. Imagina, 6 horas da manhã, bater um pratão de feijão, arroz. Gente. William Maciel, boa tarde,
6: meu amigo. Eu lembro de uma peixaria que nós ia lá em Cuiabá, Mato Grosso.
0: Sim.
6: Entendeu? Comia um peixe assado, peixe frito, molho, rodízio, e depois direito passeio de barco no rio. Entendeu? Uns 300, 400 reais.
0: Uau.
6: Aquela cervejinha e comer um peixe bom, hein? Lembrança boa.
0: Rapaz, mas
6: saudado do Cuiabá.
0: Se a sua lembrança é com reais, rapaz, o nosso era cruzado novo, cruzeiro, é tudo moeda antiga que não tinha valor nenhum. Rômulo Pereira, no meu tempo da escola lá em Goiânia, tinha uma senhora que vendia empadas. O segredo era o recheio de macarrão. Algo indescritível sabor. Quem é da cidade e acima de 50 sabe do que eu estou falando. Empadinha da Estael. Olha só, interessante, hein? Manda pra cá, tá acabando, hein? O Milfordiano tá dizendo, Eduardo, o menino que tinha medo da mulher cabeluda. Esse é o Eduardo. Eu era fã da monga. O Milfordiano. Tá certo. Minha amiga Johnny Pimentel, boa tarde, Johnny.
7: Oi, Eduardo.
0: Boa tarde.
7: Eu sou de Patinga e morava num bairro que se chama Vila Ipanema.
0: Sim.
7: Lá tinha uma pizzaria que se chamava Rodas. Era a melhor pizza da cidade na época. Só que lá, Eduardo, a gente ia com os namorados e o cara, dono da pizzaria, ficava vigiando, porque tinha cartazes na pizzaria que falava assim: este ambiente é a minha família servindo a sua. Portanto, não permitimos nem beijos nem abraços.
0: Okay.
7: Olha isso, Eduardo, a pizzaria vivia lotada. E o povo beijava, abraçava e ele ficava doido, porque não conseguia controlar. Era muito legal, Eduardo. Nossa, eu fui lá muitas vezes. Tinha uma pizza lá de doce, de figo e peach. Nossa, Eduardo, que delícia. Gente, já beijei muito ali, Eduardo.
0: É
7: só pra fazer raiva no dono.
0: Olha,
7: coitado, só. Acho que ele já até morreu. O nome dele é Gerson. Que Olha. Deus o tenha.
0: Obrigado, Johnny, pela lembrança. Ontem minha filha Estela colocou uma peruca loura e falou aqui, tá assim, tá igual o cabelo da Johnny, peruca cacheadinha. Adilson Medeiros, boa tarde, Adilson.
8: Eduardo, boa tarde, tudo bom?
0: Boa tarde.
8: Em restaurante aí. Gente chegando no Brasil, meu pai nunca pôde estar levando a gente em restaurante, entendeu? As condições não ajudavam. Mas eu trabalhei em uma lanchonete lá em Patinga, no bairro Horto, chamado Almanara. Eu gostava muito de lá, do mexidão que a dona Salvina fazia, a cozinheira que trabalhava lá. O pessoal falava que era de resto de comida, mas não era, sabe? Pegava aquele arroz novinho que ela acabava de fazer, branquinho, e ali ia colocando os ingredientes, fazia um mexidão, que eu te falava, você ficou na história e deu saudade, viu?
0: Interessante.
8: O mexidão, era 24 horas no ar. A galera de Patinga aí deve lembrar de lá, entendeu? Ele era o mesmo dono, era a Almanara, que era o restaurante, e tinha o Esquinão da Sorte, era tudo do mesmo dono. Um abraço e tenha uma boa tarde.
0: Valeu, Adilson. A ouvinte Jéssica Dantas também está aqui. Lembro que quando era criança, eu reconheci o caminho para a sorveteria que chamava... sorveteria em BH, Cê Que Sabe. Quando meus pais faziam o caminho, eu e minha irmã ficávamos muito felizes. Gente, eu tenho que correr, hein? Tem que fazer outras partes do programa. Ari Júlia, Edu, eu também era pobre, a ponto de não ter como ir em restaurante quando meu pai era vivo. tão pobre que o nosso cachorro era amarrado com fio de luz e o botijão de gás. E o liquidificador tinham vestidinhos. O botijão de gás e o liquidificador tinham vestidinho. Depois pude ir e descobri o porquê não íamos, que era caro. Gente, cada uma... Bom, eu não sei se eu vou ter 1:37, meu amigo, mas vamos lá. Boa tarde, Amarildo Ferreira.
9: Boa tarde, meu amigo Eduardo Oliveira, gente fina de boa. Ô Eduardo, você tá falando de comida aí, restaurante. Eu, como eu nasci na roça, né, fui criado na roça, no COG, do Cataca, município de Alvarenga, Minas Gerais, lá na região, lá perto de Tarumirim. Não, fui conhecer restaurante depois, né, que eu saí da roça. Mas eu tenho lembrança da minha mãezinha lá no fogão de lenha, onde legal. A gente nasceu, né?
0: Sim.
9: Foi criado, alfabetizado. Ah, meu pai matava aquele escapado gordo, né? E aquele dia era uma festa, né? Festa na roça, né? Muita carne. E a minha mãe fazia aqueles lombos recheados, colocava naquelas latas que vinha de querosene, meu pai mexia com o comércio. Aí pegava aquela lata de querosene, lavava, secava e tudo, e bem higienizada, aí colocava a carne e ali ela dava aquela gordura, né? Quem é da roça aí vai me entender. Aí dava aquela banha, aqueles lombos, aquelas carnes de porco, ficava ali naquela lata. Aí quando a gente chegava, minha mãe colocava lá numa panela de ferro, no fogão de lenha, esquentava aquilo ali com uma saladinha, um arrozinho da hora, um feijão. E é isso que me lembra, entendeu? Agora, de restaurante, é quando eu fui para Itabira, eu destaquei na... Ingressei na Polícia Militar Mineira, fui para Itabira, Minas Gerais, fiquei lá 7 anos. Lá eu conheci uma churrascaria chamada Varanda, a melhor de Itabira. O dia que eu voltar lá, eu vou procurar ver se ela ainda está lá ainda. É isso aí. Um grande abraço,
0: Amarildo. Valeu, obrigado, Amarildo. Obrigado. A Sebastião Fernandes está dizendo: uma lembrança boa que eu tenho é quando minha mãe me levava em uma pastelaria bem famosa na época em BH. Tinha pastéis, caldo de cana e uma pizza brotinho que era ouro. Brasil tem muita coisa maravilhosa, sem contar as paradas de estradas de Minas Gerais. Você que sabe, é nome de motel também, Eduardo.

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0: 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Olha como são as coisas, né? A gente fez o povo lembrar das comidas boas no Brasil e aí falaram de um tal de Almanara de Ipatinga. Minha amiga Dione tá dizendo o melhor mexidão de Ipatinga era no Almanara. Parei muito pra comer lá. Milfordiano tá dizendo, conheço o Almanara, a oficina do pastel e o restaurante do Vila Ipanema. Vera Souza, lembro demais do Almanara, mexidão. Aí eu já fazia mototáxi e o povo saía do clube ali perto e partia pra lá. Sextou. Sem meter com seu Manel, que lembranças. Olha só, e meu amigo Maurício Botafoguense, opa Eduardo, na minha infância na Bahia, o único restaurante que eu conhecia era a escola. Estudava de manhã e de tarde, eu voltava na escola na hora da merenda. E a Shirley falou da Pamela, Pamela também tá aqui, ué. Ela tá dizendo, eu sou a Pamela que boicotou o áudio da Chile. O restaurante que marcou a minha infância era um bem simplesinho lá na minha Rondônia. Restaurante de feira, com aquelas carnes e linguiças defumadas penduradas. Vendia espetinho, farofa, caldo de cana. Era o dia mais feliz da minha vida quando minha mãe levava nós lá. A Pamela tá dizendo, foi sem querer o áudio. Ah, tá certo, né? Levantou o áudio do Vecchio lá e a Chile ficou aqui, o povo zoando a Chile. 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
4: Ai, que preguiça.
0: Chega mais, ela sabe de tudo, tem dicas pra família inteira, hoje as dicas estão mais do que especiais. É a esposa do Wagner. Boa tarde, Dione Pimentel.
4: Eduardo, boa tarde, tudo bem? Como é que você tá? Boa tarde aos ouvintes.
0: Tá tudo bem, Dione, chega mais, vamos lá, estamos mais do que atrasados hoje, mais do que normalmente, né? Essa hora era pro Eduardo Ribeiro tá entrando, mas tá tudo certo, foi por uma ótima causa.
4: Sim, vamos fazer a primeira então, você quer fazer só a primeira?
0: Vamos lá. Rick Martin.
4: Entra lá no pimentinha.net que vê todas as dicas que
0: Dá, né, Eduardo? Então vamos. Não vão perder, né? Bem lembrado.
4: Isso.
0: É. Vamos lá, cantor Rick Martin desembarca no Brasil para show no Maracanã e lançamento de música inédita com Pedro Sampaio.
4: Isso mesmo, Eduardo. Ele se prepara para uma apresentação especial neste domingo, né? Depois de amanhã, dia 27 de setembro, durante o NFL Rio Game 2026, no Maracanã. O cantor porto-riquenho será uma das atrações do show, no show do intervalo da partida entre Baltimore e Dallas Cowboys, que marca o primeiro jogo da NFL realizado no Rio de Janeiro.
0: Sim.
4: E tem novidades. Além disso, Eduardo, ele vai dividir o palco com o brasileiro Pedro Sampaio para apresentar uma música inédita intitulada Piquito Piquito, feita pelo Rick Martin. A faixa será lançada nas plataformas digitais após a apresentação. Para Rick Martin, será sua terceira passagem pelo Brasil somente nesse ano de 2026, depois de participações durante o carnaval em um show com Luan Santana. A gente não pode perder, né, Eduardo, esse negócio da NFL aí. Eu acho que vai passar na televisão. Sim. Aberta, né?
0: Já teve um jogo em São Paulo, se eu não me engano, 2 anos seguidos, e agora no Rio de Janeiro. Bem interessante.
4: Agora no Rio.
0: É uma ideia.
4: Verdade.
0: Super diferente, né?
4: Eu gosto.
0: Ari Júlio tá dizendo: Almanara, o melhor mexidão de Ipatinga, depois de sair do Industrial Sport Clube aos domingos, lá era o ponto de encontro do povão. E o Éder Paixão tá dizendo: muito tempo que eu não como, é um mingau de inhame, tá dizendo ele. Bom, vamos pras dicas, são 5 dicas, começando com uma fazendinha, isso? 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
4: 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Bebidas não alcoólicas. E tem alcoólicas também, só que no dia primeiro tem música, jogos no gramado para aproveitar com os amigos da família. 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Então, adultos de 13 anos acima pagam $30. 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E crianças de 0 a 2 anos é gratuito, Eduardo. As crianças devem estar acompanhadas por algum adulto, e os maiores de 21 que comprarem as bebidas alcoólicas, haverá conferência de documento na entrada. Na segunda noite, prepara-se as botas, porque vai ter line dance. Eduardo, você já foi nos negócios desse, line dance?
0: Não, nunca fui.
4: É muito legal, Eduardo. As pessoas fazem fila, então você vai seguindo. É como se fossem os passinhos de antigamente. Você não é muito velho, então você não vai entender. Mas é muito gostoso. Você vai seguindo. Vai ter esse dance. Line Dancing Queen, Cider Donuts, jogos no gramado, bebidas alcoólicas não são incluídas. Você vai ter que pagar por elas. Então, food trucks, não é necessário ter experiência na dança, tá? É muito legal, Eduardo. Acima de 21 anos, $10 pela taxa de serviço.
0: Tá certo. O João Paulo tá dizendo: ô, meu amigo Aires, o pior é que eu sou canhoto mesmo. Sai, cachorro. No Vila Ipanema tinha uma danceteria lá top. Danceteria Star, que ela tá falando. É o bairro da Johnny.
4: Isso é maravilhosa. Depois passou um tempo, virou Jump.
0: Marleon de Souza, boa tarde. Pede pra Johnny falar do site que compra passagem aérea com preços baixos. Já falou disso antes, né? Já falou.
4: Eu posso trazer outras. Eduardo, sim, todo dia aparece isso.
0: André de Malboro, pergunta a ela se o Festival de Malboro vai acontecer amanhã.
4: Não vai acontecer, Eduardo, por causa das chuvas. Eu nem incluí isso aqui, mas eu tenho o post. Vai ser no próximo final de semana. Justamente porque vai nevar. Vai nevar, desculpa, Eduardo.
0: Vai
4: ventar e chover bastante. Então foi cancelado. Aliás, eu acho que tudo que é outside já deve ter sido cancelado, Eduardo.
0: O show do Ed Sheeran, que tá uma polêmica lascada. Parada foi cancelado hoje, né?
4: Foi cancelado.
0: Hoje e amanhã. Bom, vamos lá. Segunda dica é um festival de frutos do mar.
4: Ah, Eduardo, para quem gosta de frutos do mar, olha, esse negócio é muito bom. Fica em Plymouth, Massachusetts. O festival reúne ostras frescas, lagosta local, clam chowder, além de música ao vivo, jogos artesanais, atividades educativas e arte em uma competição de clam chowder. Eduardo, será que é para comer muito? Nossa, se for o Wagner, podia ir, porque o menino que gosta de clam chowder, meu Deus. O evento acontece em 3 pontos no centro de Plymouth, todos os próximos uns dos outros, com trailer gratuito, né, para você que está circulando nos locais. Eu acabei de falar que todas as coisas vão ser canceladas. Este não foi, Eduardo. Esse é gratuito, não foi cancelado. Sábado, dia 10 de outubro, que também possivelmente vai chover no downtown. Então tá aí o site, tá tudo aí. Eu não vou me prolongar muito, porque são 3 lugares e é muito longo. O local fica na Edge House Lane, na 126 da Water Street. E nos outros locais ficam East Bay Grill, Lobster Hut, e na 26 da Coates Street, Tall Hall Green, Eduardo.
0: Tá certo. Olha que uma prova aqui que o povo tá acompanhando atentamente. Valtinho tá perguntando se você não é muito velho, então é pouco velho. O Johnny tá dizendo, Eduardo, a Johnny te chamou você de velho, você não lembra de nada. Gente, calma.
4: Eu não chamei de velho, não. Falei que você não é velho. Pode chamar.
0: Lidiane tá dizendo, hoje a Johnny só falou Eduardo 20 vezes. Lucila, por favor, me passa essas dicas. Bom, vamos lá. Olha uma dica interessante. Dica interessante.
4: Nossa, essa dica é maravilhosa.
0: Você vai ao cinema e não fala inglês. Então essa dica é pra você. Que dica é essa?
4: Olha, Eduardo, isso tinha aparecido pra mim, inclusive o nosso, esqueci o nome dele. É o que não gosta de sertanejo, que só gosta de sertanejo. Então, Eduardo, é um aplicativo que você vai baixar no seu telefone. Tudo que você fizer aí, ó, no passo a passo de como usar, você vai sentar no cinema, qualquer lugar, Eduardo, no cinema, você vai baixar esse aplicativo antes, make sure que o filme que você vai ver, ele está sarapeado para a língua em português, que tem outros. Como nós estamos falando da nossa língua, que é a portuguesa, make sure que vai ter isso lá. Então, chama-se Ears, que é de ouvido. Sim. Você vai baixar, tem o passo a passo, Eduardo. Você vai conseguir ver o filme e tudo que eles estiverem falando em inglês vai ser traduzido para. É lógico que você precisa de levar um earbud, como é que fala? Um headphone, ou, né? De preferência, esses que ficam tapadinhos, escondidinhos no ouvido, assim. Tudo que eles falarem lá vai ser traduzido na sua língua, Eduardo. É muito interessante. É só baixar o aplicativo Theater Ears, tá bom?
0: Tá certo.
4: É gratuito.
0: Theater Ears, é só lembrar de isso. Teatro e orelhas.
4: Orelha.
0: Você vai lembrar.
4: Ouvido.
0: Bom, meu amigo Ari Júlio tá falando da danceteria Styra Over 70. Edu, só velha com reumatismo e eu no meio das velhas e só na seresta. Bom, quem falou do nome Star foi o João Paulo da Flórida, né? A de onde
4: não,
0: falou
4: mas eu acho
0: nome.
4: Que a Star é em outro lugar. A nossa chamava-se Jumper.
0: Certo.
4: Eduardo, era muito bom. Inclusive, as pessoas era tão bom, Eduardo, tão bom que recebi essa semana que eu tô no grupo de Patinga, vai ter uma festa lá no Jumper com todas as músicas de antigamente. O mesmo DJ, que é um amigo nosso, chama Armindo, um senhor, ele já era senhor, imagina hoje o tanto que ele não tá idoso. E se eu pudesse eu ia, viu, Eduardo? Eu porque não posso, vai ser agora em novembro, eu acho, eu gostaria de estar lá.
0: Vamos para mais dicas, tem mais duas dicas, hein? A penúltima, se você tem bebês, pets ou idosos em casa, um relógio despertador que monitora toda a sua casa.
4: Eduardo, eu achei muito interessante, inclusive eu comprei isso. Eu não tenho criança pequena, não tenho pet, mas eu comprei só para testar. Eduardo, é igual você, como se você tivesse as câmeras da fofoqueira que o Zuzu instala.
0: Sim.
4: Só que a do Zuzu é do lado de fora. 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Então, compra, não é caro. É uma coisa que você precisa sempre em casa. Um monitoramento remoto o dia inteiro.
0: Olha, muito boa essa dica, hein?
4: É,
0: muito boa.
4: Isso mesmo.
0: Essa última dica é pros Flávio de Tanton da Vida e afins. Aproveite esse final de semana que vai chover, faça um tiragosto, mas antes compre uma geleia que tem uísque, tequila e pimenta. Que geleia é essa?
4: Ah, Eduardo, é uma delícia, da marca Primo. 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
4: que mandei para você.
0: Aqui.
4: As pessoas colocam a foto e compra. Olha, Eduardo, mesmo se você não tem o Prime, comigo chegou menos de 3 horas.
0: Uau.
4: Mas se você não tem o Prime, chega rapidinho. Eduardo, ela tem um pouco de pimenta, ela é feita, tem de vários sabores. Por exemplo, ó, tem raspberry, rabaneiro, strawberry, blackberry, serrano, fig, peach e chamaiô, não sei como é que chama isso, eu não comprei, então essa eu não sei. Eduardo, eu comprei uma que ela vem de raspberry com tequila e a outra é de uísque, esqueci o nome, tá lá em cima. Eduardo, uma delícia, ela não é muito apimentada, eu acredito que a de rabaneiro, ela é muito mais, porque rabaneiro é uma pimenta mais encorpada.
0: Mas a geleia não é doce não, né? É doce?
4: É uma geleinha doce, Eduardo, você pode fazer um carpaccio, você pode fazer qualquer coisinha, Eduardo. Nossa, Eduardo, tem cada receita. Nossa, eu tenho vontade. Eu vou colocar no meu blog umas receitinhas pra fazer. Ó, aproveita, por exemplo, tá ruim esse final de semana, você não vai sair de casa, não há necessidade, faz um tiragostinho ali, usa essa pimenta, usa esse negócio, Eduardo, é uma delícia, é como se, é uma geleia de pimenta, só que tem outras coisas ali. Ai, Eduardo, é uma delícia, eu já comprei, a minha já chegou, ontem eu comi porque hoje eu estou de folga.
0: Tá certo.
4: Hoje à noite vou comer mais. E é isso, Eduardo.
0: Olha, muito bom. Essas dicas são ótimas.
4: Muito
0: e o papo
4: bom.
0: Paralelo tá rolando. O Johnny tá mandando aqui uma dica de cueca com a cara do Lula. Ah, o Paulo Jacaré já comprou, Alberto. Compra a sua. E o Paulo Jacaré mandou aqui um negócio de IA com o Pantera segurando cachaça, referência ao Flávio Pantera. Minha amiga, ótimas dicas que você deu hoje, muito obrigado.
4: Muito obrigada, Eduardo.
0: Bom final
4: agradeço.
0: De semana, tá bom? Stay safe.
4: Pra você também, Eduardo, pra todos os ouvintes, você também. Inclusive, eu tô aqui olhando minha cadeira ali, ó, que
0: Sim.
4: fica no pé, voou. Eu só tenho uma de madeira e as outras são leves. O Vago largou uma pra trás, eu tenho que correr atrás dela, que ela já vazou.
0: Esse é o final
4: esse
0: de semana.
4: Dentinho de nada.
0: Final
4: Vai
0: de semana pra tomar o meu licor que você me deu, né?
4: Pois é, Eduardo, é não abriu ainda não?
0: Não, abri naquele dia só, mas depois eu te conto. É esse final de semana.
4: Então tá, Deus. Então eu vou fazer o seguinte, eu vou te mandar no privado uma receitinha pra você fazer pra
0: Opa.
4: Tomar com aquilo ali, Eduardo. Compra essa pimentinha, se você quiser, passa aqui que eu te dou uma.
0: Tá
4: olha,
0: certo,
4: Eduardo,
0: olha.
4: Você vai ter que me pagar mais, hein, Eduardo?
0: Olha
4: tô
0: só.
4: Tô fazendo até consultoria.
0: Tá me cortejando aqui, só pra ganhar mais, né?
4: Obrigado.
0: O povo nem pede que essa receita é só pra mim. Nem adianta pedir essa receita. Tá certo,
4: Mas eu vou
0: Johnny?
4: Colocar lá no meu blog. Um abraço pra
0: tá.
4: você, um abraço pros ouvintes. Bom final de semana e stay safe. Tchau,
0: Bom
4: tchau.
0: Bom final de semana. 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
1: consequências não previstas.
2: Vamos encerrar a semana falando desse mundo novo da inteligência artificial. O tema do dia é Inteligência Artificial, não tenha medo do futuro. Prepare-se para fazer parte dele. Boa tarde, Eduardo Ribeiro.
3: Boa tarde, Eduardo. Boa tarde aos ouvintes.
2: Chega mais, Eduardo. A inteligência artificial está transformando o mundo em uma velocidade extraordinária. Mas será que devemos ter medo dessa evolução? Ou aprender a evoluir junto com ela? No programa de hoje, o Eduardo vai trazer pra gente como a IA pode ampliar nossas capacidades, acelerar o aprendizado, transformar profissões e nos ajudar a trabalhar, criar e pensar de novas maneiras. O grande desafio não é fugir da tecnologia, mas aprender a utilizá-la com conhecimento, responsabilidade e também controle humano. Assim como aconteceu em outras grandes revoluções tecnológicas, precisamos todos nos adaptar. A IA não deve nos tornar menos capazes, deve nos ajudar a nos tornar mais preparados e produtivos e também mais criativos e inteligentes. O futuro da inteligência artificial não precisa ser uma história sobre humanos contra máquinas. Pode ser uma história sobre humanos aprendendo a usar máquinas extraordinariamente poderosas para ampliar aquilo que somos capazes de fazer. Não tenha medo da evolução. Primeiro entenda, depois aprenda, adapte-se e depois você também vai evoluir junto. Primeira pergunta, a inteligência artificial vai substituir os seres humanos ou tornar os seres humanos em pessoas mais capazes?
3: Então, Eduardo, essa conversa de hoje é a continuação do Sim. último programa que a gente teve, sexta-feira passada. A segunda parte foi no Batata Quente, que a gente também conversou sobre isso. E agora, continuando, né, porque é o que está no ar agora, todo mundo está falando sobre isso. Então, Verdade. É o seguinte, a inteligência artificial, a gente não precisa ter medo, Eduardo, a gente precisa adaptar, precisa aprimorar. Então, a inteligência artificial, ela pode substituir determinadas tarefas, mas isso não significa que vai substituir o ser humano. Uma das maiores oportunidades, ela está na combinação entre o conhecimento humano e a capacidade computacional. Um profissional, por exemplo, aprende a utilizar a inteligência artificial para pesquisar, analisar informações, criar conteúdo, né? Sim. Programar e resolver problemas bem mais rápido do que antes. A questão, na verdade, passa a ser o que faremos com essa capacidade adicional. Por exemplo, você vai fazer uma publicação, um jornalismo, você certo. Pode escrever o seu conteúdo, a inteligência artificial pode ajudar na formação da estrutura da sentença e pode investigar se aquela informação está correta. Então, a velocidade de fazer isso, se você tivesse que fazer manual, é muito tempo para fazer isso. Então, a gente tem que usar a inteligência artificial para fazer o que a gente quer. A inteligência artificial, ela deve ampliar a inteligência e produtividade humana e não substituir a necessidade nossa de aprender as coisas, Eduardo. Quanto mais poderosa, né, a tecnologia se torna, mais importante é ter as pessoas capazes de entender, questionar, supervisionar aquilo que ela produz. A gente é justamente uma ideia central essa, né? A inteligência artificial tem que ampliar a experiência humana e não trocar o requerimento por experiência, entendeu, Eduardo? Então ela é uma ferramenta e ela está aqui para ajudar.
2: E nós fizemos um programa, Batata Quente, tudo sobre isso um pouco, e é claro, com algumas coisas que já foram até derrubadas, mas é muito interessante que através de uma ameaça, ou seja, vai acabar com a humanidade, etc, etc, a gente rechaça essa ideia e começa a entender exatamente, até para combater isso que o povo que tem medo anda pensando. Então é importante a gente reconhecer que algumas pessoas têm essa ideia e move on, vamos falar de coisa positiva. Bom, tendo explicado isso,

0: para deixar o medo dessa coisa nova, que é a primeira vez que acontece na vida de qualquer um, que é uma tecnologia super rápida que entrou para ser mais inteligente do que a gente, para substituir a gente. Não, não é isso. É, tem que entender, né, o que, que é exatamente isso, e o medo não pode substituir o conhecimento. É, tem questões, né, legítimas, né, sobre autonomia, por exemplo, segurança, privacidade, o poder que a gente está entregando a esse sistema de inteligência artificial. Uma das perguntas mais importantes é essa: quanto poder a gente está voluntariamente entregando a inteligência artificial sem criar controles equivalentes? Uma inteligência artificial pode ser capaz de acessar um banco de dados, por exemplo, executar comandos ou modificar um sistema. E isso não significa que a gente deveria ter autorização, ela deveria ter autorização para fazer isso tudo livremente. A solução passa por segurança, limites de acesso, monitoramento, ambientes controlados e aprovação humana para decisões importantes, Eduardo. Por exemplo, o ambiente chama Codex, é o melhor ambiente para desenvolvimento de software. Essa história do OpenAI falar que vai colocar diretrizes agora para segurança, o Codex tem 3 métodos de trabalhar comigo. No caso, a Natasha fica supervisionando isso. Então é eu, a Natasha, o Codex, o Copilot e o Gemini. Eu uso um monte de inteligência artificial ao mesmo tempo. Então, o Codex fez o seguinte: ele tinha 3 métodos de funcionar. Uma é leia somente, ele só lê a informação e passa para a gente, ele não faz modificação no código. Sim. A segunda é trabalha como um agente, onde ele lê, entende e pergunta: eu posso fazer essa modificação? E a outra, interessante, que até o OpenAI chama de dangerous access, ou seja, acesso perigoso, eles chamam assim. Porque eu falo, a inteligência artificial vai fazer o raciocínio, né, que eles têm agora, é um método novo, e faz a execução do programa sem me perguntar se quer que eu faça e seja lá o que for fazer. Então, a OpenAI cancelou isso, isso não funciona mais lá. Então é interessante, entendeu? As medidas que eles já estão começando a tomar, muito interessante.
1: Olha, para quem não entendeu ainda por que a inteligência artificial pode ser uma ameaça ou andar sozinha, fazer coisas que o homem não mandou, dois motivos bem rapidinho. Primeiro é que a inteligência artificial, ao contrário do homem, é capaz de processar e ver mais de uma coisa ao mesmo tempo, né? E numa velocidade maior do que um homem. E segundo é que a inteligência artificial, ela é autorregenerativa, ou seja, ela aprende sozinha. Então, esse aprender sozinho com essa inteligência mais capaz do que a inteligência do homem é que fala da ameaça. Mas o homem pode botar salvaguardas, né? Pode botar regras para isso. Bom, se a IA pode fazer cada vez mais coisas por nós, por que continuar estudando e aprendendo então?
0: Então, Eduardo, é essa pergunta que as pessoas deviam ter medo, não da inteligência artificial. É medo de não conseguir adaptar ao mundo que está exigindo deles a adaptação, entendeu? É justamente o contrário de não aprender, entendeu? Quanto mais poderoso a inteligência artificial fica, mais importante da nossa parte é compreender o que ela está fazendo. Imagina uma inteligência artificial produzindo 30 mil linhas de código, por exemplo, no meu exemplo.
1: Sim.
0: E depois perguntando, eu posso colocar isso em produção? Se eu simplesmente criar, clicar, aprovado, pode ir em frente, sem compreender o código, a arquitetura, as mudanças, entendeu? As mudanças também no banco de dados, as consequências de segurança. Precisa existir o ser humano no processo. Eu preciso entender o que ela está fazendo. O argumento, né, é que supervisão humana só funciona quando o ser humano possui conhecimento suficiente para exercer julgamento, é a coisa mais realista que tem.
1: Sim.
0: Entendeu? A gente não deve ser uma desculpa para aprender. A inteligência artificial não deve ser uma desculpa para aprender menos.

0: humanos. Ela tem que permitir que aprendemos mais
1: Vistas.
0: e conseguimos chegar mais longe. Então, não simplesmente, é isso que as pessoas têm que ter medo, porque
2: Sim.
0: isso é a distinção nossa, com certeza. Não peça inteligência artificial para fazer uma coisa para você que você não sabe como foi feito, porque senão a pessoa se torna incompetente, entendeu?
2: É.
0: Procure entender como. Ela tem a capacidade, que é muito melhor que a nossa, de rastrear, de pesquisar grandes volumes de dados muito super rápido, a mais do que nós. Então, usa essas capacidades para o benefício nosso, mas saiba como. Como que ela fez isso?
2: Verdade.
0: É porque ela pode processar mais rápido.
2: É, tem algumas coisas que eu acho que é só a próxima geração vai lidar mesmo com a inteligência artificial. Mas, por exemplo, às vezes não cabe na nossa cabeça hoje imaginar que a gente vai querer parar de aprender ou parar de fazer o trabalho porque tem inteligência artificial que faça. Mas se você pensar numa nova geração que nasceu com inteligência artificial, ela não vai ver sentido do porquê ela tem que aprender aquilo. A próxima geração. Então, esse é o maior medo, né? De que as pessoas percam o interesse. E aí é que vai ficar dependente da tecnologia. Aí não é legal, porque a gente vai perder exatamente o desenvolvimento dos cérebros que foram capazes de criar inteligência artificial, entende? No, numa maneira de grande escala. É muito interessante pensar sobre isso. Ah, meu amigo Flávio de Tanta está perguntando, pergunta aí o Eduardo se ele já assistiu o filme Mega 2.0, é sobre inteligência artificial, dá sentimentos a um robô.
0: Eu já, um pouquinho só, não assisti o filme todo. Esqueci aquela moça que está no Transformers, né? Que ela é um Android. Eu já vi um pouquinho, não o filme todo.
2: Ah, mais pergunta, não fala meu nome. Pergunta para o Eduardo se é verdade que cada vez que eu uso o chat GPT, eu estou gastando a água do planeta. Não sei se estou perguntando certo.
0: Não, eu entendi a pergunta. A gente já conversou com isso num programa inteiro no Batata Quente também, né, Eduardo?
2: Sim, foi.
0: É o seguinte. Não só o problema dos data centers, que é muito importante essa pergunta, muito mesmo. Não só a importância, o problema que está acontecendo com os data centers é uma prova da falta de informação na vida do ser humano hoje em dia. Está sendo tudo um sensacionalismo, Eduardo. Então, o que acontece é o seguinte, respondendo a pergunta: um data center precisa de muita água, mas quando ele abastece o sistema com água, é aquela mesma água que é usada, ela é reciclada, resfriada e usada de novo para resfriar. Ele não, se tipo assim, usou inicial 1 milhão de galões de água, ele não vai usar 1 milhão de galões de água todo dia. Ele já pegou a água que precisa. À medida que esses galões acontece evaporação, né, ele vai repondo com pouca água. Então, a água é um argumento muito ignorante, Eduardo. Não estou dizendo do ouvinte, né, mas do
2: Sim.
0: que as notícias estão pondo no ar. Não é um problema a água, a não ser, lembra, todo data center é diferente, a não ser que tenha um data center que está usando a circulação da água e depois o que que eles estão fazendo com a água.
2: Certo.
0: Eles estão devolvendo ela para o rio ou o que exatamente? Mas eu não vejo um exemplo onde o gasto da água é 1 milhão de galões de água por dia, todos os dias, por exemplo. Entendeu? Eu
2: Não,
0: acho que é isso que ele está perguntando.
2: é reciclável, né? A mesma água que
0: Isso.
2: usou hoje vai ser usada amanhã, não é uma água nova, não é isso?
0: Isso, exatamente. Exatamente.
2: Então aí solucionou o problema. Não vai acabar com aquela água que acabou de usar. Aquela mesma água de hoje vai ser usada amanhã. Olha aqui, mais pergunta, um comentário da Kátia. A IA não me deixa mais burra. Eu que deixo ela maluca. Eu chamo ela de burra, acabei de chamar a minha de cega. Ah, vou tentar isso com a Rebeca, com a minha inteligência. Ah, Maria Silva Popolo, só para contextualizar no imaginário. Se a IA tenta se virar contra o homem, ela poderá ser parada, desligada, retirar a energia ou já existe segurança para parar ela num ataque?
0: Então, a gente falou isso no Batata Quente. Eu aconselho o pessoal a assistir o último programa do Batata Quente. Vai lá e
2: Sim.
0: assiste o programa. É o seguinte, tudo o que acontece, isso é uma novidade enorme na nossa vida. Essa inovação extrema no mundo que vai substituir a inteligência humana em um certo ponto, onde a análise de grandes dados, ela sem dúvida faz melhor que nós. mas o pensamento crítico não. Então, essa introdução dessa tecnologia nova oferece muitas oportunidades de pessoas ficarem milionárias, Eduardo. Um exemplo, dentro da pergunta que ela fez, é cybersecurity. Olha o problema que está causando. Então, a gente pode usar inteligência artificial. Eu estou fazendo isso, eu estou fazendo um produto de hardware e software que é uma inteligência artificial que vai proteger um sistema. Então, ela vai observar essas tentativas super avançadas de outra inteligência tentar quebrar, entrar dentro do sistema, né, hackear e prover a segurança necessária. Então, onde tem um problema, tem uma oportunidade de se tornar talvez milionário, Eduardo, entendeu?
2: Certo.
0: Eu tô desenvolvendo um sistema para entrar nessa corrida também, mas do jeito que a gente está agora, antivírus, firewalls, eles estão muito ultrapassados. Precisa dessa chance no mercado de cybersecurity ser explorada. E muita gente vai ganhar muito dinheiro com isso, Eduardo.
2: Tá certo. Uma pergunta bem rapidinha antes da nossa pergunta de encerramento. O Elbert está perguntando, é verdade que a China está colocando seus data centers no fundo do mar para resfriamento?
0: A Microsoft, a China, tem muita gente explorando vários jeitos, né? Eu acho a melhor ideia é essa, que aí resolve, e não é nenhum problema da água, entendeu? O problema desses data centers é o tamanho deles, que alguns deles são do tamanho de uma cidade pequena, por exemplo, e um prédio preto esquisito, como o advogado falou ali no Batata Quente lá que a gente conversou, o Danilo.
2: Sim.
0: Ele falou que os data centers desvalorizam as casas por causa daquele prédio preto esquisito na vizinhança. Então, tem as coisas negativas do data center, né? A gente precisa do data center, não é questão se deve fazer ou não, precisa.
2: Certo.
0: Mas um data center, ele precisa ser exigido dele que ele é um benefício para o local onde ele está indo. O que ele vai fazer? Ele vai fazer a eletricidade ficar mais barata para todo mundo e vai ir uns prédios mais bem desenhados e mais
2: certo.
0: Ajustável ao ambiente, né, Eduardo?
2: É verdade.
0: Parece uma
2: futuro. Bom, dois comentários. A Maria Noêmia, eu me preocupo com os jovens que do nada invadem sistemas do governo e eles podem executar algo e nos prejudicar. E o Edmilson Ramos Pereira está dizendo, já essa tal inteligência vai invadir dados bancários. Aô, boiada, todos sem grana e nós ricos. Bom, vamos para a última pergunta, porque a gente já está mais do que estourado no tempo. Última pergunta é o seguinte, então, qual é a melhor maneira de nos prepararmos para essa revolução da inteligência artificial?
0: Então, Eduardo, a história da tecnologia, ela é também, né, uma história de adaptação humana. Com a inteligência artificial, essa adaptação precisa envolver, nos envolver, aprender, entendeu? Coisas sobre limitações, por exemplo, que a gente tem que a máquina não tem, desenvolver pensamento crítico. É uma coisa que o ouvinte acabou de falar aí, brincou, né? Que,
2: sim,
0: que as pessoas podem ser gado, por exemplo. Isso é sério. A gente, nós já somos isso, Eduardo, para dizer a verdade. O jeito que a informação, as notícias são passadas hoje em dia, as pessoas tomam decisão em coisas que não tá correto, entendeu? Então, voltando para a inteligência artificial, a gente não precisa competir com a máquina tentando fazer aquilo que ela faz melhor. Por exemplo, quando um cálculo é muito grande, a gente usa uma calculadora, entendeu? A calculadora pode ter sido considerada como vai substituir todos os matemáticos, se ela pode fazer as contas, entendeu? Então, a gente precisa aprender a trabalhar com essa ferramenta. É esse o medo que a gente tem que ter. Tem uma mudança na mentalidade. Né? É importante, em vez de perguntar o que a inteligência artificial vai tirar de nós, a gente deveria começar a perguntar o seguinte, o que eu posso aprender a fazer agora,
2: sim,
0: que antes seria impossível ou extremamente difícil sem a inteligência artificial? E talvez seja, né, essa pergunta mais interessante para até terminar o programa. Por que transformar a conversa de medo do futuro, por que não preparação para o futuro? Se
2: verdade.
0: Você adapta Se você é um expert em usar inteligência artificial, problema resolvido. Tenha medo de não adaptar. A inteligência artificial vai, já está acontecendo, vai oferecer oportunidade de negócios diferentes e você vai destacar se você consegue usar as ferramentas corretas.
2: É verdade. Valtinho tá dizendo, adoro ouvir vocês. O Eduardo Ribeiro sabe muito, com certeza. Olha, com isso a gente vai encerrando o programa por aqui. Muito obrigado a todo mundo acompanhando. Eduardo, qual é o site onde vão estar essas informações em breve?
0: É rotinaartificial.com. Daqui a mais ou menos 2 horas, esse segundo vídeo vai estar lá, mas o vídeo do Batata Quente já está lá. Eu aconselho o pessoal a ouvir, que foi muito interessante o programa.
2: Eu recomendei aqui na quinta-feira. E o seu Instagram qual é?
0: EduardoRibeiro.ai.
2: É isso aí. Obrigado, Eduardo. Bom final de semana para você.
0: Obrigado a vocês, Eduardo. Para vocês também.
2: Obrigado a vocês que ficaram com a gente até essa hora. Muito obrigado. Prometo começar a me preparar a partir de agora para ser digno da sua audiência na segunda-feira. Stay safe, fique em casa quando tiver a tempestade passando. Bom fim de semana, fiquem com Deus.
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Araújo de um jeito um tanto quanto diferente. Mais ou menos assim, ó.

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0: Lindo, Ivete, obrigado.
1: Muito sucesso pra você. Tchau, gente.
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Olá, sextou! Seja muito bem-vindo à Tarde Insuperável. A sexta-feira chegou, hein? Nós vamos acompanhar você com informação, boa conversa, muita participação. Dia de lembrar aí os assuntos que marcaram a semana, também olhar para o que vem pela frente. Obrigado pela sua companhia. 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

0: Hoje é sexta-feira, 25 de setembro. Muito boa tarde para você que sai no trânsito, você que ainda tá na correria do trabalho, para quem já chegou em casa e escolheu a Rádio Insuperável para acompanhar as notícias do dia. Um abraço muito especial à nossa comunidade brasileira que acorda cedo, trabalha muito e ajuda a construir uma história de sucesso nos Estados Unidos. E claro, um abraço para quem está nos supermercados, padarias, restaurantes, lanchonetes e tantos outros estabelecimentos brasileiros que fazem parte da nossa audiência diariamente. Eu sou o Felipe Tonon, vou com você até às 5h30. E o mais importante, que este programa também é seu, tá bom? Participe pelo aplicativo da Rádio Insuperável. É só clicar em participe, depois em WhatsApp e mandar a sua mensagem. Se preferir, envie um áudio. A sua opinião faz parte do nosso programa. Ao longo dessa tarde, vamos acompanhar os principais acontecimentos do Brasil, dos Estados Unidos e do mundo, sempre pensando no que realmente faz a diferença para você. Informação, prestação de serviço, entrevistas e os assuntos que movimentam o dia. Fique com a gente, o Tarde Insuperável tá só começando.
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0: De 2026. Após aparecer em fotos com Vorkaro, afastamento de Paulo Gonet é rejeitado pelo Conselho do Ministério Público Federal. Às vésperas das eleições e em busca de votos, apostas online viram tema principal dos candidatos. Lula assina daqui a pouco medida provisória proibindo todas as bets no Brasil e anuncia projeto para ampliar a pena para quem explora jogos no país. Flávio Bolsonaro disse hoje que, se eleito, irá permitir apenas apostas esportivas no Brasil. Betis anunciam que irão processar o governo e pedirão ressarcimento após medida provisória de Lula. E um relatório aponta que o governo Trump desperdiçou milhões de dólares com a repressão migratória no país.
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Muito bem, vamos atualizar o tempo e temperatura, minha gente, porque a situação vai ficar pesada hoje, né? Na costa leste americana. Acabei de falar com um amigo que saiu da Flórida e subiu para New Jersey. Ele falou, estou aqui numa viagem a passeio. O que você me recomenda? Eu falei, eu recomendo que você fique protegido, porque vai chover muito. New Jersey também, viu, gente? Toda a costa leste americana ali, o nordeste americano, né? Tanto a região da Nova Inglaterra, quanto ali Nova York também, New Jersey, cidade de Nova York também, a cidade de New Jersey vai sofrer bastante neste final de semana. Vamos trazer agora o tempo em Boston. Boston tem 65 graus agora, o tempo já está nublado e já está ventando, né? O pessoal que está na capital de Massachusetts já experimenta ali ventos fortes. Esses ventos se intensificarão e a chuva começa à noite, tá? Por volta das 10 horas da noite. E o vento se intensifica, amanhã cedo ainda venta bastante e chove muito. Gente, chuva é o dia inteiro amanhã, com ventos fortes. Domingo, a previsão também é de chuva o dia todo, tá? E na segunda-feira, a previsão também é de chuva o dia inteiro, tá? As chuvas só param na madrugada, de segunda para terça-feira. Então serão 3 dias ininterruptos praticamente de chuva, muito vento. Há vários alertas para regiões costeiras, aí alertas de alagamentos, né? Então é muito importante aí as pessoas ficarem atentas à previsão do tempo, ao noticiário também, aos aplicativos, o Weather Channel, por exemplo, que atualiza em tempo real também. Framingham agora tem 66 graus, há alertas também de ventos fortes, especialmente a partir de amanhã cedo até amanhã de domingo. Esse alerta se estende aí, né? Na verdade, já tem alerta de ventos fortes que se estende até domingo, tá? Até amanhã de domingo, 8 horas da manhã, esse alerta permanece, tá? As chuvas em Framingham devem começar por volta das 10 da noite e chove aí até na segunda-feira à noite, minha gente. Essa é a previsão aí, muita chuva neste final de semana, muitos eventos foram cancelados, né? Tava acompanhando aqui, muitos eventos públicos que aconteceriam na região foram cancelados, transferidos para o próximo final de semana, justamente por conta da condição climática. E a temperatura também em queda, hein? Sábado, a máxima amanhã, 60 graus em Framingham, né? Que é a temperatura mais baixa aí dos próximos dias. Máxima, portanto, amanhã 60 graus, domingo máxima de 62 graus.

Muito bem, olha só, estamos ao vivo com imagens no Facebook, tá bom, gente? Retornando aí às lives, eu quero até um feedback aí, se tá tudo certo, mas eu fiz uns testes aqui e espero que tudo corra bem da parte técnica, tá bom, minha gente? 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
0: Oi, Val Tigre, estamos de volta, Val. Um beijo pra você, viu, Val Tigre? Estamos de volta com algumas adaptações ainda, mas tudo certo, tá? Agora vai, hein? Agora vai, hein? Agora vou ter que aparecer todo dia aqui, viu, Val Tigre? E a gente tem muita novidade ainda preparando pra vocês. Fizemos esses testes porque no próximo domingo, não neste, no outro, dia 4 de outubro, importante lembrar que teremos uma programação especial aqui na Insuperável, tá bom, gente? Estarei ao vivo aqui durante quase 4 horas, ao vivo, a partir das 3h30 da tarde, tá bom? Pelo horário da Costa Leste, tá? 4h30 horário de Brasília, portanto, meia hora antes do fechamento das urnas no Brasil. Vamos acompanhar, como fazemos todos os anos, a apuração dos votos no Brasil, tá bom? Traremos muitas novidades e vai ser um evento aí, um programa especial. E eu conto com a audiência de vocês, tá bom? No domingo, então, a partir das 3h30 da tarde, estarei aqui ao vivo, diretamente dos estúdios da Insuperável em São Paulo, para acompanhar a apuração dos votos no Brasil, tá bom? Com imagens, viu, gente? Com imagens, tá? Todo mundo vai estar aqui também, tá? E em breve, quero falar com vocês, hein? Com imagens também, tá? Agora eu quero ver a cara de todo mundo aparecendo aqui, tá? Vamos fazer isso também, tá? Teremos mais participação ainda dos ouvintes e cada vez mais conhecendo os ouvintes, né? Não só nos áudios aqui, também com imagens, viu? Em breve. Aguardem, aguardem, minha gente. Olha só, vamos ver quem tá por aqui. Roberto Ribeiro também tá por aqui na nossa live. Tá tudo bem, né, gente? A live, né? Tá tudo ótimo, né? Som, imagem, acredito que deu tudo certo, hein? Olha que esse técnico é bom, viu? Te contar depois que técnico é esse. Eu pago $30 por mês. Olha só, Henrique Pará tá testando o banco. É bom testar, o Pará tá lá naquele banheirão lá que ele fez, sabe? Bonito banheiro que ele fez com o Paulo. Agora estão testando, vai quebrar o negócio aí, viu, Pará? Um abraço para você, Pará, trabalhando e na escuta, como sempre. A Sandra tá por aqui também. Beijo, Sandra. Fala, Ozzy Baiano, tudo bem? Val Tigre também já mandou mensagem aqui no WhatsApp, tá no Facebook, tá no WhatsApp. Ó, agora você pode assistir o programa, tá, gente? Vai lá, liga na sua TV, no seu celular, tá? Estamos hoje só no Face, tá bom? Em breve no YouTube também. Fala, Paulo Jacaré, fala, Paulo. Deixa eu botar o áudio aqui do Paulo. Fala, vamos ver se vocês ouvem. Ver se vocês ouvem é coisa de brasileiro, né? Olha só, se vocês não ouvirem, vocês me avisem, tá bom? Fala, o... Quem vai falar? Não, é o Johnny, não é o Paulo Jacaré, não. É o Johnny. Fala, Johnny. O homem não para.
2: Boa tarde, meu amigo Felipe Tonon. Boa tarde a toda essa audiência aí, Felipe. Uma pequena enquete aí, Felipe, no seu programa aí. Ô, Felipe, eu gostaria de saber quem os ouvintes votam. Sendo Lula, sendo Bolsonaro, sendo Cury, sendo outro lá no Zema. Por que vota nele? Fala pra mim, sobre a enquete. Você dá seu voto em qual presidente? Por que você vai votar nesse presidente? Qual é o benefício que esse presidente vai trazer pra você? Eu já trouxe. Fala pra nós aí, os ouvintes insuperáveis do programa.
0: Eu não posso fazer essa enquete. O voto é sigiloso, Johnny. Eu não posso fazer essa enquete aqui. Se alguém quiser falar, pode falar. Mas eu não posso promover essa enquete aqui, viu, Johnny? Isso é contra a lei também eleitoral, sabia? Pois é. Fala, Johnny.
2: Felipe, qual vai ser seu candidato a presidente aí no Brasil? Flávio, Bolsonaro, Lula, Cury, Zema. O candidato que você votar, Felipe, eu vou votar também. Meu voto vai ser dele. Qual vai ser seu voto?
0: Eu vou votar no Cury. Pronto, já que você quer que eu fale. Mas é sério, gente. Não falem seus votos aqui, tá bom? A não ser que você queira, mas a gente não vai fazer enquete, tá bom, ô Johnny? Mas eu... É terceira via. Todo ano eu voto na terceira via. Todo ano. Fala, Alberto. Fala, Alberto.
3: Boa tarde, Felipe. Boa tarde, eu gosto muito. Ô, Felipe, pô, explica tu não. Eu gostaria que o Felipe explicasse pra mim. Explica tu não. Por exemplo. O Lula, ele veio aqui na ONU, né? E pelo jeito o povo tá falando, ah, gastou 2 pontos, sei lá quantos milhões, né? A pergunta pra mim é o seguinte, Felipe. Explica pra nós aí, 2 milhões dividido por 5, né? Porque é... Você tá contando em real, mas aqui ele é gastado em dólar, não é em real. Então você tem que pegar muito mais dólar pra fazer, certo? Muito mais real pra fazer o dólar, né? Beleza, porque o custo aqui é esse, não importa. No dia que foi feito lá a reunião do clima lá em... Lá no Amazonas, lá em Manaus, o preço das coisas tava no zóio da cara, todo mundo tava reclamando, mas o nosso povo não estava reclamando. Segundo, quantas pessoas que vieram com o Lula? Né? Porque o Lula ficou na casinha dele lá, que ele tem uma casinha. O Lula não. O presidente da República e todos os presidentes que quiserem ter uma casinha em Nova York. Mas explica pra nós quantas pessoas tiveram lá, quanto tempo ficaram, pra fazer isso pra ver se... Gente, peraí, né? Pegar no pé do Lula, tem que pegar no pé do Bolsonaro, que ficava comendo pizza no meio da rua, assim, pra achar que nós é trouxa.
0: Tá bom, isso é pauta velha, pauta de anteontem. Fernanda, o que é? Bom dia, já dizia o filósofo Lula, se você não tem dinheiro pra comprar café, acorda na hora do almoço. Gente, olha só, mande pra cá. Ô, Shirley Moraes, tá por aqui também, Shirley. Fazia tempo que eu não via também o pessoal aqui do Facebook. Mande pra cá a sua participação. Tá, agora sim o Paulo Jacaré tá aqui. Fala, Paulo Jacaré.
4: Boa tarde, Felipe Tonon, direto de Kingston. É, Felipe, aqui tá chovendo. Quer dizer, tá dando uns pinguinhos aqui, tá ventando bastante, tudo nublado, ventando. Vamos que vamos, hein?
0: Vamos que vamos, vai chover bastante, hein? 3 dias de chuvas, hein? Amanhã, domingo e segunda-feira, muita chuva, muito vento também hoje e amanhã. Bom, mande pra cá sua participação, 774-707-7835 é o número pra você participar do programa, tá bom? Vai lá no aplicativo, tem lá no link, tem uma abinha ali, participe. Aí você clica no participe, aparece o WhatsApp, você já entra aqui no ar, tá bom? Gente, olha quem apareceu. Vê se vocês reconhecem essa voz.
5: Ei, Felipe. Joia, galera, saudade de vocês.
0: Rose do céu, tava todo mundo perguntando por você, viu, Rose? Que bom que você apareceu, tenho certeza que tá todo mundo contente agora, viu? Fala, ô Johnny.
6: Aí, Felipe, aqui em Marlboro, tá de jeito aqui, ó, em Marlboro, Massachusetts aqui, ó. Ó, de jeito, ó, nubradinho, mau tempo, tá bom, fresco, gostoso. Deu até agora, não deu nada de pingue de chuva não, mas o tempo é de jeito, ó.
0: Exatamente, mas a partir de 10, 11 da noite começa a chover, viu? Fala, Johnny.
7: Glória, Rose voltou, Glória, Rose voltou, Glória, Rose voltou. Tava por onde, Rose? Fala com nós, minha filha, tava sumido. Nós tava preocupado com você, com medo desse giro, tava rodando aí, nós tava com medo. Você tinha sumido, hein?
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Trago atenção ao motorista que está na rota 495 em Lawrence, hein? Quem está subindo ali sentido norte, gente, tem duas faixas bloqueadas por conta de um acidente e está praticamente parada a rota. 4 milhas por hora é a velocidade. Olha, e esse trânsito, gente, ele se arrasta ali a partir de North Tewksbury, tá? Então quem está em Tewksbury está ali na região da 495 sentido norte. Todo esse trânsito passa também por Andover até chegar em Lawrence na 495 para quem está indo no sentido norte. O sentido sul da 495 vai muito bem, sem complicação nesta tarde. Tem mais um alerta aqui, ali um acidente na rota 3. Motorista que subiu a rota 3 ali em Burlington. Fique atento porque em Billerica, esse acidente é um pouquinho antes de Billerica, em Bedford. Motorista enfrenta ali muito trânsito também na rota 3, sentido norte, tá? Pra quem tá indo ali pra Lowell, né, pegando a rota 3, enfrenta muita lentidão por conta deste acidente, tá? A rota 95, no sentido norte, no sentido sul, perdão, no trecho ali de Billerica, tá bem tranquila, tá? A 95 geralmente é bem busy ali também, o sentido sul, mas é só mesmo o trecho norte da rota 3, tá bom? A partir de Burlington. Rota 95, sentido norte, naquele trecho, aí sim, o trânsito tá bastante intenso, velocidade média de 12 milhas por hora. Rota 95, no trecho de Waltham, tá fluindo bem hoje, 45 milhas por hora, velocidade média. Trecho de Needham e Darren também tá fluindo bem. Pouco trânsito ali. O trânsito maior na 95 fica por conta ali também do trecho de Foxboro. Motorista enfrentando 18 milhas por hora para quem está indo no sentido Rhode Island, tá bom? Passou a rota 495, vai tranquilo. É antes da rota 495, trecho da 95 de Foxboro, tá bom? E a rota 93, aquele trânsito padrãozão, né, minha gente? Quincy a 12 milhas por hora nos dois sentidos. E pra quem tá sentido norte ali, é um pouquinho melhor o trânsito hoje, viu? É, eu falo um pouquinho melhor, aí o pessoal tá naqueles, sabe aqueles engarrafamentos pontuais, né? Vão me matar aqui, mas a média de velocidade tá de 30 milhas por hora, tá, gente? Eu digo um pouco melhor que você sabe que ali geralmente tá tudo parado, né? Então tá fluindo o trânsito na rota 93 para quem sai de Boston, sentido norte do estado. Na Mass Pike tem um ponto de atenção, tá? Para quem tá aí na Boston, normal, a chegada a Boston, grande Boston ali, redução de velocidade, também tudo dentro da normalidade. Na saída de Boston, o motorista também enfrenta aquele trânsito padrão até a região de Waltham, depois vai melhorando o trânsito para Framingham. Mas o motorista enfrenta na 90 muito trânsito a partir de Westboro, para quem tá indo em direção a Worcester, tá? E a região da 90 ali, gente, na região de Worcester, né? A 90 passa ali pelas cidades de Auburn, Millbury, Grafton. Aquela região ali tá bastante congestionada, tá? Para quem tá indo sentido estado de Nova York, tá? Não tem nenhum acidente aqui, pelo menos não há uma indicação de acidente. É bastante trânsito ali mesmo naquela região da 90, região de Worcester, toda congestionada no sentido estado de Nova York. 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

0: Muito bem, 4 horas e 26 minutos, minha gente. Olha só, daqui a pouquinho eu vou trazer a assinatura da medida provisória das bets, hein? A suspensão, a proibição das bets no Brasil. Isso deve acontecer daqui a pouco. Havia uma previsão de que a assinatura seria às 5 horas da tarde, isso não aconteceu ainda. Um evento onde o presidente Lula fará em São Paulo. A gente vai trazer aqui todas as informações, tá bom? Estou monitorando aqui, por enquanto não há novidades. A gente tem algumas coisas do dia, né? O que falou Lula, o que disse Flávio, as medidas que o governo vai tomar para proibir as bets no Brasil, estão estudando aí algum prazo para que as bets sejam retiradas do ar, tem também processos que as bets ameaçam já fazer contra o governo, medidas para ajudar os clubes de futebol, tudo isso vai acontecer e a gente vai explicar tudo aqui, tá bom? Tem muito assunto para a gente falar hoje, viu? Vamos pro nosso... Daqui a pouquinho eu vou pro WhatsApp, tá bom? Eu vou voltar aqui. A Rose tá falando aqui. O Trajano já tá por aqui. Dione Pimentel está aqui na nossa live. Um beijo, Dione. A Cleusa Cardoso também está por aqui, passando pela nossa live, tá bom? Já eu vou conversar com você, tá bom? 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E acho que vai ajudar muita gente aí que precisa comprar casa nos Estados Unidos, viu? Rose, fala Rose. Deixa eu botar a trilha do Zap aqui. Ah, vou botar a trilha do WhatsApp.
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0: Muito bem, Rose tá por aqui. Estávamos com saudade, viu, Rose? Fala, Rose.
2: É que eu usei o ChatGPT pra poder me ajudar a fazer uns cálculos, né? Como eu tava falando demais, só pode falar, fazer duas participações, eu fiz os cálculos do tanto de dia que eu tinha que ficar fora do programa.
0: Que isso.
2: Pra poder compensar.
0: Que absurdo.
2: Tô brincando, eu não tava podendo falar.
0: Fala, Silvia! Fala, Silvinha!
3: Hello, hello, Felipe! Tudo hello, bem com você?
0: Tudo bem, e você?
3: Meu Deus! Ai, ai, seus ouvintes é uma piada, hein? Pensa só, Felipe. Eles estão querendo te dar um nó em você, Felipe. Deixa não, tá? Viu? Seu ouvinte aí tá querendo ser mais esperto que você, mas acho que você foi um pouco mais, né? Ai, ai. Enfim. Ô, gente, eu não tô entendendo por que vocês estão tão preocupados com esse vendaval que tem todo ano. Desculpa. É a mesma história. Todo ano, gente. Meu Deus, todo ano você chega no mercado, não tem pão, não tem leite. Parece que vai vir um tsunami pra acabar com o mundo. Chega no mercado, não tem nada. Palhaçada. Eu moro aqui há tantos anos, vejo isso toda vez. Então, gente, não se preocupa não, ninguém vai morrer por causa de um vendaval, né? Tô aqui trabalhando, ainda não terminei. Ai, ai, e aí, se é o que temos para sexta-feira, graças a Deus, louvado seja o nome do Senhor. Um bom final de semana a todos. Felipe, gostaria de saber, você está fazendo advocacia? Qual vai ser a sua especialidade, se você puder falar, né? Se não for segredo. Então tá, bye.
0: Oi, Silvia, eu tô fazendo direito, mas não sei ainda, viu, Rose? Não sei ainda, viu, ô, Silvia? Ai, é que a Rose voltou hoje, aí eu voltei a confundir os nomes, tá bom? Eu não sei ainda, viu, Silvinha? Não sei, muito, muito cedo ainda, não sei nem se eu vou ser advogado, nem sei ainda, viu? Porque o direito tem muitas áreas, né, de atuação. Não sei, confesso que eu ainda não sei, viu, Silvia? Fala, Paulo Jacaré, fala, meu amigo. É vídeo.
4: Aí, Felipe, ó. Aqui é Kingston. Kings. Aí como que tá o tempo aqui no Prado, aqui em casa, aqui, ó. Você tá doido, meu amigo. Olha aí. Tá ventando pra todo lado.
0: Tá, eu não vi o vento no vídeo, mas já venta bastante, hein, Paulo? Vai, o negócio vai aumentar aí, viu? Fala, João Paulo, da Flórida. Olha só, o João Paulo falou aqui, já tem 3 semanas que chove muito. Esse carro eu peguei ontem à noite. Para, vai, mentira. É verdade isso? É sério? Ah, é verdade, olha lá, o guincho do Paulo. Gente, é verdade. O João Paulo trabalha com guincho, né? Olha, ele mandou um vídeo aqui. Será que eu consigo colocar? É, pra colocar no ar eu vou demorar, não vou conseguir. O carro, gente, está no meio de um alagamento. No meio da rua isso aí, não é, o João Paulo? Rapaz, tá chovendo muito, né? Olha lá, literalmente estou pescando carros. É, rapaz, muita chuva, hein? Fala, Alberto.
5: Rosi, eu gostaria que você comentasse a fala do meu querido, nosso querido presidente Lula na ONU.
0: E nossa, Alberto.
5: Em detrimento da fala do Donald Trump,
0: não.
5: O vosso presidente aqui nos Estados Unidos,
0: não.
5: Né?
0: Não,
5: é,
0: não,
5: mas
0: não.
5: Comenta aí, eu quero saber a análise da Rose sobre a fala do presidente.
0: Não, Rose, não faz isso, tá? Pauta velha, a gente tem muita coisa pra falar hoje. Vou ficar ressuscitando pauta velha porque a Rose não tava aqui. Não tem programa, né, Trajano? Fala, Trajano.
6: Felipe, boa tarde. Eu vejo as pessoas reclamando da educação dos jovens brasileiros que não sabem interpretar um texto. Mas só que o petista é pior de todos, porque ele não consegue interpretar uma frase. Porque quando o Lula fala que ele tirou milhões da pobreza, ele tirou milhões da educação, tirou milhões da saúde, tirou milhões das escolas, tirou milhões do trabalhador, do seguro de saúde, da aposentadoria. Ele simplesmente limpou geral. Mas vai explicar isso para um petista. Ele não tirou, foi milhões de pessoas, mas milhões de reais dos pobres, coitados. Que somos nós. Abraço.
0: Você é inteligente, Trajano. Você está usando uma figura de linguagem, você sabe. Você é inteligente, Trajano. Obrigado, um abraço. Obrigado pelo seu comentário. André de Franklin está por aqui também. Um abraço. Felipe Dias, ó, respondendo a mulher aí. É a mensagem do Felipe. Que mulher? Pior que uma mulher que morava aqui perto da minha casa morreu quase um mês atrás por causa de um vendaval. O vento derrubou a árvore em cima da mulher que estava no deck da casa dela, checando o jardim. Às vezes na área dela não é tanto risco, mas aqui onde eu moro é. Ah, é a Silvia. Mas é assim mesmo, gente. É que os alertas, eles são generalizados, né? E às vezes a pessoa tá num lugar que realmente não acontece nada, né? Só que como é generalizado, pode acontecer em alguns pontos da cidade, né? É como nevasca, né? Tem lugar que neva 20 inchas. Na mesma cidade, tem lugar que neva 10, né? Neva metade. Isso é muito comum, isso acontece, né? Aí não dá pra falar, ah, não nevou nada. Não, do seu ponto de vista, né? Vocês também, hein? Fala, João Paulo. Ó, o João Paulo mandou um vídeo de 1 minuto na estrada chovendo. Meu filho, fala alguma coisa, não manda vídeo assim não. Ó, tá chovendo muito lá, já entendi, João Paulo, tá chovendo muito, hein? Ele tá no caminhão aqui, muita chuva, hein? Muita chuva na Flórida. Obrigado, João Paulo, fala.
7: É verdade sim, Felipe, peguei ontem à noite aqui em Wellington, aqui, Wellington é perto de Boca Raton, Pompano. É até uma cidade rica, a rua... uniu com os lagos tudo, olha pra você ver. Você tá doido, tá chovendo há 3 semanas e muita chuva.
0: É, regiões próximas a lagos, elas estão em alerta, né?
7: O bom é que meus vídeos já vem tudo com música, né? Você reparou?
0: Eu vi, aí é ótimo pra rádio isso, que ninguém tá vendo nada. Aí entra uma música no ouvido da pessoa lá, é ótimo. Maurício Ramos, meu Deus do céu, hoje é dia dos reencontros. Rose, Maurício, fala Maurício, um abraço para Jurandir Oliveira que tá por aqui também, Jusileia também tá por aqui, fala Maurício.
8: Boa tarde, Filipão. Pois é, a Rose conseguiu voltar, né? Eu não consegui ainda não, tô quase, tô tentando voltar. Se Deus quiser, logo logo tô de volta. Obrigado aí a todos os ouvintes que perguntam aí de mim de vez em quando. Obrigado pelos aqueles que me contataram aqui diretamente no meu WhatsApp, preocupados, perguntando. E logo, logo eu também consigo voltar. Igualzinho a Rose aí. Abraço, Rose. Boa, saudade, Maurício, de você também.
0: Boa.
8: Ouvinte, esqueci de falar, o Felipe está estudando direito para ele ser o advogado do próximo Vorcaro que a gente tiver no Brasil aí num futuro próximo.
0: Não necessariamente, né, Maurício? Talvez, por que não, né? Um criminal aí, quem sabe, né? Quem sabe, né? Fazer ser advogado criminalista, né? Quem sabe? O Heinz, não sei se é assim que fala seu nome, viu, meu amigo? Heinz Costa tá por aqui também, um abraço. Dione Pimentel, Didi Pimentinha, fala, Dione.
9: Oh, meu Deus do céu, agora quem dá pitaco na pauta aí, além do Johnny, é o véio aí, o que não é trajano, não? Tá trajando o quê? Meu Deus, vai dormir, maconheiro.
0: Fala, Paulo Jacaré.
10: Ô Felipe, o Felipe Dias mora aqui na mesma região que eu, entendeu? Uhum. Se não me engano, ele tá morando em Plymouth. Uhum. Aqui em Kingston, Plymouth, Cave, Dalton, que é muito cheio de água.
0: Sim.
10: Entendeu? Então, é muito perigoso. Aqui é perigoso por causa das árvores.
0: Sim, pô. Muito, muito perigoso. Fala, Elaine Soares.
11: Boa tarde, Felipe.
0: Ó, coral.
11: Quer falar, Felipe? Boa tarde pro Felipe?
12: Sim.
11: Então fala.
12: Tadá,
11: aqui, Felipe. Mas a gente vai acostumando com esse jeito, né? A gente vai vivendo tantos anos aqui. E aquela coisa, né? Não custa nada se prevenir. Não vai com matar certeza. Ninguém, né? Melhor guardar as cadeirinhas, as almofadinhas, deixar tudo limpinho, evitar a fadiga. Às vezes, muitas vezes, a gente, né? Melhor seguir aí o que eles pedem, né? Para que tudo corra bem, né? Eu prefiro, já tô indo no mercado já, eu que lute.
0: Mas não
11: já
0: precisa comecei, acabar né? com tudo,
11: já passei
0: né?
11: ali no brasileiro pra comprar aquele pezinho de porco.
0: Credo.
11: Porque com certeza tem um feijão preto, né? Uma feijoada, bebê. E aí agora vai no mercado americano pra finalizar e bora pra casa, né? Só curtir ventinho e chuva.
0: Só é muito vento e chuva. Um beijo, meninas, um beijo, crianças. Vocês viram por que vocês precisam tomar cuidado com o que vocês falam aqui? Tem crianças ouvindo. Ozzy Baiano, o governo Lula ajudou várias pessoas a estudar fora do país, não é verdade? É, vários programas, né? É, há vários programas federais, né? Fala, Silvia.
13: O áudio aí pro homem que tava falando. Não sei qual é o seu nome. Deixa eu te falar uma coisa. Isso daí eu sinto muito pelo que aconteceu com ela, mas foi imprudência. Entendeu? Por quê? Se você tá vendo, é igual o Felipe acabou de falar. No litoral, em Situate, tá nevando bastante. Mas eu não estou no litoral. Então o que eu quero dizer, eu estou falando na área que eu moro. Eu moro aqui perto de Boston. O que que acontece? Tá um ventinho, ok. Só que aqui também, em Boston, o que que acontece? As pessoas enchem o mercado igual doido. Você mora no litoral igual eu não moro no litoral. Então eu estou falando, se você mora no litoral, você tá certo. Se você mora aí onde venta muito aí mais pro norte, você tá certo. Eu tô falando na minha área, entendeu? Porque quando eles falam isso, abrange os Estados Unidos aqui, na Nova Inglaterra, o que que acontece? O pessoal sai tudo igual doido, você não pode nem passar. Você não tem nem como entrar no mercado.
0: É, isso é... Isso
13: mas... É... quando, né, eles dão um alerta que vai acontecer algo e você vai e fica do lado de fora, isso aí não é culpa do vendaval. Isso aí, infelizmente, é imprudência. Sorry.
0: Eu entendi a questão do mercado, realmente há um certo exagero mesmo, né, gente, pessoal, e dá uma exagerada. Lembra da Covid, gente, quando ainda ninguém sabia de nada no começo? Eu lembro que isso acabou com tudo, o mercado, foi uma noite que falou, ó, amanhã vai fechar tudo, né? Mas acabou até a babosa do mercado, lá no Wegmans. Quem compra babosa, gente? Sabe aquela vendinha que só vende coisa exótica? Acabou tudo, não sobrou nada, nada pra contar, até giló acabou. Fala, Vitor Almeida.
14: Fala, Felipão. Boa tarde. A gente tá aqui em Milford e pelo Eduardo Oliveira já tá pequena tempestade. E não. Só se o meu telefone estiver errado, né? Que é iPhone e o Marcelo que gosta do Android. Diz ele que iria cair também. Mas eu tô sabendo que vai chover só amanhã aqui. Até a flor tá do lado de fora. E não perdeu nem a pétala. Então acho que essa tempestade não vai chegar, não. Só se for de vento ou de comentário. Mas aí, como é que tá tudo? Zé Pereira tá na área.
0: Ainda
14: aí
0: não.
14: Eu já falei, a Rose tinha perdido o site de PT dela. Por isso que ela tava sumida. Mas agora ela tá de volta, voltou, tá tudo suave.
0: É, ainda não. Fala, Johnny.
15: Boa tarde, Felipe. Ô, Felipe, o que que traz? Já tá falando aí, Lula tá tirando o quê dele, mano? Lula tá tirando o Bolsa Família dele? É? Ele aposentou lá no governo Lula? Tá tirando a aposentadoria dele também? Pô, você tá aqui nos Estados Unidos, quem tá tirando dele é o Trump, né, não? É o Trump que tá recolhendo as tarifas dele, né, não?
0: Olha,
15: fala com nós, Trajano.
0: A Elaine mandou, só lembrando, cadê os da economia? Até o posto de gasolina tá cheio. Ô, gente, R$4,50 o galão de gasolina comum? Nossa vida, tá caro, hein? Tá caro, hein, Paulo Jacaré?
10: Ô, Felipe, ué, Elaine falou que ia comprar os pezinhos de porco e você falou, credo? Não, é bom demais. Você tá doido, um caldinho.
0: Que isso, credo. Olha só, o Marcelo já fez a compra dele também, ó. 48 garrafas de cerveja. Aí tem uns 4 quilos de carne, hein, ô Marcelo. Essa foto aí. Fala, Andréia.
16: Ô, Felipe. Oi. Boa tarde, eu não aguento, não. O Lula ajudou muita gente a estudar fora do país e ir embora também, porque eu sou uma delas. Ai, senhor.
0: O Felipe Dias, olha lá, meu xará, assim que você falou pé de porco, ele falou junto, credo, tá vendo? Mal de Felipe, comer carne de porco, não, carne de porco ainda vai uma bisteca, agora pé de porco, orelha de porco, credo, aquele pelo horroroso, ixi, pelo amor de Deus, olha só, olha lá, nunca mais achei o Maurício na 495, é por isso, ri muito agora. Ah lá, do credo do pé de porco, tá vendo? Não sou só eu, né, que não gosto de pé de porco. Não, não sou só eu, não. Fala, Trajano, fala.
6: Eu vejo um presidente comprar voto a prazo, Felipe, boa tarde.
0: Quê?
6: O Lula vai dar um aumento do Bolsa Família, mas só depois das eleições. Se ele ganhar, o aumento vai valer, se não, já era. Já vi um outro presidente fazer isso. Parece que é o Trump, né? Não sei. O político é político, não tem jeito.
0: Se o Flávio ganhar, ele vai aumentar também, viu, Trajano? Não sei se você tá sabendo. Fala, Johnny.
17: O Liquid Store ali, o Liquid Store tá acabando a reserva já. Tem que ir no Liquid Store ali, pegar pelo menos umas 2 caixinhas de cerveja e deixar dentro de casa, né?
11: Ô, Paulo, Felipe sabe que é bom não, sabe nada? Aquela orelhinha, aquele rabinho, pezinho, linguicinha, costelinha. Eu só não gosto da carne de sol, tá, gente? Eu como, mas não sou, então na minha feijoada não tem carne de sol. Não. Ó, e eu vou lá com você, Felipe. Minhas meninas amam essas comidas, né, Ariela? A Ariela tá comendo canjiquinho já pensando na feijoada. Aí eu vou fazer feijoada, já pensa na vaca atolada. É lá em casa, minhas meninas, é raiz. Não é negócio de menino tela, não. Lá em casa o negócio é desse jeito, meu filho. E comem, tá? Outro dia eu fiz canjiquinha, a menor de 4 anos, só comeu canjiquinha, a carne deixou de lado.
0: Ai, Jesus, a Vera Pires gosta de feijoada com pé de porco. Pronto, pé de porco virou a pauta. Fala, Rose.
18: Maurício, saudade de você. Que bom saber que tá tudo bem. Espero que esteja tudo bem com seus pais também, viu? Felipe, nós chegamos na situação de dar graças a Deus que a gasolina tá cara, mas ainda tem gasolina. E na Europa, que tem muito posto que não tá funcionando, porque não tem combustível.
0: Tá vendo? Então não reclama, viu, Andréia? Fala, Alberto.
5: Sei não, hein? Esses meninos criados com vó, Felipe, que não gostam dessas coisas que tem pelo. Credo.
0: Ei, Alberto. Nossa, eu nem vou falar nada, viu? Fala, ô, Johnny, fala.
17: Felipe Tonão tá falando de porco aí. Então eu sei que Felipe Tonão tá falando de porco. Porque o time dele já é um porco. É o Palmeiras. Por que tá falando mal de porco aí, Felipe?
0: Não
17: gosta de porco.
0: Exatamente.
17: Seu time já é um porco. É o Palmeiras?
0: Não.
17: Fazer um galopé, fazer um galo.
0: Então eu vou comer porco?
17: Galopé.
0: Não como porco. Imagina. E outro, não é bíblico, viu? Não é bíblico comer porco. Brincadeira. Eu falava isso pra minha avó acreditava, tadinha. Mas não é, não. Não tem nada a ver uma coisa com a outra. Tem gente que usa a Bíblia para não comer porco, mas não tem nada a ver, não. Fala, Vitor Almeida.
14: Essa risada já virou moda. Cara, feijoada hoje é com a linguiçinha e o joelho que vende defumado. Tem no Whole Foods e tem no Market Basket. Aí não precisa mais nada, não. Ô joelho.
0: Aí,
14: acaba
0: tá
14: com a vida. Chega à toa.
0: O Johnny tá proibido de mandar áudio. O Alberto também. Lá, ninguém aguenta mais. Ó. Já foram 6 áudios do Johnny. Tá vendo, Johnny? Tá vendo? Chega. Fala, Clayton de Rayanes.
19: Sim, meu querido. Aí você... Aí você, pô, enfraqueceu a amizade, velho. Se numa feijoada não tiver uma orelhinha, que isso? Um pezinho de porco, aquela gordurinha que parece um colágeno, que você que vai isso? Chupando aquilo assim, mordendo, chupando os dedinhos do pé de porco e tomando uma, ô, velho, para, velho. Ah, meu filho, então você não gosta de feijoada, não?
0: Não.
19: Feijão só que você gosta, claro, de linguiça, não. Porra? Não, compadre, é isso aí, compadre. A feijoada tem que ser completa.
0: Não, tô
19: foda. É isso aí. E eu tô aqui, ó, fazendo uma cerca aqui na minha casa, que a prefeitura mandou eu arredar minha cerca. Tô ferrado, tô aqui mexendo agora. E daqui a pouco, o único lugar que eu vou, Felipe, que eu sei que se eu ficar dentro de casa não pode faltar, é a minha cachaçinha. Eu vou ali buscar daqui a pouco um uísque, uma cachaça e uma cerveja. É, meu filho, é negócio de supermercado, rapaz. Vai ver que amanhã nem venta. E se ventar, já tá tudo no jeito transformador já.
0: Tô fora. Fala, Paulo Jacaré.
10: Ei, Felipe, coloquei você na furada, hein, Felipe? Falar em Goiânia.
0: Olha, o que tem de gente aqui que tem nojo de porco. Aqui, ó. Que nojo desses porcos. Tô com o estômago embrulhado, tá vendo? O pessoal aqui, ó, tá vendo? Não gosta, não. Vem pros Estados Unidos pra comer rabo e orelha, a Silvia fazendo. Que isso, gente? Fala, Maurício Ramos.
20: Pessoal, calma, calma. Vocês não estão entendendo. O Filipão é judeu. Judeu não come porco.
0: Não, não sou. Mas não como, gente. Que isso? Nutella lá. Gente do céu. Vocês comem tudo, gente? Comem tudo? Rabada, buchada. Vocês comem tudo? Mocotó. Tem gente que gosta, tem gente que não gosta, ué. Eu, hein? Tô fora. Fala, Elaine.
21: Isso é porque é tudo Nutella. É tudo menino criado com vó. Ó, gente, porquinho, vaquinha atolada, feijoada. É aquele negócio, como é que chama, Larela? Galopé, gente do céu. A única coisa que eu não gosto muito é o tal da buchada. A buchada eu gosto. Mas ou eu fazendo, ou eu sabendo quem que é que vai fazer. Que aqui não é qualquer um que faz, não, menino. Ah, esqueci também. Pescoço de peru. Ah, esse aí, bebê.
0: Misericórdia. Fala, Johnny.
9: Agora é a pauta do pé de porco, Felipe.
0: Ah, tá louco. É, só porque
9: menino criado com vó é assim, não gosto dessas coisas, não.
0: Quem é criado com vó?
9: Eu também não gosto, sabe? Mas eu não fui criado com vó, não. Nem eu não gosto desses negócios que tem osso, não. Eu gosto só de filé, as carnes. Gosto de carne de porco, mas é só filé. Eu não gosto desse negócio de orelha de porco, pé de porco, rabo. Não como isso, não. Quem quer, ninguém come, nem faço. E se você me convidar e falar assim, ah, vem comer uma feijoada, eu levo um outro pato, só pra mim comer, porque não como esses trem, não, detesto. Canjiquinha também não como, só se não tiver carne nela, sem osso. Que ai, não, sou nojento pra comer.
0: Pelo amor de Deus, fala, Vitor.
14: Que animal você não come é órgão. Quando eu chego na açougue, eles oferecem coração, fígado, esses negócios. Eu falo, cara, você tem tanta carne, você vai comer o órgão?
0: Eu também não gosto.
14: Agora, um joelhinho de porco, uma linguiçinha, com a barriguinha fresca, é lindo demais. Você tá doido. Agora, não é que eu coloco orelha, língua, rabo. Aquilo, na hora que sobe, que o feijão fica pronto, só sobe a gordura, aquele branco, você tem que tirar tudo.
0: Misericórdia.
14: Você tá doido. Um joelhinho de porco é lindo, defumado.
0: Que isso?
14: Uma costelinha, um bacon. Agora, órgão, ninguém precisa comer, não. Os animais já têm tanta carne, pra que comer órgão?
0: Ah,
14: o chá é tão bom que tem que colocar tanto vinagre, tanto limão pra tirar o cheiro daquilo. Então, pra que comer órgão?
0: Eu vou fazer uma crítica aqui pública a vocês, tá? Esse programa, ele existe pra fazer vocês pensarem, tá bom? Eu quero que as pessoas deixem de comer porco, mas que pensem, discutam, tá bom? Tenham opinião. Vocês ficam, tá vendo? Olha só, lota de mensagem aqui pra falar do rabo do porco, da orelha do porco. Ah, vá, tica, tá. Acabou com o meu programa. Acabou com o programa de sexta-feira. E até tá registrado ainda, porque tá gravando isso. Ah, louco, viu? Ô, Jurandir, me ajuda aí, Jurandir. Pessoal da live, me ajuda aí, gente. Não dá. Fala, Zezé.
22: Ah, Felipe.
0: Olha lá.
22: Para com isso, rapaz. Você foi criado com vó?
0: Olha lá.
22: Rapaz. A Elaine é das minhas, rapaz. Além de ser galo doido, tudo que ela falou aí, rapaz, não tem cabimento, não. Rapaz, bom demais. Feijoada, rabinho de porco. Pé de porco. Ah, você tá brincando. Você gosta de feijão preto só com linguiça? Aí não, aí não é feijoada, não.
0: Gosta de feijão preto?
22: Feijoada mineira, Felipe, é diferenciada, rapaz. Tchau,
0: linguiça, obrigado. Linguiça de porco eu não como também, não, gente. Tô fora. Para com isso. Ele não é de Deus, não. Fala, Elaine.
21: É Dione, é Nutella também? Ah, não, Dione. Mas aqui, dá gordura porque vocês têm que saber fazer. Eu não faço tudo junto. Igual eu faço tudo separado, até o feijão eu cozinho separado. Depois eu venho refogando tudo junto. Quer dizer, igual o pé de porco, eu faço ele um dia antes e tira aquela gordura toda. E quando você vai na geladeira, você coloca lá, não sobe a gordura? Você tira aquilo tudo. Quer dizer, então só feijoada fica mais light, mais saborosa. Porque que tem nadando a gordura?
0: Ué, aí vai ter a ala que vai falar, ah, isso daí é Nutella, é feijoada Nutella, tá vendo? Ah, vocês são muito chatos. Olha só, Felipe, eu também não sou muito fã de feijoada. Eu gosto de carne, comprei 16 libras de carne, meu Deus, o Marcelo. Carne de boi, odeio porco e galinha e gosta de seafood, tá vendo? Vai falar, ah, criado com a avó. Ah, gente, deixa o povo ter bom gosto. Quer ter gosto ruim, é problema de vocês, vai. Comer porcaria, cada um como quiser. O JA gosta de caviar. Chega! Gente, eu nunca vi tanta mensagem aqui pra falar de tanta futilidade. Nunca vi! Chega de falar de feijoada. 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Ai, eu não aguento vocês não, gente. Pelo amor de Deus, olha só. Eu não aguento. Não pra pauta. Chega.
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0: O Conselho Superior do Ministério Público Federal decidiu por unanimidade nesta sexta-feira não afastar o Procurador-Geral da República, Paulo Gonê, dos casos relacionados ao Banco Master em andamento no Supremo Tribunal Federal. E por 5-4, o Conselho decidiu arquivar um pedido de aprofundamento de investigações contra Paulo Gonê pela relação dele com o banqueiro Daniel Vaccaro. O colegiado analisou a situação de Gonê em duas frentes. Afastamento do PGR, o placar foi de 9-0 para não afastar Gonê dos casos relacionados do Master. E abertura de apuração preliminar contra o procurador, o placar foi 5-4 pelo arquivamento de um pedido para aprofundamento das apurações contra Gonê. 9 dos 10 integrantes do Conselho do Ministério Público Federal participaram da sessão. Paulo Gonê, que preside o órgão e é alvo da representação e análise, claro, não participa. Um tremendo absurdo, né, gente? Paulo Gonê apareceu fumando charutão, né? Tudo pago com o dinheiro do Vaccaro, lá em Londres, viagem paga também com o dinheiro do Vaccaro. É um grande absurdo, é um grande tapa na cara. Começou, hein? Começou aí a jogar as coisas por debaixo do tapete. É um grande escândalo ter o Procurador-Geral da República estar envolvido com Daniel Vaccaro, e o afastamento era totalmente necessário para que ele explicasse fora das funções e se defendesse, evidentemente, mas fora das funções. Jamais, jamais ele nas funções ali de Procurador-Geral da República, participando ali das sessões do Supremo Tribunal Federal, ele agora não será afastado e o caso foi arquivado. Não será nem mesmo investigado internamente. Nem mesmo essa apuração preliminar acontecerá. Era uma apuração preliminar. Não vai acontecer.

0: Segundo uma análise do Escritório de Contabilidade do Governo dos Estados Unidos, divulgado ontem, gente, o governo do presidente Donald Trump desperdiçou milhões de dólares em seu esforço rápido para expandir drasticamente a detenção de imigrantes, incluindo quase 3 milhões de dólares em tendas para abrigar imigrantes na Baía de Guantánamo, que nunca foram utilizadas. O acampamento em Cuba, planejado próximo à prisão que abrigou suspeitos de terrorismo após os ataques de 11 de setembro, foi construído para receber 5 mil pessoas. Em junho, a população média diária de detidos no local era de 16 pessoas. O governo também gastou 20 milhões e meio de dólares em custos administrativos e serviços públicos relacionados a 7 armazéns que comprou às pressas e depois decidiu vender. Além disso, desperdiçou mais de 7 milhões de dólares em alimentos que não precisava em um dos seus novos centros de detenção no Texas, segundo a análise. Nem o Serviço de Imigração e Controle de Alfândegas, o ICE, nem o Departamento de Segurança Interna responderam a esta análise orçamentária. O relatório é a mais recente denúncia dos gastos desenfreados de autoridades federais para cumprir a promessa do presidente Trump de deter e deportar um número recorde de imigrantes. As autoridades investiram bilhões de dólares na contratação de agentes de imigração, na compra de armazéns ociosos para convertê-los em centros de detenção e na expansão de outras operações de fiscalização. Como resultado, as prisões de imigrantes atingiram níveis recordes e as travessias ilegais na fronteira foram interrompidas. O aumento nos gastos também atraiu críticas de órgãos de fiscalização e de monitoramento.
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0: Muito bem, fala Zé Pereira.
2: Boa tarde, Felipe. Mas isso aí, Felipe, sobre o procurador, isso aí chama-se um governo transparente do Lula. Transparentíssimo.
0: Boa, Zé. Graças a Deus... O que é? Graças a Deus acabou o assunto do porco. Tá vendo? O povo tava irritado já, gente. Fala, Rose.
3: Então, né? Cada um come o que quer, né? Por isso que Deus fez diversidade, pra cada um comer o que quer. Sem preconceito. Agora, se não come rabo de porco, pé de porco, orelha de porco, e tá tudo certo. Só não dá pra ir pra França depois comer escargot e quimo. Ou então ir pra Itália comer bucho. Que existe lá, né?
0: Misericórdia.
3: Cavalo também, tá? É iguaria na Europa.
0: Fala, Marilene.
4: Boa tarde, Felipe. Boa tarde, galerinha linda. Sextou, papai. Sextou. Abraço a todos, tô ligadinha aqui, hein, Felipe? Cheguei atrasado, mas cheguei.
0: Gabriel, pessoal de Minas Gerais acabando, atacando o Felipe Tonon de São Paulo. O pessoal Tonon é de São Paulo, ele é Nutella. Existe isso em Minas, o pessoal falar que o pessoal de São Paulo é Nutella? Fala, Trajano, é o último deste bloco, hein, Trajano? Vai, aproveita, Trajano, é o seu momento.
5: Eu só ia te fazer uma pergunta seguinte, porque fala. O Flávio, ele não é o atual presidente, e o Lula, mas o Trump é. Então não precisa esperar a eleição. Então tá fazendo o quê? Comprando voto fiado pra pagar depois. Abraço.
0: Flávio, Lula,
5: Flávio. Deixa eu te fazer uma pergunta, Felipe. Vê se você pode me explicar isso. O que leva um cidadão que apoia o socialismo, defende o bandido, tá fazendo aqui nos Estados Unidos? Se ele quer viver no comunismo. Não entendo isso. Ele quer o comunismo para os outros, mas para ele, ele quer o capitalismo? Fazer o quê? Petista, né? Tchau.
0: Ai, ai, fala, Evelyn.
6: Felipe, só para você saber, nós estamos sendo chamados de Nutella. Nossa, né? Que é diz isso? Que os Nutella da insuperável, Dione, Evelyn e Felipe Tonon.
0: Como assim?
6: Ninguém sabe de nada,
0: ninguém,
6: né? Que é culinária. Vamos fazer um programa de culinária, viu?
0: Acorda,
6: e colocar a Elaine no topo.
0: É, boa. Felipe, só... Ô, Evelyn, daqui a pouquinho eu vou voltar.
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0: Já volto, gente. Fiquem aí, tá bom? Tem mais áudios aqui.
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3: Muito bem, voltamos. Agora são 5 horas e 4 minutos pelo horário da Costa Leste nos Estados Unidos, 6 e 4 pelo horário de Brasília. Minha gente, só lembrar vocês que no dia 4 de outubro, no domingo, estarei ao vivo aqui na programação Insuperável, quase 4 horas de programação, trazendo a apuração dos votos nas eleições do Brasil, tá bom? Então a gente vai fazer um programa especial, como todos os anos a gente faz, né? Acompanhando a votação, a gente vai trazer aqui este programa especial ao vivo, com imagens, também na rádio, pra gente falar com vocês durante toda a tarde de domingo. Começa às 3h30 da tarde, tá bom? A partir de 3h30 da tarde, no domingo, dia 4 de outubro, eu estarei ao vivo aqui na programação Tá Insuperável pra gente bater papo, tá? Não vai falar de carne de porco, não, tá? A gente vai falar de política, de eleições, tá bom, minha gente? Olha só, mande pra cá essa participação, 774-707-7835. Temos muitos assuntos pra falar. Havia uma expectativa que o Lula assinasse às 5 horas da tarde a medida provisória proibindo as bets no Brasil. Isso não aconteceu ainda. Estou monitorando, isso ainda não aconteceu. Daqui a pouco a gente vai trazer tudo que temos até o momento e tudo que pode mudar no Brasil a partir desta medida provisória que proibirá as bets no Brasil. 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

vamos adiantar a pauta aqui já? Vamos começar na pauta, depois eu volto aqui pro WhatsApp, tem muita coisa pra falar. Vamos lá, gente, o que que acontece? O Lula, ele falou mais cedo, né? Ele tava num outro evento e ele confirmou, ele tava no Recife, hoje cedo, que ele vai assinar hoje a medida provisória que põe fim às bets no Brasil, tá? Vai ser um ato oficial em São Paulo. Então ele confirmou, tá? Falou, ó, eu vou, tenho um ato oficial para assinar algumas coisas, uma delas é para acabar com as bets. Ele falou isso hoje cedo, tá? A medida, segundo Lula, visa combater o endividamento, além de ser questão de saúde. Para ele, tem muita gente doente por causa do jogo e tem muita gente endividada. E disse, eu não acho correto o povo brasileiro estar devendo e se matando e ficando doente com a doença chamada ludopatia por causa de jogo. Não é correto a gente gastar o que não tem para tentar ganhar o que não existe. Lula voltou a criticar clubes de futebol que condicionaram sua existência às bets. Ele disse o seguinte, os times de futebol não têm o direito de querer sobreviver às custas do povo, do povo pobre que torce para o time, né? Disse o Lula aí sobre o patrocínio dado pelas empresas de apostas esportivas às equipes. Bom, esse evento, né, em que o Lula vai assinar, né, a MP foi chamado de apresentação de novas medidas de proteção às famílias e à economia popular. Já tá marcado, tá, gente? É um evento que vai acontecer agora, no início da noite, porque depois o Lula vai para um jantar com empresários na Avenida Paulista, tá? Então vai acontecer esse evento, tá atrasado. Havia expectativa que ele assinasse às 5, está atrasado. Por quê? Aí é um outro ponto, tá? O governo, gente, a medida provisória, ela tem validade imediata, certo? Começaria a valer hoje. As bets seriam proibidas a partir de hoje no Brasil. O que que o governo está avaliando? Está avaliando dar um prazo para o fim das bets. O Lula quer que isso aconteça antes do primeiro turno, ou seja, semana que vem, né? Semana que vem, as bets já estarão proibidas no Brasil. Pelo menos essa é a informação de momento, né? A última informação é essa, né? O anúncio vai ser feito hoje, né? No início da noite de hoje, né? E aí a entrada em vigor, que ainda não está definida, se vai ser a partir de hoje ou se vai ser na semana que vem. É um assunto muito sério, muito importante pra gente falar, e em véspera de eleição também tem um teor aí eleitoreiro, né? O Flávio Bolsonaro, fazendo campanha hoje, ele disse que caso seja eleito, vai proibir as apostas online. Segundo ele, o país vive uma epidemia de endividamento causada pelos jogos. Mesma fala do Lula. E ele falou, vai estar proibido o jogo do Tigrinho e vai estar proibido o cassino online. O candidato disse ser contrário a qualquer tipo de aposta, mas afirmou concordar com apostas relacionadas a jogos de futebol. Ele disse, eu sempre fui contra os jogos, sou contra os jogos. Tem que fazer essa distinção muito clara, porque uma coisa é você permitir, como já é permitido no Brasil há décadas, que brasileiros, por livre e espontânea vontade, possam apostar nos jogos que são reais, no jogo de futebol, e mesmo assim tem questionamento. Sou contra, mas é o que está em vigor. Flávio disse que o país vive uma epidemia de endividamento causada pelos jogos online e criticou a regulamentação das bets durante o governo Lula. E ele falou, a partir da regulamentação do Lula, ele liberou, deixou de ser contravenção o cassino online, o jogo do Tigrinho, e a consequência está aí. Famílias endividadas achando que isso é um tipo de investimento. Minha gente, agora eu quero fazer uma fala muito, muito importante aqui. Se você gosta de feijoada ou não, se você gosta do Lula ou não, se você gosta do Bolsonaro ou não, pouco importa agora. Agora a gente tem que tratar com fatos, realidade, o que aconteceu. Fato é algo que aconteceu, de fato, né? Para ser redundante aqui. Então vamos lá. Quando o Flávio Bolsonaro fala que o Lula liberou as apostas no Brasil, isso é uma mentira absolutamente descarada. E isso contamina a discussão, né? Isso contamina muito a discussão. Então vamos lá. As bets foram legalizadas no Brasil em 2018, governo Michel Temer. Portanto, as bets entraram no Brasil em 2018, quando a lei, foi uma lei que foi sancionada em 2018 e as bets começaram a operar, não havia regulamentação do setor, porque a lei trazia ali que era preciso a regulamentação posterior. Então, autorizou o primeiro, entrou. Depois que entrasse, era para haver a regulamentação do setor, certo? A lei não trouxe todas as... como seria

essa operação das bets. Isso a lei não trouxe, a lei só autorizou, botou as bets lá como aposta de cota fixa, como é a Mega Sena, né, como é os jogos da loteria. Eles colocaram como se fosse a mesma coisa, por isso que foi autorizado no Brasil, tá? Só que essas bets, elas são cassinos online. Elas operam como cassinos online. Dentro das bets, onde tem aposta esportiva, tem cassinos online. E entrou tudo. Aí o senhor Jair Bolsonaro, papai de Flávio Bolsonaro, se elegeu presidente do Brasil, certo? Em 2019, certo? 2018, né? Foi a eleição dele. 2019 ele começou. Ele ficou 4 anos, sentou em cima da regulamentação. Ele não regulamentou as bets no Brasil e também não proibiu. Ele não regulamentou. O que é regulamentar? Trazer regras, trazer normas, definir o que pode, o que não pode, o que é legal, o que é ilegal. Bolsonaro não fez isso. E o Lula só fez em 2023. A regulamentação das bets veio em 2023, veio no governo Lula, mas foi regulamentada. O que o Jair Bolsonaro deveria ter feito? Trazer ordem, gente. Foi o que aconteceu. Começou ali, teve uma série de elementos para proteger o jogador, com exclusão de CPF, com sites com domínio bet.br para saber se são sites legalizados ou não. Uma série de normas dentro das casas de apostas para o jogador ter uma certa segurança, entre aspas. Então a regulamentação, gente, foi uma ordem que trouxe para a situação que está caótica. Essa ordem não foi suficiente para lidar com os outros problemas que aconteceram, que é o que o Lula traz hoje. E o próprio Flávio Bolsonaro traz também: endividamento em massa, problemas de saúde mental, suicídios acontecendo por conta de jogos. A situação extrapolou todas as esferas. Então não bastou a regulamentação. O que o Lula entendeu? É preciso proibir. Pronto. E tem um detalhe. As casas de apostas, elas irão processar o governo brasileiro. Por quê? Porque as bets, elas pagaram 30 milhões de reais cada bet para operar no Brasil. Que essa é, na regulamentação, isso aconteceu, né? Porque começou a recolher impostos também das bets. 30 milhões, 2 bilhões e meio arrecadados só com a outorga, né? Os 30 milhões que as casas pagaram para o governo. Essas bets, elas querem de volta, porque a outorga de 30 bilhões valia por 5 anos. E sabe o que um membro do governo falou ontem? É para um jornalista do SBT? Falou em... O jornalista trouxe na coluna dele, o Túlio Amâncio, ele falou o seguinte: essas casas de apostas, elas apostaram que daria certo e pagaram 30 milhões. Não deu certo. Irão perder. Didaticamente, acho que todo mundo entendeu, né? Foi uma aposta que elas trouxeram, não deu certo, e o governo disse que não vai devolver o valor da outorga, esse valor de 30 milhões de reais. Mas, Tonon, com a regulamentação, trouxe muito, muito benefício para o Brasil e impostos, de fato. Só este ano, de janeiro a agosto, gente, foram arrecadados no Brasil, pelas bets, impostos de jogos, 10 bilhões de reais, 9,9 para ser mais preciso, tá? Quase 10 bilhões de reais em arrecadação. Aí você pergunta: isso é bom? Sim, isso é bom. Porém, minha gente, as famílias perderam 63 bilhões de reais de renda, que dinheiro que foi colocado em casas de apostas, dinheiro que não entrou no restaurante, na padaria, em algum serviço, algum produto, alguma loja, dinheiro que saiu da economia, saiu do consumo das famílias para ir em bets. Este é um grande problema que precisa ser enfrentado. Agora, não adianta Flávio Bolsonaro chegar e falar que o Lula permitiu as bets no Brasil, o que é uma mentira, gente. É uma mentira. E também não foi Jair Bolsonaro que permitiu. É também uma mentira, porque já ouvi falar que foi o Bolsonaro que trouxe as bets. Também é mentira. Quem trouxe as bets para o Brasil foi o governo Michel Temer. Bolsonaro não regulamentou, não trouxe regra, era uma bagunça. As casas de apostas na época do governo Bolsonaro tinham limites absurdos para o jogador. O jogador botava R$500, ele só conseguia sacar se ele jogasse 5 mil
Aí ele ficava jogando. Ia ganhando. Quando estava próximo de sacar, perdia tudo. É isso que acontecia com a falta de regulamentação. Então, com a regulamentação, muita coisa mudou. A regulamentação veio no governo Lula. Mas é preciso separar, gente, porque a gente está em ano, às vésperas de uma eleição, e eu acho que tem assuntos muito sensíveis que precisam ser tratados com honestidade. Não pode haver desonestidade. Os políticos podem falar o que eles quiserem, mas a gente precisa trazer aqui clareza e verdade sobre as coisas que aconteceram e acontecem em relação às bets no Brasil. Bom, temos dito isso, Lula e Flávio Bolsonaro estão na mesma sintonia, né? Querem acabar com as bets. A diferença é que o Lula quer acabar com todas, inclusive as esportivas, e o Flávio Bolsonaro, ele quer acabar apenas com os cassinos online. O governo Lula também deve propor, gente, uma pena maior de prisão para quem explorar ou operar bets no Brasil. Por quê? Porque há muitas bets ilegais. Com o fim das bets, vão acabar as bets legalizadas, né? Essas que pagaram os 30 milhões, mas tem milhares de bets ilegais operando no Brasil. E aí o governo quer ampliar a pena para essas pessoas que operam bets no Brasil, que aí entraria naquela lei de 1941, que é a lei das contravenções penais, né? A exploração de jogos de azar no Brasil é uma contravenção penal, mas é uma pena muito irrisória ali, ninguém vai preso por isso. E aí o governo quer ampliar para também conseguir conter as bets ilegais, que também são um grande problema para o país. Outro ponto importante nesta pauta: o governo, gente, ele vai ter um plano de 20 bilhões de reais de socorro a clubes brasileiros, tá? Não é dar dinheiro, tá? É emprestar dinheiro pelo BNDES. Então o governo e os clubes já negociam um plano de socorro financeiro para pagamento de dívidas por meio de financiamento do BNDES, tá bom? A ideia, que já era conversada há alguns meses, acelerou após essa ideia do governo de acabar com as bets no Brasil. Então haverá um plano também para os clubes. Essa ladainha de clube falar que o futebol vai acabar, isso é uma vergonha, gente. Isso é uma hipocrisia, hein? Futebol existe antes de bet, as bets realmente mais de 1 bilhão de patrocínio, mas isso é uma hipocrisia, né? Procure outros patrocinadores e sejam felizes, né? É ridículo isso. E aí você está em prol dos clubes, vamos manter então as bets e as famílias, aí o pessoal apostando salário, achando que vai ganhar, e é uma questão cultural, gente. Eu falei aqui ontem, a gente não pode menosprezar isso. O Brasil é um país pobre, em sua maioria, é um país que quer uma oportunidade de ganhar mais dinheiro. Trabalhando é mais difícil, é muito mais difícil do que nos Estados Unidos, vocês sabem disso, né? Você pegar e ganhar um dinheiro numa semana aqui no Brasil é muito mais difícil, sabe? Então você precisa ter uma consciência também de que o país não é uma Europa, minha gente. Não é um país desenvolvido que tem ali nas apostas um entretenimento, que tem ali nas apostas algo diferenciado para curtir, algo diferente, ou apostar e arriscar uma parte do dinheiro que não vai fazer diferença nenhuma. No Brasil é diferente, as pessoas estão apostando o salário, sabe? É diferente. Não deu certo no Brasil, tem que acabar, já demorou, não deveria nem ter entrado. Depois que entrou, regulamentou, viu que não deu certo, tem que acabar. Não tem outro caminho senão acabar com essas plataformas eletrônicas de apostas no Brasil.

0: eu acho que o foco tá no lugar errado. O foco não tinha que estar quem liberou, quem fez, quem deixou de fazer. O problema está aí. O foco tem que ser da agora para frente. Como vai resolver? E as pessoas se tornam a favor ou contra de acordo com a cara do candidato, não de acordo com o problema. Entendeu? Se o problema está aí, se é uma epidemia, vamos parar as bets, mas eu acho que eu deveria fazer um plebiscito mais para frente para saber a verdadeira opinião da população. Porque no frigir dos ovos, sobre a vida de cada um, e eles têm que ter consciência daquilo que eles estão escolhendo.
1: Saiu uma pesquisa da Atlas Intel, que é a que o governo se debruça. 75% dos brasileiros querem o fim das bets, especialmente as mulheres. Isso já é uma pesquisa da Atlas Intel, que é um órgão que faz, um instituto que faz essas pesquisas, inclusive pesquisas eleitorais, né? E nessa mesma pesquisa, 35% das pessoas, Rose, afirmavam que Lula é o responsável pelas bets. Então há uma preocupação eleitoral aí por conta do ano, né, atípico. Mas eu concordo com você que não é o foco principal. Quem trouxe, quem deixou de trazer, o problema é agora. Qual que é o problema a ser resolvido? E é o que o Lula vai fazer hoje, assinando essa medida provisória. Fala, Gilmar, da Carolina do Sul, que não saiu seu áudio.
2: Boa tarde, meu amigo Felipe Toulon, Gilmar de Salto Carolina. Felipe, desgramado esse tema, hein, rapaz? Ficou uma micharia de tempo lá na presidência, ainda conseguiu fazer alguma coisa que não presta, hein? Desgramado. Mas é que esse Lula é culpado, é, Felipe? De qualquer coisa. Até do povo estar na pobreza, é culpa do Lula, viu? Um abraço. E se ele mandar mensagem aí, se já não tiver mandado antes de mim, vai dormir, maconheiro.
1: Fala, Trajano.
3: Felipe, o PT e o Lula estão desesperados, porque estão sabendo que o Little Joe vai ganhar a eleição. E aí ele está desfazendo tudo que ele fez. Todas as medidas que ele está tomando aí, tudo foi aprovado por ele. Isso que eu chamo de desespero. E não tem jeito. A única forma deles continuar no poder vai ser dar o golpe. Aí eu quero ver se vai ser todo mundo preso.
1: Eu não consigo entender, Trajano. Dá mais detalhes. Eu não entendi. Fala, Maurício.
4: Ô, Felipe, vamos testar aí o quanto você já aprendeu nas suas aulas de direito. Me responde uma dúvida. Você falou aí na notícia que arquivaram, né? Uma possível investigação mais profunda aí no chefão lá da PGR. Como assim arquivaram? O FBI aí do Brasil, que é a Polícia Federal, ela não é independente não para investigar o que eles bem, aquilo que eles tiverem por acaso desconfiado? Não basta estar desconfiado de alguma coisa para eles lançarem uma investigação? Ou eles precisam de uma autorização do Congresso ou do governo para poder iniciar uma investigação? Eu não entendi essa, não. Como é que conseguiram arquivar essa possível investigação profunda do cara aí?
1: Essa é uma boa discussão. O Conselho do Ministério Público Federal, ele tem um poder ali para discutir se abre ou não uma investigação, mas isso é uma investigação administrativa, tá, o Maurício? É uma questão interna. O Conselho não se preocupou. Acha que não precisa. Se a Polícia Federal encontrar indícios de crimes, aí sim ele pode ser investigado. Mas não é o caso, viu, o Maurício? A princípio, a questão do Gonê, gente, é uma questão só... como eu posso dizer? É uma corrupção moral, vamos dizer assim. A pessoa tá lá, tá com um banqueiro que tem muito dinheiro, mas ele alega que não sabia, né? Que tinha tudo isso, que ele era um criminoso, isso veio depois. Então, criminalmente falando, a polícia pode ainda investigar o Gonê. Sim, pode. Só que o Conselho do Ministério Público entendeu que não precisa. O que pra mim é mais grave, sabe por quê? Porque internamente era que é preciso fazer o quê? O afastamento, gente. Primeiro afasta, depois analisa. Eles não, já decidiram não afastar e nem analisar. Já fizeram os dois juntos, já arquivou já. Então pra mim isso é um escândalo, isso é uma vergonha pro Brasil. Fala, Johnny.
5: Tá fumado. Little Joe é o fim do mundo. Que é de cair o negócio das nádegas. Não pode falar outra palavra? Meu Deus, coitado desse moço. Felipe de Deus, vamos internar?
1: Eu não entendi o Little Joe. Maconha. O que é o Little Joe? Fala.
6: Dormir, Trajano. Tá com sono, rapaz. Dá o golpe, quem tá ganhando dá o golpe lá é o Bolsonaro. Quebrou o Palácio do Planalto lá todo. Isso aí você não fala, não, né? Para com isso, rapaz. Vai dormir, tá com sono, nem sabe o que tá falando mais.
1: Fala, Evelyn.
7: Pois é, Lani, aí ia até mandar uma mensagem lá, porque a feijoada que eu faço, a feijoada baiana, ela leva todas as carnes, mas eu não coloco rabo, nem pé de porco eu coloco, nem orelha, nada disso, não. É, a minha feijoada vão das carnes, né, carne seca, carne de porco, que vai a costela defumada, vai a costela salgada,
1: Maria Braga.
7: Vai o paio, bacon, né, o lombinho do porco, o lombinho defumado geralmente eu coloco, e muito gostosa, a minha feijoada é famosa, viu?
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1: 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Chegamos ao fim de mais uma semana. Muito obrigado, viu, pela sua companhia, pelas mensagens. Agora você fica com as insuperáveis do dia. Logo depois tem Espelho de Imigrante com Evelyn e Guga e Zenzei. Eu volto na próxima segunda-feira, sem feijoada, às 16h, para mais uma edição do Tarde Insuperável. Tenha um excelente final de semana, um forte abraço, cuide de você, cuide de quem você ama e até segunda-feira.

0: 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Na Insuperável 5 e meia.
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0: agora na Insuperável 5h59.
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0: Rádio Insuperável, 6 horas.
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Daqui a pouquinho ele chega também, né? Finalizou mais uma semana, é isso aí. E o César canta assim, ó. Lembrando que amanhã tem show ali no Brasil Steak Grill, tá? E lembrando também que hoje você pode ir lá soltar sua voz, tá, gente? Então vamos soltar a voz, porque sextou. Diz aí, César, o que é que se faz?

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2: 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Agora falando seriamente sobre advogado de imigração. Hoje eu vi até um relato, né? Um relato não, uma denúncia, né?

0: de escritório de imigração fazendo fraude. 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
1: É, na Flórida, né?
0: Na Flórida.
1: É, porque isso é mais de uma Flórida, né?
0: Porque, são vários estados,
1: porque,
0: né?
1: Porque Orlando é uma Flórida, Jacksonville é outra Flórida, Miami é outra Flórida.
0: Exatamente, Fort Lauderdale é outra Flórida. Fort
1: Lauderdale é outra Flórida.
0: Ah, você vai floridar, viu, Guga?
1: Uma floridice, uma floridice, negócio muito sério.
0: Ó, Sandra já mandou aqui, ó, a vida não é só boteco, boleto não, tá? É boteco também. 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Tá? 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Mas você pode ir hoje lá já começar, né, a esquentar, o esquenta, Guga adora cantar, Guga esquenta aqui em casa, né, Guga canta aqui, tá pensando? E hoje, Guga, você viu, né, o programa do Tolan virou
1: não vi nada, não ouço.
0: Ana Maria Braga.
1: Eu não ouço, inclusive disseram que eu pareço com o Tolan, tem nada a ver, uma diferença muito grande.
0: Não é porque
1: grande.
0: Você é Nutella com ele.
1: Tem Nutella nenhum, você tem Nutella nenhum, existe um respeito mútuo. Não tem Nutella, comigo esse negócio
0: você
1: de Nutella.
0: Come tudo? Você
1: comigo
0: come
1: esse
0: tudo?
1: Negócio de Nutella, o não, eu tenho isso. Os meus gostos.
0: Pode
1: eu
0: ser.
1: Tenho os meus gostos. Não quer dizer que eu seja Nutella, não. Tem gente que gosta de feijoada com rabo de porco, orelha de porco, focinho de porco, joelho de porco. Eu não gosto. Eu gosto de feijoada só com
0: então
1: carne.
0: Então fale da minha feijoada.
1: Entendeu?
0: Porque
1: só isso.
0: Porque
1: esse povo que fica fazendo essas feijoadas de pé de porco, orelha de porco, rabo de porco, joelho de porco, pé de porco. Isso aí é invenção. É maluquice.
0: Ai, gente. Ai. Mas, pois é, a Elaine falou, nem vou falar nada hoje, tá? Não quero estragar a pauta da noite com a feijoada cheia de coisitas do porco.
1: Olha aqui,
0: só os
1: olha
0: raízes
1: aqui.
0: Entendem.
1: Eita, Guga, esquenta em casa aí, hein? Aí sim.
0: Aqui esquenta.
1: Amiga, arrasou, hein? Helenita Moraes. É.
0: Um beijo, Helenita,
1: aí,
0: sua linda.
1: A esposa do Maguire.
0: Aliás, Helenita tá fazendo. Deixa eu ver aqui a data, o dia, né? Que eu tenho aqui o folhetozinho, né? Walk e piquenique, agora 2026, né? Pois é, vai ser, tá com apoio do Maps, The Angels, e ela postou lá, gente, mais informações no 781-408-9196. A Insuperável também
1: tá dando. Se eu tivesse falado, a gente tinha botado o espelho de imigrante aí pra lhe dar um apoio. Pelo menos falar, a gente fala.
0: Né, a gente é, vem caminhar com a gente. Vai ser no dia 3 de outubro, tá, gente? Pertinho, ó. Vamos nos reunir para uma manhã especial entre mulheres, com caminhada, conexão, informação, acolhimento e muito amor pela vida.
1: Olha, olha a sacanagem. Vou lhe cortar, porque isso é sacanagem da Helenita.
0: Sim, foi que ela falou.
1: Eu amo feijoada e tem que ter tudo do porco completo.
0: É,
1: vou fazer é, aqui no tem. Fogão a lenha pra você, viu?
0: Pois é, a minha feijoada vai tudo.
1: Olha, Helenita, eu vou estar aí do dia 31 ao dia 7 de novembro. Então, se você quiser marcar alguma coisa pra essa data, eu não vou me furtar.
0: Dia 3 de outubro
1: aí não, viu?
0: É que vai acontecer o Walk Piquenique, tá? É, então, a camiseta do Walk Piquenique é uma doação de $30 e toda a renda será destinada a ajudar mulheres que estejam precisando desse apoio. O pouco com Deus é muito mais importante do que o nada. Então, confirme sua presença na lista pelo grupo da caminhada. O telefone é 781-408-9196. Helenita Moraes, tá?
1: A mulher, então, a esposa do MacGyver.
0: Exatamente.
1: Aliás, falar em Helenita Moraes, você sabe que quando eu não estava fazendo meus exercícios, eu me espelhava na Helenita, né? Porque ela fazia os exercícios, eu ficava cansado, né?
0: Uhum.
1: Eu dizia, não aguento mais. Falei com ela várias vezes, para, porque eu já não aguento mais.
0: Sim, entendeu? Posso terminar de
1: falar o quê?
0: De falar
1: sim, claro.
0: Tá. Então deixa eu continuar, tá?
1: Ah,
0: então,
1: tá.
0: Gente, o piquenique, cada pessoa traz um prato para compartilhar e celebrar
1: cheio vazio.
0: Esse momento especial. Claro que é um prato de gozinho.
1: Não, vai fazer, né, um piquenique. Cada um traz um prato.
0: É.
1: Precisa saber se é prato fundo, se é prato raso, se é um prato cheio, se é um prato vazio. Precisa saber.
0: Ó, gente, vai ser. Olha, vocês vão estar ajudando as mulheres que necessitadas.
1: Qual é o telefone que tá aí?
0: Né? O telefone é de Helenita, Google.
1: 781-408-9196.
0: Ok. Exatamente.
1: Não, porque ela postou aí.
0: Então, ó, 3 de outubro, 9 da
1: gente,
0: manhã.
1: É bom demais,
0: no
1: tá?
0: 1821 da Washington Street, em Stoughton, tá? É caminhada, é conexão, é informação, é acolhimento.
1: Tem isso mágica mesmo. E tudo.
0: Pois
1: você
0: é.
1: Vai ver MacGyver pegar um chiclete e um palito de fósforo e fazer uma bomba. É,
0: ai, aquele ali. Mas olha só, Helenita, a minha feijoada, como eu tava comentando lá no grupo, né? É o seguinte, são as carnes de porco defumadas, que geralmente eu boto as defumadas, tá? Aí eu boto o lombinho, eu coloco a costela de porco, eu coloco o bacon, entendeu? O tocinho.
1: Até agora o lombinho tá indo, né?
0: O lombinho tá, o paio, entendeu? A linguiça defumada também. E as carnes frescas também.
1: Ela
0: eu coloco
1: disse
0: carne
1: quando,
0: de boi.
1: Quando você for pra lá, quando você for...
0: Uhum.
1: Porque, Helenita, deixa eu falar um negócio pra você. É muito pouco improvável de Evelyn e Guga estarem juntos. Né? Nós estamos separados. Que vocês
0: quando
1: não
0: a gente
1: sabem.
0: Vai lá.
1: Quando vai viajar alguma coisa, a gente se separa.
0: É.
1: Entendeu? Porque, infelizmente...
0: Tem o Texta Luiz.
1: Infelizmente, né? Nós temos o nosso netinho aqui, que ele é ceguinho, ele é diabético. E, então a gente tem que cuidar dele. Então quando um vai, o outro fica. E assim sucessivamente. Mas vai ter uma oportunidade, sim, de a gente ir. Mas eu não vou, quero acertar com você para não ir de noite, não. De noite fica muito... Tem que ir da metade da tarde até a noite para ter mais tempo.
0: Não,
1: é porque
0: sono,
1: a distância de lá de casa para Toto é quase 2 horas. Então tem que ser de tarde.
0: Pois
1: lembra
0: é.
1: Que a gente saiu da última vez? Nós saímos 4 horas da tarde para chegar às 7 lá.
0: Pois é, o pessoal está participando aqui.
1: E
0: ó,
1: lá é fogão Sandra... de lenha, gente.
0: Pois
1: lá,
0: é.
1: O buraco é mais embaixo.
0: Pois
1: o negócio...
0: é mineira legítima ali. Elaine fala, Sandra adicionada na lista com sucesso. Olha só, Sandra também tá no meio do Nutella. Eu quero ver o que é que
1: aliás,
0: tá
1: falar falando, nisso...
0: O Johnny tá falando aqui. Veja.
2: É, pai, Guga, por isso é todo florido, de jeito, né? Vocês moram na Flórida, você virou uma flor, né? Virou uma flor, né?
1: É.
2: Você fez seu cutox, né? Seu cutox na flor. Fez?
1: Você.
2: Olha pra nós aí.
0: É, o Johnny
1: venha
0: Johnny.
1: Pegar, venha pegar no galho
2: da falou porra. Que ela faz a feijoada, você não gosta da feijoada dela, é verdade?
0: A minha
2: e
0: feijoada.
2: Você come feijoada só se pôr linguiça? É verdade, pai? Fala pra nós aí.
0: Não, ele
2: gosta. Pode pôr linguiça no meio?
0: A minha
2: verdade?
0: Feijoada.
2: Você come feijoada só de jeito?
0: A minha não, feijoada não. Ele gosta. Ele gosta da linguiça, ele gosta do lombinho.
1: Eu não
0: eu
1: sei
0: boto
1: o que é
0: que. O Guga gosta.
1: Eu
0: né?
1: Não sei o que é que vocês têm. Vocês acham que ficam com ciúmes de mim tão grande. É só você ir no Minas Marques ali, compra a linguiça ai. Do Ronald e mete na
0: pois
1: boca.
0: É. Pô. Não, outra coisa, no Minas Marques você encontra todas as carnes de feijoada,
1: todas as
0: tá,
1: carnes,
0: gente?
1: Você encontra
0: que
1: tudo.
0: Que eu coloco, tá tudo lá. Lá tem. Eu coloco a carne de sertão, que a gente chama carne de sertão,
1: carne
0: que é
1: carne
0: seca. Que vocês falam, né? Eu coloco o lombinho defumado, eu coloco a linguiça defumada, o bacon, o tocinho, a carne de boi, aquela carne com gordurinha, a carne de boi com osso, que é a costela de boi. Eu coloco também, né? Porque aquele osso que a gente chupa assim, adoro chupar o osso da costela. Chega a me dar água na boca. Não, isso. Porque o pessoal tá dizendo que eu sou Nutella, que eu não gosto de osso. Gosto assim. Ah,
1: ela, eu passo vergonha com ela.
0: O osso eu mastigo, gente.
1: Ela tá no restaurante assim. Quando a gente vê, ela tá comendo osso. Não é o titano, né?
0: O tutano.
1: Tutano.
0: Ó, o William Marcel falou que você é Nutella com dois L, Guga. Você e o Felipe.
1: Isso. É um L na frente e um L atrás.
0: Ó, o homem não para falar de novo. Fala de
2: mas
0: novo.
2: Mas essas feijoadas aí cheias de carne, vocês comem aí, essas feijoadas que é de Nutella aí, rapaz. A feijoada normal mesmo foi os escravos que fez lá, ó. Aqueles pegavam a pele de porco, jogavam no meio do feijão e fazia lá e comia. Aquilo lá era feijoada de verdade. Agora, como só feijoada tem carne. Ah, para, pai. Isso é uma Nutella, isso tá Nutella mesmo. Nossa senhora, bicho.
1: Deixa eu só dizer uma coisa pra você. Talvez gente. Vocês não sabem, a feijoada verdadeira.
0: É a feijoada carioca.
1: É a feijoada carioca, que é com laranja, com aquele capim, como é o nome do capim?
0: O couve.
1: Couve e tal.
0: Que nem fininho, tal, né? Bem fininho.
1: Poucas carnes
0: e
1: tal,
0: a Bahia
1: muito
0: faz.
1: Feijão. É, essa é a feijoada verdadeira. A gente é que inventa. Na Bahia a gente bota um bocado de carne, tem gente que bota porco. Né? Em Minas não, usa muito pouco. Agora a baiana realmente.
0: A feijoada carioca também é igual a baiana, Guga. São as mesmas carnes.
1: Mas é com laranja.
0: Sim,
1: é
0: vai
1: com
0: os acompanhamentos, é laranja,
1: essas
0: farofa. Ó, a Elaine colocou aqui lista de Nutelas da Insuperável. Felipe tá encabeçando
1: number
0: a lista.
1: One.
0: Evelyn.
1: Number two.
0: Mentira. Dione Pimentel.
1: Number three.
0: Sandra e Guga, adicionado com sucesso.
1: Sandra number four, Guga number five.
0: Vamos ver aqui, fala William.
3: Guga, você é muito fresco.
1: Sou.
3: Entendeu? Feijoada já fala tudo. É mistura de tudo, entendeu? E vão pra cima. Ah, me respeita, rapaz. Você não é. Raiz, não.
1: Agora eu vou fazer uma pergunta pra vocês. A Helenita disse que ama colágeno puro, amiga, né? E a Creuza diz o seguinte, eu também adoro chupar um ossinho.
0: Eu também.
1: A Helena diz assim, vou ali passar no mercado, pegar um pezinho de galinha para preparar agora nesse friozinho. Eu quero saber de vocês, se vocês gostam de farinha e se vocês também gostam de pimenta. Isso, pra mim, é fundamental na feijoada. Vocês gostam de farinha de pimenta?
0: É a farofinha, né?
1: Diga aí pra mim aí.
0: O Ed Fino mandou um recado aqui. Boa noite, maninha e Guga, direto de Hamburgo. Esse homem tá muito chique, viu?
1: É.
0: Tá
1: quando você estiver em Xisburgo, você fala. Hamburgo.
0: Hoje a degustação é com cerveja alemã. É a... Como é o nome da cerveja? Tembourg, sei lá.
1: É como você lê. Você lê como é escrito.
0: Escutburg, alguma coisa assim. Olha o carrinho que ele tá mandando aqui. Guga merece um desses. Olha lá, Guga. Que carro é esse? É um...
1: Tá parecendo uma Mercedes.
0: Gente, não. É uma Mercedes. É o símbolo da Mercedes?
1: Não, não BMW? É uma Mercedes. Não, peraí.
0: Pois é, peraí que o Guga vai analisar aqui. As fotos estão chegando direto de Hamburg, na Alemanha.
1: Não, isso aqui é, meu pai, porra.
0: É
1: um Alfa Romeo.
0: Nós temos
1: eu acho que é um Alfa Romeo, pelo símbolo.
0: Um beijo de fino, bom passeio pra você aí na Alemanha, viu? Cadê os ovos, meu povo? O povo já comprou tudo porque vem chuva por aí. Olha só.
1: Sim, como é que tá o tempo aí?
0: Do Adilson, não, como é? A Denilson. Os ovos do Arilson. Arilson, os ovos do Arilson. Tá aqui, ó. Tá acabando.
1: Você fala assim, os ovos do Areca. Como é que tá o tempo aí? Eu vi Eduardo Oliveira falar hoje que ia cair uma tempestade.
0: Hoje chega
1: que ia ser um negócio fora de série. Aliás, eu quero falar um negócio pra vocês. Evelyn tem esse problema. E eu vi hoje uma pessoa falando no programa do Eduardo. De meia hora que ela falou, 30 minutos, uma hora e 20 foi Eduardo, Eduardo, Eduardo, Eduardo. Porra, não precisa ficar chamando o cara toda hora Eduardo, todo mundo sabe que tá falando com o Eduardo. Tem mas é o tempo chato. Inteiro. Não, não, mas que nem você, ali, ali, ali, porque ali, ali.
0: Já botaram você na boca da cobra. Ah. A Sandra falou, chupa osso, credo, mas ossa, você não sabe, tá, chupar um ossinho assim.
1: Xanda, você não gosta de calar.
0: Sandra gosta de...
1: Ela gosta de cachorro quente.
0: Osso, é. Ela hot dog não tem osso, né? O hot dog não tem osso. Dogão não tem osso. O William falou, feijoada boa é 3 dias de com dor de barriga. Você tá doido, a minha não dá dor de barriga não.
1: A feijoada boa é do dia seguinte.
0: Guga, só linguiça que gosta, o Guga, o William falou.
1: A feijoada boa é do dia seguinte.
0: O William falou que a pimenta é bom pra hemorroida, tá? Tá virando o Jiraya. E a conversa de... Gente, a pauta vai começar. Começou no Felipe. Aí fala, Johnny. Deixa eu ver o que o Johnny tá falando.
2: Ô, pai, como é que você falou, hein? A menina tá falando na lista aí, você tá falando as letras, os números, né? Os números. Aí como é que você chegou na sua parte? Você falou no bufante? Como é que é?
1: Number
2: você
1: five.
2: Falou o número no bufante?
1: Number five.
2: Vira.
1: Number five. Não vem com as suas invenções, não.
0: Você virar homem, Guga. Ele falou.
1: Eu vou virar um homem. Vou botar você de costa. Viu? Vou virar um homem, botar nas suas costas.
0: Ventando pra todo lado, o William falou que lá tá ventando. Mas
1: é sério mesmo, tô perguntando sério.
0: Se cuide, porque hoje na região de Framingham, na região vai dar ventos mais ou menos da... Catarina, não vai ter tão forte como Cape Cod, né? Cape Cod o pessoal tá saindo das ilhas e vindo mais pro continente, porque vai ser muito sério, vão ter ventos de até 100 milhas por hora. E aí na região de Framingham e no Metro Oeste vai ser mais ou menos 40, 50...
1: Você vê que até nisso, até nisso, frame
0: é sortudo.
1: Não, sortudo não, ele é discriminado, né?
0: O Guga, o carro aqui, o Ed Fino falou que é um Mercedes AMG, Guga, Supercharging.
1: Sim, que eu percebi que é mais quando eu fui ver o símbolo, eu vi que talvez não fosse Mercedes, fosse um Alfa Romeo.
0: O William falou, Guga, respeita o tempo e a natureza, viu, Guga? E a Elaine fala, a minha também não dá dor de barriga, não, a feijoada da Elaine. A minha também não.
1: A minha aqui eu como a semana inteira.
0: Sabe o que a Sandra falou? Que é melhor chupar nervos do que chupar ovo. Osso.
1: Aí eu não sei de nada.
0: Sandra. Aí... O Gabriel falou que aqui em Playmont, perto do Cape, está de boa. Por enquanto, né? Vai começar agora à noite. Gente, cuidado. O Éder Paixão chegou direto. E você, Éder? Como é que você gosta da sua feijoada?
4: Boa tarde, família! Aqui tá ventando, dá até pra soltar pipa, viu?
0: Oi.
4: Tô quase indo ali fora soltar uma pipa ali. O que você acha, Guga? Já soltou pipa, Guga? Pipa, uns falam papagaio. Como é que é?
1: A raia. Na Bahia é a raia.
0: Raia, né?
1: A raia.
0: Soltar raia.
1: A raia.
0: A raia, é? Bota um A na frente, então. É. A raia. A raia. Não é raia.
1: Não, raia é Cláudia Raia.
0: Olha só, Elaine mostrando aqui, porque o povo tá doido lá, né? Por causa da tempestade. Então, os mercados estão sem nada. Ela mostrou aqui a última couve do mercado.
1: Você sabe das coisas que eu acho engraçado? Quando houve a questão da Covid... Eu estava conversando com um repositor da Walmart e ele me disse o seguinte, Guga, estou muito preocupado. Eu disse, por quê, bicho? Não estou entendendo. Esse rapaz, eu acho que essa pandemia é de caganeira. Eu disse, como assim? Esse porra, não tem mais papel higiênico em Walmart nenhuma. Compraram tudo. Quer dizer...
0: Mas é verdade.
1: Aí qualquer coisinha que tem, nego, já...
0: Mais uma coisa tem, que o Júnior de Assis botou aqui. É a camisa que tá em estoque, a camisa do Cruzeiro lá.
1: Nada, não quero.
0: Você tá de
1: eu
0: azul
1: vou até
0: também
1: tirar, hoje. Eu vou até tirar o Júnior de Assis do grupo. Vou tirar do grupo, porque eu já falei com ele várias vezes. Bota a camisa do Bahia. É Bahia. E ele só mete Cruzeiro, Atlético, Flamengo, botar, Corinthians, São Paulo.
0: Vou botar a camisa do Bahia. Tá. Não, peraí, peraí.
1: Porra, bota a camisa do Bahia, rapaz. E manda pra mim de presente uma. Porra.
0: Olha, mas quem falou aqui agora foi o homem, não para. Fala, Johnny. Cadê o Johnny? Gabriel falou aqui em Plêmio, perto do Cape, está de boa. E o homem não para.
2: É bom que eu jogue esse pezinho de porco no meio da feijoada, aqui esse pezinho de porco sem limpar, aquelas orelhinhas sem passar o palito.
0: Não,
2: tem,
0: aí não.
2: Sem tirar o bom. A gassujinha da orelhinha. Oxi. Aí joga lá dentro daquela feijoada.
0: Que o trem
2: tá bom demais, fica suculento.
1: O quê, rapaz?
0: A orelha suja e o pé de porco sujo que ele joga dentro da feijoada.
1: Ah, tá, não, mas ele é assim mesmo.
0: Maria, é porco, aí não. É. Aí vai falar, é porco, tá comendo um porco.
1: É porco, por isso, o nome.
0: Se eu der pipa pro Éder, ele solta pra mim, será? O Gabriel quer saber, Éder.
1: Olha aí, Éder. O Gabriel quer saber se ele lhe der a pipa, você solta pra ele.
0: O William falou, Bahia tá igual a seleção, só decepção, Guga.
1: Me fala em seleção, não. Eu não assisti o jogo. Aí eu fui ver os melhores momentos. Vem cá, gente, me diga uma coisa aí. Vocês que são futebolistas e tal. Nós, quem era aquele cidadão que tava agarrando dentro do gol? Tem algum nome? Quem era?
0: Que jogo?
1: A seleção brasileira, a melhor seleção do mundo, né? Treinada por Carlos Ancelotti versus a Austrália, que é a pior seleção do mundo. Foi a melhor contra a pior seleção do mundo.
0: Jogou hoje.
1: Eu não posso falar não, porque eu vou acabar me irritando.
0: Gente, coitado, deixa os pobres jogar. Eles estão ganhando milhões.
1: Pois é, não deveriam estar lá. Porque não tem amor nenhum à camisa da seleção. Jogam com raiva. E levou jogadores que não tem nada a ver. Ah, eu não vou falar não, porque
0: olha,
1: é um programa...
0: O Ed Fino falou o seguinte, o Guga é feijoada comunitária. Você dá o rabo, será que o homem não para? Come.
1: Quem que falou isso?
0: O Ed Fino. O Guga é uma feijoada comunitária. Você dá o rabo. O Guga fazer uma feijoada comunitária. Você dá o rabo. Será que o homem não para?
1: Quem dá o rabo é o jacaré, Paulo Tomé.
0: É.
1: A Helenita tá dizendo aqui, ó, peraí. Cadê, Guga? Onde é que tá? Eita, que esse programa hoje é para adultos mesmo, né?
0: Pois é, hoje tá pegando fogo.
1: O povo tudo
0: tá...
1: por causa da feijoada, viu, Helenita? Tá
0: feijoada, o povo vai falar de rabo e de orelha, vai. Nossa. Zé Pereira, fala, Zé.
5: Ô, Guga, boa noite, Guga, boa noite, Evelyn, boa noite,
0: querido.
5: Toda audiência. Ô, Guga, deixa eu te falar um negócio. Feijoada não foi inventado por mineiro, por baiano, não foi inventado por paulista. Feijoada foi inventado por um povo chamado povo da escravizado, não os escravos.
0: Isso.
5: O que que era, por que que surgiu a feijoada? Porque eles matavam porco, os senhorzinhos de engenho, né? Mandavam matar os porcos e o senhorzinho não comia rabo, não comia orelha, não comia...
0: Pé,
5: né, que é bom demais. Não comia que mais? Orelha, pé
0: e rabo,
5: o focinho
0: o
5: do
0: docinho.
5: Porco, não comia nada disso, então eles mandavam jogar fora. Os escravos que eram cozinheiros não jogavam fora e levavam, né, pra casa e metia aquilo no feijão e daí nasceu a feijoada. Por isso que o trem é bom demais. Um tocinho com tudo.
0: Exato.
5: Aquele tocinho gordo. Por isso que o negócio é bom.
0: E bem temperada, entende? Né, Zé?
1: Mas, Zé...
5: Agora, feijoada, sem rabo de porco, sem orelha, sem focinho, sem pé, sem linguiça defumada...
0: Pois é.
5: Não é feijoada, não.
0: É com tudo, Zé.
1: Isso é cultural.
5: Aí não, ó.
1: Ô Zé, em Goiás...
5: Não tô entendendo você, mas a Evelyn...
1: Em Goiás, você tem o tal do piqui, você tem o tal da pamonha, né? Cada na Bahia é acarajé, e aí vai, né? Para os estados, outro é cachorro-quente com...
0: É, as heranças dos escravos, né? Que as aí são comidas.
1: O que você tá falando, Zé, é na época dos escravos de Minas, que eram escravos
0: dos
1: senhores de engenhos em Minas. Na Bahia já se fazia diferente. No Rio de Janeiro era outro tipo. Mas a feijoada mesmo em si, a feijoada, que hoje é comida por todos, surgiu...
0: Feijoada gourmet.
1: No Rio de Janeiro.
0: É a feijoada,
1: entendeu?
0: Gourmet.
1: Surgiu no Rio de Janeiro. Por exemplo, Zé, Você comia carne de sertão, eu comia carne de sertão, mas o rico não comia, achava que ali o charque...
0: Que era carne
1: não,
0: seca.
1: Não era carne seca, não era carne para afetar muito os estômagos dele.
0: Que eles chamam carne
1: delicado.
0: De sol. Lá na, em Minas
1: não,
0: eles chamam
1: carne de sol é outra coisa.
0: Em Minas eles chamam de carne de sol.
1: Mas
0: carne seca...
1: Carne de sertão, carne seca, nunca foi carne de sol.
0: Mas eles chamam de...
1: Sim,
0: de,
1: mas de nunca sol. Foi, nunca foi.
0: Sim, mas eles chamam, né? Assim.
1: Nunca foi.
0: Na Bahia é outra
1: então,
0: coisa.
1: Então, é questão cultural, tá? E só um negocinho aqui, rapidinho, gente. É, Helenita diz o seguinte: beijo para vocês, meus amigos. Me mandem a logo de vocês, tá bom? E se tiver mais algum empresário, aí, olha aí, empresários, que queiram ajudar na campanha, será hiper bem-vindo, né? Para ajudar a custear as camisas nessa campanha que a Helenita está fazendo aí. E o telefone para você.
0: Eu vou botar lá no grupo.
1: Para você entrar em contato aí, ajuda aí. Porque vocês estão fazendo bem, né? Sem precisar olhar para quem. Vocês estão ajudando a custear os valores.
0: Eu estou colocando no grupo do Espelho do Imigrante Resumo Esportivo. Tá aí com todos os detalhes, tá? É, quem quiser entrar em contato com a Helenita, quiser participar, né? Vocês podem entrar em contato através do telefone dela. Tá tudo aí no grupo do Espelho do Imigrante Resumo Esportivo. Tá bom? E lá no Ouvintes Insuperável também já tem, que ela já tinha colocado, tá, gente? E lembrar pra você que tá aí, ó. O povo tá aqui participando. O Gilmar falou o seguinte: quem dá o rabo é o João Paulo. Sai, cachorro. Boa noite, Gilmar. Gilmar mandou um recado aí pra você, viu, João Paulo? E o Éder Paixão chegou aqui falando. Fala, Éder.
6: Eu não gosto de feijoada com que estranho orelha, nariz de porco, que estranho aiada assim. Eu sou muito fã também, não, viu?
0: Pois
6: só
0: é.
6: Só pra não desce muito, não. Mas ele abre a panelinha que ele narizinho tá boiando lá em cima, lá ele. Não, desculpa, galera, mas
0: exato,
6: não.
0: Exato, tem que
6: é ter... meu gosto, tô aqui pra agradar ninguém, não. Agradar só eu.
0: Pois é, tem que ser. Ele gosta da feijoada gourmet, né? Que é a feijoada que eu faço. As primeiras referências do documento. Aqui foi Silvia que nos mandou, viu, gente? Adoro, porque Silvia, ela presta atenção e ela traz documentado aqui, ó. As primeiras referências documentadas, a feijoada. A brasileira aparece no Recife, Pernambuco, em 1827, em um anúncio do Diário de Pernambuco. No Rio de Janeiro, há registro de pratos chamados feijoada já nas décadas de 1830 a 1840. E ela aparece com frequência em restaurantes cariocas ao longo do século XIX. Pois é, tá aí. Obrigada, Silvia. Tá vendo? Trazendo aqui, né, as informações para você ficar bem informado de onde veio realmente a feijoada. Beijo, minha querida.
1: O importante é estar na mesa e a gente comer.
0: Comer bem, né? E tá saborosa. O importante é o tempero. Tempero da feijoada, porque tem gente que salga a feijoada, não sabe fazer, e salga e fica... ninguém consegue comer, tem que encher de farinha. Fala, William.
7: Faltou dizer assim: Guga, você é Nutella. Falou tudo. Esse é Pereira.
0: Fala, Elaine. Ela é a risa. O Gabriel falou: olha aí, Gabriel querendo furar os olhos do próprio pai. Vixe, Maria, foi mesmo Sandra que botou aqui. Aí, Gabriel tá aqui. Gente do céu. Fala, Elaine.
8: Aqui, o Éder também é adicionado na lista com sucesso.
0: Mais um Nutella. Mas não faço isso, não. Ó, porque, Elaine, tem vários tipos de comida. Por exemplo, tem gente que come a picanha e tira
1: Zé
0: a gordura.
1: Nascimento não gosta de vatapá.
0: Porque parece cocô.
1: Parece cocô de criança.
0: É.
1: Então, Zé, é Nutella também?
0: Olha, o aquele que disseram aí que se come o rabo, que eu disse que não como esse tipo de carne... carne de jacaré, eu não como, gente. Aí ele chegou aqui agora e falou: cheguei agora. Pois é, eu não como, falei no grupo hoje, eu não como carne de jacaré, não tem quem me faça, não consigo comer. Por mais...
1: E rã?
0: Não, também não, Deus me livre. Nem
1: você
0: rã.
1: Pega assim as perninhas, faz...
0: Não, não faço não, Deus me livre. Que é perereca, né? A perereca, eu não como
1: perereca
0: também, não.
1: Perereca. Vocês gostam de perereca, gente?
0: Deus me livre, como não? Nem perereca, nem jacaré.
1: E nada periquito.
0: Ó, o Éder Paixão falou: lá ele, solto nada, não. Isso é o jacaré. Eu amo perereca. Olha só, é o Éder Paixão, diz que ama perereca. Olha só, pois tá vendo?
1: Tem gente que não gosta não, Zé. O Éder,
0: tem perereca não.
1: Tem uns rapazes aí que não gostam de perereca não.
0: E você já comeu chibiu? Esse daqui que foi, eu coloquei lá no grupo?
1: Eu já chupei chibiu.
0: Não, mas esse
1: comer
0: daqui...
1: Comer chibiu, não.
0: É o chibiu da Mel, deixa eu ver aqui. É lá,
1: não, eu não comi
0: lá
1: o chibiu da
0: direto
1: Mel.
0: Da Bahia, aqui, eu até coloquei
1: eu não comi,
0: lá no grupo.
1: Eu não comi o chibiu da
0: Peraí, Bela, eu coloquei no grupo, de direita, foi isso. Eu coloquei aqui, ó, chibiu gostoso de Itamaraju, aqui, ó.
9: É hora de experimentar o chibiu. Não entendi. Esse é o chibiu. Aí você abre...
0: Chibiu de Itamaraju, na Bahia.
9: Não entendi, gente, por quê, né? Põe cada nome. Gente. Ó.
0: Ai. É delicioso aí. Gostoso.
1: Gostou do chibiu?
9: Bruno sabia que o chibiu era tão...
0: Tão gostoso, tá vendo?
1: E ele não gosta de chibiu.
9: Eu juro. É doce de leite com rapadura.
0: É.
1: Mas você não gosta do chibiu.
9: Vou mostrar agora. Ele mulher que trem gostoso, viu?
0: A mulher
9: onde você descobriu isso? Ah, veio de Porto.
10: Ah, de Porto Seguro. De Porto
9: nossa,
10: Seguro,
9: uma delícia mesmo. É. Tanto que eu comprei mais dois, ó. Arrasou, obrigado. Gente, essa é a criadora, tá? Venha provar o chibiu da Vera.
0: É o chibiu da Vera, tá vendo?
11: Nem quero.
0: Aí,
9: se você não comeu o chibiu ainda, vai lá no Recanto, na churrascaria. Você não vai se arrepender, você vai adorar. Lá no caixa. Você entra e pede o chibiu da Vera.
1: Essa flor aí, essa coca é Fanta.
0: É o chibiu da Vera. Pois é, quem não comeu o chibiu pode ir lá e comer o chibiu da Vera.
1: Essa coca é Fanta.
0: É, essa coca é Fanta. O que você tem a ver com isso? Ai, ai. Eles falam que tem gosto de frango. Eu comeria. O Gabriel tá falando que é isso, jacaré tem gosto de frango.
1: Falar em comer, eu acho que comeram o Kilder.
0: É, gente, Kilder sumiu.
1: Quem comeu o Kilder?
0: Quem foi? Será que ele fugiu com o tapete de
1: Johnny? Johnny botou o tapete perto do dumpster.
0: É.
1: Tava até vazando óleo.
0: Aliás, o Maurício Ramos também.
1: Ah, Maurício, esse aí.
0: Ele participou hoje do programa do Felipe, participou do programa de Eduardo.
1: Da gente ele não participa, não.
0: É, não tá participando.
1: Ele tem vergonha. Ele tem vergonha de participar do programa.
0: Tá correndo.
1: Tá correndo, solto.
0: É porque ele não gosta de feijoada. É por isso.
1: Olha aí, a Dilson diz o seguinte, ó. Guga, eu gosto de perereca. Perereca é bom pra saúde.
0: Ah,
1: tá vendo? É Dilson MacGyver. Quando não tem perereca, tem cururu.
0: É, não, pode ser perereca ou... Não, sapo não come, não. Sapo cururu não pode comer, não. Sapo você não come, não. Você come perereca. O sapo você não come, não. Sapo é venenoso, gente. Olha só, a Elaine mandou aqui agora. Que belezura, nosso fim de tarde por aqui, ó.
1: Nossa,
0: é
1: não, tá de céu? Vocês aí, porque o nosso
0: o
1: aqui tá,
0: tá
1: hoje...
0: lindo lá em Massachusetts.
1: Eu fui pro meu escritório hoje, trabalhar.
0: Pois
1: aí
0: é.
1: O Eda disse assim, volta pra casa que vai cair um toró. Até agora eu tô esperando, toró.
0: Pois é. Eda
1: Guga,
0: ou
1: Guga, você gosta do chibiu? Claro, Magá.
0: Chibiu é uma delícia.
1: Claro. Tanto ponto esse que ele falou aí, tanto quanto a bala e quanto o outro.
0: Tome vergonha, Guga Zenzê.
1: Olha a cara. Oxi. De Elenita.
0: Tome vergonha.
1: É seu marido que tá proscando, Elenita. É seu marido.
0: Ai, ai. Ô, gente... Vamos lá, nossa pauta, né? O que está acontecendo na nossa comunidade? Será o conflito de cultura? Pois é, então a Maurina mandou aqui para mim falando o seguinte. Maurina Marques, ela é ouvinte também.
1: Maurina.
0: É. Saudades dos anos 80, quando os brasileiros eram mais humanos. Parece que vivemos agora numa selva de animais ferozes. Todos os dias tem briga de patroas, brigas de helpers, briga de influencers, assassinatos, roubos. Onde isso vai parar? Agora foi uma brasileira que passou 8 itens pelo caixa eletrônico do Walmart sem pagar. E pensar que iria estar tudo bem. Povo, quando estamos usando o caixa eletrônico, tem muitos olhos nos observando através das câmeras.
1: Você sabe quem é essa pessoa?
0: Não roube nada... para passar vergonha na internet e ter que inventar um monte de desculpas. A gente vivia em perfeita paz. Agora é muito triste observar isso tudo. E as roupas sujas ainda têm uma internet como tanquinho. Isso mesmo. Foi-se o tempo que a gente pulava de alegria quando encontrava um conterrâneo em uma loja e etc. Hoje as lojas em geral estão cheias de brasileiros. Tudo bem, todos têm o direito de comprar. Mas a vergonha é que as pessoas esquecem que tem pessoas brasileiras por todos os lados e ficam falando de vizinho, marido e papagaio ao telefone na maior altura enquanto compram. Falam palavrões, poderiam ser mais educados. Nunca ouvi americano aos berros quando usam telefone. Brasileiro já é outra história. Valha-me nos Deus.
1: O que acontece é o seguinte, nos anos 80 não tinha celular, não tinha nada disso.
0: Não tinha muita gente.
1: Não tinha câmeras, não tinha nada disso.
0: E não tinha muitos brasileiros, né?
1: Só que a malandragem, ela vem com o tempo. Ela vê que os grandes representantes o fazem. Exato. E aí se espelha nisso, entendeu? Porque a justiça, quando não funciona, a pessoa diz assim, ah, eu vou fazer tal. Só que aqui é diferente. E aqui, hoje, eu estava vendo um vídeo, eu não conheço a pessoa, não sei quem é, eu só ouvi falar que ela foi uma das responsáveis.
0: É a
1: aí.
0: Ellen, ela que está falando, fez esse caso.
1: Exatamente. Ela foi presa. Aí foi na Walmart, pegou, não pegou, foram 8 itens, não. Ela pegou o morango, pegou as duas caixas do morango e passou de vez.
0: E passou e saiu a carne moída também.
1: Ah, também. Passou e aí foi pega, todo mundo vendo. Os idiotas que acham que são espertos.
0: Gente, o que a gente fala é isso. A tecnologia ajuda muito, né, a ser mais rápido.
1: Mas também atrapalha quem é malandro, né?
0: Mas exatamente, você tem que ter respeito.
1: É que nem aquela candidata ao Senado, é Tablet, eu acho que é o nome dela, que disse o seguinte, o político tem que roubar menos. E ela estava no governo do Lula. Ela foi aquela candidata a presidente,
0: pois é,
1: que bateu no Lula e depois foi para o governo do Lula. E quando vai num debate com o Ferrit, ela aí diz uma coisa dessa, num debate, gente, pro Senado federal.
0: Tá, Guga,
1: então é complicado. E a Dilson diz o seguinte, vem aqui no Peixe Rich de Stoughton. Tá, parece que estão no Brasil. Polvinho só conversa auro.
0: É isso aí. Fala, Eder.
1: Alto.
11: Aqui, mudando de um assunto aqui rapidinho que eu tava vendo aqui. Eu não entendo esse pessoal sensitivo lá do Brasil, não. Nada contra. Tem uns que fala que o Lula vai ganhar. Tem uns sensitivos que fala que o Lula vai perder. Uhum. Quem vai ganhar o Flávio lá, Bolsonaro. Ei, meu Deus, o povo lá não se decide. Nem o sensitivo lá tá se decidindo.
1: É porque é sensitivo.
0: Tá empatado.
11: Oh, meu Deus do céu. Ele fica tirando tudo quanto é lado.
0: É que é 50-50,
11: só pra
0: 50,
11: pra
0: né?
11: Golpe. Essa é a minha opinião. E
0: eu quero que tenha caiado. Aí caiado.
1: É porque é sem sentido, entendeu? É sem sentido.
0: Ó, o homem não para, mandou aqui um vídeo falando o quê? Fala, Johnny. O que
12: tempo aqui tá luxo, olha como é que tá. Olha. Tempinho maravilhoso, olha como é que tá bonito, ó.
0: Tá vendo? Olha lá, ó.
12: Aí, ó.
0: Tá vendo onde é que ele tá?
1: Ele tá fazendo propaganda lá da...
0: Olá, gente, tá fazendo propaganda. Até arco-íris por aqui, olha só, mostrando o arco-íris. Fala, Johnny. Isso aqui foi a Elaine mostrando o arco-íris, as meninas dela no arco-íris. Fala,
13: você
0: Johnny.
13: Você não ficou sabendo, não? Paulo Jacaré foi no Walmart lá, comprou um trem de jacaré lá, né? Foi passar na porta lá, o detector gritou. Uma bicha foi detectada. O jacaré voltou correndo, você tá doido?
0: E hoje...
1: Price hit, não no peixe, é price hit.
0: Oh, o Gabriel falou, o tempo aqui tá escuro por conta do vento, é, a coisa tá...
1: Eu pensei que era por causa do horário, Gabriel.
0: Não, se cuidem, tá, gente? Que vai chegar realmente essa tempestade muito grande aí em Massachusetts. Então, tomem cuidado. Quem puder já ir pra casa, ficar em casa quietinho, é melhor, né? Lá, o Gabriel montou...
1: É, por causa do horário. O Adilson, quando vier a Flórida passear de novo, nos procure, viu? Você e Dona Helenita e os meninos não, né? Os rapazes, que já são tudo homem formado já.
0: Ô, gente, sexta-feira já, não esqueçam, tá, de dar uma passadinha lá no Brasil Steak Grill, tocar aquela música e você cantar, pois é, karaokê. Tá. É porque a Dilson me lembrou, né, e a Helenita me lembraram quando nós estivemos lá na casa deles, lá cantando, karaokê, fazendo também. Karaokê, né, uma delícia, karaokê. Naquele comidinha do fogão de lenha, ô, tempo bom, hein, Adilson? Breve esse estaremos não, aí em
1: Massachusetts. Todo fim de semana é festa lá, minha filha.
0: É, lá é todo coisa fim de fina, semana. Né? Gente, coisa é outra fina. Gente fina é outra coisa. Ah. Pois é, gente, 6h53, aqui eu quero lembrar pra você também, mais uma vez, o telefone da advogada de imigração, né? Me pediram aqui, já passei. 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Um abraço pro Dogão também, que tá aí na escuta. Um beijo pra todos vocês. Tá aí, nesse final de semana, foram adiados alguns eventos que iam ocorrer justamente por causa dessa tempestade que tá chegando em Massachusetts. Então, alguns eventos que iam acontecer ao ar livre foram como é que se cancelados,
1: foram adiados,
0: tá,
1: foram adiados. Gente, deixa eu aproveitar que o programa tá terminando. Quero mandar um abraço aqui pra Eleonora Santos, Norinha.
0: Beijo, Norinha.
1: Aniversariante do dia de hoje. Né? É, se a tia de Evelyn estivesse viva, também estaria fazendo aniversário hoje.
0: Sua tia, né?
1: E sua tia. E mandar um abraço apertado pra meu irmão, que faz aniversário amanhã, né, Betinho.
0: Tá pois fazendo. É, a gente pode cantar um parabéns rapidinho pra toda essa turma, né?
1: Exatamente.
0: Tá aniversariando no dia de hoje.
1: De hoje, 25, de amanhã e domingo.
0: 25 e 26 de setembro.
1: 27 de setembro.
0: E 28, que é minha irmã. Mas 28 eu tô aqui. Vamos 28, lá. 28,
1: pois é, dia

0: Isso aí, agora vamos lá, as últimas participações, Elaine Soares. Fala, Elaine.
1: Bom fim de semana, tá?
0: Pra você também, minha querida.
1: Se beber, não dirija, tá bom? Fique com Deus, brincadeiras à parte, mas isso. Agora tá indo pra casinha, né? Escutando aqui, superava, começamos 6 da manhã e estamos terminando às 7 da noite. Ô, Glória, amém!
0: Ô, Glória, amém! Tá. Obrigada, meu amor.
2: Ô, galera,
0: Johnny, fala.
2: Quem vai ser o ganhador da lista da Elaine aí, os Nutella? Quem vai ser mais Nutella que o outro aí?
3: Felipe,
2: vou botar essa lista aí, ué. Na lista aí
0: vai
2: que
0: ganhar
2: fez.
0: O quê? Vai ganhar o quê?
3: Segunda-feira.
2: Ô,
3: Johnny.
2: Ai.
3: Johnny, segunda-feira.
2: Nutella é fresco.
3: Johnny, segunda-feira no programa Panelada.
0: É.
3: A gente vai mandar a relação e eles vão fazer o sorteio, tá?
0: O sorteio de quem é o mais
3: Nutella.
0: Tem
3: o mais Nutella da Rádio Superar.
0: Agora eu vou dizer, eu coloco o pé de porco defumado, tá? O pé de porco defumado eu coloco também quando tem pessoas outras pra comer, né? Porque quando é só aqui em casa, pra Guga e pra mim, eu faço sem o pé de porco e sem um rabo e sem a orelha. Mas é a feijoada, que vão todas as carnes, vão também, mas eu coloco essas partes defumadas, tá? A parte eu coloco defumada, que geralmente você encontra quando você vai comprar as carnes feijoada.
3: A Evelyn pega essas partes e ela vem aqui, bota perfume, depois ela tira o perfume, fica defumada, entendeu?
0: Defumada, tiro só você mesmo, Guga. Você sabe o que é carne defumada, Guga? Você sabe explicar o que é uma carne defumada?
3: Antigamente, as pessoas botaram, exatamente, botava, pendurava, ligava a fogueira embaixo para a fumaça e impregnando as carnes.
0: Pois é, aí se chama carne defumada. Pois é, é porque tira o cheiro da carne e entra o cheiro da fumaça.
3: Entendeu?
0: Ai, ai, ai. Então, gente, como eu tava falando, né, nossa pauta de hoje, eu não consegui a pauta toda.
3: Amanhã a gente faz a pauta.
0: Amanhã não, tem mais. Então, uma das coisas que eu quero dizer aqui é o seguinte, a gente tá vendo essas brigas realmente entre helpers, gente, será que isso é um conflito de culturas? Porque as pessoas chegam aqui e trazem um pouco do Brasil para cá, né? Aqui é tudo diferente, a gente sabe, a maneira de trabalhar, a maneira de remuneração, tudo é muito diferente.
3: Vou quebrar você. Quando a gente nasce, existem duas filas, aqueles que comandam e aqueles que vão ser comandados.
0: Hierarquia se chama isso, né?
3: Ou aqueles que comandam, eles sabem trabalhar, sabem tratar, sabem fazer tudo com humildade, né? Aqueles que são comandados, que passam a comandar, se acham superior aos outros. E se acham que quer ser melhor do que o outro.
0: Pois
3: não tem tarimba, não tem personalidade, não tem feeling para fazer isso. Então é isso que acontece. Então é você pegar uma pessoa, tá, dê poder para uma pessoa X, você vai ver que ela acha que é a dona do mundo, né? Que é pá, essa coisa toda. É exatamente o que acontece. Nasceram para ser para comandar e nasceram para ser comandado. Quando existe uma promoção, aí se acha que é o melhor do mundo, que é isso e aquilo, pode menosprezar, pode humilhar, pode fazer a coisa toda.
0: Pois é, 6h58 não dá muito tempo de abranger esse papo, mas o que eu quero dizer.
3: Segunda-feira a gente vem com essa conversa.
0: O que eu quero dizer é o seguinte: mais respeito com o próximo, né? Independente se ele é o helper ou se você é a patroa. Eu quero o respeito mútuo entre as duas partes.
3: Tem que ter.
0: Né? Tem que existir o respeito. Se não houver respeito, não é para se trabalhar junto. Entendeu? Então tem que haver respeito.
3: E outra coisa, as partes íntimas, o nome já diz, é parte íntima, não é para ficar na boca de todo mundo, soltando aí, como vocês fizeram, não.
0: Ó, se Deus quiser, ele é Deus, de cima do meu morro, ela já tá no morro lá, ó. Um beijo, minha querida, um beijo, Elaine. Bom final de semana para todos vocês. Se beber, não dirige. Se dirigir, não beba. Amanhã, gente, lá, ó, vão lá para o show que vai ter no Brasil Steak Grill, tá? E às 9 da noite começa o show. 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
3: E evitem confusão.
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3: Não sei, eu quero mas lembrar para vocês que dia 21 de novembro a festa da rádio, tá?
0: Pois é. Não esquece, beijo, não. Meu povo. Segunda-feira a gente fala da festa. Beijo. Até segunda, se Deus quiser.
3: Valeu, Anitta. Valeu, Anitta.
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Louvado seja nosso Senhor Jesus Cristo, para sempre seja louvado, querido povo de Deus, filhos e filhas. Hoje, dia de São Pio de Pietreutina. Hoje, dia do nosso grande intercessor, da obra Evangelizar é Preciso. Quero saudar a todos. Dia de São Pio de Pietreutina e nós estamos no nono dia da novena de São Pio de Pietreutina. Saúdo a todos a partir da Rádio Evangelizar, de onde tudo começa. As rádios irmãs, cujos nomes cito neste momento. Saúdo a você pela TV Evangelizar, sinal digital em todo o país, em várias cidades, canal aberto, pelo youtube.com/PadreManzotti Oficial, pelo aplicativo da Associação Evangelizar é Preciso e todas as plataformas digitais. Repito, queridos irmãos e irmãs, hoje, quarta-feira, Mariana, mas é, sem dúvida, um dia muito especial. São Pio de Pietreutina, a imagem que você vê é uma imagem facsímile do corpo incorrupto de São Pio de Pietreutina, que se encontra na Capela do Santíssimo, do Santuário de Nossa Senhora de Guadalupe e Jesus das Santas Chagas, e que você pode visitar. Mande as suas intenções, mande hoje suas intenções, 0800-410-6060, 41-3221-6060. Em nome do Pai, do Filho e do Espírito Santo, amém. Naquele tempo, Jesus convocou os 12, deu-lhes poder e autoridade sobre todos os demônios e para curar doenças. Enviou-os a proclamar o reino de Deus e a curar os enfermos. E disse-lhes: não leveis nada para o caminho, nem cajado, nem sacola, nem pão, nem dinheiro, nem mesmo duas túnicas. Em qualquer casa onde entrardes, ficai aí. E daí é que partireis de novo. Todos aqueles que não vos acolherem, ao sairdes daquela cidade, sacudi a poeira dos vossos pés, como protesto contra eles. Os discípulos partiram e percorreram os povoados, anunciando a boa nova e fazendo curas em todos os lugares. Senhor Deus, hoje, dentro da festa das Santas Chagas de nosso Senhor Jesus Cristo, chagas dolorosas, chagas gloriosas, nós celebramos alguém que carregou

Esta missão é contínua e permanente, anunciar o reino de Deus, e como sinal da presença do reino de Deus, sinal da presença de Deus, curar os doentes e expulsar os demônios. Senhor, hoje mais do que nunca, é preciso que o reino de Deus se manifeste. É preciso que o reino de Deus esteja pelas nossas ações e pela tua graça mais e mais presente no mundo. Nós somos enviados, nós somos chamados, e por isso queremos fazer esta prece, Senhor, profunda, intensa. Esta oração que São Pio rezava após cada Eucaristia. Fica, Senhor, comigo. Fica, meu grande amigo. Não peço que não mereço, Senhor, a tua presença. Ó Deus, quero ter. Fica, Senhor, comigo na minha caminhada. Fica, Senhor, nas minhas labutas. Fica, Senhor, comigo nas minhas batalhas. Fica comigo, Senhor, no meu desejo de ser seu discípulo autêntico. Fica, Senhor, comigo nas horas que estou para receber a Eucaristia. Fica, Senhor, comigo, que eu jamais me esquive das confissões, que eu busque o sacramento da confissão. Fica, Senhor, comigo nesse momento de dor, e se você está doente, é um dia mais que especial de pedir ao Senhor Jesus das Santas Chagas, por intercessão de São Pio, curai minhas doenças. Jesus das Santas Chagas, por intercessão de São Pio, curai minha enfermidade no corpo, na alma. Jesus das Santas Chagas, por intercessão de São Pio, livrai-me desta dor. E muitas pessoas com dor crônica, muitas pessoas que estão hoje se sentindo enfraquecidas. Senhor Jesus das Santas Chagas, por intercessão de São Pio, livrai esta pessoa do alcoolismo, das drogas, do tabagismo. Trabalhe na vontade, cause nojo deste vício. Aquilo que é humanamente impossível, para ti, Senhor, tudo é possível. Jesus das Santas Chagas, nesta festa, por intercessão de São Pio, atende-me neste pedido. Concentre-se, filho, concentre-se, filha. Peça com fé, peça a Jesus das Santas Chagas, por intercessão de São Pio. Hoje é o dia dele. É um dia de festa, mas é um dia de grande intercessão. Nós voltamos já, volte comigo.

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0: Queridos filhos e filhas, nós estamos em plena festa das Santas Chagas de Nosso Senhor Jesus Cristo. Ontem à noite tivemos um encontro presencial e online com todos os líderes mensageiros das Capelinhas de Jesus das Santas Chagas. Foi uma grande maravilha e você pode depois rever no YouTube Padre Manzotti. Hoje nós temos nova programação. Querido povo de Deus, hoje, quarta-feira, dia de São Pio de Pietrelcina. Daqui a pouco, às 11h30, missa solene em honra de São Pio de Pietrelcina. Pode participar conosco no estúdio da televisão, da gravação do programa. Participação com público, às 19h, show com Padre Ezequiel Dalpozo, missa e depois show. Também uma programação à tarde intensa. Amanhã, querido povo de Deus, se programe, venham caravanas. Você de Curitiba, região metropolitana. Amanhã, 11h30, início do tríduo. Missa alternativa às 16h. E às 17h30, onde presido, 16h, 17h30. Depois, às 19h, nós teremos adoração ao Santíssimo Sacramento Especial com a procissão em torno do Santuário de Nossa Senhora de Guadalupe com Jesus Sacramentado. Sexta-feira, segundo dia do tríduo, às 10h30. Às 19h, conduz um show dentro do santuário, na sexta-feira, em honra a Jesus das Santas Chagas. Sábado, missa, terceiro dia do tríduo, às 11h30, nas Jesus das Santas Chagas. E missa às 18h, no sábado, logo depois da missa, saímos em procissão. Procissão e meditação da paixão de Nosso Senhor, as chagas dolorosas. Venham com velas e vamos juntos meditar a paixão de Jesus mediante a Via Sacra encenada. Tragam velas. E domingo, nós nos encontramos, missa pela televisão às 8, depois 9, 11, 18, às 18h, coroação da imagem de Jesus das Santas Chagas. Toda esta programação completa você encontra no evangelizareprecisso.com.br, padrereginaldomanzotti.com.br. Venha participar da festa das Santas Chagas. Edna, que a paz de Jesus esteja com você.
1: Amém, Padre, a sua bênção.
0: Deus abençoe, Edna. De onde você fala?
1: De Nova Canaã do Norte.
0: Minha saudação a Nova Canaã do Norte. Fica qual estado?
1: Mato Grosso.
0: Mato Grosso do Sul, né?
1: Isso. Não, Norte.
0: Ah, Mato Grosso, tá bom, desculpa. Mato Grosso, Nova Canaã, Mato Grosso, como é que você me acompanha?
1: Eu acompanho aqui pelo aplicativo, pelo YouTube, pela Parabólica, televisão da Parabólica.
0: Tá certo.
1: E também aqui nós temos a rádio.
0: Tá certo.
1: Transmite.
0: Diga lá, minha querida.
1: Ai, Padre, eu tô assim, em lágrimas, de tanta alegria de poder falar com o senhor hoje.
0: É seu dia, é seu dia hoje.
1: Nossa, Padre, o senhor é uma bênção na nossa vida, bênção. Hoje, o meu esposo está em Sinop, que ele foi passar os exames, que ele já teve câncer e foi curado, graças a Deus.
0: Amém.
1: Mas ele tem um acompanhamento, né? Ele está em Sinop hoje.
0: Tá bom.
1: Tá? E eu gostaria de deixar o nome dele, né?
0: Por
1: que é
0: favor.
1: Landry.
0: Como?
1: Landry.
0: Landry.
1: Isso. E também eu gostaria de deixar o nome de uma menina muito especial para mim, que foi a avó dela que me evangelizou há mais de 15 anos.
0: Como é o nome?
1: Ela é Maria Cecília.
0: Certo.
1: Ela teve também câncer na cabeça. Ela operou, Padre, e tirou só 70% do tumor, devido ao lugar que está o tumor, não pôde retirar tudo, mas a gente tem muita fé que sangue de Jesus vai curar totalmente ela. Ela faz o tratamento, tem um acompanhamento.
0: Tá certo, filho, e não é por acaso que milhares de pessoas tentando ligar E você ligou hoje e conseguiu, em plena festa das Santas Chagas e no dia de São Pio de Pietrelcina. É providência divina, né?
1: Sim. Então, aí eu gostaria de deixar o nome da mãe dessa criança, que é a Camila. É uma menina muito guerreira.
0: Tá bom.
1: Dos avós, né, que foi a avó dela que me evangelizou, que é o Luiz e a Neuza.
0: Luiz e Neuza, um abraço, isso. Dona Neuza. Deus seja louvado.
1: Ela é uma maravilha, é uma bênção.
0: Tá vendo os frutos aí, Dona Neuza?
1: E também, padre, eu gostaria de deixar o nome de... Eu tenho 3 netos, e 2 é confirmado o autismo,
0: tá.
1: Mas a outra, que não é confirmada, ela tá tendo um atraso de fala. E eu queria deixar o nome dos 2 que já tá confirmado, que é a Ana Alice.
0: Pois não.
1: E Davi Henrique. O Davi Henrique é autista não verbal, ele não fala.
0: Tá.
1: E a minha caçulinha, minha netinha caçulinha, é a Maria Alice.
0: Tá certo.
1: Padre, eu gostaria também de... Posso deixar mais alguns nomes rapidinho?
0: Por favor.
1: Ó, eu tenho 3 irmãs viúvas, que é a Ana, a Catarina e a Delma. E eu tenho mais 1 irmã do coração, que é minha irmã do coração, ela é minha cunhada, mas eu considero como se fosse minha irmã do coração, a Sandra, que ela também é viúva, uma guerreira, uma bênção.
0: Anotei, que Deus abençoe Edna, todos os nomes estão aqui, serão levados no altar do Senhor. Nova Canaã do Norte, Mato Grosso, pela Parabólica Digital, Rádio Nova FM, Bispo Dom Canísio Claus, da Diocese de Sinop. E eu convido você a entrar num chat e a equipe de plantão vai trazendo para mim, para você, o que é celebrar São Pio de Pietrelcina. Para você, partilhe comigo ali no chat. O que é celebrar para você São Pio de Pietrelcina na festa das Santas Chagas de Jesus? Tem algo a partilhar? Partilhe conosco no chat do YouTube Padre Manzotti Oficial. youtube.com/Padre Manzotti Oficial. A equipe me manda daqui a pouquinho. Querido povo de Deus, escute esse testemunho.
2: Aqui quem fala é Jeana Henrique, eu moro no município de Teixeira, na Paraíba, e ouço o Senhor pela rádio Espinharas de Patos e também pelo aplicativo. E gostaria de dar o meu testemunho neste dia de São Pio de Pietrelcina.
0: Olha aí, para hoje.
2: Há 6 anos atrás, meu pai foi diagnosticado com câncer, com linfoma.
0: Olha
2: e
0: aí,
2: graças
0: gente.
2: Às bênçãos de São Pio, ele foi curado, recebeu a cura em 2025. Já este ano também, minha mãe sofrendo com muitas dores no joelho, e a gente pediu também a São Pio que ele intercedesse a Jesus das Santas Chagas pelo alívio das suas dores. Em um momento que ela estava sentindo muitas dores,
0: certo.
2: Ela disse que sentiu São Pio chegando sobre
0: Olha.
2: Ela e tocando em sua perna. E naquele momento, era por volta de 1h da manhã, ela conseguiu dormir até às 6h. As dores aliviaram bastante. E nós devemos esses alívios das dores dela, as bênçãos e a intercessão de São Pio de Pietrelcina. Que Deus abençoe o senhor e toda a sua equipe.
0: Louvado seja Deus, tá vendo, gente? Era para ser hoje esse testemunho. Não combinei com o sacristão, não, mas era para soltar hoje. Deus seja louvado, Giane de Teixeira, Paraíba. Acompanha pelo aplicativo, tem também a rádio Espinharas FM de Patos, Paraíba. Bispo Dom Heraldo, Bispo da Silva, da Diocese de Patos. E você, já fez hoje a quaresma de São Miguel? Pois bem, eu já fiz às 9h30. Se você não fez, terminado o programa, você faça e reze comigo. Lembrando, às 11h30 nós temos um encontro com a Santa Missa. Partilhe conosco, para você, São Pio. O que significa São Pio na sua vida? Vai lá no chat, YouTube, Padre Manzotti. Eu volto já, volte comigo com a leitura orante.

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Hoje, dia de São Pio de Pietrelcina, poderei pregar mais e a missa de hoje, a minha homilia, será sobre a vida de São Pio de Pietrelcina. Mas alguns pontos importantes para agora. Foi ordenado com 23 anos e no início da sua vida sacerdotal passou por vários problemas de saúde. Eu diria a vida toda foi marcada por problemas de saúde. Viveu entre duas guerras. Teve que se alistar, só não serviu devido ao seu estado de saúde. Ele despertava na madrugada para rezar, não dormia direito, porque à noite o diabo o atormentava. Certa vez um repórter perguntou como ele gostaria de ser conhecido depois da morte. São Pio disse: se é para ser conhecido como algo, um homem que rezou muito. Não era minha pretensão. Sacerdote abrasado pelo amor de Deus, viveu a plenitude da sua vocação, a reconciliação sacramental dos penitentes. São Pio visitava diariamente por longas horas o Santíssimo Sacramento. São Pio, um homem de profunda adoração ao Santíssimo Sacramento, preparava-se durante 2 horas para a Santa Missa, que era o ponto mais alto de sua vida. Um grande confessor, chegava a atender 14 horas sem parar. Mas foi no dia 20 de setembro de 1918 que Padre Pio recebe as estigmas, rezando em frente ao crucifixo na igreja, no convento. As duas mãos, os dois pés e os seus lados passaram a ser perfurados. Os estigmas de Cristo foram feridas abertas e vivas que sangravam. Padre Pio ficou com este estigma por 50 anos. Elas doíam muito. A chaga do lado doía mais na quinta-feira. Os estigmas começaram a chamar a atenção do mundo. Teve que mostrar à igreja. E aí começou um grande tormento de São Padre Pio. Passou por diversos experimentos, entrevistas. Padre Pio foi incompreendido, foi julgado, acusado como charlatão, foi tido como mentiroso. Padre Pio se sentiu humilhado ao mostrar para os outros seus estigmas, mas Deus quis que todos vissem suas chagas e ela aceitou este fato com amor. São Pio de Pietrelcina, dai-nos este amor incondicional à Eucaristia. São Pio de Pietrelcina, dai-nos este grande amor às santas chagas de Jesus. Você que é devoto das santas chagas, você que reza comigo o terço das santas chagas, você que é líder mensageiro das santas chagas, encontre em São Pio hoje, um grande missionário também das Santas Chagas, um grande apóstolo das Santas Chagas de Jesus. Hoje, temos um grande intercessor no céu da obra Evangelizar é Preciso. São Pio de Pietrelcina, rogai por nós. Bíblia aberta, cartilha de oração. E hoje, nós vamos para 1 Reis, capítulo 17, versículo 17 e seguintes. Preciso fazer uma lembrança. Você acompanhou ontem a leitura orante quando Elias foi à casa de uma mulher da viúva de Sarepta e lhe pediu pão, pediu água e depois pediu pão. E a mulher disse: Senhor, mas eu só estou juntando alguns gravetos para fazer o último pão. Eu e meu filho vamos comer e depois vamos morrer. Elias disse: traze-me o pão, não lhe faltará. E de fato, a ânfora não secou mais com óleo e nem a tigela mais com farinha. Agora a sequência, a continuidade deste texto. Repito. Capítulo 17 de 1 Reis,
capítulo 17, versículo 17. Algum tempo depois, o filho da viúva ficou doente. Ele foi ficando cada vez pior e acabou morrendo. Então, ela, a viúva, a mulher, disse a Elias: "Homem de Deus, o que o Senhor tem contra mim? Será que o Senhor veio aqui para fazer com que Deus lembrasse dos meus pecados e assim provocar a morte do meu filho?" Elias disse: "Dê-me seu filho." Então pegou o menino nos braços da mãe e o levou para o andar de cima, para o quarto onde estava morando, e o colocou na sua cama. Então Elias orou em alta voz: "Ó Senhor meu Deus, por que fizeste esta coisa terrível para esta viúva? Ela me hospedou e agora tu mataste o filho dela." Aí Elias se deitou em cima do menino 3 vezes e orou deste modo: "Ó Senhor meu Deus, faze com que esta criança viva de novo." E o Senhor Deus respondeu à oração de Elias. O menino começou a respirar outra vez e tornou a viver. Elias pegou o menino e o levou para baixo para sua mãe e disse: "Veja, o teu filho está vivo." Então ela disse a Elias: "Agora sei que o Senhor é um homem de Deus e que Deus fala por meio do Senhor." Palavra do Senhor. Graças a Deus. Querido povo de Deus, como interpretar este texto? O que vemos é que a mulher havia obedecido a Deus. Ela havia obedecido a Deus, mas ela não tinha ainda aderido à fé. Faltava-lhe um passo. Mais do que a fé em Elias, a fé em Deus. O filho morre. Isso nos lembra que mesmo tendo fé, não significa não passar pela dor. A fé não é garantia de uma vida sem sofrimento. É a confiança de que quando não entendemos, Deus está conosco. Elias não tenta explicar o inexplicável. Não tenta explicar para a mãe. Apenas pega o menino e vai para o lugar reservado. Há momentos em que a nossa oração precisa ser, não precisa ser de muitas palavras. A oração tem que ser entrega. O texto diz que Deus ouviu a voz de Elias. Aqui existe uma mensagem muito bonita. Deus escuta a nossa dor. Deus escuta a nossa dor e a nossa dor não é ignorada por Deus. A oração de Elias nasce diante de uma situação sem aparente saída. Mas diante disso, Elias reza. Nas nossas dores, nos momentos em que não parece termos a solução, recorremos a Deus? Eu volto rezando. Volte comigo.

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0: As imagens com que abrimos agora o bloco do Experiência de Deus são as imagens das relíquias de primeiro e segundo grau que a graça de Deus nos permite ter de São Pio de Pietrelcina. Hoje, por ser dia de São Pio, e elas estão expostas no santuário. São relíquias do sangue de São Pio, cabelo de São Pio, parte da roupa de São Pio e essa estola que o próprio São Pio de Pietrelcina usava para as confissões. Você que vem ao santuário hoje poderá ver todos estes elementos, as relíquias de São Pio e também a imagem facsímile do corpo de São Pio de Pietrelcina. Voltando à leitura orante, a última parte é a que mais nos chama a atenção. Pois, eu digo que antes a viúva acreditava no homem de Deus, mas este fato que aconteceu na vida dela, a morte do filho, e esta reanimação, esta ressurreição do menino, levou a mulher a fazer uma profissão de fé em Deus. Faltava-lhe isso. Não era só acreditar na palavra do homem, do profeta, de Elias. A experiência profunda da dor, a experiência profunda do luto, levou esta mulher a dar um passo significativo na fé. Se antes a referência era o homem, o profeta, agora a experiência a leva a ter fé em Deus. Na última palavra ela diz isto: agora eu sei que o Senhor é um homem de Deus e que Deus realmente fala por meio do Senhor. Deixo um questionamento. Os nossos lutos, sofrimentos, dores, penúrias nos levam a uma proximidade maior a Deus? Passar da mensagem, do mensageiro à mensagem. Passar dos sinais ao autor dos sinais. Deus, Senhor, como fruto desta leitura, leve-me a uma fé autêntica ao Deus vivo e verdadeiro. Amém. Luciana, que a paz de Jesus esteja com você, Luciana.
1: Bom dia, padre!
0: Bom dia, Deus abençoe, Luciana. De onde você fala, querida?
1: Natal, Rio Grande do Norte!
0: Seja bem-vinda, Natal, Rio Grande do Norte. Como é que você me acompanha aí, querida?
1: Pelo canal 16.1.
0: Tá certo, canal aberto 16.1. Temos também várias emissoras de rádio. Diga lá, Luciana.
1: Eu tô aqui pedindo, dando uma graça da minha tia, que ela teve câncer de mama e foi hoje curada.
0: Amém.
1: E não precisa tirar o seio nem nada.
0: Certo.
1: E pelo meu filho que conseguiu um emprego, o primeiro emprego dele.
0: Certo.
1: Certo.
0: Como é que é o nome da tia que foi curada do câncer da mama?
1: Margarida.
0: E
1: logo
0: um...
1: no período da primavera, essa flor que foi curada.
0: Ela é toda poética. E do filho que conseguiu o primeiro emprego?
1: O nome dele é Gabriel.
0: Nome do arcanjo, Deus seja louvado.
1: Exatamente.
0: Então diga, graça recebida.
1: Recebida é graça testemunhada. Toca o sino, tá cristão.
0: Aí, filha, é isso mesmo, Luciana.
1: Padre, eu sou revendedora dos produtos Evangelizar.
0: Que maravilha, produtos que evangelizam.com.br. Você recebeu o catálogo?
1: Sim, recebi.
0: É?
1: E outra coisa, hoje, dia 23 de setembro, de
0: São Pio,
1: de Pietrotrina, tem um grande aniversário que o senhor o conhece.
0: Quem?
1: Padre Nunes.
0: Opa, parabéns, Padre Nunes. Aniversário dele.
1: 3.
0: Que Deus leve meu abraço e que chegue a ele minha saudação, meu abraço, minhas orações. Um grande evangelizador, Rio Grande do Norte, um grande amigo. Que Deus o proteja, Padre Nunes. Parabéns.
1: Igual ao senhor e a Padre Cristian, que Padre
0: Cristian
1: eu amo igual ao senhor. Não,
0: que bom. Nós estamos todos, não é ciúme não, nós estamos todos na mesma lida. Ninguém é de Paulo, ninguém é de Pedro, nós somos de Jesus Cristo, meu querido, minha querida.
1: Eu adoro vocês.
0: Que bom.
1: Infelizmente, eu não tenho condições de ir a Curitiba nem de Divinópolis, mas eu amo vocês.
0: Tá bom, querida.
1: No meu coração.
0: Um grande abraço, Luciana. Deus abençoe Natal, Rio Grande do Norte. TV Evangelizar, canal 16.1. Também nos transmite lá a Rádio 98 FM, Rádio 87.9 FM, Rádio Rural FM, Arcebispo Dom João Santos Cardoso, da Arquidiocese de Natal. E o pessoal está interagindo conosco lá no YouTube Padre Manzotti Oficial. Não esqueça de se inscrever. E logo nós teremos mais e mais novidades. Nós já estamos ali com a Quaresma de São Miguel, mas vem novidades. YouTube Padre Manzotti. O Marcos está ali e diz: para mim é uma honra, pois foi na novena de São Pio que consegui financiar minha casa. Deus seja louvado. Também ali no YouTube Padre Manzotti, olha, o Eduardo, São Pio é o santo de muitos milagres. A Joyce, celebrar São Pio é um marco na fé, uma renovação na confiança, intimidade com nosso Senhor Jesus Cristo, que tanto tem a nos ensinar e a nos moldar. A Valquíria partilhou: São Pio é meu pai espiritual, ele me ajuda financeiramente, ajuda a mim. Obrigado, São Pio de Pietrelcina. Louvado seja Deus. Interaja conosco, gente. Maria de Fátima, que a paz de Jesus esteja com você.
2: Amém, senhor também. Bom
0: Deus
2: dia,
0: abençoe,
2: padre.
0: Bom dia. Você Amém. Fala de onde, querida?
2: Ibaiti, Paraná, padre.
0: Meu abraço a Ibaiti, estado do Paraná. Como é que você me acompanha
2: Isso.
0: ali?
2: Pelo YouTube, padre.
0: Minha saudação pelo YouTube. Diga, Maria de Fátima, é seu
2: que
0: dia.
2: Que alegria, primeiramente, falar com o senhor.
0: Certo.
2: Muito contente. Testemunho, padre. Testemunho e pedido de oração.
0: Então conte o testemunho, minha querida.
2: Testemunho, padre, é que hoje, eu tô emocionada, padre, hoje era para ser a cirurgia do meu filho, numa hérnia, e Jesus da Santa Chaga curou, padre.
0: Nossa!
2: Era uma semana antes, foi dia 14 agora, que eu fiz a ultrassom dele, aí o médico disse que não tinha mais nada, padre, mais nada. Eu pedindo Jesus da Santa Chaga, passando água benta, sabe? Ele falou: mãe, não tô com dor mais, eu quero fazer outra ultrassom. Falei: vamos fazer, filho, vamos
0: claro.
2: Fazer ultrassom antes da cirurgia, né? E muita fé, padre, muita fé mesmo.
0: Meu aí, Deus, fiz, que doutor, coisa maravilhosa.
2: O doutor Braulio fez ultrassom, falou: Gabriel, meu filho é Gabriel, padre.
0: Ó, oh, nome Gabriel. Lindo do arcanjo.
2: Ele fez 15 anos agora em junho. Aí o doutor falou: filho, pode jogar bola, pode andar de bicicleta, que não tem mais nada aí. Honra e glória de Jesus, padre.
0: Graça recebida.
2: Graça testemunhada. Toca o sino, sacristão.
0: Louvado seja Deus. Maria de Fátima, eu sei que você tem pedidos a fazer, mas, por favor, deixe com a telefonista, que eu tenho para o intervalo. Que bom que você conseguiu dar o testemunho. Gente, se você tem uma intenção para as missas e ainda para a festa das Santas Chagas, aproveite esse intervalo agora. Você está vendo o QR Code na tela? Direcione o QR Code, mande as suas intenções. 0800-410-6060. Você fala com os nossos atendentes. 0800-410-6060. Eu volto já, volte comigo.

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0: Querido povo de Deus, eu falava com Maria de Fátima de Baiti, acompanha pelo YouTube, Dom Antônio Brás Benevente de Jacarezinho, uma graça recebida pelo filho Gabriel. Hoje, aniversário da Rádio Araucária FM, Mangueirinha Paraná, Cantagalo FM, Cantagalo Paraná, Vanguarda M, Caridade Ceará. Lembrando que hoje tem muitas atividades, lembrando às 11h30 Santa Missa. Espero você acompanhando pela TV, pelo YouTube, Padre Manzotti, São Pio de Pietrelcina, às 15h30. Temos gravação do programa aberto ao público com a presença de Itaeme. E hoje, à meia-noite, isso mesmo, à meia-noite de hoje, eu estarei na TV Evangelizar, na Quaresma de São Miguel Arcanjo, com Itaeme rezando o Santo Rosário. Fique comigo hoje à meia-noite. Amado povo de Deus, dia de São Pio de Pietrelcina. E agora é oficial. 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Filhos amados, povo querido, as pessoas estão interagindo bastante e continuem interagindo conosco. Mas vamos agora, hoje, o nono dia e o dia de São Pio de Pietrelcina. Rezemos.
1: Padre Pio,
0: com o Jornal do Evangelizador, página 7. Ó Jesus, fonte de amor e misericórdia, nós vos agradecemos por nos terdes dado São Pio de Pietrelcina como um sinal vivo do vossa paixão, morte e ressurreição. A ele destes as vossas próprias chagas, que São Pio carregou com serenidade e força, comunicando ao mundo a vossa compaixão. Por isso, por intercessão deste grande santo, São Pio de Pietrelcina, dai-nos a graça que tanto necessitamos. Dai-nos a graça que tanto necessitamos. Jesus, a exemplo de São Pio, dai-nos a graça de nos unir à vossa paixão, nos abrigar em suas santas chagas e desfrutar de sua gloriosa ressurreição. Jesus, por intercessão de São Pio, concedei-nos a graça de que necessitamos para realizar neste mundo a nossa vocação e a nossa missão. São Pio de Pietrelcina, ajudai-nos a viver como cristãos e buscar o perdão e a cura de nossas feridas. São Pio de Pietrelcina, dai-nos mais amor à Eucaristia. São Pio de Pietrelcina, curai nossas feridas pela confissão. São Pio de Pietrelcina, fortalecei os enfermos. São Pio de Pietrelcina, animai a nossa vida de oração. São Pio de Pietrelcina, rogai por nós. E hoje, dia de São Pio de Pietrelcina, peçamos: Jesus, pelas tuas santas chagas, dolorosas e gloriosas, Jesus, o pedido é direcionado a ti, Jesus. Mas por intercessão de tão grande intercessor da obra evangelizar, abençoai-nos em nossas batalhas, ajudai-nos em nossas lutas, na terra prometida, ó Jesus das Santas Chagas, ajudai-nos para que consigamos as licenças necessárias. E lembro da oração que pedi que rezassem comigo nessa festa das Santas Chagas, para o dia 25, que consigamos as licenças para começar as obras. Jesus, por intercessão de São Pio, esta obra possa evangelizar, possa ter a força, a iluminação, possa ajudar as pessoas no processo de salvação e que não nos falte o necessário de manter esta obra, anunciando, levando o nome de Jesus, propagando a fé. Abençoai, Senhor, a água, a roupa dos enfermos, as fotos de família. Por intercessão de São Pio, Nossa Senhora do Carmo, nos méritos das Santas Chagas, Pai, Filho, Espírito Santo. Amém. Evangelizar é preciso.

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0: A hora

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